0: e saldo abaixo de R$ 25,00. E quem possui contas em mais de uma empresa deve conferir em cada uma delas. Os valores que não forem retirados voluntariamente dentro do prazo serão devolvidos pelos bancos entre 9 e 14 de outubro. Caso haja algum impedimento para restituição, a partir de 14 de outubro, os recursos serão transferidos à Caixa Econômica Federal, que ficará responsável pela devolução aos apostadores. Graziela Mendonça para a Voz do Brasil.
1: E o Ministério da Fazenda definiu regras e prazos para encerramento das atividades das empresas de apostas que não possuem mais autorização para funcionar no país.
2: De acordo com portaria publicada pela pasta, as empresas têm até a próxima quarta-feira para enviar saldos finais das contas dos usuários. O levantamento deve considerar os valores que os usuários podem resgatar até hoje.
1: E as plataformas têm até o dia 15 de dezembro para regularizar todas as pendências financeiras referentes ao período em que estiveram em funcionamento.
2: A portaria também exige que as empresas mantenham os dados cadastrais atualizados e tenham um representante legal no Brasil para cuidar de possíveis pendências.
1: Estamos no Outubro Rosa, mês de conscientização sobre o câncer de mama.
2: O movimento reforça informações sobre fatores de risco, métodos de prevenção e apoio às mulheres diagnosticadas.
1: Este ano, o Instituto Nacional do Câncer reforça a importância dos exames para a detecção precoce da doença.
3: Antônia Josimária de Oliveira Lima, moradora do Rio de Janeiro, descobriu um câncer de mama no finalzinho de 2015 e em 2016 operou o tumor. Fez quimioterapia e ainda hoje segue em acompanhamento no Instituto Nacional do Câncer, o INCA. Para ela, a doença não representou o fim, mas um recomeço.
4: Hoje eu estou bem, graças a Deus. Comecei a ter uma vida diferente. Você aprende a se valorizar, você aprende a se amar.
3: De acordo com o Instituto Nacional de Câncer, o INCA, o câncer de mama é o mais comum entre as mulheres do Brasil e no mundo. A doença se manifesta de várias formas, como, por exemplo, o aparecimento de nódulos, alterações na pele da mama, que fica com aparência de casca de laranja, e secreções no mamilo. O INCA estima 78 mil novos casos de câncer de mama no ano até 2029 e que a detecção precoce da doença é um fator determinante para a cura, como falou a chefe da divisão de detecção precoce do INCA, Renata Maciel.
5: Então, ficar sempre atenta, tocar as suas mamas, sentiu algo diferente, procure o mais rápido possível, porque o diagnóstico precoce ele também permite empregos de terapia menos invasivas, né? menos agressivas, e assim a gente consegue também ter maior chance de cura.
3: O Sistema Único de Saúde oferece gratuitamente todo o tratamento para o câncer. Reportagem Cleide Lopes.
2: E hemocentros de todo o país contarão com recursos federais para a qualificação de serviços.
1: Uma portaria assinada pelo Ministério da Saúde estabelece incentivo federal mensal para aprimorar serviços de hemoterapia.
2: A medida também faz parte das ações para fortalecer a produção nacional de medicamentos derivados do sangue, como a imunoglobulina.
1: O Brasil firmou acordo para ampliar o fornecimento e a transferência de tecnologia do medicamento.
6: A portaria estabelece incentivo federal mensal aos hemocentros de todas as unidades da federação. A medida também prevê melhorias na estrutura dos hemocentros, nos equipamentos e nas condições de processamento e conservação do plasma, componente do sangue utilizado na produção de medicamentos. Além da portaria, também foi anunciado um acordo para ampliar a produção de imunoglobulina e alcançar a fabricação 100% nacional do medicamento, utilizado no tratamento de imunodeficiências, infecções bacterianas e alguns tipos de câncer do sangue. Para isso, a empresa brasileira de hemoderivados e biotecnologia, Hemobras, firmou um acordo de cooperação com a empresa chinesa Tiantan Bio. A parceria prevê a cooperação para o registro no país de uma imunoglobulina humana de uso intravenoso. O ministro da Saúde, Alexandre Padilha, comentou a importância desse tipo de acordo de cooperação.
7: Quando a gente tem uma rede mais consolidada, com mais capacidade de incorporação tecnológica, e a gente consegue ter parcerias internacionais e nacionais tão potentes.
6: A Tiantan Bio também vai apoiar a Hemobras na modernização de sistemas e processos, com ações nas áreas de transformação digital, automação e gestão inteligente. Reportagem, Márcia Fernandes.
2: Outubro é também o mês do idoso, um período para dar visibilidade às pautas relacionadas aos direitos das pessoas com mais de 60 anos.
1: No Brasil, essa população cresceu 11,3% em 2012 para 16,6% em 2025, mostrando uma tendência de envelhecimento populacional.
2: Os dados são da síntese de indicadores sociais, realizada pelo Instituto Brasileiro de Geografia e Estatística, o IBGE.
1: E nós conversamos com a pesquisadora Denise Freire, responsável pelo estudo, para saber mais sobre o retrato que ele mostrou da população com mais de 60 anos no Brasil. Acompanhe.
2: Olá, doutora Denise Freire, prazer ter a senhora conosco aqui, bem-vinda à Voz do Brasil. A senhora que conduziu aí a síntese dos indicadores sociais do IBGE, que apurou alguns dados sobre o envelhecimento da população, e aí a gente quer falar um pouco sobre isso hoje. O principal dado aqui que eu gostaria de começar trazendo é o que trata da população com mais de 60 anos, que cresceu cerca de 53% entre 2012 e 2025, né? A pesquisa apurou o que provocou esse aumento da população idosa, doutora?
8: Olá, é um prazer participar com vocês dessa entrevista. O estudo da síntese mostrou, né, esse aumento da população idosa no período 2012 a 2024. Né? Esse é um aumento que possui vários fatores, né, vários aspectos. Então, a gente pode considerar tanto, né, o aumento da expectativa de vida, melhoria de saneamento, né, melhoria também das condições de acesso a medicamentos e à saúde. Né? E, por outro lado, também a gente tem uma questão da queda da natalidade, né? Então, reduz a participação de crianças e jovens também na nossa população. Então, cada vez mais tem chamado a atenção esse aumento, né, de pessoas idosas na proporção da população brasileira.
1: Esse crescimento da população mais velha já vinha ocorrendo nas décadas anteriores, né? Foi observado algum tipo de aceleração?
8: Sim, tem havido uma aceleração, né, nesse processo de envelhecimento, nessa participação da população idosa dentro, né, do total da população brasileira, né, de acordo com esses aspectos que a gente citou já.
2: Agora, a pesquisa trouxe também dados sobre a idade das pessoas no mercado de trabalho, né? Aliás, é um dos principais focos da pesquisa, é o mercado de trabalho. E ela apontou uma presença expressivamente maior de homens do que de mulheres trabalhando após os 60 anos, não é isso, doutora? A que se deve isso?
8: Sim, exatamente. Historicamente, né, no mercado de trabalho, existe uma participação maior de homens do que de mulheres, né, não só entre a população idosa, mas de uma maneira geral. Mas quando a gente faz esse recorte de 60 anos ou mais, cerca de metade dos homens ainda permanecem no mercado de trabalho, enquanto que entre as mulheres é cerca de um quarto. Né? Existe essa diferença importante, né, por gênero, principalmente, em primeiro lugar, por causa das condições previdenciárias. Né? Aos homens realmente é exigido ficar mais tempo, né, trabalhando e contribuindo para conseguir se aposentar. A mulher, como tem normalmente uma dupla jornada, né, ela tem também o trabalho de cuidar de parentes, de cuidar da casa, dos filhos, normalmente tem uma condição previdenciária em que ela exige menos tempo de contribuição do que os homens. Então, aos 60 anos, normalmente é difícil para os homens, né, para a maioria dos homens já ter conseguido se aposentar, então a maioria deles ainda permanece, né, pelo menos metade permanece no mercado de trabalho entre 60 e 69 anos. Né? A partir de 70 anos que a gente conseguiu fazer esse recorte, aí sim que há uma queda expressiva na proporção de homens que ainda trabalham, e mais significativa ainda entre as mulheres. Mas isso se deve também às condições de, assim, a gente tem um mercado de trabalho que tem uma informalidade, né, importante. Então, para as pessoas conseguirem atingir o mínimo exigido pela Previdência Social para conseguir se aposentar, também demora, né? Nem todo mundo também tem uma continuidade de contribuição ao longo da sua vida laboral. Então, isso faz com que as pessoas, mesmo, né, com mais idade, né, mesmo às vezes já atingindo a idade mínima de aposentadoria, ainda não consigam se aposentar por falta de contribuição ainda à Previdência.
1: Outro dado sobre o mercado de trabalho é que a presença, o percentual de idosos empregados vem aumentando, embora tenha sofrido uma baixa aí durante o período de pandemia. E eles também ganham mais do que a média da população, né? A senhora pode comentar um pouco esses dados?
8: Sim, exatamente. O dado de 2024 apontava que cerca de um quarto das pessoas com 60 anos ou mais ainda estava inserida no mercado de trabalho, né? E foi o percentual mais elevado da série, né? Então, a gente observa que a cada ano esse percentual de idosos que participam no mercado de trabalho vem aumentando, né? Na pandemia foi o menor valor, né, em 2020, porque os idosos justamente precisavam, né, se precaver, né, de contaminação, de doença para pegar a Covid, e realmente a sua participação diminuiu em 2020. Mas desde então, a cada ano, a sua participação vem aumentando e está em uma trajetória de alta. Né? Então, mas assim, são vários fatores. Né? Então, assim, além da questão previdenciária, também, né, da questão da informalidade, a gente também pode apontar a questão de arranjos, né, familiares, porque muitos, quando você tem, por outro lado, uma situação dos jovens, né, com dificuldade de inserção no mercado de trabalho ou de uma inserção muito precária, os idosos acabam permanecendo como principal provedor, né, quando ele participa de uma família, né, com múltiplos membros e que também tem os jovens participando da família. Então, a pessoa mais idosa, que normalmente ganha mais, né, tem mais experiência, então ela vai tender sempre a ganhar uma remuneração mais elevada, né, do que as outras pessoas das outras faixas etárias, né, e ela acaba também servindo como uma pessoa provedora, né? E no ambiente atual, que, como eu já falei, dessa dificuldade dos jovens, então cada vez mais a gente vai, eu acredito que a gente vai assistir o aumento das pessoas idosas inseridas no mercado de trabalho, tanto homens quanto mulheres.
2: Muito bem, nós conversamos com Denise Freire, pesquisadora responsável pela síntese dos indicadores sociais do IBGE. Muito obrigada, doutora, pela sua entrevista à Voz do Brasil.
8: Muito obrigada.
1: Como a gente ouviu na entrevista, o Brasil tem cerca de 17% da população brasileira acima dos 60 anos e atravessa uma tendência de envelhecimento populacional.
2: Com esse crescimento, além dos cuidados com a saúde e o bem-estar, é preciso estar alerta para golpes ou crimes virtuais.
1: Apenas no ano passado, o Disque 100 registrou 1.000 denúncias de violações virtuais contra pessoas idosas.
2: Além do Estatuto do Idoso, que tipifica crimes contra pessoas com 60 anos ou mais, existem canais de informação e denúncias para proteger esse público.
9: Aos 69 anos, o aposentado Pedro Mesquita não imaginava que pudesse cair no golpe do empréstimo consignado ao atender uma ligação de uma suposta funcionária do banco.
10: Ela propôs que quitava meus débitos no banco com juro bem menor e eu ia pagar parcela bem menor. Foi onde que ela me ganhou. Um empréstimo lá no meu nome com um valor de 24 mil. Não caia nesse golpe como eu caí, porque foi muito fácil. Eu achava que eu não caía em golpe.
9: Crimes virtuais cometidos contra idosos são punidos com maior rigor de acordo com o Código Penal. E o Estatuto do Idoso, criado em 2003, garante que, nesses casos, o idoso tenha atendimento preferencial e que o processo corra de forma mais rápida na Justiça. No ano passado, o Disque 100 registrou 1.000 denúncias de violações de direitos de idosos em ambiente virtual. São crimes como golpes, ameaças e exposição. Para levar mais informações às pessoas idosas, o Ministério dos Direitos Humanos e da Cidadania criou uma cartilha, como explica o secretário nacional dos Direitos da Pessoa Idosa, Alexandre da Silva.
11: Nós precisamos sempre garantir autonomia e independência. Temos uma cartilha também no campo da educação para que as pessoas idosas não caiam nos golpes mais conhecidos. E a gente aproveitou esse material falando também de situações que não são golpes, mas podem ser, na mão de pessoas mal intencionadas, oportunidades, né, enviesadas ali, disfarçadas e para gerar um golpe.
9: Os números do painel de dados da Ouvidoria Nacional de Direitos Humanos mostram que as capitais do Rio de Janeiro e São Paulo concentram a maioria das denúncias de violações de direitos das pessoas idosas. As denúncias podem ser feitas pelo Disque 100, que funciona 24 horas todos os dias da semana. Com locução de Nazi Brum, reportagem Graziele Bezerra.
2: Recuperar uma área degradada vai muito além de plantar árvores. É preciso saber se a vegetação conseguiu se restabelecer e se o ecossistema tem condições de se manter sozinho.
1: Para avaliar esse resultado em todo o país, foi criado um sistema com critérios científicos que mostram se a vegetação nativa está sendo recuperada.
2: Os critérios levam em conta as características de cada bioma brasileiro.
12: Recuperar uma área degradada não significa apenas plantar árvores. O verdadeiro desafio é saber se aquela vegetação voltou a funcionar como um ecossistema capaz de sobreviver sozinho. Em um país com 6 biomas e uma das maiores biodiversidades do planeta, essa avaliação sempre foi um dos grandes obstáculos na restauração ambiental. Agora, órgãos federais criaram um sistema único para medir a qualidade da recuperação da vegetação nativa em todo o Brasil. O pesquisador da Embrapa, Daniel Vieira, destacou que a ideia era conseguir obter indicadores precoces, mas que trouxessem segurança quanto à recuperação da área degradada.
13: Se a gente esperar o tempo ecológico para uma floresta voltar a ser floresta, é um tempo muito grande. Então a gente tem pensado em como utilizar indicadores precoces e que sugerem ou tentam garantir que no futuro essa vegetação vai estar num processo maduro.
12: A principal mudança está na forma de fiscalizar. A avaliação passa a verificar se depois de pelo menos 4 anos a vegetação apresenta condições de se manter sem depender de intervenção humana. Para isso, os técnicos vão observar 4 indicadores principais: a cobertura vegetal do solo, a quantidade de plantas nativas que surgiram naturalmente, a diversidade de espécies e a presença reduzida de plantas invasoras. Juntos, esses fatores indicam se a área degradada está seguindo um caminho de recuperação sustentável. Daniel Vieira, da Embrapa, destacou que os indicadores atendem a todos os biomas brasileiros.
13: A gente encontrou indicadores de sucesso que garantem a autossustentabilidade dessas vegetações para as diferentes biomas e formações, para ter um chão comum nesse processo de regularização ambiental e de recuperação da vegetação nativa.
12: Além de dar mais segurança jurídica para projetos de restauração ambiental e reduzir a necessidade de vistorias presenciais, o modelo ajuda o Brasil a acompanhar uma das metas assumidas internacionalmente: recuperar 12 milhões de hectares de vegetação nativa até 2030. Compromisso ligado ao Acordo de Paris e à década da ONU para a restauração de ecossistemas. Reportagem Luana Karen.
1: A Agência Nacional de Proteção de Dados, a ANPD, acaba de lançar uma página na internet exclusiva para receber denúncias contra redes sociais e plataformas digitais que descumprirem as novas regras do Marco Civil da internet.
2: Através da página da ANPD, qualquer pessoa ou empresa pode usar o canal para denunciar plataformas que não ofereçam meios adequados para reportar conteúdos criminosos, anúncios irregulares ou vazamentos de conteúdos íntimos.
1: Para mais informações, acesse gov.br/ANPD.
2: Atenção, gestoras e gestores de políticas públicas de todo o país.
1: O Ministério das Mulheres prorrogou o prazo para o envio das respostas ao Censo de Políticas para as Mulheres. O preenchimento agora pode ser feito até o dia 19.
2: O levantamento busca mapear a estrutura, o funcionamento e a capacidade de atendimento dessas unidades em todo o Brasil.
1: O mapeamento também vai ajudar a conhecer o perfil de quem está na gestão, entender o trabalho feito nos estados e municípios e identificar os serviços e equipamentos oferecidos às mulheres.
2: Mais informações em gov.br/mulheres.
1: E essas foram as notícias do governo federal.
2: Uma realização da Secretaria de Comunicação Social da Presidência da República.
1: Com produção da empresa Brasil de Comunicação.
2: Fique agora com as notícias do Poder Judiciário e do Congresso Nacional. Boa noite.
1: Boa noite para você, até amanhã.
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16: STF é o guardião da Constituição Federal que completa 38 anos hoje.
17: Presidente do TSE conclui primeiro turno das eleições 2026 e projeta mesma tranquilidade para a segunda fase do pleito.
16: STJ forma maioria para admitir o primeiro processo da história de acordo com o filtro da relevância.
17: Boa noite, eu sou Marcela Luiza.
16: E eu sou Walter Lima.

0: trabalhos após o primeiro turno das eleições, senadores vão iniciar a análise da proposta de emenda à Constituição que acaba com a escala 6x1. O texto define que trabalhadores terão direito a duas folgas a cada 5 dias trabalhados.
1: A proposta precisa passar por 5 sessões de debates no plenário antes de ser votada em primeiro turno. Repórter Pedro Pincer.
2: Nesta terça-feira, o Senado deve fazer a primeira sessão plenária para debater o fim da escala 6x1, 6 dias de trabalho e 1 de repouso. Depois de 5 debates em plenário, a proposta de emenda à Constituição poderá ser votada em primeiro turno. Se aprovada, segue para o segundo turno com outras 3 sessões de discussão. A senadora Tereza Leitão, do PT de Pernambuco, destacou que a nova jornada permitirá uma nova dinâmica nas famílias brasileiras.
3: Que a mãe e o pai não cheguem exaustos para sentar, mas que cheguem felizes para ainda conversar, brincar, ler com seus filhos e suas filhas.
2: Já o senador Rogério Marinho, do PL do Rio Grande do Norte, lamentou que a PEC obrigue uma forma de contrato entre patrões e empregados.
4: Que quando foi feita a modificação da legislação trabalhista de 2017, o único tema que foi consensualizado entre trabalhadores, empregadores e governo foi a necessidade de que preponderasse o negociado sobre o legislado.
2: O texto permite que as empresas tenham até 2 meses para adaptar a jornada para 42 horas semanais depois que a proposta virar lei. A partir daí, terão mais 1 ano para colocar a jornada em 40 horas.
0: E a Comissão de Constituição e Justiça pode aprovar o projeto que autoriza a divulgação de imagens e áudios de crimes em flagrante dentro de estabelecimentos comerciais.
1: A ideia é que o compartilhamento dessas informações ajude na identificação e denúncia de criminosos. As informações com o repórter Bruno Lourenço.
5: O relator, senador Esperidião Amin, do Progressistas de Santa Catarina, afirmou que o objetivo é combater a impunidade por meio da identificação e denúncia dos infratores.
6: É realmente o reino da maldade você ter uma preocupação maior com o delinquente do que com quem sofre a delinquência.
5: Para evitar abusos, o texto exige que o estabelecimento registre um boletim de ocorrência e proíbe a exposição de terceiros que não estejam envolvidos no crime e também prevê a responsabilização do lojista caso haja divulgação indevida de imagens sabidamente falsas. Depois da CCJ, o projeto de lei, que já passou pela Comissão de Segurança Pública, vai ao plenário do Senado.
0: Mais de 33 milhões de brasileiros deixaram de votar no último domingo. E entre os que foram às urnas, quase 6 milhões optaram pelo voto nulo ou em branco.
1: Os números mostram o tamanho da parcela do eleitorado que não escolheu nenhum dos candidatos nas urnas. Repórter Marcela Cunha.
7: O número representa mais de 21% do eleitorado e é o maior desde 1998. Por isso, o TSE informou que vai atuar para aumentar o comparecimento no segundo turno, marcado para o dia 25 de outubro. De acordo com o presidente do TSE, o ministro Cássio Nunes Marques, é preciso intensificar as ações, em especial entre os grupos para os quais o voto não é obrigatório, como quem tem 70 anos ou mais.
8: Não é o ideal a abstenção de 20%. A ideia é intensificar e aperfeiçoar todos os mecanismos disponíveis para a justiça eleitoral para que a gente consiga diminuir esse percentual num segundo turno.
7: Segundo o presidente do TSE, a abstenção chega a cerca de 50% entre os maiores de 70 anos e a 20% entre os jovens de 16 e 17 anos. Além das ausências, o primeiro turno registrou 2 milhões e 200 mil votos em branco e 3 milhões e 600 mil votos nulos.
0: E quem não foi às urnas no primeiro turno ainda pode votar no segundo. Basta que o título de eleitor esteja regularizado.
1: A Justiça Eleitoral considera cada turno uma eleição independente. Portanto, a ausência na primeira etapa não impede a participação na votação de 25 de outubro, desde que a situação eleitoral esteja regular. Quem explica é a repórter Luísa Mello.
9: Cada turno eleitoral é tratado como um pleito independente. Então, mesmo sem ter participado da primeira rodada de votos, os eleitores podem ir às urnas no segundo turno. Basta que o título esteja regularizado. A ausência no primeiro pleito precisa ser justificada pelo eleitor até 3 de dezembro. O presidente do Tribunal Superior Eleitoral, ministro Cássio Nunes Marques, ressaltou a importância da participação no primeiro turno.
10: Quero, antes de tudo, agradecer às eleitoras e os eleitores brasileiros que compareceram às urnas e exerceram, mais uma

0: Jornal. Câmara dos Deputados. Câmara amplia a bancada feminina e passa a contar com 109 mulheres.
1: PL elege maior bancada e terá 121 deputados na próxima legislatura.
0: Nicolas Ferreira e Lucas Pavanato superam os 3 milhões de votos.
1: Boa noite. Os brasileiros foram às urnas neste domingo para participar do processo eleitoral.
0: A eleição presidencial de 2026 registrou mais de 119 milhões de votos válidos no primeiro turno, o maior número já registrado nesta etapa da disputa pelo Palácio do Planalto.
1: Os eleitores também votaram para escolher os próximos governadores, senadores, deputados federais e deputados estaduais.
0: Na Câmara dos Deputados, o PL elegeu a maior bancada para a próxima legislatura. A repórter Silvia Munhato explica como fica a correlação de forças na casa a partir do resultado das eleições deste domingo.
2: O PL elegeu a maior bancada da Câmara dos Deputados neste domingo e vai ter 121 deputados na próxima legislatura, que começa em 1º de fevereiro. Em 2022, o partido havia obtido 97 cadeiras. O segundo colocado para a Câmara foi a Federação PT-PCdoB-PV, com 88 deputados, 6 a mais que na última eleição. Além do PL e da Federação PT-PCdoB-PV, ganharam deputados em relação ao total eleito em 2022, o PSD, Republicanos, Podemos, Novo e Missão. O Novo teve um aumento de 3 para 10 deputados. Entre os que perderam, destaque para a Federação União PP, que passou de 105 para 87. PSDB Cidadania perdeu 7 cadeiras, chegando a 11. E o PDT ficou com 6 deputados, uma perda de 10 cadeiras. PSB e PSOL Rede mantiveram uma bancada de 15 deputados. Os outros que registraram quedas foram MDB, PRD Solidariedade e Avante. Em entrevista ao programa Painel Eletrônico da Rádio Câmara, a consultora legislativa Manuela Nonô cita o crescimento de partidos como PL e Novo como exemplo de uma eleição ideológica e mais à direita.
3: Eu acho que essa foi a eleição dos partidos ideológicos. Seja de um lado, seja de outro, essas agremiações ganharam, foram premiadas pelos eleitores. Os partidos catch-all, aqueles que vale tudo, o famoso centrão, de uma forma geral ele perdeu, tanto na Câmara quanto no Senado. E isso não se deve somente ao eleitorado, também se deve à reforma do sistema político brasileiro que tem acontecido, que tem colocado aí cláusulas de barreira, que proibiu as coligações nas eleições proporcionais. Isso tudo está depurando o sistema, devagar, mas continuamente.
2: Também em entrevista ao Painel Eletrônico, o professor de Ciência Política da Universidade de Brasília, André Borges, afirma que foi uma eleição plebiscitária, citando a definição do segundo turno para presidente, que será disputado entre o senador Flávio Bolsonaro e o presidente Lula.
4: Ele mostra, né, um certo padrão, né, no comportamento do eleitorado no que diz respeito ao fato de que quando a gente tem uma eleição, né, em que o presidente em exercício no cargo concorre à reeleição, invariavelmente, né, esse pleito ele acaba se tornando uma espécie de plebiscito sobre o governo. E eu acho que o grande desafio da campanha do Lula, né, sempre foi o fato de que ele não conseguiu, né, ao longo da campanha, melhorar os índices de aprovação do governo, né?
2: Os dois especialistas explicam, porém, que o sistema ainda mantém vários partidos e com resultados diversos nos estados. Portanto, a Câmara manterá, por exemplo, deputados mais voltados para a busca de recursos para suas regiões. E a falta de uma decisão sobre o executivo no primeiro turno deverá, segundo eles, adiar votações mais polêmicas. Dos 513 deputados federais eleitos, 183 vão exercer seu primeiro mandato na Câmara dos Deputados. Esse número representa uma taxa de renovação de 35,67%. Já o número de deputados reeleitos é de 301, 58,6% do total de deputados que foram eleitos titulares nas eleições de 2022, ou suplentes que foram efetivados como titulares ao longo da atual legislatura. Da Rádio Câmara de Brasília, Silvia Munhato.
0: Eleições.
1: Novas deputadas serão 21% do total de parlamentares na Câmara, percentual acima da atual legislatura, mas ainda abaixo do total de mulheres na população brasileira. A repórter Paula Bittar traz uma análise sobre o crescimento da bancada feminina para a próxima legislatura.

0: O número de mulheres eleitas para a Câmara aumentou, mas a representação feminina entre os deputados continua muito abaixo da proporção da população. A partir de 1º de fevereiro do ano que vem, as mulheres representarão 109 dos 513 parlamentares da Câmara, 19 a mais que o número atual. Ainda assim, enquanto são mais de 51% da população brasileira, serão pouco mais de 21% dos deputados federais. 59 delas, ou 54%, foram reeleitas. A federação composta por PT, PCdoB e PV elegeu a maior parcela de mulheres, somando 34 cadeiras, o equivalente a 31% da representação na casa. Os colégios eleitorais do Sudeste foram os principais responsáveis pela formação dessa nova bancada. São Paulo elegeu 16 deputadas, concentrando 14,7% de todas as cadeiras ocupadas por mulheres na casa. Logo atrás, Minas Gerais e Rio de Janeiro garantiram 11 e 10 parlamentares, respectivamente. Fora do eixo Sudeste, Bahia, Pernambuco e Santa Catarina destacam-se com 6 deputadas eleitas em cada estado. Por outro lado, Distrito Federal, Piauí e Roraima encerraram a apuração sem eleger mulheres para a nova legislatura. A deputada Érica Hilton, do PSOL de São Paulo, foi reeleita como a mulher mais votada da história da Câmara dos Deputados, com 1,5 milhão de votos conquistados. Hilton foi uma das duas primeiras mulheres trans eleitas para a Câmara, ao lado de Duda Salabert, do PSOL de Minas Gerais, em 2022. Em Minas Gerais, Duda Salabert aparece como a terceira mais votada, com quase 230 mil votos e também deve assumir um novo mandato. Magda Morfato, do PL de Goiás, aos 77 anos, será a integrante com mais idade em exercício na casa. A cientista política Hanna Marussi considera positivo o aumento na bancada feminina e atribui essa elevação ao financiamento das campanhas.
1: Os partidos tinham até 8 de setembro para fazer o repasse para mulheres, pessoas negras e indígenas, e de um modo geral, esse prazo foi cumprido. Claro que tiveram partidos que individualmente não cumpriram, mas no montante geral do Fundo Especial de Financiamento de Campanha, esse dinheiro foi destinado. Então, tanto o montante quanto o momento em que ele entra faz toda a diferença para a eleição de mulheres.
0: Na análise da composição da bancada, a cientista política ressalta que ela se divide principalmente em esquerda e direita, com um centro esvaziado. Hanna Marussi aponta, por outro lado, que no Senado a votação foi expressiva para mulheres de direita.
1: A gente tem um crescimento expressivo também de mulheres eleitas, porém, essas mulheres, muitas delas, se colocaram e fizeram sua campanha deslocada de valores ligados aos direitos das mulheres, algumas até se posicionando contra o voto feminino. Então, a gente tem um crescimento de mulheres muito mais ligadas ao conservadorismo, muito mais ligadas ao espectro de direita no Senado. E isso é uma tendência do Senado como um todo, né? O crescimento do conservadorismo no Senado foi bastante expressivo. A direita agora, pela primeira vez, é maioria no Senado Federal.
0: Para o Senado, entre as 54 vagas em disputa, 12 foram para mulheres. É o maior número de senadoras eleitas em um mesmo pleito desde a redemocratização. Até então, o recorde havia sido registrado em 2002, quando 8 mulheres conquistaram cadeiras na casa. Em 2018, última eleição em que também foram renovados 2/3 do Senado, 7 mulheres foram eleitas. Com o resultado, a bancada feminina deve passar das atuais 15 para 18 integrantes a partir de 2027. Da Rádio Câmara, de Brasília, Paula Bittar.
2: Política. Campeões de votos ajudam a ampliar as bancadas de seus partidos na Câmara. Antônio Vital tem as informações.
3: O resultado final das eleições para deputado federal apontou a existência de candidatos muito bem votados que funcionaram como puxadores de votos para seus partidos e acabaram contribuindo para que outros parlamentares, que não teriam individualmente votos suficientes para se eleger, também conquistassem uma vaga. Puxadores de votos são aqueles candidatos que obtiveram votação acima do chamado quociente eleitoral, que é o cálculo usado para apontar quantas vagas cada partido tem por estado. Foi o caso, por exemplo, de 2 deputados do PL, Nicolas Ferreira, em Minas Gerais, e Lucas Pavanato, em São Paulo. Os dois receberam mais de 3 milhões de votos e ajudaram a ampliar a bancada do PL na Câmara. Em Minas Gerais, o PL elegeu 21 deputados, sendo que 9 deles não teriam sido eleitos sem os votos de Nicolas. Um deles, Sargento Melo Casal, acabou eleito com apenas 25 mil votos. Em São Paulo, os votos a Pavanato ajudaram a eleger 7 deputados que não teriam votos suficientes entre os 19 eleitos pelo PL. Isso porque, na eleição para deputado, os votos são computados para o partido ou federação do candidato. Quanto maior essa soma, mais cadeiras o partido tem. Também em São Paulo, a deputada Érica Hilton recebeu mais de 1,5 milhão de votos, o que ajudou o partido dela, o PSOL, a conquistar 6 vagas na Câmara, uma a mais do que teria direito se não fossem contabilizados os votos para o partido. O ponto em comum entre os campeões e as campeãs de votos é a campanha com forte presença nas redes sociais. Para o cientista político André Borges, da Universidade de Brasília, a campanha pelas redes sociais é uma nova maneira de fazer política que veio para ficar.
4: Candidatos mais localistas, né, ex-prefeitos, ex-vereadores, geralmente eles vão ter aquela votação ali mais concentrada, né, no seu município. E o que a gente observa nos últimos anos é que a campanha através da rede, ela me permite chegar a um custo relativamente baixo, né, a eleitores que estão espalhados ali, né, pelo território do estado, né? Então você passa a ter um tipo diferente de campanha, né? Eu acho que é um novo jeito de fazer política que veio para ficar e que está abrindo espaço também para a ascensão de novas lideranças.
3: Consultora legislativa da Câmara dos Deputados, Manuela Nonô, também relacionou a presença nas redes sociais ao resultado da votação.
5: Quando você se torna conhecido pelas redes sociais, se torna quase natural você ter uma votação, embora essas realmente tenham sido extraordinárias. Eu quero dizer aqui que o Nicolas sozinho teve 27,41% dos votos válidos de Minas. O PL fez 19 cadeiras. Sem o Pavanato, ficaria 12. Então, o Pavanato deu 7 cadeiras para o PL. Ele teve 47,26% de todos os votos do PL de São Paulo. Isso é muita coisa.
3: Outros candidatos também ajudaram a ampliar a bancada de deputados em seus estados graças à grande quantidade de votos. André Fernandes, do PL, foi eleito com quase 700 mil votos no Ceará, mais de 12% dos votos do estado. E Júlia Zanatta, também do PL, recebeu 560 mil votos, o equivalente a 13% de todos os votos de Santa Catarina. Também foi eleito com 13% dos votos no Distrito Federal o candidato Fábio Félix, do PSOL. Da Rádio Câmara de Brasília, Antônio Vital.
6: Trabalhe.
1: A notícia de que postos de gasolina estavam obrigando as frentistas a trabalharem de biquíni motivou um debate sobre os limites das empresas na definição dos uniformes de seus funcionários.
2: A questão chegou à Câmara dos Deputados, onde uma proposta foi apresentada para impedir que as vestimentas nas empresas violem a dignidade do trabalhador. O repórter Luiz Cláudio Canuto tem os detalhes.
7: Está na Comissão de Constituição e Justiça da Câmara dos Deputados projeto que cria regras para uso de uniformes de trabalhadores. A intenção é evitar a violação da dignidade do empregado. Atualmente, a CLT define que cabe ao empregador definir o padrão de vestimenta dos empregados, sendo permitida a inclusão no uniforme de logomarcas da própria empresa ou de empresas parceiras e de outros itens de identificação relacionados à atividade desempenhada. A proposta proíbe diferenças que destoam da finalidade da profissão e veda a imposição de roupas que provoquem riscos físicos ou ambientais desnecessários. A autora do projeto, deputada Laura Carneiro, do PSD do Rio de Janeiro, explicou o que a motivou a apresentar a proposta.
8: Na verdade, esse projeto surge de uma modinha que apareceu de que as mulheres tinham que estar no posto de gasolina vestidas de biquíni, como se a pessoa vai pôr gasolina apenas para ver aquelas mulheres seminuas. E isso é um completo absurdo, um desrespeito às mulheres brasileiras, um desrespeito ao corpo, um desrespeito à identidade e, muito mais, um desrespeito à profissional. Você não está tratando de uma mulher que vai vender o seu corpo. Ela está vendendo um produto e ela não tem que utilizar o seu corpo para isso. É um completo absurdo. É entender que a mulher é um objeto. É tudo que a gente batalha, é o que alimenta essa política do machismo, né? O que alimenta essa visão torpe de que mulher é objeto, e é isso que a gente combate todos os dias. Então não fazia nenhum sentido a gente não ter apresentado esse projeto e eu espero que ele seja aprovado.
7: O texto original proibia qualquer uniforme que expusesse o corpo de forma indevida ou que fosse incompatível com a natureza do trabalho e determinava que as normas internas das empresas sobre uniformes deveriam observar critérios de conforto e respeito à diversidade corporal. Na Comissão de Trabalho, a relatora, a deputada Rogéria Santos, do Republicanos da Bahia, optou por uma redação que retirasse o caráter moralizante da proposta e preservasse a autonomia das empresas na gestão da força de trabalho. A comissão acompanhou a sugestão da relatora. Pelo texto aprovado, o empregador não pode exigir dos empregados o uso de vestimentas incompatíveis com a finalidade da atividade. A proposta aguarda a avaliação da Comissão de Constituição e Justiça. Se aprovada, poderá seguir diretamente ao Senado. Para virar lei, precisa ser aprovada pelos deputados e senadores e depois ser sancionada pela Presidência da República. Da Rádio Câmara de Brasília, Luiz Cláudio Canuto.
6: Segurança Pública.
9: Comissão aprova a realização de campanha contra a divulgação de dados de autor de crimes em escolas. A repórter Maria Neves tem os detalhes.
10: A Comissão de Segurança Pública da Câmara dos Deputados aprovou o projeto que prevê a realização de campanhas de conscientização sobre a divulgação de dados pessoais de autores de homicídios em escolas. Pela proposta, as ações deverão incentivar a cobertura jornalística responsável e ética que priorize o interesse público. O texto original do deputado Dr. Jaziel, do PL do Ceará, proíbe a divulgação de informações como nome e foto do autor de crimes cometidos com o objetivo de provocar terror social ou generalizado. Dr. Jaziel propõe, inclusive, punições para quem incorrer na conduta, mesmo para os meios de comunicação. O relator na Comissão de Segurança Pública, deputado delegado Paulo Bilinski, do PL de São Paulo, no entanto, recomendou a aprovação da versão apresentada pelo relator na Comissão de Comunicação, deputado Kleber Verde, do MDB do Maranhão. Kleber Verde considera que proibir veículos de imprensa de divulgar nomes de pessoas envolvidas em crimes de terrorismo consiste em censura prévia, o que é proibido pela Constituição.
11: Apesar de reconhecermos os nobres desígnios esculpidos da concepção desses projetos de lei, suas concepções materiais violam o comando constitucional que veda a censura prévia, tornando-se incompatíveis com a sistemática do nosso ordenamento constitucional.
10: O projeto, que prevê a realização de campanhas de conscientização sobre a divulgação de dados pessoais de autores de homicídios em escolas, ainda será analisado pela Comissão de Constituição e Justiça. A proposta também terá de ser votada pelo plenário e, se aprovada, terá de seguir para o Senado. Da Rádio Câmara de Brasília, Maria Neves.
2: Termina agora o Jornal Câmara dos Deputados, produzido pela Rádio Câmara, com trabalhos técnicos de Everson Urani e apresentação de Luciana Vieira e José Carlos Andrade. Uma ótima noite para você.
9: O Jornal Câmara dos Deputados volta amanhã. Fique agora com as notícias do Tribunal de Contas da União.
6: Minuto do TCU.
12: O Tribunal de Contas da União avaliou a atuação do governo federal diante dos apagões de energia em São Paulo. A fiscalização analisou a atuação do Ministério de Minas e Energia e da Agência Nacional de Energia Elétrica no acompanhamento dos serviços da empresa Enel. A concessionária atende mais de 8 milhões de consumidores em 24 municípios, incluindo a capital paulista. O TCU constatou que o tempo médio para restabelecer a energia passa de 10 horas e está acima das médias nacional e estadual. Desde que assumiu a concessão, em 2018, a Enel acumulou mais de 320 milhões de reais em penalidades. O contrato termina em 2028. Por isso, o TCU determinou que o Ministério e a agência reguladora apresentem, em 60 dias, cronograma para garantir a continuidade do serviço. Saiba mais em tcu.gov.br.
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1: 22 horas e 1 minuto.
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1: Soberano Deus e eterno Pai, Deus de poder e graça, Deus de misericórdia, diante da Tua presença, Senhor, aqui nos encontramos reunidos neste lugar de fé, de adoração, de reconhecimento e de humilhação. Pois quem somos nós diante do Senhor? Criaturas tão pequeninos, tão indefesos, frágeis. Nada podemos fazer sem o Senhor, nada temos senão aquilo que provém de Ti, nada somos senão aquilo que, Pai, é direcionado pelo Senhor, porque a nossa identidade, a nossa condição humana só pode ser uma condição de força, de vitória, uma condição de destaque, se estivermos em Ti. E ainda que esta condição seja, Pai, uma condição de privilégio, nada dessas coisas nos fazem sentir que somos melhores que os demais, de forma alguma, porque a nossa fraqueza, ela é aperfeiçoada. Sim, em nossas fraquezas nós somos fortalecidos pelo Senhor. Em nossa condição humana e falha, o Senhor manifesta da sua graça e nos torna capazes, porque a capacitação ao homem é dada pelo Senhor. É somente tendo a Tua presença que o homem pode ir além das expectativas humanas. É somente estando no centro da Sua vontade que o homem pode, Senhor, desfrutar da maravilhosa graça, da condição de instrumento, de arma poderosa em Tuas mãos. É na condição de servo que o homem pode ser, Pai, abençoado e abençoar outras vidas. E por isso, Senhor, no momento como esse de oração, em que a igreja se une, em que homens e mulheres de fé, pessoas que agora, Pai, de joelhos dobrados, com lágrimas nos olhos, com o coração aberto, com uma alma sedenta, clamando ao Senhor, suplicam por algo que vai além daquilo que o homem pode alcançar nesta vida, algo que provém do Senhor e a resposta que tanto buscam. Buscam agora com fé, clamam agora com a certeza de que o milagre provém do Deus Criador, do Deus Conhecedor, aquele que sonda, esquadrinha mente e coração, aquele que conhece todas as nossas necessidades, sabe das causas. Ah, Senhor, qual os Teus servos tanto têm buscado por respostas, por milagres. O Senhor conhece a necessidade deste coração. O Senhor sabe o que permeia esta mente e qual é a aflição dos Teus filhos. E somente o Senhor é quem pode ajudá-los. Sim, meu Deus. Somente o Senhor é quem pode socorrê-los. Somente o Senhor é quem pode arrancá-los. Meu Deus, arrancá-los, Pai, desta condição em que estão, Senhor, abatidos, em que estão, Senhor, acuados, porque as lutas estão vindo de todos os lados, a provação, Pai, está chegando na casa desta pessoa como um grande turbilhão, uma tempestade, um momento onde ele se encontra sem saber o que fazer. Porque a resposta e a solução ele não encontra no homem, não encontra na sociedade, não encontra nos livros de filosofia, não encontra nos livros de ciência, não. A resposta para a aflição, para a provação, para a dificuldade, para a luta, a resposta para enfrentar a tempestade está naquele que tem o poder. Sim, a palavra que acalma o vento, tem a palavra que aquieta as águas, está naquele que é poderoso, é soberano e ele é capaz, somente ele, pode fazer o grande milagre, a grande bonança, a grande maravilha acontecer na nossa vida. Por isso nós te glorificamos. Nós te exaltamos, meu Deus, pois tu és maravilhoso, tu és um Deus santo, justo, tu és um Deus perfeito e não há outro além de ti. Graças nós te damos, Senhor, neste momento de oração e clamor. Nós, todos que aqui estamos, essas milhares e milhares de pessoas que estão, Senhor, reunidas agora, Pai, famílias que estão orando juntos, clamando ao Senhor. Esta pessoa que está agora dentro deste veículo, está, Senhor, Pai, nesse trânsito e em espírito clama conosco. Este homem, este caminhoneiro, esta caminhoneira que estão agora, Pai, nesta autoestrada, cortando, sim, ah, meu Deus, o país, levando, Senhor, Pai, estas, ah, Senhor, aflições no coração, sentindo esta angústia, esta tristeza profunda, esta tristeza na alma, estão, Senhor, carregando esses medos, meu Deus, estão vivendo esta opressão. Somente o Senhor pode alcançá-los agora. Eu não sei onde estão neste momento. Eu não posso dizer onde eles se encontram ou de que maneira se encontram. Mas o Senhor sabe, o Senhor conhece. O Senhor conhece a aflição dos teus filhos. O Senhor sabe quais são, Pai, ah Deus, as lutas que eles têm enfrentado, as palavras negativas que eles têm ouvido. O Senhor conhece quais são as lutas, Senhor, do dia a dia que tem levado essas pessoas à beira do desespero. A luta para levar os sustento e o alimento para o lar, a provação, Senhor, para alcançar, meu Deus, o sustento da família, para levar, Senhor, o alimento para a mesa. Ah, meu Deus, quão difícil tem sido os dias, mas o Senhor tem sustentado, o Senhor não tem deixado faltar a provisão, o Senhor não tem deixado faltar a fé neste coração, o Senhor não tem deixado faltar alegria nesta casa, neste lar, mesmo em meio às dificuldades, o Senhor não tem deixado os teus servos serem abalados, porque a provação vem, a luta vem, mas diz a tua palavra, ela vem senão para provar a nossa perseverança, a nossa paciência, e se com paciência nós esperarmos, se com paciência nós permanecermos confiando, crendo no Deus da nossa salvação, no Deus que nos chamou, nós seremos livres, livres das cadeias, livres das opressões malignas, livres, Senhor, ah, meu Deus, do medo, da dúvida, livres seremos daquilo, Senhor, que nos tem, Pai, amedrontado. O Senhor é o Deus que provê. Seja a provisão na vida desta mulher, Senhor, que está clamando com lágrimas nos olhos agora, clamando pela provisão na vida, Senhor, do seu esposo, clamando pela provisão na vida dos seus filhos, clamando pela provisão dentro do lar. Seja a provisão, Senhor, para este homem, para este pai de família, para este ancião que clama, que pede, que ora, para que a provisão alcance, ah, Senhor, os seus parentes, para que a provisão alcance aqueles por quem ele tem clamado. Tu és o Deus que opera sinais e maravilhas, e nós cremos, Senhor, que não há, Pai, não há oração feita com fé que não seja respondida. O Senhor é o Deus que responde o clamor dos justos. O Senhor é o Deus que responde a oração daqueles que com fé, ah, meu Deus, estão agora, Pai, suplicando pelo milagre, a providência divina, a cura para a vida dos seus entes queridos. O Senhor é o Deus que traz a providência e leva este Senhor que estão, Pai, agora desesperados a sentirem a paz e a calmaria do Teu Espírito Santo, porque não há nada impossível que o Senhor não possa fazer. Tu és o Deus do impossível, Tu és o Deus das causas difíceis, aquilo que para o homem é é difícil ser resolvido, aquilo que o homem, Pai, tem dificuldade de solucionar. O Senhor é o Deus que faz acontecer para mostrar que grandioso é o Senhor e que toda honra e glória devem ser dadas somente a Ti. Tu és o único Senhor, o único que deve ser adorado, o único a quem nós devemos glorificar, o único a quem devemos, Pai, entregar a nossa vida. E por isso, Senhor, nesta oração, nós entregamos, Senhor, tudo em Tuas mãos, entregamos o controle da nossa vida em Tuas mãos. Entregamos, Senhor, o controle dos nossos dias, os nossos sonhos, projetos, a nossa família. Entregamos em Tuas mãos, Senhor. Ah, meu Deus, os nossos negócios, o nosso trabalho, entregamos em Tuas mãos, Senhor. Ah, meu Deus. Ah, Pai, todas as áreas da nossa vida, esta pessoa entrega agora o matrimônio em Tuas mãos. Este jovem, esta moça, entregam agora ao Senhor, Pai, o relacionamento em Tuas mãos, para que o Senhor venha, meu Deus, abençoar, porque aquilo que é abençoado pelo Senhor prospera, aquilo que é abençoado pelo Senhor traz frutos, traz resultados excelentes, aquilo que é abençoado pelo Senhor cresce, avança, meu Deus, queremos ter uma família abençoada pelo Senhor, queremos ter uma vida abençoada pelo Senhor, para que não venhamos, Senhor, sentir falta de nada, para que possamos declarar como declarou o salmista, que o Senhor é a nossa provisão, a Tua presença em nossa vida representa, Senhor, a provisão, representa, Senhor, meu Deus, aquilo que nos completa, a Tua presença nos completa, não há nada mais excelente, não há nada mais precioso, não há nada mais sublime do que a presença do Teu Espírito Santo, que nos traz o refrigério, que nos traz o acalento, que nos traz, Senhor, meu Deus, a confiança, que nos traz, Senhor, meu Pai, aquele sentimento de estarmos sendo, meu Deus, abraçados, e a presença do Teu Espírito Santo que nos conforta nos momentos difíceis, é a presença do Teu Espírito Santo que nos fortalece nos momentos, Senhor, em que estamos, meu Pai, enfrentando as lutas e a nossa vida, a nossa alma sente aquela fraqueza, é o Teu Espírito Santo que nos fortalece, a presença do Teu Espírito Santo é que nos, Senhor, traz e gera alegria e a paz genuína em nosso coração, a paz que excede todo entendimento, é esta presença que nós, Senhor, queremos ter ela conosco e não queremos que se aparte de nós em nenhum momento, esta presença, Senhor, que na vida desta pessoa agora fará diferença, porque ela não vai mais, Senhor, ah, meu Deus, deixar que as palavras negativas, ela não vai, Senhor, mais permitir que sentimentos maus a tornem escravas dos pecados, daquilo que, Pai, apenas traz uma falsa satisfação, apenas gera, Senhor, algo momentâneo, ela não vai mais se deixar permitir ser, Pai, escrava de um sentimento que não é verdadeiro, porque o amor genuíno, ele não traz dores, ele não traz, Senhor, peso, ele não traz, Senhor, cadeias, mas o amor genuíno traz paz, ele traz liberdade, o amor genuíno, ele traz, Senhor, sacrifício, que é diferente de sentir dor, simplesmente por não entender, simplesmente por viver algo enganoso, por se deixar ser afligido por algo, Senhor, por um sentimento ou por uma vivência que apenas é fruto de más escolhas, fruto de más decisões, fruto, Senhor, do pecado que foi gerado e consumado no coração e na alma. Mas esta pessoa quer sentir, e nós desejamos que também elas sintam deste mesmo amor que nos alcançou, que elas sejam, Senhor, agora preenchidas por este amor genuíno, para que entendam que maior do que tudo, maior do que o problema, maior do que todas as coisas que elas viveram, Até hoje é o teu amor mais excelente do que aquilo que os homens declaram ser o amor. É aquilo que provém de ti, o amor sacrificial, o amor genuíno, o amor que não olha para a aparência, o amor que não olha para a condição, o amor que alcança o mais vil pecador e traz a ele a oportunidade de ser livre. O Senhor assim nos demonstrou. O Senhor assim, Pai, entregou à humanidade a essência do amor para que eles pudessem desfrutar disso. E o homem só pode verdadeiramente dizer que ama se foi alcançado por Cristo, se um dia abriu o coração e viveu aquele encontro genuíno. Por isso, na oração do encontro com o Senhor, nós clamamos agora para que esta pessoa, Senhor, que precisa viver, que precisa conhecer, que precisa ser alcançada por este amor, que o teu Espírito Santo vá ao encontro dela agora e abrace. E faça ela sentir este verdadeiro amor, o amor de Deus, o nosso Pai, o amor do nosso Criador, que mesmo nós estando em pecados, que mesmo nós estando, Senhor, na condição de queda, o Senhor ainda assim entregou o seu Filho unigênito, o seu bem mais precioso, entregou a vida do seu Filho para nos dar a liberdade, para nos ressuscitar. Sim, estávamos mortos em nossos pecados, mas a vida foi em nós enxertada, a vida foi em nós, Senhor, produzida a partir dele. E esta pessoa precisa, Pai, viver este amor. Esta pessoa precisa ser alcançada. Ela precisa ter um encontro para que todas as cadeias sejam quebradas, para que todas as barreiras caiam por terra, para que todos os impedimentos que fazem ela permanecer da mesma maneira, Senhor, sejam desfeitos. E ela venha dar um passo de fé. Ela venha, Senhor, deixar que a obra perfeita e genuína do Espírito Santo aconteça na vida dela. Ela venha permitir ser, Pai, alcançada, ah, meu Deus, e sentir a plena alegria, sentir verdadeiramente, Senhor, o propósito da sua existência, entender que ela foi criada para a glória do seu nome e que ela não pode viver se não for para isso. Não há existência para o homem que o faça, Senhor, desfrutar do verdadeiro sentido da vida se não for através do conhecimento da tua palavra e da verdade, de que ele é feito, gerado, formado e vive para isso, para a glória do Senhor. E se não viver para isso, ele despreza a oportunidade da vida. Se não viver para a glória do Senhor, ele deixa de experimentar da mais sublime e perfeita vontade de Deus. Ele deixa de viver, ah, Pai, a excelência da sua presença, da sua majestade. Mas nós aqui estamos crendo nisso, que estas pessoas, elas estão sendo alcançadas agora. E o alcance do teu Espírito Santo, sim, meu Deus, o alcance do teu Espírito Santo não as deixará desfalecer, mas elas serão, Pai, sim, serão ovelhas deste aprisco, serão, meu Deus, alcançados e se tornarão filhos pela herança de Cristo Jesus, o nosso Senhor. Pai, estas pessoas que clamam também, já estão, meu Deus, conosco, caminhando, mas as lutas, elas vêm, a provação chegou na casa, a luta bateu na porta, elas estão enfrentando, Senhor, aqueles momentos difíceis, mas não perderam a fé, clamam aquele que pode os ajudar, e o Senhor está ouvindo. Os seus ouvidos não estão agravados, de maneira que o Senhor não possa ouvir, nem, ah, meu Deus, a sua boca está fechada, de maneira que não possa responder o clamor destas vidas. Pai, esta pessoa que clama pelo milagre, pela cura do seu ente querido, esta pessoa que ora e pede, Senhor, pela libertação daqueles que estão dominados pelos vícios, daqueles que estão, Senhor, oprimidos pela fúria maligna, daqueles que estão vivendo debaixo desta opressão. O inimigo está, Senhor, tomando estas vidas e as destruindo. Está, Senhor, levando-as para o precipício. Esses vícios malignos que tem, Senhor, gerado no coração desta mãe tanta preocupação, porque ela não sabe para onde o filho vai quando sai altas horas da noite, quando ele, Senhor, sai sem direção, e ela espera, sim, meu Deus, ela espera orando até o momento que o filho retorna para casa. Ela espera clamando, pedindo livramento. O Senhor tem dado livramento através da oração dos teus servos. E nós cremos, Senhor, que a tua obra ela é grandiosa. E o Senhor quer, além de livrar das garras da morte, da fúria maligna, o Senhor também, Pai, quer libertar estas vidas. Trabalha, Senhor, nesses corações. Opera, Senhor, na vida dessas pessoas. Quantos jovens, quantas moças, quantas pessoas, Senhor, agora com pensamentos de destruição, pensamentos de morte, pensamentos contrários, desejando, Senhor, lançar-se na frente de um veículo, desejando, Senhor, se precipitar, Pai, de um lugar alto. Meu Deus, pensamentos que não provêm de Ti, mas é a obra do inimigo, são as setas malignas, são os pensamentos contrários, fazendo esta pessoa pensar que para ela não há mais jeito, fazendo esta pessoa pensar que para ela não há mais solução, fazendo-a pensar que acabou tudo e que ninguém pode ajudar, que caia por terra em nome de Jesus todo pensamento de morte, todo pensamento contrário, toda fúria maligna, todo espírito do inimigo, toda potestade, todo principado, todo espírito que está usando a mente e o coração dessas pessoas para fazer elas desacreditarem de que são especiais, de que são, sim, escolhidas, de que são preciosas para Deus. Senhor, que elas venham compreender agora, que elas recebam a oração, que elas sintam a paz, que elas sejam libertas, que as cadeias sejam quebradas, que a obra do inimigo caia por terra, que o projeto maligno seja desfeito. E agora, Senhor, haja grande manifestação sobre a vida deles e tomem eles a decisão agora de se arrepender, de confessar, de declarar que Tu és o Senhor e Salvador da vida deles, que tomem agora a decisão de entregar ao Senhor a direção e o controle de suas vidas, para que possam, meu Deus, assim como nós um dia fomos alcançados, estávamos cheios de falhas, carregando um fardo pesado de pecado, mas fomos livres, o fardo foi removido, a acusação maligna, ela caiu por terra, porque nenhuma condenação há para os que estão em Cristo Jesus. Fomos livres, fomos libertos, sentimos a paz e hoje vivemos uma paz que não, meu Deus, não pode ser comprada, não pode ser trocada, adquirida, não pode ser alcançada de qualquer maneira, mas somente ao estar e reconhecer quem Tu és e receber o Senhor. E esta pessoa precisa disso. Vá ao encontro dela agora, Senhor, e faça com que ela entenda que a porta da graça ainda está aberta e que o Senhor a chama para entrar por esta porta. Esta é a nossa humilde oração, este é o nosso humilde clamor. Fica conosco, Senhor, abençoe as nossas vidas, recebe a nossa oração e continue operando sobre cada vida e cada coração. Em nome de Jesus Cristo. Amém e amém. Muito bem, ouvintes. Maravilha de Deus. Muito importante clamarmos ao Senhor, apresentarmos a nossa vida e também a vida daqueles que estão necessitados e crer que o Senhor, Ele é poderoso, não há barreiras que impeçam a obra de Deus de alcançar o necessitado. E é importante você que está vivendo esta situação de angústia, de tristeza, de solidão, de desespero, daquele sentimento que te toma, que te domina de vazio, para que ele seja desfeito e destruído, é necessário você tomar uma decisão, tomar uma atitude de fé e se achegar ao Senhor. Eu tenho a certeza que aonde você está agora, você teve este encontro com Deus. Deus falou com você, o Espírito Santo falou ao seu coração, ele te fez sentir as cadeias sendo quebradas, as lágrimas rolaram no seu rosto e você sentiu a necessidade por Ele, pela presença dEle, por estar andando com Ele, vivendo para Ele, tendo a presença dEle com você. E agora eu te convido a declarar, a confessar, Cristo como Senhor e Salvador da sua vida. Repita comigo essas palavras e receba a presença do Espírito Santo sobre a sua vida. Diga assim: Senhor Jesus, neste momento eu declaro que Tu és o Senhor e Salvador da minha vida. Eu reconheço que nada sou sem Ti. Eu recebo, sim, esta dádiva, esta oportunidade de ser uma nova criatura, de ser livre, de ser abençoado pelo Senhor. Eis-me aqui, recebe-me em Tua presença. Escreva meu nome no céu, no livro da vida, para o grande dia da redenção. Sela-me com Teu Espírito, perdoa os meus pecados. Senhor, tende misericórdia de mim, pois eu reconheço que sou falho, miserável, pecador, nada

0: sou sem ti preciso da tua obra sobre a minha vida, Senhor. Eu reconheço que errei, que falhei, que pequei, mas agora eu estou aqui, Senhor. Ah, meu Deus, ajoelhado, declarando que o Senhor é o meu único Deus. Eu quero voltar a sentir a paz. Eu quero voltar a sentir a alegria da tua salvação. Eu quero voltar a sentir, ah, meu Deus, o teu amor sobre a minha vida. Eu quero externar, eu quero viver isso. Eu quero ter esta graça sobre a minha vida e poder falar do teu nome por onde eu for. Assim, meu Deus, é o desejo da minha alma, do meu coração. Em nome de Jesus. Amém e amém.
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2: Meus irmãos, considerem motivo de alegria o fato de passarem por diversas provações, pois vocês sabem que a prova da sua fé produz perseverança. Tiago 1, versículos 2 e 3.
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0: 22 horas 32 minutos, vamos ao momento de informação aqui na Rádio Deus e Amor. Acompanhe conosco o bloco de notícias.
1: Obrigada pela sua audiência. A gente vai para mais informações aqui. Rotina afetiva. Tempo de qualidade fortalece laços e cria memórias. Em lares com filhos, conciliar o ritmo intenso de trabalho, rotina doméstica e tempo de qualidade em família é, de fato, um desafio. Quem tem criança pequena sabe exatamente do que eu tô falando. Mas buscar esses momentos traz efeitos positivos para a família toda. Tempo de qualidade tem relação com prioridade, presença e atenção. Mesmo quando as pessoas passam muitas horas no mesmo espaço, pode haver falta de presença plena e de trocas importantes. A tecnologia pode roubar a cena dentro de casa, prejudicando conversas, descobertas e convivência. O estresse do cotidiano também pode drenar energias que seriam investidas em momentos familiares. Então, qualquer momento tem potencial de desenvolver memórias afetivas significativas, mesmo o mais simples. Basta existir interesse em criar conexão, presença e participação na rotina. Ambiente doméstico. Sobrecarga de cuidados aumenta esgotamento das mães. Relato de mães que enfrentam jornadas intensas de trabalho, cuidado com os filhos e responsabilidades da casa reflete um cenário de esgotamento, tanto físico quanto mental, vivida por muitas famílias aqui no Brasil. Em um levantamento com 872 mães, 97% delas disseram que se sentem sobrecarregadas quase todos os dias, enquanto 94% afirmaram estar esgotadas. Aliás, o esgotamento materno trata-se do cansaço extremo sentido pelas mães que acabam aí tendo jornada dupla em decorrência da sobrecarga física, emocional e mental a partir de tarefas do cotidiano. A discussão aponta a necessidade de apoio financeiro, saúde mental, maior estrutura de creches, locais de cuidado para crianças e redes de apoio mais presentes na rotina da família.

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1: Esta é a Rádio Deus e Amor, aquela programação especial que leva você à Palavra de Deus e também leva você à oportunidade de desfrutar das maravilhas de Deus através, sim, dos louvores, através dos convites, porque todos os dias Deus tem feito grandes coisas em nosso meio e você tem sido convidado a estar conosco, porque a Igreja de Deus é a igreja que está de portas abertas para receber a todos convidados a participar de um de nossos cultos em uma de nossas igrejas bem localizadas em todo o Brasil, onde o Evangelho genuíno, onde o amor de Deus se manifesta, onde a Igreja de Cristo tem vivido, sim, algo extraordinário. E você também, que precisa viver isso, é convidado por Deus a estar presencialmente, também nos acompanhando em todas as redes sociais, no canal oficial da Igreja, no YouTube, vivendo aquilo que o Senhor Ele reservou para você. O chamado de Deus, a oportunidade de Deus é para você, é hoje, é para você ser abençoado por Ele. Nós falamos de bênçãos, falamos de vitórias, falamos de maravilhas, mas também nós mostramos a vocês tudo isso. Mostramos através dos testemunhos gravados, mostramos através do avanço da igreja, mostramos através dos projetos e como Deus tem adicionado, acrescentado a este grande e vasto rebanho mais e mais ovelhas, ovelhas do seu pasto, ovelhas que foram escolhidas, sim, para viverem junto ao bom pastor e desfrutarem daquilo que diz lá no Salmo de número 23. Pastos verdejantes, aquele refrigério na alma, aquela certeza de que tendo o pastor, ele vai cuidar, ele vai dar tudo que nós necessitamos e de nada nós temos falta, porque a presença dele é a nossa segurança. E vamos ao quadro muito importante, projeto Eu e Mais Um, com a nossa irmã Débora Miranda. Olha o tema, compreensão do que significa ser discípulo. Vamos ouvir esta reflexão, este ensinamento da Palavra de Deus.
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2: Graças a Deus que o Senhor nos dá esta oportunidade de estarmos aqui com vocês, orientando, apoiando a todos os discipuladores, a todos os membros em Cristo Jesus, membros do corpo do Senhor Jesus, que entenderam a sua missão, entenderam esta ordenança que nós estamos trazendo a vocês, que Jesus disse: ide e fazei discípulos. Aquele que faz o que o Senhor pede, aquele que faz a vontade do Senhor, esse será abençoado. Você que está discipulando um novo convertido, este programa é para você. 5 minutos de orientação. E hoje eu quero contar uma história de transformação de uma pessoa, de um homem idoso, que nós vamos colocar o nome aqui de José. Ele foi convertido ao Evangelho há mais de 50 anos. E ele estava aposentado. Frequentava os cultos, devolvia o seu dízimo e entendia que sua vida estava chegando ao fim. Afinal de contas, estava com 80 anos já. Então ele ficava a maior parte do tempo em casa, com a esposa, vamos dizer, deixando a vida passar. Passou um tempo, ele começou a observar que a vida de muitas pessoas na igreja onde ele congregava estava sendo transformada. Então ele foi atrás, ele começou a procurar, começou a descobrir o que estava acontecendo. Ele já era membro da igreja há muitos anos, há 50 anos. E nunca tinha visto nada parecido com o que ele estava vendo naquele tempo. E ele foi então conversando com algumas pessoas, ouvindo delas que o motivo da transformação de vida era a compreensão do que significava ser discípulo de Jesus.

relacionamento íntimo com Deus, ele procurou seu pastor e fez a seguinte declaração: Pastor, por que vocês não me ensinaram essas verdades há mais tempo? Porque se eu tivesse aprendido esses princípios bíblicos há 50 anos atrás, minha vida teria sido diferente. Eu passei todos esses anos em diversas igrejas, apenas com um estilo de vida superficial, uma vida medíocre. Eu conhecia a Jesus, mas eu nunca soube que poderia viver como discípulo dele de forma tão profunda e tão radical. E ele continuou dizendo ao seu pastor: Eu já tenho 80 anos. Eu achei que nunca experimentaria mais nada novo na minha vida. Pastor, no entanto, se for possível, porque eu estou pedindo mais 20 anos de vida ao Senhor, no tempo que Ele me der, eu quero viver essas verdades. Essas verdades que aprendi agora com os meus 80 anos e me tornar um discípulo que possa fazer diferença, não somente na minha comunidade, na minha família, mas no mundo inteiro. Depois disso, ouvintes, aquele senhor entrou para a Universidade da Terceira Idade, começou a estudar canto e participar de um coral, e ele dedicava a maior parte desse tempo num projeto social. A vida do irmão José mudou muito. Hoje ele está com 95 anos e ainda ativo. Eu não sei se ele terá os 20 anos que pediu a Deus, mas nos 15 que ele já viveu, após as descobertas dessas verdades, ele tem sido um discípulo de Jesus que tem feito uma diferença enorme no lugar onde ele vive. Ele é um exemplo claro de que é possível aprender a ser discípulo de Jesus em qualquer tempo da vida, seja na infância ou na terceira idade. Terminamos aqui mais um Espaço Eu e Mais Um. Na próxima vez, estaremos juntos para aprendermos e compartilharmos com vocês experiências, histórias e como lidar com diversas situações, você que está discipulando um novo convertido. Que Deus abençoe em Cristo Jesus. Se despede, Débora Miranda.

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1: Duas horas 48 minutos, nós prosseguimos aqui com vocês, sim, nesta programação maravilhosa, é a Rádio Deus e Amor, programa Voz da Libertação e as bênçãos de Deus que tem chegado até a sua casa, sim, quantas pessoas, quantos lares, quantas famílias que têm sido abençoadas pelo Senhor, têm sido alcançadas através da programação e muitos resultados, são muitos testemunhos de vidas impactadas, são muitas pessoas que relatam que através da programação estavam ali sentindo aquela angústia, aquela tristeza e através da palavra ministrada, através dos louvores, através dos testemunhos, através daquilo que a igreja com muita responsabilidade prepara na programação, essas pessoas foram renovadas na fé, foram fortalecidas e isso nos alegra o coração, nos alegra saber que você que está sintonizado conosco tem sido abençoado e permanece, tem compartilhado, tem falado da programação, tem anunciado que sim, aqui na Rádio Deus e Amor há uma programação de bênçãos para aqueles que querem viver o extraordinário de Deus, querem ser alcançados. Deus responde o clamor, Deus responde a oração, Deus abençoa aqueles que com alegria, com fé, têm recebido, aberto as portas dentro de suas casas para a programação da Rádio Deus é Amor. Deus abençoe todos os ouvintes que participando conosco aqui, enviam as suas mensagens, enviaram para a oração e continuam enviando. Muitas pessoas participando. Deus abençoe o ouvinte Yasmin, que deixa aqui a sua mensagem, sua participação, lá diretamente de Minas Gerais, participando conosco aqui. Deus abençoe a Maria Aparecida de Santa Gertrude, São Paulo. Deixou aqui o seu pedido de oração. Creia que o milagre de Deus vai te alcançar. Já te alcançou e você vai testemunhar daquilo que Deus fez. Deus abençoe a vida também da Neide. A Neide mandando aqui a sua mensagem de participação. Thalia Ivonete, Deus abençoe Alceu Correia. Deus abençoe Felipe Fagundes. Deus abençoe Josimar Carvalho, ouvinte Josimar Carvalho também participando conosco, a ouvinte Neia, lá do Espírito Santo do Pinhal, pedindo oração pela sua filha. Deus abençoe, nós estaremos orando sim, para que o milagre de Deus alcance a igreja. Todos os pedidos de oração são direcionados para aquele povo que ora, sim, aquele povo que clama, que busca a equipe de oração e você será alcançado pelo milagre de Deus. Deus abençoe o Daniel, Deus abençoe também a vida da Cláudia, ouvinte Cláudia, Deus abençoe a Camila, a Zilda, Tiago, Morgana, Luiz Henrique, Deus abençoe a Sebastiana, Deus abençoe a Luzia, a Janete, muitos ouvintes participando, o Tarcísio, a Mônica, a Eliana, que Deus abençoe a cada um de vocês. Você que está ouvindo aí a programação, não enviou a mensagem, mas está sintonizado conosco. Deus abençoe a sua vida. Muito bom ter a sua presença conosco. Continue sintonizado. Daqui a pouco você vai acompanhar aquela mensagem especial do pastor Lorival de Almeida. E também, daqui a pouco, nós teremos ali aquele momento de oração às 0 horas. Oração de intercessão. É o ministério de intercessão. É a oração da meia-noite. Aquele clamou pela sua vida. Então, continue sintonizado conosco. Que Deus te abençoe. Foi uma honra estar com vocês aqui, seu irmão em Cristo, o diácono Matheus Galvão. Que vocês permaneçam crendo e vivendo o extraordinário de Deus. Fiquem todos na paz de Cristo Jesus e até uma próxima oportunidade.

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2: Chegou o momento de informação aqui na Rádio Deus é Amor. Segurança digital. Senhas mais seguras. Saiba como criar senhas fortes e exclusivas. Uma senha forte é a principal barreira para evitar que a maioria de suas contas online sejam invadidas. Sem práticas atualizadas, você pode estar usando senhas que os próprios fraudadores cibernéticos conseguem adivinhar facilmente, e isso em poucas horas. Expor-se ao roubo de identidades e à extorsão é um risco que você nunca deve correr. Você deve criar senhas capazes de combater os métodos modernos de roubo. O comprometimento das senhas abre uma porta para os cibercriminosos acessarem as suas contas mais pessoais. E por isso, é importante criar senhas que os hackers dificilmente conseguirão descobrir. Para se proteger dos mais novos métodos de invasão, você precisa de senhas robustas, senhas que sejam difíceis de serem descobertas. Tente usar pelo menos de 10 a 12 caracteres ou o máximo possível. Evite sequências como 1, 2, 3, 4, 5 ou QWERTY, pois elas podem ser hackeadas por força bruta e em segundos. O ideal é letras minúsculas e maiúsculas, símbolos e números que devem fazer parte da sua senha. A variedade pode tornar aí a sua senha mais imprevisível. Então, reutilizar senhas compromete várias contas. Então, use sempre uma senha nova para cada serviço. Outra dica importante é você ativar a autenticação em dois fatores, em todas as suas contas mais importantes. Essa é uma verificação de segurança adicional após uma entrada de senha bem-sucedida. Então, ela usa métodos que só você tem acesso. Além disso, use um gerenciador de senhas. Os principais benefícios de usar um gerenciador de senhas incluem a criptografia e a acessibilidade em qualquer lugar com internet. Uso excessivo de telas. Como prejudica a criatividade das crianças nas brincadeiras? A Organização Mundial da Saúde e a Sociedade Brasileira de Pediatria recomendam limites de tempo específicos de exposição das crianças às telas e que variam de acordo com a idade. A orientação é baseada nos efeitos negativos que o uso excessivo provoca tanto no comportamento quanto na saúde física e mental, como interferência no desenvolvimento cognitivo, problemas emocionais, doenças oculares, auditivas e ortopédicas, cyberbullying, entre tantas outras. Atualmente, tem aplicativos de controle parental que dão aos pais a possibilidade de observar o conteúdo consumido pelos filhos e bloquear o acesso a determinadas funções. Bom, os especialistas sempre alertam, né, que é preciso orientar os pais para a questão de responsabilidade sobre os cuidados com as mídias, mas que não se deve ignorar, evidentemente, o potencial da tecnologia para a educação. E de acordo com os especialistas, para que haja, né, esse equilíbrio no uso das telas e das plataformas online, é necessário letramento digital e educação midiática para a sociedade de maneira geral. para que haja equilíbrio no uso das telas e das plataformas online, é necessário letramento justamente para que todos saibam usar com consciência e que os pais possam, de fato, orientar os filhos para que tirem o máximo de proveito possível desta que é uma ferramenta tão incrível, né, que é o universo digital.
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0: Salmo primeiro.
1: Open your Bibles in the first Psalms, the first chapter of Psalms.
0: O nosso Deus é grande.
1: Our God is great.
0: A felicidade dos justos.
1: The happiness of the wicked.
0: E o castigo dos ímpios.
1: And the punishment of the wicked.
0: Quem quer ser feliz aí, diga eu.
1: Who wants to be happy, say I.
0: Tá bom. Quem já é feliz, diga aleluia.
1: Who is already happy, say hallelujah.
0: Pastor e as suas pegadinhas, né, meus irmãos? Bem-aventurado o varão que não anda segundo o conselho dos ímpios.
1: Blessed is the one who does not walk in the step with the wicked.
0: Nem se detém no caminho dos pecadores.
1: Or stand in the way that sinners take.
0: Nem se assenta na roda dos escarnecedores.
1: Or sit in the company of mockers.
0: Antes tem o seu prazer na lei do Senhor.
1: But whose delight is in the law of the Lord.
0: E na sua lei medita de dia e de noite.
1: And who meditates on his law day and night.
0: Pois será como a árvore plantada junto aos ribeiros das águas.
1: For he will be like a tree planted by the streams of water.
0: O qual dá o seu fruto na estação própria.
1: Which yields its fruit in season.
0: E cujas folhas não caem.
1: And whose leaf does not wither.
0: E tudo quanto fizer prosperará.
1: Whatever they do does prosper.
0: Nosso Deus é grande, nosso Deus é poderoso.
1: Our God is great.
0: Grande é o Senhor, diga bem forte, grande é o Senhor.
1: Great is the Lord.
0: Grande é o Senhor e muito digno de louvor na cidade do nosso Deus, no seu monte santo. Canta comigo. Grande é o Senhor e muito digno de louvor na cidade do nosso Deus, no seu monte santo. Levanta sua mão.

cantai altos louvores a Deus de todo coração. Vocês, grande é o Senhor e muito digno.

0: Pare um pouquinho, sem instrumento.
1: Na cidade, no seu monte.
0: Melhorou, levanta a mão.

0: cantai a tus.
1: Amém, amém.
2: Amém.

0: só por você estar aqui,
1: just for you being here today,
0: já se presume que você gosta de ser uma pessoa feliz.
1: We can assume that you like to be a happy person,
0: e que você tem fé.
1: And that you have faith.
0: Na verdade, todos nós queremos ser felizes.
1: Of course, we all want to be happy people.
0: Agora, meus irmãos, a felicidade que nós estamos falando não é a felicidade passageira.
1: But we are not talking about the passing happiness.
0: Não é a felicidade que o mundo oferece.
1: The happiness that this world has to offer.
0: Nós estamos falando daquilo que a promessa de Deus e que a palavra de Deus nos orienta.
1: We are talking about what the word of God promises and instructs us.
0: E não tem como ser feliz se você não tiver fé.
1: And you cannot be happy if you don't have faith.
0: É preciso ter fé.
1: You need to have faith.
0: Esses versículos que nós lemos, meus irmãos, estão nos mostrando o caminho da bênção.
1: These verses that we read show us the way, the path to blessing.
0: E na verdade é a mensagem de toda a Bíblia, mostrar-nos o caminho da bênção.
1: It is actually what the whole Bible talks about, paths to happiness.
0: Mostrar-nos o caminho da felicidade.
1: The path to blessings and happiness.
0: Muitos passam a vida inteira em busca da felicidade e nunca a encontram.
1: Many people spend their lives seeking happiness and never find it.
0: Encontram prazeres passageiros.
1: They find fleeting pleasures.
0: Encontram alegria que talvez o dinheiro possa comprar.
1: They find joy that sometimes money can buy.
0: Mas a verdadeira felicidade somente podemos encontrar em Deus.
1: The true happiness can only be found in God.
0: Mas é preciso ter fé. A receita é ter fé.
1: But we need to have faith. That is the recipe.
0: A fórmula para a felicidade está aqui nos versículos que nós lemos.
1: The formula to happiness is in the verses that we read.
0: E se você quer ser feliz, não tem como fugir dessa realidade.
1: And if you want to be happy, you cannot flee from this reality.
0: Nós temos, meus irmãos, um dos grandes males do século 20 e do século 21.
1: We have the great ills of the 21st and 20th century.
0: Que é a depressão.
1: Which is depression.
0: Que é a ansiedade.
1: Which is anxiety.
0: Que é a síndrome do pânico.
1: Which is a panic attack.
0: Tudo isso se resume numa coisa só.
1: And all this can summed up in one thing.
0: E tudo isso, meus irmãos, tem as suas explicações.
1: And all this has its explanations.
0: Mas a maior explicação para tudo isso que eu falei,
1: but the greatest explanation to all this that I've said,
0: está no fracasso do homem na busca pela felicidade,
1: is in man failing in the seeking of happiness,
0: na busca por preencher os espaços vazios da sua vida.
1: Seeking to fulfill the voids in his life.
0: Recentemente nós falávamos, meus irmãos, que pessoas famosas no mundo inteiro,
1: recently we talked about famous people around the world,
0: sofriam de tristeza.
1: They suffered of great sadness.
0: Comediantes famosos no mundo inteiro,
1: famous comedians around the world,
0: pessoas que se pegarem o microfone até aqui na igreja em 5 minutos fazem a igreja inteira rir.
1: People that when they get the microphone they make everyone laugh.
0: Mas na sua intimidade, no recôndito da sua solidão,
1: but in their intimacy and in their loneliness,
0: essas pessoas são tristes.
1: These people are sad.
0: Essas pessoas não têm a verdadeira felicidade.
1: These people don't have true happiness.
0: Um dos homens mais conhecidos da comédia mundial, Robin Williams.
1: One of the greatest comedians around the world, Robin Williams.
0: Morreu cometendo suicídio.
1: He committed suicide.
0: Jim Carrey. Um dos grandes comediantes também do mundo, sofre de depressão.
1: One of the main comedians in the world suffers from depression.
0: Recentemente a mídia acabou dizendo que ele acabou tendo um encontro com Jesus Cristo.
1: And recently the media published that he had an encounter with
0: Jesus Christ.
1: E que
0: estava bem melhor.
1: And that he was doing much better.
0: Porque o caminho para a felicidade,
1: because the path to happiness,
0: o caminho para o sucesso,
1: the path to success,
0: o caminho para a salvação,
1: the path to salvation,
0: o caminho para a prosperidade,
1: the path to prosperity,
0: o caminho para a alegria,
1: the path to true
0: é um só.
1: Is only one.
0: O nosso Deus, na pessoa do Pai, do Filho e do Espírito Santo, não tem outro caminho.
1: Our God and the Father, the Son and the Holy Spirit, there is no other way.
0: A Bíblia Sagrada está falando a respeito da felicidade dos justos.
1: The Bible tells us of the happiness of those who are good with God.
0: E a felicidade dos justos, ela é cercada por vários perigos que nós temos que notar no texto que nós lemos hoje.
1: The happiness of the faithful people are surrounded by things that we read
0: today. A Bíblia Sagrada está dizendo muito feliz.
1: The Bible tells us blessed is.
0: Bem-aventurado é muito feliz.
1: Blessed is means very happy.
0: Quem quer ser bem-aventurado diga aleluia.
1: Who wants to be blessed say hallelujah.
0: Muito feliz.
1: Blessed is.
0: O varão, a varoa, a pessoa,
1: the one, the person, the man and the woman,
0: que não anda segundo o conselho dos ímpios,
1: who does not walk in the step with the wicked.
0: Gozado que ímpio gosta de dar conselho, né, meus irmãos?
1: It is funny that the wicked like to give
0: ímpio
1: advice.
0: Gosta de dar conselhos.
1: They like to advise people.
0: E a Bíblia Sagrada está dizendo em outras palavras.
1: The Bible tells us in other words.
0: Quer ser feliz?
1: If you want to be happy.
0: Então não ouça o conselho do ímpio.
1: So don't listen to the wicked's advice.
0: Porque quem ouve o conselho do ímpio jamais poderá alcançar a felicidade verdadeira.
1: Because those who listen to the advice of the wicked will never achieve true happiness.
0: Os ímpios estão aí.
1: And the wicked people are all over.
0: Verbalmente.
1: And verbally.
0: Nas literaturas.
1: And in literature.
0: Nos e-mails,
1: in emails,
0: no Facebook,
1: on Facebook,
0: no YouTube,
1: on YouTube,
0: na televisão,
1: on television,
0: no rádio,
1: on radio programs,
0: nas propagandas,
1: on outdoors and
0: community. Eles estão aí,
1: they are all over,
0: soprando os seus conselhos de impiedade,
1: giving their advices that are wicked.
0: Estão dispostos a aconselhar os seus conselhos que não estão fundamentados na vontade de Deus,
1: they are ready to give advice that is not fundamented,
0: mas estão fundamentados na própria vontade e no próprio entendimento,
1: but are based upon their own understanding.
0: E a Bíblia Sagrada fala que o tolo se estriba no seu próprio entendimento,
1: the Bible tells us that the fool
0: e dissipa o seu próprio entendimento,
1: by their own understanding.
0: E os mais tolos acabam ouvindo ainda os conselhos do tolo e os conselhos dos ímpios. Por isso não consegue adentrar pelo caminho da felicidade.
1: Muito
0: infeliz aquele que não anda no segundo conselho dos ímpios. Tem muita gente andando no conselho do ímpio. Tem muita gente seguindo os modismos das novelas de televisão. Tem muita gente vivendo conforme o ímpio quer que se viva. Tem muita gente seguindo, porque se fala seguindo, hoje está me seguindo. Seguindo fulano, eu estou seguindo você, estou no Insta, estou no Facebook.
1: How many people are following?
0: Tá me seguindo fulano? Tô.
1: Are you following someone?
0: Nós temos que seguir Jesus Cristo, não é verdade? Se Jesus tivesse Facebook, ninguém ia querer seguir, né? Doutrina, noite e dia, ensinamento, ninguém ia querer seguir. Mas fica seguindo o conselho do ímpio.
1: But many people are following advices of the wicked.
0: Fica seguindo a vida promíscua.
1: Are leading promiscuous lives.
0: Desses que ganham a vida.
1: Of those who earn their living.
0: Fazendo coisas desagradáveis ao Senhor e denegrindo a imagem do nosso Senhor Jesus Cristo.
1: Doing things that go against the will of God.
0: Seguindo aquilo que as pessoas apregoam nos seus programas ou nos seus reality shows.
1: Following that which people sell on their reality shows.
0: Dando ouvido àqueles que nada têm de Deus, não acreditam em Deus e ainda são pessoas que estão aí exalando os seus conselhos.
1: Listening to people who do not follow
0: God. Quer ser
1: and
0: feliz?
1: Do you want to be happy?
0: A Bíblia está dizendo então, não ouça o conselho do ímpio.
1: So the Bible tells us, do not give an ear to the advice of the wicked.
0: Mas a Bíblia fala mais ainda.
1: But the Bible tells us more.
0: Quer ser feliz?
1: Do you want to be happy?
0: Não se detenha no caminho dos pecadores.
1: Do not stand in the way that sinners take.
0: Há caminho que ao homem parece direito.
1: There are paths to men that seem correct.
0: Esse é o caminho do pecador.
1: But that is the way of the sinner.
0: As pessoas ouvem,
1: people listen,
0: se detêm,
1: and they,
0: e depois andam no caminho do pecador.
1: And then they walk in the way of the sinner.
0: E o caminho do pecador é a morte.
1: And the way, the path of the sinner leads
0: to death. O caminho
1: do
0: pecador é o distanciamento completo da alegria, da felicidade, do ser bem-sucedido que existe na direção oposta da direção que você está tomando.
1: The path of the sinner leads away from happiness and from true joy.
0: Eu nunca vi na minha vida, meus irmãos, tantos pecadores conseguirem fazer pessoas se deterem nas suas ideias.
1: Never seen many, so many sinners nowadays leading people in their ways.
0: Se você se detém no caminho do pecador,
1: if you stand in the way that a sinner takes,
0: se você anda no caminho do pecado,
1: if you walk in the path of sin,
0: você jamais poderá ser feliz.
1: You will never be able to be happy.
0: Não.
1: No.
0: Você precisa parar, pensar, sair, voltar, se arrepender, pedir perdão.
1: You need to stop, reflect, return,
0: e não andar no caminho do pecador.
1: And do not walk in the way that
0: não sinners. Se deter no caminho do pecador.
1: Do not stand in the way of sin.
0: Mas andar no caminho que Jesus propõe a você.
1: But walk in the path that Jesus tells you to
0: é
1: walk.
0: O caminho.
1: It is the path.
0: É a verdade.
1: It is the truth.
0: É a vida.
1: It is life.
0: É a alegria que você está buscando.
1: It is the joy that you have
0: que só
1: been
0: pode ser encontrada em Jesus Cristo, não em outro lugar.
1: It can only be found in Jesus Christ and nowhere else.
0: Quer ser feliz?
1: You want to be truly joyful.
0: O caminho está sendo colocado diante de você.
1: The path is being put before you.
0: A Bíblia Sagrada nos fala através do profeta Jeré.
1: The Bible tells us through the prophet
0: o Jeremias das Lamentações.
1: Prophet Jeremiah of
0: Parai-vos!
1: Stop right now.

0: Parar não quer dizer pare, fica, não quer dizer raciocine.
1: And it means
0: pense.
1: To reflect, to think.
0: Olhar o caminho.
1: Look at the path.
0: Perguntai pelas sendas antigas.
1: Ask for old directions.
0: Verificai qual é o verdadeiro caminho.
1: Certify which is the correct
0: path. E andai nesse caminho.
1: And then walk on that path.
0: Porque é a única maneira de encontrarem descanso para as vossas almas.
1: Because it is the only way to find rest for
0: your soul. Não tem outra forma.
1: There is no other way.
0: É no caminho de Deus, é no caminho do nosso Senhor, é na palavra de Deus que você encontra o alívio para o seu sofrimento, felicidade para a sua vida. Esperança para essa vida sua, eu diria, de tanta desesperança e desânimo que você está vivendo.
1: It is in the word of God and the path of the Lord that you will find rest for your soul and find happiness.
0: Muito feliz é o varão.
1: Very happy is the one.
0: Que não anda segundo o conselho dos ímpios.
1: That does not walk in the step with the wicked.
0: Que não se detém no caminho dos pecadores.
1: Or stand in the way that sinners take.
0: E nem se assenta na roda dos escarnecedores.
1: Or sit in the company of mockers.
0: Para o escarnecedor, Deus é uma piada.
1: For the mockers, God is simply a joke.
0: Para o escarnecedor, você é uma piada.
1: For the mockers, you are a joke.
0: Para o escarnecedor,
1: for the mockers,
0: as normas de Deus,
1: the norms of God,
0: são motivo para suas veias cômicas,
1: are reason for their comic ways.
0: E outra coisa digo a vocês, eu nunca vi em tempo algum da minha vida,
1: and I have never seen any other time in my life,
0: tantos escarnecedores de Deus,
1: so many people making fun of God,
0: da sua obra,
1: making fun of his
0: work, e dos filhos de Deus,
1: and the sons of God,
0: como eu tenho visto em nossos dias,
1: as I have seen nowadays.
0: Tem canais de gozações contra o povo de Deus, sabia?
1: There are channels to make fun of God's people.
0: Tem pessoas especializadas em fazer piadas com o povo de Deus.
1: There are people who are specialized to make jokes about God's people.
0: Tem pessoas usando até imitações de línguas estranhas para fazer piadas a respeito do povo de Deus.
1: And people even mocking the language of the angels.
0: Alguns podem achar engraçadinho.
1: And many people may find this funny.
0: Alguns podem achar bonitinho.
1: Others find it cute.
0: Mas eu sei que Deus julga e Deus sabe onde é que está o escarnecedor, aquele que escarnece, aquele que zomba.
1: But I know that God sees everything and he knows those who are the mockers.
0: E a Bíblia Sagrada está dizendo, cuidado, cuidado com a roda dos escarnecedores.
1: The Bible is telling us to not sit in the company of
0: mockers. Esses que escarnecem da razão de Deus.
1: Those who make fun of God's reason.
0: E os escarnecedores estão se enchendo de seguidores.
1: And the mockers are being
0: é muito comum até ver dentro da igreja.
1: And it is even common to see inside the church.
0: Pessoas que acham bonitinho.
1: People that find it funny.
0: As piadas, as zombarias e o escárnio que se faz contra o povo, a obra e o nosso Deus em nossos dias.
1: The jokes that are made against the people,
0: são
1: God's
0: membros
1: work.
0: De congregações.
1: Members of congregations.
0: São pastores, são presbíteros, diáconos, todos cheios de graça quando veem um escárnio e acham que é bonitinho o escarnecer.
1: Pastors and workers who are in the company of
0: mas a Bíblia Sagrada está dizendo que não poderão ser felizes os escarnecedores.
1: The Bible tells us that the mockers will never be
0: happy. E nem os que se assentam na roda dos escarnecedores.
1: Or even those who sit in the company of these
0: people. Está zombando de Deus, está zombando do povo do Senhor, achando que está abalando, achando que está abafando e fazendo milhões no YouTube.
1: People who are making fun of God and making fun of people making
0: mas o que será que Deus acha desse tipo de movimento?
1: But what do you think God sees on this movement?
0: O que será que Deus fala a respeito desse tipo de movimento?
1: What does God say regarding these people?
0: Deus está dizendo matematicamente.
1: God is telling us mathematically.
0: Felizes não serão.
1: Blessed they will be not.
0: Poderão julgar pela sua própria maneira de entender que suas atitudes são legítimas.
1: They can see in their own understanding that they are in
0: poderão
1: legitimate
0: até
1: ways.
0: Dizer que não, estamos criando uma igreja light. Quem falou que Deus quer igreja light?
1: They may even say that they're creating a light church.
0: Igreja é igreja.
1: But who says God wants a light
0: quem
1: church?
0: É de Deus, a parte da iniquidade é o que diz o Senhor, o que diz a palavra de Deus.
1: Those who belong to God flee away from iniquities. It is what the Bible
0: no meio
1: talks.
0: Do povo de Deus não tem lugar para a roda de
1: among God's people, there is no place.
0: Piadistas, imitadores, baratos, incrédulos, caminhando para o inferno e achando que estão abalando.
1: People who are making fun of God and
0: muito crente bobão mandando videozinho daqui, videozinho dali e manda um videozinho. Vamos rir da piada do irmão que fez lá, do pastor esse ou aquele. Quer saber de uma coisa? Fica com o seu vídeo, não manda para mim não.
1: Many people sending videos of jokes on the gospel.
0: Porque eu não quero fazer parte da roda dos escarnecedores. Escarnecedores cresceu, meus irmãos. Escarnecedores agora estão em todo o mundo, formando uma roda através da internet. Zombando de Deus. Zombando do povo de Deus. É bem verdade que existem pessoas que, antibiblicamente falando, cometem exageros. É verdade. É verdade que muitas pessoas se dizem de Deus, mas não se comportam como tal. É verdade.
1: Many people say that they are of God, but they don't
0: behave. Não resta a menor dúvida.
1: And that this is true.
0: Mas é verdade também que muitas pessoas, ao verem uma pessoa humilde,
1: but it is also true that when many people see a humble person,
0: tentando legitimamente fazer algo para Deus,
1: legitimately trying to work for God,
0: e às vezes não dá certo,
1: and sometimes it doesn't work.
0: Às vezes falta a pessoa o recurso, falta o estudo,
1: sometimes a person lacks resources,
0: virar motivo de gozação em rede mundial através da internet. Vocês vão ter que se ver com Deus. Porque vocês estão formando uma roda internacional e mundial de escarnecedores, sim, Senhor. E Deus não se deixa zombar, diz a palavra do Senhor. Ninguém pode zombar de Deus e passar impune, a não ser que se arrependa. Quer ser feliz? Então não se assente na roda dos escarnecedores. Pelo contrário, faça tudo diferente.
1: Actually, quite the contrary, do everything otherwise.
0: Quer ser feliz?
1: If you want to be happy,
0: tenha o seu prazer na lei do Senhor.
1: Delight yourself in the law of the Lord.
0: Na palavra de Deus.
1: On the word of God.
0: E nessa palavra medita nela de dia e de noite.
1: Meditate on his law day and night.
0: Olha aí, de dia e de noite.
1: Meditate on his law day and night.
0: Você não pode se deter nos impedimentos para a felicidade.
1: You cannot see the boundaries to happiness.
0: Nada de caminho do pecador.
1: Nothing on the way of the
0: Nada
1: sinner.
0: De conselho do ímpio.
1: Nothing of the wicked's advice.
0: Nada de assentar-se na roda dos escarnecedores.
1: Do not sit in the company of mockers.
0: Porque isso impede a sua felicidade.
1: Because this blocks your happiness.
0: Isso impede a sua salvação.
1: This blocks your salvation.
0: Isso impede a sua alegria.
1: This blocks your joy.
0: Mas pelo contrário, pega a palavra de Deus e medita nela de noite e de dia.
1: Quite the contrary, meditate on God's word day
0: and night. E a Bíblia Sagrada nos diz que então você será como uma árvore plantada junto ao ribeiro das águas.
1: God's word tells us that you will be a tree.
0: Olha que maravilha essa árvore. Estrategicamente plantada junto aos ribeiros das águas.
1: This tree planted by the streams of water.
0: E essa árvore, você, querido varão, querida varoa,
1: and this tree, dear brother and sister,
0: ela dá o seu fruto na estação própria.
1: It will yield its fruit in the
0: em cada
1: right
0: época
1: season.
0: Da vida, em cada estação da vida, no seu tempo próprio, seu fruto próprio. E não é aquele fruto mirrelo, pequenino, amarelento. Não é aquela coisa grande, gostosa que provoca. Vem de Deus.
1: In each season of your life, you will yield fruit that comes from directly God.
0: Porque você está de noite e de dia meditando na palavra do Senhor.
1: Because you meditate day and night on the
0: então
1: word of God.
0: Então o próprio Deus sabe onde colocar você, estabelecer a sua vida para que a sua vida seja uma vida de sucesso.
1: So God himself will put you in a place so that
0: uma
1: you can
0: vida de felicidade.
1: And lead a life of happiness
0: uma vida
1: and success.
0: Frutífera.
1: A life full of fruit.
0: As suas folhas não caem.
1: Your trees will not fall off.
0: Como eu gosto desse pedacinho aqui.
1: How I like this little bit.
0: Presta atenção.
1: Pay attention.
0: Tudo quanto você fizer prosperará.
1: And whatever they do prospers.
0: Eu não estou falando só de dinheiro não, porque está de cheio também de pessoas que só falam de dinheiro, tudo é dinheiro, se move. Tudo que você fizer prosperará.
1: And I'm not only talking about money, anything that
0: porque
1: you do
0: você é servo de Deus.
1: Because you are a servant
0: e Deus
1: of God.
0: Quer a sua felicidade.
1: God wants your happiness.
0: Deus vai orientar você nos seus passos.
1: God will direct your steps.
0: A sua vida será frutífera.
1: Your life will be full of fruit.
0: E a Bíblia fala que com os ímpios não acontecerá isso não.
1: The Bible tells us that the wicked will not
0: não
1: happen.
0: São assim os ímpios, diz a palavra do Senhor.
1: Not so are the wicked, says the word of God.
0: Mas são como a moinha que o vento espalha.
1: They are like chaff that the wind blows away.
0: Porque os ímpios não subsistirão no juízo.
1: Because the wicked will not.
0: E nem os ímpios.
1: And the wicked.
0: E nem os pecadores.
1: Nor the sinners.
0: Na congregação dos justos.
1: Will be among with the fair people.
0: Porque o Senhor conhece o caminho dos justos.
1: Because the Lord watches over the way of the
0: Mas
1: righteous.
0: Mas o caminho dos ímpios perecerá.
1: But the way of the wicked leads to destruction.
0: Você está diante da palavra de Deus hoje.
1: You are before the word of God today.
0: Você está diante da exposição simples da palavra de Deus hoje.
1: You are being exposed simply to the word of
0: Deus
1: God.
0: Deus está dizendo a você.
1: God is telling you today.
0: Uma vida sem raiz.
1: That a life without wicked.
0: Uma vida longe das fontes das águas.
1: A life far away from the streams of
0: water.
1: Uma vida
0: que as folhas vão caindo e vai se perdendo o vigor da árvore.
1: A life where the leaves will wither.
0: Uma vida que nada nela prospera.
1: A life where nothing prospers.
0: É isso que você quer?
1: Is this what you want?
0: Ou você quer sair do caminho do conselho do ímpio, do caminho do pecador, da roda dos escarnecedores e ser de Deus?
1: Or do you want to walk away from the sin and the company
0: of mockers? E tudo que você fizer prosperar.
1: And do, everything that you do will prosper.
0: Ser uma árvore plantada junto aos ribeiros das águas, ou seja, no rio. O que significa aqui para nós a presença do Espírito de Deus ou o Espírito Santo de Deus?
1: To be a tree planted by the streams of water, that means with the Spirit of God in your life.
0: E você poder viver e desfrutar também o fruto do Espírito.
1: For you to live a life.
0: O que é que você quer para você?
1: What do you want for your life?
0: O ímpio.
1: The wicked.
0: O inimigo.
1: The enemy.
0: Satanás em pessoa.
1: Satan himself.
0: Vão fazer de tudo com todo tipo de arma que tem em mãos.
1: They will do and use every type of weapon they have in their hands.
0: Para você parecer estar na onda.
1: So that you may seem that you are enjoying.
0: Para você parecer ser uma pessoa moderna do século 21.
1: That you may seem to be a modern person of the 21st century.
0: Para você desclassificar aquilo que os seus pais ou que os nossos pais na fé pregaram dizendo não, eram quadrados, o evangelho não era bem assim.
1: For you to disregard everything you have been taught about the gospel.
0: E se você não abrir os olhos, logo logo você vai estar andando segundo o conselho do ímpio.
1: And if you don't open your eyes, very soon you will be
0: logo logo você vai estar no caminho do pecador.
1: Very soon you will be in the path of the sinner.
0: E logo logo você vai estar sendo um escarnecedor.
1: Very soon you will be along the
0: e vai parecer que você está na onda.
1: And it seems that you are doing well.
0: Vai parecer que você é um crente moderno.
1: It may seem that you are a modern Christian.
0: Vai parecer que você é uma pessoa que progrediu, que cresceu e tem mais entendimento que os seus próprios pais.
1: It may seem that you have evolved and have more knowledge than your
0: vai
1: parents.
0: Vai parecer que você está no caminho da alegria e da felicidade.
1: It may seem that you are in the path to happiness and
0: e
1: joy.
0: Se você não abrir os olhos,
1: but if you don't open your eyes,
0: no dia que você perceber, você vai ver que a sua miséria já se tornou irreversível.
1: The day that you perceive, you will see that your misery has become irreversible.
0: Quando você abrir os seus olhos, você vai ver que você viveu toda a sua vida sendo um pobre, nu e miserável.
1: When you open your eyes, you see that you led your life in a miserable way.
0: Você vai ver que você viveu a sua vida inteira sendo enganado por Satanás e pelos seus agentes.
1: You have led a life being deceived by Satan.
0: Você vai ver que você nunca foi luz no meio das trevas.
1: You will see that you've never been light between
0: darkness. Você nunca foi sal da terra.
1: You have never been the salt of the
0: earth. Foi enganado completamente andando por um caminho contrário ao caminho da salvação.
1: Completely deceived to walk in the path contrary.
0: Mas se você quer ser uma pessoa muito feliz,
1: if you want to be a truly happy person,
0: se você quer ser uma pessoa abençoada,
1: if you want to be a blessed person,
0: se você quer ser uma árvore plantada junto aos ribeiros de águas,
1: if you want to be a tree planted by the streams of
0: water, frutífera,
1: yielding its fruit,
0: firme,
1: strong,
0: tudo que fizer prospera,
1: where everything that you do prospers.
0: Então a partir de hoje você vai começar a meditar e ter o seu prazer na lei do Senhor e meditar nela de noite e de dia.
1: From today on you will start to meditate on the law of God day and night.
0: Meditar na palavra de Deus de noite e de dia.
1: To meditate on the word of God day and night.
0: Receber aquele que envia a palavra.
1: To receive he who sends us the word.
0: Receber aquele que morreu por você na cruz do Calvário.
1: To receive he who died on the cross.
0: E receber a verdadeira felicidade.
1: And to receive true happiness.
0: A verdadeira felicidade, ela não invade o seu coração porque você ouviu uma piada na internet, não.
1: True happiness doesn't come to you because you heard a joke on the internet.
0: Porque você ficou feliz em ouvir uma piada que fazem nos canais de televisão sobre os crentes, não.
1: Or because you heard a joke on Christians on the radio.
0: Você vai ver que a verdadeira felicidade, ela vem do Senhor.
1: You'll see that true happiness comes from the
0: ela
1: Lord.
0: Ela não morre nem com a vida e nem com a morte.
1: It doesn't die with life or death.
0: Essa é a felicidade que o zombador, que o ímpio jamais poderá desfrutar.
1: This is the happiness that the wicked will never
0: be able to enjoy. Se você ouviu o que Deus está falando contigo, você vai desfrutar disso.
1: If you hear what God tells you today,
0: infelizmente, meus irmãos,
1: unfortunately, dear brothers,
0: para muitas pessoas, os caminhos de Deus são caminhos aborrecidos.
1: Many people think that the way of God are wrong ways.
0: Os caminhos do tédio.
1: Are ways to boredom.
0: fantasia.
1: Or fantasy.
0: Para alguns, tudo que Deus fala é apenas informação. Para nós, é inspiração.
1: To many people, what God says is only information.
0: Mas quando você medita na palavra do Senhor, não

0: Inspira o Senhor, entendo o que o Senhor fala, receba o Senhor que fala.
1: But when you meditate on the word of God and you are inspired,
0: tudo muda na sua vida.
1: Everything changes on your
0: life. Olha, meus irmãos, tem crentes de 20, 30, 40, 50 anos que nunca entenderam o que é receber Deus, hein?
1: There are Christians of 20, 30 years ago that never understood what it is to receive God.
0: A Bíblia Sagrada nos fala que não é só ler, é preciso meditar. É preciso estar mastigando essa palavra, entendendo essa palavra, porque enquanto você não entender, vai ser loucura para você. É preciso entender.
1: We need to understand it.
0: Quando você entende, brilha aquela luz.
1: When you understand, a light shines.
0: Resplandece
1: upon
0: o entendimento que vem de Deus.
1: The understanding that comes from God.
0: E a palavra de Deus deixa de ser loucura para você.
1: And the word of God ceases to be crazy.
0: E passa a ser poder de Deus.
1: And it starts to be a power from
0: Deus
1: God.
0: Passa a estar contigo.
1: God starts to be with you.
0: Deus passa a colocar as mãos na sua vida.
1: God starts to put his hands on your life.
0: As pessoas passam a ver a transformação que Deus faz em você.
1: And people start to see the transformation that God
0: e
1: does
0: você
1: on
0: começa
1: you.
0: A caminhar na direção oposta ao pecador, ao perdido.
1: And you start to walk on the path
0: o Senhor
1: far
0: conhece
1: from
0: os God. Nossos caminhos.
1: Our Lord knows our ways.
0: O Senhor conhece as nossas vidas.
1: God knows our lives.
0: Você tem hoje aqui alguns minutinhos para meditar. Mm-hmm. Quero a felicidade.
1: You have today a minute to reflect. Do I want happiness?
0: Ou não quero a felicidade?
1: Or do I not want happiness?
0: Eu quero ser bem-aventurado conforme Deus?
1: Do I want to be blessed by God?
0: Ou quero ter essa felicidadezinha que as pessoas apregoam aí no mundo perdido?
1: Or do I want the joy that comes from this world that is lost?
0: Você pode escolher hoje quem quer ser feliz.
1: It is your choice today. Who wants to be happy?
0: Eu não estou nem sendo que nem o Silvio Santos, né? Quem quer dinheiro? Não, estou dizendo quem quer ser feliz.
1: I'm asking you who wants to be happy.
0: Se você quer ser feliz, toma uma atitude na sua vida hoje. Sai do caminho ímpio. Vamos lá, sai.
1: If you want to be happy, lead away.
0: Jesus está dizendo, eu tenho um caminho melhor para você.
1: Jesus is telling you that he has a better way.
0: Eu tenho para você um caminho de felicidade. Eu tenho para você um caminho de vida eterna.
1: He has a path of joy and eternal life.
0: Se você foi ímpio até hoje, eu perdoo você. Eu levanto você com a destra da minha justiça.
1: If you have been a wicked person, he will forgive you and raise you
0: up. Se você está desviado, Jesus está dizendo, eu te levanto e eu te fortaleço para o restante da sua caminhada.
1: If you are far away from God, God will raise you up and strengthen you.
0: Confia em Deus e confia na força do poder de Deus e levanta-te hoje, não deixe para amanhã.
1: Trust God and trust his power, do not leave it for tomorrow.
0: Saia daqui com a certeza e com a esperança de que você jamais será infeliz de novo.
1: Leave here today with the hope that you will never be unhappy again.
0: Porque a felicidade que você está e pode receber hoje.
1: Because the joy that you can receive today.
0: Ela não pode ser movida se você continuar para sempre na presença desse Deus vivo. Quanta gente infeliz, meus irmãos. Quantas pessoas que a gente olha para elas, a gente sabe que são pessoas infelizes, só no traço do rosto.
1: How many people we look at them when we see that they are sad.
0: E não é que nós estamos julgando pelas aparências, não.
1: Just by the way their face looks.
0: Às vezes nós olhamos rostos que olham o vazio.
1: Sometimes we see faces that look into the emptiness.
0: E nós sabemos que muitos estão refletindo o peso dos próprios remorsos.
1: And I know that many reflect upon the weight of their own remorse.
0: Muitos estão refletindo uma vida inteira perdida.
1: Many people reflect on a wasted life.
0: Infeliz.
1: Unhappy.
0: Sem jamais ter encontrado o que sempre procuraram.
1: Without ever having found what they
0: hoje wanted. Vocês estão na presença de Deus. Vocês podem se encontrar em Deus e encontrar o que vocês sempre procuraram. Somente em Deus vocês podem encontrar
1: only in God you can find
0: o que pode preencher o vazio existencial de vossas vidas.
1: What can fill the void within
0: que Deus
1: your
0: os abençoe, meus irmãos. Que Deus os guarde.
1: May God bless you and keep you.
0: Espírito de Deus siga em vossas vidas.
1: May the Spirit of God continue with your lives.
0: Bem-aventurado o varão que não anda segundo o conselho dos ímpios.
1: Blessed are those who do not walk in the step with the wicked.
0: Não se detém no caminho dos pecadores.
1: Or stand in the way that sinners take.
0: E nem se assenta na roda dos escarnecedores.
1: Or sit in the company of mockers.
0: Mas o prazer deles é no Senhor, na sua lei meditam dia e noite.
1: Whose delight is in the law of the Lord.
0: Por isso, tudo quanto colocam a mão para fazer, prosperarão.
1: Everything that they do will prosper.
0: Os frutos acontecerão nas estações certas.
1: And the fruit will yield in the
0: que Deus
1: right
0: os abençoe, que Deus os guarde.
1: May God bless you and keep you all.
0: Quem quer ser feliz tem que se entregar para Deus e entrar no caminho do Senhor. Que Deus abençoe vocês, que bênção, que maravilha, que Deus vos guarde. Que o poder de Deus esteja sobre vós.

0: mensagem pelo WhatsApp 11 9 50 94 46 45, 11 9 50 94 46 45, ou nos escreva por este e-mail queroaceitarjesus@ipda.com.br. queroaceitarjesus@ipda.com.br.
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0: Paz do Senhor, meu nome é Sara, eu sou aqui do ABC. Eu venho contar um testemunho, irmãos, que o Senhor fez um milagre na minha vida, na tarde de ontem, através da ministração da palavra, do culto do grande mover de Deus, ministrado pelo pastor Kleber. Estava ouvindo a palavra, como sentindo muitas dores. Já vinha assim de uns dias que eu vinha com a minha coluna inflamada, totalmente inflamada. Tive pela manhã no hospital, tomei duas injeções, estava tomando remédios fortíssimos e nada. As dores na minha coluna, elas andavam de um lado para o outro. Tem hora que doía mais parte alta, parte lateral da coluna, as vértebras, descia para baixo, para a lombar, descia assim até para as pernas, ela descia, essa dor. Não tinha posição para sentar, para deitar, nada. E ontem foi um dia que eu passei um dia com muitas dores, mesmo tomando injeção, tomando remédio, não adiantou nada. Quando foi à tarde, eu estava ali ouvindo o culto, recebendo aquela palavra, glorificando a Deus. E na hora das divinas revelações do Espírito Santo, da oração de libertação, o sangue de Jesus tem poder, Deus usou o pastor Kleber. E ali, na hora da revelação, Deus usou o irmão, falou que tinha 48 pessoas e já tinha tomado tudo quanto era remédio. Já tinha procurado médico, os médicos já tinham mandado tomar vários tipos de remédio e nada. Mas que Deus estava trazendo a cura, que Deus estava ministrando cura naquela tarde. E essas 48 pessoas, eu ouvi muito bem, irmãos, e recebi levantando as minhas duas mãos para o alto. Tinha ali na igreja e os ouvintes, você já não aguentava mais de dor. E eu levantei minhas mãos, irmãos, e glorifiquei a Deus, falei: Senhor, eu recebo. E eu creio, Senhor, e amanhã nas primeiras horas, eu vou estar mandando esse áudio para a rádio, em forma de agradecimento, para testificar e testemunhar do teu poder. Então, irmãos, eu não podia jamais deixar de hoje, antes de qualquer coisa que eu fazer na minha casa, meus afazeres, mandar esse áudio para a rádio, para os irmãos, contando esse testemunho para a glória de Deus. Então, irmãos, eu agradeço os irmãos, agradeço essa rádio que transmite essa programação, e que tem sido de grande bênção na minha vida. Essa não foi a primeira cura, foi uma entre muitas e muitas e muitas que o Senhor me deu para mim e tem dado para muitas pessoas que eu tenho ouvido todos os dias nessa rádio. Eu agradeço, irmãos, e louvo a Deus pela vida de cada um dos irmãos que tem se disposto a fazer o reino de Deus avançar. Amém? Deus abençoe e fique na paz do Senhor Jesus.
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com seu carro, chegar, estacionar seu carro e também participar ou fazer as suas orações aqui no Santuário da Oração. Meditando no, na palavra do Senhor aqui um pouquinho, em dois versículos da palavra de Deus, em 1 Timóteo capítulo 2, nos diz assim a palavra do Senhor. 1 Timóteo capítulo 2, verso 1 e verso 2, devemos fazer orações por todos os homens. Nos diz assim: Ademoesto-te, pois antes de tudo que se façam deprecações, orações, intercessões e ações de graças por todos os homens, pelos reis e por todos que estão em iminência, para que tenhamos uma vida quieta e sossegada e em toda piedade e honestidade. Verso 3, porque isto é bom e agradável diante de Deus, nosso Salvador. Aí está, meus irmãos, a palavra do Senhor dando aí para a gente um incentivo para nós não deixar de buscar a presença de Deus. Vemos aí no versículo 1 que fala sobre deprecações, que é, fazer a oração com insistência, com humildade, chegar-se diante de Deus com toda a humildade e clamar ao Senhor, buscando, orando, não desanimando. Aí a gente recorda lá na oração da viúva daquela cidade onde havia somente um juiz, e a Bíblia nos fala claramente que o juiz não temia a Deus nem respeitava os homens. E aquela mulher, todas as manhãs, estava lá insistindo ao juiz para fazer justiça contra os seus adversários. Chegou o momento que o juiz chegou a pensar: embora não respeite os homens, não temo a Deus, farei justiça a essa mulher para que não venha e não me importune mais. E aí está uma passagem bíblica que faz a gente refletir que o combustível do crente, a comunhão, é a busca, é a oração. Não tem como a gente desvencilhar ou desvincular ou desprender a oração na vida do cristão. A oração refrigera, a oração acalma. A oração nos ajuda a entender no silêncio que Deus está cuidando da gente. É na oração. Você pode estar no momento mais, nos dias mais adversos, nos momentos mais difíceis para você. Mas quando você se coloca em oração, com humildade, para buscar a presença de Deus, as portas se abrem, o Senhor acalma os corações e a gente passa a tomar decisões assertivas. Esse é o ponto principal. Quantas pessoas que neste momento estão aí pedindo as orações, muita gente pedindo as nossas orações, vamos orar, mas também você vai buscar a Deus juntamente conosco. Vamos clamar a Deus. Não fica aí somente me assistindo, olhando do outro lado, a forma que eu vou orar, da maneira que eu vou orar. Não faça isso. Ore a Deus. Busque a presença de Deus juntamente comigo. Clame ao Senhor. Somos do ministério de intercessão. E agora o Brasil e o mundo se unem a nós para buscar a presença de Deus. Vocês aqui da grande São Paulo, vocês aqui no estado de São Paulo, vocês aqui no Brasil, você já pode já compartilhar, você pode se inscrever, você pode fazer esse trabalho tão importante que é o evangelismo digital, você convidando as pessoas para se unir a nós em oração, manteremos aí ou reforçaremos aí a corrente de oração, muita gente entrando pela primeira vez para a oração, outros já fazem parte, irmãos da Igreja Deus de Amor, irmãos de outros ministérios também que já descobriram que sem oração, sem comunhão, sem intimidade com Deus, a gente não vai conseguir vencer os problemas, esse gigante que nos afronta todos os dias. Então convido vocês neste momento para juntos buscar a presença de Deus, mas para clamar mesmo com fé. Vamos lá então, neste momento, vamos nos preparar para buscar a presença de Deus. Bondoso Deus e Pai, neste momento de oração, eu me coloco diante de Ti, ó Deus, reconhecendo as minhas fraquezas, reconhecendo a minha fraqueza, reconhecendo o quão falho sou,
reconhecendo os meus pecados. Senhor Deus, eu quero agradecer também pelo que o Senhor fez por nós, enviando o Teu único Filho para morrer por nós na cruz do Calvário. Estou aqui, Senhor, para agradecer o dia que findamos e também recebendo um novo dia de braços abertos, recebendo, Senhor, esse novo dia com a Tua presença. A Tua presença que vai preencher nesse novo dia, a Tua presença que vai nos ajudar a tomar decisões neste novo dia, a Tua presença, Senhor, que fará a diferença diante dos amigos, colegas, diante dos problemas que vamos enfrentar, diante das dificuldades. Senhor, não deixe, não permita, Senhor, que venhamos tomar decisões precipitadas, Senhor. Ajuda, Senhor, nós a avaliar, analisar, pensar, para depois tomar certas atitudes, para que depois de feito a gente não venha se arrepender. Senhor, eu quero agradecer, através do sangue de Jesus, o Teu amado Filho que morreu por nós na cruz do Calvário, o qual somos libertos, transformados, purificados através desse sangue, embora pecador, arrependido, mas aqui estou, Senhor, para agradecer pela Sua misericórdia, pela presença divina e pela presença do Teu Santo Espírito, o qual está nos ajudando a cada dia, que nós possamos tomar decisões através da oração, do clamor. Senhor, eu peço que nesse novo dia o Senhor possa acalmar os corações, aqueles que estão orando, Senhor, em outros continentes, já no fuso horário, 5, 10, 12 horas na nossa frente, que já está aí, já nesse novo dia bastante adiantado. Mesmo assim, eles estão neste momento incluído, inserido no ministério da intercessão. Senhor Jesus, eu oro pela Igreja Deus de Amor, eu oro por esse ministério, oro pela diretoria da igreja, oro pela diretoria deliberativa, apresento a Deus em Tuas mãos a vida da nossa irmã Irene Miranda. Abençoa a Tua serva, fortaleça, dando graça, Senhor, fortalecendo a cada dia, dando saúde a ela. Apresento também, Senhor, nossa irmã Débora Miranda, visita a Tua serva neste momento, dando graça, unção do Teu Santo Espírito. Apresento o pastor Lorival de Almeida. Senhor, muito obrigado, Senhor, pela vida do Teu servo, Senhor, pela restauração, pela saúde, pelo Senhor tem aí preservado ele com diante dos problemas, das dificuldades, mas ele está aqui conosco, sempre nos apoiando também. Apresento o Senhor presbítero Davi Miranda Neto, apresento a diretoria executiva, a diretoria executiva da igreja, apresento a vida do pastor Osmar, do presbítero Marco Magno, do presbítero Fabrício Beata, também, Senhor, a vida do presbítero Gerro, do presbítero Wilson, a vida da nossa irmã Maria José. Apresento, Senhor, todos os pastores das nossas igrejas Deus e Amor, pastores, presbíteros, diáconos, dirigentes das nossas igrejas. Senhor, estou aqui em oração, Senhor, orando por este ministério, orando, Senhor, por esta igreja, Senhor, que há 64 anos anunciando o Evangelho. Senhor Jesus, apresento, Senhor, os que estão orando conosco neste momento, por primeira vez, pessoas que estão orando comigo neste momento, Senhor, já há vários anos também, irmãos da Igreja Deus de Amor, irmãos de outros ministérios que sempre estão incluindo, inseridos, Senhor, nesta oração, principalmente agora no ministério da intercessão, onde temos, Senhor, pessoas de vários países que oram conosco agora. Oh, Espírito Santo da verdade, eu glorifico o Teu santo nome pelas bênçãos, pelas vitórias e, por que não dizer também, pelas lutas e pelas dificuldades, pelos momentos de inquietação, momento de preocupação, momento de insegurança. Oh, meu Deus, eu tenho aprendido do Senhor que mesmo o Senhor
não se manifestando através de uma voz, de uma resposta que venha tocar em meu coração ou nos corações dos nossos irmãos. Mesmo assim, eu tenho certeza que o Senhor está cuidando. O Senhor está cuidando da nossa vida, da nossa casa, família. Oh, meu Jesus, me ensina, Senhor, a cada dia a agradecer mais e pedir menos. Me ensina, Senhor. Senhor Jesus, tira do meu coração tudo aquilo, Senhor, que vem impedir o Teu agir, o Teu atuar, a manifestação do Teu Santo Espírito, a manifestação da Tua Palavra, Senhor, que traz em nossas vidas o refrigério, que traz no coração deste ouvinte, deste irmão, a calma e a tranquilidade. Senhor, vivemos dias tão difíceis, ó Pai, vivemos dias tão difíceis. Senhor Jesus, tenha misericórdia, não deixa, Senhor, não deixa nós olhar para a esquerda ou direita, mas olhar para o Senhor, para o alvo principal, para o nosso alvo que é o Senhor Jesus. Oh, meu Senhor, arranca dos nossos corações o orgulho, o ego. Oh, meu Deus, quantas pessoas, Senhor, que precisam, Senhor, que precisam desse encontro, desse mover, desse envolver com o Teu Santo Espírito, para que venham reconhecer, Senhor, que por mais que achamos que sabemos tudo, na verdade a gente precisa aprender muito do Senhor. Senhor, nos dê humildade, Senhor, para sentar-se à mesa e ouvir a Tua voz. Oh, meu Senhor, nos ajuda, Senhor, a sentar-se à mesa e ouvir a Tua palavra com humildade, para que possamos entender, Senhor, que o Evangelho, meu Deus, o Evangelho o Senhor nos deu para anunciar, para levar a Tua palavra aos lugares mais distantes da face da terra. Quero agradecer, Senhor, pelas igrejas Deus e Amor na região norte do nosso país. Senhor, eu oro, eu peço, eu clamo, Senhor, pela vida dos nossos irmãos ali no estado do Acre, no estado do Amapá, também no estado do Amazonas, no estado do Pará, nos estados de Rondônia, de Roraima, de Tocantins. Abençoa, Senhor, toda a região norte do nosso Brasil, as dificuldades que cada estado enfrenta diante do excesso da chuva, diante da falta da chuva, das queimadas, diante das situações e das dificuldades, Senhor, que os nossos irmãos enfrentam. Senhor Jesus, eu clamo, eu peço por misericórdia nesse país tão abençoado que o Senhor nos deu, o Brasil, esse país que o Senhor tem dado a nós a liberdade para pregar o Evangelho. E quantos, ó Deus, que têm deixado de pregar, que têm deixado, Senhor, de trazer essa contribuição na propagação do Evangelho. Eu oro, Senhor, pelos pregadores que neste momento já não têm prazer mais de orar, já não têm prazer mais de pregar a Tua palavra. Pessoas que estão com síndromes de burnout, síndrome do pânico, pessoas que estão angustiados, pessoas que estão desanimadas, Senhor. E até aqueles que estão pensando em desistir da caminhada cristã, da caminhada do Evangelho. Senhor Jesus, que nesta oração, que neste momento de intercessão, o Senhor possa trazer a esses corações o avivamento, oh meu Deus, o renovo e a restauração. Senhor, aqueles que estão iniciando agora na caminhada cristã, Senhor, que estão enfrentando dificuldade, muitas delas não têm respostas para as perguntas que eles fazem até mesmo no momento da oração. Senhor Jesus, tenha misericórdia, Senhor, que o Senhor possa trazer a resposta a estas pessoas, a entender, Senhor, o Teu agir, o Teu querer, o Teu operar, a Tua vontade, não é a nossa vontade, Senhor.
Oh, meu Deus, tenha misericórdia. Nos ensina a orar. Nos ensina nós nos colocarmos diante do Senhor. Senhor, nos ensina, Senhor, a dirigir as palavras nas nossas orações diante de Ti. Para que nós não venha, Senhor, lançar as nossas orações ao vento. Lançar as nossas orações até mesmo sem compromisso, ou até mesmo usar o momento da oração para um desabafo. Oh, meu Deus, tenha misericórdia, Senhor, aqui estamos em Tua presença. Senhor, grande é o Teu poder, grande é a Tua misericórdia, e nós nos colocamos, não somente eu, mas os milhares e milhares de irmãos, se colocam agora neste mesmo propósito, nesta mesma direção, neste mesmo objetivo de buscar a Tua face, de clamar por misericórdia, de invocar o Teu santo nome. Senhor Jesus, eu oro também pelos nossos irmãos ali na região norte, pelo projeto de evangelização, também protegendo as famílias, as crianças, os jovens, as comunidades mais vulneráveis e fortalecendo as igrejas. Senhor Jesus, apresento também, Senhor, a região nordeste do nosso Brasil. Apresento, Senhor, o estado do Alagoas, o estado da Bahia, o estado do Ceará. Também apresento em Tuas mãos, Senhor, o estado do Maranhão, na Paraíba, Pernambuco, o estado do Piauí. Senhor, apresento, Senhor, o estado do Rio Grande do Norte, também o estado do Sergipe. Senhor, eu oro também pela restauração e salvação desta família. Senhor Jesus, eu oro, Senhor, para que o Senhor venha mover, para que o Senhor venha agir, mesmo nos estados do Nordeste, enfrentando as dificuldades, que eles possam, aqueles que estão desempregados, que o Senhor possa abrir portas, dando a elas oportunidades de trabalho, e também vendo, Senhor, as nossas igrejas, Deus e amor, na fase de crescimento, pessoas tendo encontro com o Senhor, pessoas sendo evangelizadas, Senhor, aquelas cidades, Senhor, da região Nordeste, que talvez ainda muitas pessoas não ouviram a pregação do Evangelho, talvez muitas delas nunca tiveram contato com um pregador. Oh, meu Deus, até parece exagero, Senhor, mas não é. Quantas cidades, Senhor, que não tem uma igreja sequer, não tem, Senhor, um projeto de evangelismo, Senhor. Oh, meu Deus, tenha misericórdia. Eu me recordo, Senhor, em uma destas cidades da região Nordeste, quando fomos pregar o Evangelho, Senhor, oh, meu Deus, aquilo chamou a atenção da cidade, a maneira que o Senhor operou, a maneira que o Senhor realizou milagres. Quantas pessoas curiosas, Senhor, foram chegando para saber o que estava acontecendo. Oh, meu Deus, aquilo que para nós era tão natural, já estávamos tão acostumados em ver a Tua glória, Teu poder, o milagre, a restauração, a salvação, a libertação. E para aquele povo, Senhor, para aquele povo era algo novo, que talvez nunca tiveram esse contato. Meu Deus, que coisa linda, meu Senhor, é quando estamos diante de pessoas doentes e recebe de bom grado a Tua palavra e sai, Senhor, abençoados, curados, pessoas paralíticas andando, pessoas cancerosas testemunhando do milagre que receberam. Oh, meu Senhor, a emoção contagia os nossos corações quando deparamos com os milagres, com a manifestação do Teu Santo Espírito, de ver os milagres acontecendo, de ver aquele homem, aquela mulher dando testemunho em lágrimas, até sem condições de expressar as suas palavras devido à emoção. Oh, meu Senhor, tudo isso o Senhor nos proporciona quando nós buscamos, quando nós nos colocamos, Senhor, a nossa vida diante do Senhor.
Senhor Jesus, tenha misericórdia, Senhor, não deixa, Senhor, não deixa nós nos afastarmos, nós deixarmos de olhar para o Senhor, porque o Senhor tem cuidado de nós, o Senhor tem guardado as nossas vidas. Por isso eu glorifico o Teu santo nome, Senhor, pelos milagres que o Senhor já preparou para esse novo dia. Senhor, apresento, Senhor Jesus, os nossos irmãos que estão orando comigo, Senhor, também no estado do Centro-Oeste, na região do Centro-Oeste, ali no estado de Goiás, Mato Grosso, Mato Grosso do Sul e também Distrito Federal, orando, Senhor, apresentando as nossas autoridades, escolas, famílias, juventude, Senhor. Apresento, Senhor, as autoridades constituídas da nossa nação, quer seja na esfera federal, estadual, municipal, apresento, Senhor. Senhor, a todos aqueles que estão envolvidos, que têm rogado as nossas orações para que o Senhor possa guardar, proteger. Senhor, quantas pessoas, Senhor, saem de casa até mesmo com esta insegurança, sem saber o que vai acontecer, se vai conseguir chegar até o destino, ao trabalho, o seu retorno para casa. Senhor, muito obrigado, Senhor, por essas vidas que estão comigo agora, agradecendo pelo dia, pelo que o Senhor guardou no trânsito, no ônibus, ou até mesmo caminhando. Quantas pessoas, Senhor, que a gente ouve, recebem notícia nos portais de notícia, a desgraça, a violência, a morte, crianças perdendo as suas vidas através de uma bala perdida, nas comunidades, a violência aumentando de uma forma que nos assusta. Senhor, tenha misericórdia, Senhor. Eu apresento, Senhor, as cidades, apresento as pessoas que estão ali numa situação vulnerável, que estão em situação de rua, pessoas que já estão tomadas, estão sendo movidos, estão sendo escravizados pelo vício das drogas, da bebida alcoólica. Meu Deus, quantas vidas, Senhor, ainda muito jovem, mas estão ali entregues nos vícios da bebida, do cigarro, da maconha, da cocaína. Quantas pessoas, Senhor, que precisam de um milagre. E eu estou aqui para interceder por eles, ó Pai. Intercedo, Senhor, por esta vida que se encontra afastada dos caminhos do Senhor, mas achou que viver na vida do crime é mais vantajoso. Esta pessoa que está sendo enganada por Satanás, que sai de casa à noite, à madrugada, para cometer delitos, para cometer tanta coisa, tanta violência. Meu Deus, tenha misericórdia. Oh, meu Senhor, como eu gostaria, Senhor, logo ao amanhecer, logo nas primeiras horas do dia, nas primeiras horas de trabalho, ter boas notícias. Não acompanhar aquelas notícias de acidente nas rodovias, de morte, de catástrofe. Meu Deus, tenha misericórdia. Repreenda, Senhor, o espírito da morte. Repreenda os demônios, Senhor, que estão atuando nos centros das grandes cidades, nos bairros, vilas, fazendas, sítios, que Satanás planejou, arquitetou desgraças, mortes, Senhor, tenha misericórdia. Eu apresento esse hospital, esse pronto-socorro, esse profissional na área da saúde, os enfermeiros. Apresento esse leito onde estão as crianças com câncer. Apresento, Senhor, essas vidas, Senhor, que está respirando por aparelhos, porque já a família já não tem mais esperança desta pessoa voltar com vida para casa. Senhor, repreenda o espírito de enfermidade. Repreenda esta enfermidade, Senhor. Quantas vítimas, quantas pessoas que estão sendo passando por esse momento tão difícil. Pessoas que só ela sabe o quanto está sofrendo.
mesmo em busca de tratamentos, baterias de exames, radiografias, tomografias, pessoas que sentem essas dores, e no resultado do exame sempre está dizendo está tudo bem, está tudo normal, mas esta pessoa continua sofrendo, esta pessoa continua gemendo, passando noites em claro, sem poder dormir. Esta pessoa que sofre de uma insônia, esta pessoa que gostaria que não amanhecesse, que não chegasse um novo dia, porque vai ter que deparar com os problemas para resolver. E esta pessoa não sabe como solucionar os problemas. Oh, meu Deus, tenha misericórdia e compaixão. Oh, meu Senhor, como é bom confiar em Ti, como é bom confiar no Senhor. Oh, glória a Deus, Senhor Jesus. Apresento, Senhor, em Tuas mãos também a região sudeste do nosso Brasil. Abençoa, Senhor, o estado de São Paulo, Rio de Janeiro, estado do Espírito Santo e também o estado de Minas Gerais. Apresento, Senhor, o estado de São Paulo, Senhor, a região sudeste, esta região tão abençoada, Senhor, esta região tão próspera. Oh, meu Deus, apresento também a região sul do nosso Brasil. Apresento o estado do Paraná, o estado de Santa Catarina e também o estado do Rio Grande do Sul. Apresento, Senhor, o interior dos estados, as dificuldades, os problemas. Meu Deus, nós sabemos que problemas é que não faltam. Em todos os lugares, em todas as cidades, em todos os bairros, sempre tem problemas. Por isso que é bom, Senhor, confiar em Ti, confiar na Tua bondade, confiar e glorificar na grandiosidade do Teu do grande amor, nas Tuas misericórdias. Aviva esse cristão, aviva esse crente, aviva este irmão, Senhor. Este irmão que fisicamente está super bem, está com muita saúde, mas espiritualmente já nem consegue mais orar, já nem consegue mais clamar. Oh, meu Deus, quantas coisas que tira a atenção deste irmão. Ah, meu Senhor, como é bom estar contigo, como é bom estar em oração, como é bom estar clamando, como é bom estar glorificando o Teu santo nome, Senhor. Muito obrigado, Senhor, muito obrigado, Senhor, por todas as bênçãos que o Senhor tem nos dado. Muito obrigado também, Senhor, pelas tribulações, porque através dela nós aprendemos a confiar mais no Senhor. Nós aprendemos esta lição de viver intensamente, desejando a Tua presença, desejando, Senhor, a glória do Senhor a ser manifesto, Senhor. Senhor Jesus, nos dê cada dia mais, Senhor, o prazer de estar no altar, de estar no púlpito, de estar ali pregando a Tua palavra. Senhor, nos dê esse prazer, Senhor. Nós queremos cada vez mais, Senhor, nos envolver nesta glória, neste poder. Oh, meu Deus, como é bom. Como é bom ouvir a Tua voz, ouvir a Tua palavra. Muito obrigado, Senhor, pelas grandes bênçãos que o Senhor já tem operado. Senhor, eu não posso deixar também de orar pelas nossas crianças. O pequeno Galileu, Senhor, que está a cada dia agregando mais e mais crianças, Senhor. Apresento, Senhor, os jovens, apresento, Senhor, todos os obreiros. Apresento, Senhor, a orquestra, apresento o Regenere, apresento o Expansão em Tuas mãos, apresento o Senhor em Tuas mãos também, todos os nossos irmãos que trabalham, Senhor, aqui no prédio, envolvidos, ó Deus, nesta grande obra, nesse trabalho, Senhor, enfrentando as demandas, os trabalhos, Senhor, que temos todos os dias aqui, Senhor, as nossas igrejas, Senhor, aquelas igrejas que estão passando por dificuldades financeiras, aquela igreja, Senhor, que não tem crianças. Senhor, abençoa e dai, Senhor, nesses corações dos nossos irmãos dirigentes para acolher
as crianças, para ajudar essas crianças, Senhor, para que elas possam caminhar, Senhor, que elas possam aprender logo pequenos, logo tão pequenos, que eles possam entender como é bom estar na Tua presença. Apresento também, Senhor, as igrejas Deus e Amor, na América do Sul, América Central, América do Norte. Apresento, Senhor, o continente africano, o continente europeu, a Ásia, a Oceania. Abençoa os pastores, Senhor, que estão fazendo missões em determinados países neste momento. Deixaram o Brasil ou deixaram o seu país para levar a palavra. Senhor Jesus, abençoa a família dos teus servos. Senhor, livrando, Senhor, guardando, protegendo, dando a eles estratégia, Senhor,

0: para fazer um trabalho maravilhoso nesses países, onde veremos conversão, transformação, pessoas se rendendo a teus pés. Usa, Senhor, usa nossos irmãos como instrumentos em tuas mãos, Senhor. Que o Senhor venha crescer cada dia mais, que o teu nome venha ser conhecido em toda a face da terra. Meu Deus, abençoa, Senhor, no Oriente Médio, Senhor, os países que estão em conflitos, em guerra, Senhor. Senhor, aqueles países que os nossos irmãos estão cultuando, sabendo que estão correndo risco de morte, porque nos países a penalidade é severa, levando até a execução daqueles que confessar que são cristãos, que servem ao Senhor. Oh, meu Deus, estamos vivendo, Senhor, no século XXI e ainda estamos enfrentando esses problemas. Países, autoridades, governos que impõem regras proibindo a propagação do Evangelho. Mas tudo está em tuas mãos, Senhor. Tudo está em tuas mãos. E o Senhor é poderoso para abrir portas, para abrir, Senhor, um trabalho, Senhor, nesses países, até mesmo comunista. Senhor, prepara, Senhor. Prepara obreiros, levanta obreiros, Senhor. Grande é a seara e poucos são os obreiros. Senhor Jesus, eu creio no milagre, eu creio na manifestação. Senhor, estou orando aqui, Senhor, não somente, Senhor, clamando pelos milagres do físico, mas pelo espiritual, trazendo avivamento, movimento, Senhor. Oh, meu Senhor, continua abençoando este povo, continua abençoando os nossos irmãos. Senhor, apresenta os eventos que irão acontecer em nossa sede mundial, a Santa Ceia que já se aproxima, os cultos, Senhor, evangelísticos que já estamos anunciando. Senhor, abençoa este povo, Senhor, abençoa a tua igreja, Senhor, abençoa as igrejas, Senhor, desde a menorzinha até a maior. Senhor, abençoa as nossas igrejas, Senhor, aqui na Grande São Paulo, Zona Sul, Zona Norte, Zona Leste, Zona Oeste, ABCDMR, região central do Brasil, de São Paulo, região central aqui, área metropolitana. Abençoa o estado de São Paulo. Senhor Jesus, abençoa a obra social da Igreja Deus e Amor, Fundação Reviver e Reviver Help Deus e Amor, as casas, portas abertas, Senhor, que estão aí acolhendo as pessoas que tanto precisa de cuidados. Eu te peço, Senhor, de todo o meu coração, por este momento, Senhor, por este momento que não tem como comparar, esse momento que separamos para buscar a tua presença, juntamente com os nossos irmãos, de perto, de longe, que estão orando agora. Oh, Espírito Santo, vai envolvendo, Senhor, da tua glória, vai envolvendo, Senhor, neste poder, nesta unção. Oh, meu Senhor, rendemos glórias ao teu santo nome, é o pedido que lhe faço, no nome santo de Jesus Cristo, o nosso Salvador. Aleluias! Amém, Jesus.
1: Oramos, Senhor, meu Deus e meu Pai. Em nome de Jesus, aqui estou mais uma vez à tua presença, para te dar graças, graças, graças pelo dia que passou. Pai, pela rica oportunidade que o Senhor nos concede em ter mais uma madrugada de descanso na tua presença. Pai, te louvamos, Jesus querido, pelas lutas, pelas provas. Te louvamos por tudo que o Senhor tem feito por nós, meu Pai. Pela nossa vida, pela nossa família, pela tua igreja. Pai, nós queremos te agradecer de todo o nosso coração por tantas bênçãos, por tantas maravilhas. Queremos te dar graça pela morte do teu filho no Calvário, para perdoar os nossos pecados, Senhor. Te louvamos, Jesus querido.

pela tanta misericórdia. Não temos palavras de gratidão por tudo. Senhor, estenda as tuas mãos e vai abençoando agora esse ouvinte de casa que está com o rosto prostrado no pó. Esse ouvinte, Senhor, que está de joelho dobrado. Outros até mesmo sentado, outros no leito de dor. Pai, nós te louvamos por tudo, meu Deus, porque sabemos que tu és socorro bem presente na hora da nossa angústia, meu Pai. Eu não tenho palavras de gratidão. Eu te louvo pela vida da nossa querida presidente, a irmã Irene Miranda, Pai. Eu te dou graças, graças, graças, porque até aqui o Senhor o ajudou, meu Pai, e daqui para frente o Senhor ajudará. Estenda tuas mãos ensanguentadas, meu Deus. Realiza uma grande obra na vida da tua filha. Estenda tuas mãos, Senhor, abençoando a saúde dela, abençoando os seus projetos, abençoando esta tão grande obra que o Senhor confiou entregar na mão da tua serva. Vai de encontro da vida dela, meu Pai. Vai de encontro da cantora Débora Miranda. Pai, a tua serva com cargo tão imenso sobre seus ombros, meu Pai, dê saúde, dê paz, dê alegria, dê força para ela. Ô rica lamatune, rica lamacriclama, o teu nome será glorificado, Senhor. Derrama a tua graça, Senhor. Derrama teu poder com abundância sobre a vida dela. Confirma teu grande milagre, meu Pai. Vai abençoando o pastor Lorival de Almeida. Olha que coisa mais linda, meu Pai, saber que o Senhor é Deus que sara, o Senhor é Deus que cura. O Senhor levanta, meu Pai. O Senhor conhece a necessidade. Pai do teu servo, abençoa a saúde dele. Vai derramando a tua graça sobre a vida do teu filho, Pai. Assim como o Senhor sempre usou ele, continua, Pai, usando o teu servo. Continua, Pai, revela novos projetos. Revela para ele, meu Pai. Derrama sobre ele a tua nova unção, a tua graça rica, lamatone, rica, lamacriclama. Pai, vai abençoando a vida dele. Abençoa, Senhor, o presbítero, o Davi Neto e a sua querida esposa. Abençoa seu filhinho, Pai. Vai derramando a tua graça com abundância sobre a vida desse casal, meu Pai. Repreenda a grande fúria, a adversidade, o levante do inimigo contra eles, meu Pai. Senhor, usa esse casal na grande administração da tua igreja, Pai. Confirma na mão dele, meu Deus, esse projeto com a mocidade, Pai. Abençoa, regenere, abençoa teus jovens. Abençoa a expansão jovem, meu Pai.
Olha que coisa maravilhosa, meu Pai. Eu estou sentindo a Tua presença, o Teu fogo, o toque das Tuas mãos sobre ele e a sua querida família. Ai, derramando a Tua graça, Senhor. Lembra da Tua promessa, lembra do Teu grande amor. Pai, eu creio que ele vencerá qualquer batalha. Ele vencerá, Senhor, porque o Senhor é com ele, Pai. Abençoa a vida do teu filho. Abençoa também, Senhor, o Davi, filho Jesus querido. Usa ele nas concentrações, meu Pai. Ajuda ele a ser um ganhador de alma para a tua glória. Pai, derrama sobre ele a tua graça, a tua unção. Abençoa o pastor Milton, meu Pai. Senhor, usa teu servo, meu Deus, a sua querida esposa, a sua família, o pastor Osmar Antônio no país do Peru. Pai, em todos os países que o Senhor colocou na palma da mão dele, meu Pai, ajuda ele na administração, ajuda ele nesta jornada, abençoa ele, a sua esposa, a sua filha, derrama sobre eles a tua graça, seu filho, meu Pai, vai abençoando o pastor Marcos, Senhor, a sua querida esposa, meu Pai, derrama sobre ele a tua graça, Senhor. Abençoa, Pai querido, de uma maneira especial o pastor Jerry ali no continente da África, o pastor Wilson, Senhor. Senhor, colocou essa tão grande obra na palma da mão do teu filho. Usa ele, Senhor, usa para a tua glória. Confirma teu grande livramento, Pai, da estratégia para eles ganhar a África para ti, meu Pai. Ai, derramando a tua graça, Senhor, sobre o Beata Jesus querido, derrama a tua graça sobre a vida do teu filho, Pai. Usa ele, meu Pai, no país da Europa, Pai. Estenda as tuas mãos, Senhor. Tu conhece a nação europeia, meu Pai, e tu conhece a dificuldade de pregar o teu evangelho naquele continente, meu Pai. É um trabalho árduo, meu Deus. Lembra do teu grande amor, meu Pai. Ai, derramando a tua graça sobre ele, Pai. A irmã Maria José, Senhor, aonde a diretoria colocar a palma das suas mãos, a planta dos seus pés, se com eles para a tua glória, meu Pai. Ai, derramando a tua graça, Senhor. Ai, abençoando a vida do teu filho, Pai, usa eles para a tua glória. Pai, confirma teu grande milagre. Vai derramando a tua graça agora sobre cada leito, cada hospital, meu Pai. Visita os enfermos, meu Pai, aqui na América do Sul, na América do Norte, América Central, meu Deus, vai derramando a tua graça, Senhor, vai derramando o teu poder, reclama,
Pai, repreenda toda a enfermidade no alto da cabeça, planta dos pés. Repreenda agora pelo poder da tua palavra. Joga por terra, meu Deus, todo câncer maligno, meu Pai. O coronavírus, Senhor, o vírus do AIDS, Jesus querido, vai queimando pelo poder do teu sangue, vai queimando pelo poder da tua palavra. Repreenda toda lepra, Senhor, repreenda toda leucemia, vai queimando todo aneurisma cerebral, toda parada cardíaca. O Senhor te repreenda,

lá da cruz do Calvário. Senhor, vai derramando a tua graça agora. Pai, lembra da tua misericórdia. Entra naquela UTI, meu Pai, na CTI, no isolamento de um hospital. Pai, repreenda toda a enfermidade no alto da cabeça agora. Seja esbanida pelo poder da palavra. Senhor, estenda tuas mãos abençoadora. Pai, vai derramando a tua graça sobre o Fabrício Beata. Jesus querido, leva a tua mensagem ao coração ali no país, Senhor dos europeus. Pai, usa teu servo naquele país, meu Pai, derrama sobre ele a tua graça, se com ele na administração, meu Pai, leva, Senhor. Ah, meu Deus, eu creio na vitória, eu creio no grande livramento. Pai, visita a grande Ásia, Senhor, derrama a tua graça naquele continente, meu Pai. Lembra do teu grande amor, meu Pai. Eu oro pela tua igreja ali no país, na Filipinas, do Japão, meu Pai. Vai de encontro no Nepal, meu Deus, a China Vermelha, a Coreia do Norte, o país do Afeganistão, meu Pai. Visita a Arábia Saudita, Jesus querido, repreenda todo o levante do inimigo. Vai de encontro agora de cada continente, repreenda a fúria do inferno, joga por terra pelo poder que há na tua palavra, meu Pai. Estenda as tuas mãos, Senhor, lembra da tua misericórdia, guarda e livra, Senhor, Oriente Médio, Pai. Vai de encontro de Israel, Pai, a tua palavra tem uma promessa para quem ora por Israel. Jesus querido, guarda Israel, meu Pai, livra a tua nação, Senhor, de toda emboscada, de toda adversidade, de toda guerra, meu Pai. Acampa teus anjos em volta daquela nação. Pai, estenda as tuas mãos, Senhor, vai abençoando cada nação, meu Pai, em nome de Jesus. Eu clamo agora em prol das criancinhas que estão no leito de dor, meu Pai, aquela criança com câncer. Senhor, livra aquela criança, meu Pai, estenda as tuas mãos abençoadora. Pai, guarda as famílias sobre a terra, derrama a tua graça, Senhor. Oh, rica lama tuni, rica lama siriclama. Vai derramando, Senhor, o teu poder. Vai derramando a tua graça, meu Pai. Eu creio no milagre, eu creio na vitória, eu creio no grande livramento. Pai, quantas emboscadas que o inimigo tem armado contra teu povo, contra a tua igreja. Pai, livra os missionários no ar, livra eles em alto mar, meu Pai, aqueles que estão levando a tua palavra. Guarda teus ministros, guarda teu povo, guarda os evangelistas, guarda os pastores, os

0: mensageiro na tua palavra, meu Pai. Guarda os presbíteros, diáconos, Senhor. Guarda os obreiros, as obreiras, Pai. Livra as andas, meu Deus. Livra os Daniels, meu Pai. Guarda a membresia da tua igreja. Grande tem sido a fúria, a adversidade. Grande tem sido o combate do teu povo, mas eu creio, rica labatune, reclama. O Senhor é maravilhoso, o Senhor, meu Deus, tem poder de livrar, livra, livra, livra, livra, e repreenda a fúria do adversário, Pai, em nome de Jesus, Senhor, eu coloco a tua igreja, Pai, aos teus cuidados, meu Deus. Livra as nações, livra o evangelho, Pai. Livra, Senhor, livra, meu Pai, quanto levante do inimigo, meu Deus. Estenda tuas mãos sobre a pátria brasileira, Pai, eu oro pela nação brasileira, Pai, dá o grande livramento, repreenda a fúria do inimigo, meu Pai, repreenda o levante das trevas, Jesus querido, paralisa o poder do inferno, paralisa pelo poder da tua palavra, guarda, guarda, guarda a nação brasileira, Pai, estenda tuas mãos agora, repreenda todo levante, meu Pai, repreenda, Senhor, pelo poder que há no teu sangue, na tua palavra, repreenda toda maldição, repreenda toda bruxaria, pelo poder que há no teu sangue, todo levante do inimigo, meu Pai, quantas famílias destruídas, Pai, aquele casal se amava tanto, Pai, era uma alegria tão grande no meio daquela família, hoje é só contenda, meu Pai, lembra do teu grande amor, meu Pai, visita o lar de cada pastor, visita as esposas, meu Pai, ah, Senhor, dá sabedoria para a tua filha, repreenda o levante do inimigo, Pai, abençoa o PMU, Senhor, abençoa os grupos de evangelismo, abençoa, Pai, as orquestras, as bandas, meu Pai, abençoa os corais, Senhor, abençoa os grupos da mocidade, meu Pai, abençoa a liderança dos jovens, Senhor, guarda a tua igreja, meu Pai, abençoa a escola de teologia, a preparação de novos missionários, abençoa cada grupo, meu Deus, levanta, Pai, levanta homens e mulheres cheia do teu Espírito, Senhor, levanta jovens para a tua glória, Pai, a seara está madura, mas onde estão os ceifeiros, meu Pai? Levanta para a tua glória, Senhor, como é maravilhoso ganhar uma alma, como é maravilhoso ver mais um se reconciliando, como é maravilhoso ver alguém diante do teu altar chorando, entregando a sua alma, sua vida, meu Pai. Senhor, o nosso alvo é a alma, Senhor. Vai de encontro daquela alma com depressão. Senhor, aquela irmã que te louva, aquele irmão que pregava a tua palavra, aquela irmã, quando ela louvava o teu nome, o céu, o Senhor se alegrava. Hoje ela está com depressão. Repreendo o depressor, meu Pai. Repreenda toda a enfermidade. Repreenda toda a angústia maligna. O Senhor Jesus te repreenda. Saia, saia, saia, saia. Saia toda a depressão maligna. Pai, estenda as tuas mãos, Senhor. Socorra o teu povo, meu Pai. Repreenda toda a fúria do inimigo. Repreenda todo o desânimo, todo o cansaço, toda a preocupação desnecessária, meu Pai. Porque a tua palavra me revela, entrega teu caminho ao Senhor, confia nele, ele tudo fará. Pai, ensina-nos a confiar em ti, entregar os nossos problemas, entregar a nossa vida, meu Pai. Em nome de Jesus eu te peço, ajuda teu filho nesta caminhada. Repreenda toda fraqueza, repreenda pelo poder do teu sangue. Eu creio que tu és Deus, meu Pai, que todo poder no céu e na terra está nas tuas mãos, Senhor. Guarda teu povo, Pai, livra teu povo, Pai, estenda tuas mãos sobre teu povo, Pai, visita aquela igrejinha da África, visita teu povo, meu Pai, a necessidade daquele país, Senhor, visita o nosso Nordeste, meu Pai, estenda tuas mãos, Senhor, abençoa a Fundação Reviver, Pai, aquela rede que tu revelou para nossa querida presidente, irmã Irene Miranda. Pai, estenda tuas mãos sobre o Nordeste. Vai de encontro do projeto Água para o Sertão. Derrama sobre eles a tua graça, Senhor. Abençoa a Fundação Help Deus e Amor, meu Pai. Abençoa a irmã Regiane. Abençoa os trabalhadores da tua obra. Derrama sobre eles a tua graça, Senhor. Estenda as tuas mãos e alcança aquelas almas famintas, meu Pai. Em nome de Jesus eu te suplico. Levanta missionários, Senhor. Levanta homens e mulheres com visão de alma, Senhor. Lembra do teu grande amor, meu Pai. Usa a família Miranda. Usa para a tua glória, meu Pai. Usa, Senhor, a família Almeida. Pai, usa a tua filha, teu filho. Usa eles para ganhar almas, meu Pai. Senhor Jesus, as almas estão gemendo. As almas estão sofrendo, meu Pai. Derrama a tua graça, Senhor. Confirma teu grande milagre, Pai, e derrama a tua graça, Senhor. Estenda as tuas mãos ensanguentadas. Abençoa cada campanha, cada culto anunciado, meu Pai. Usa os mensageiros da tua palavra. Derrama a tua graça, Senhor. Confirma teu grande milagre, Pai. Pai. Eu creio na tua vitória. Ando pelo teu nome, derrama sobre eles a tua graça, Senhor. Usa a diretoria, Pai. Confirma teu milagre, Senhor, em nome de Jesus.
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3: 0:59.
4: O meu nome é Anderson Alves Santos Laboreto. Eu moro aqui no Embu das Artes, especificamente ali no Jardim Irene. Eu cresci dentro do Evangelho, mas aos 15 anos de idade eu me desviei da presença do Senhor. E eu queria ser famoso, queria ser jogador de futebol ou cantor de pagode. E eu fiz um pacto com Satanás com 18 anos de idade para ser famoso, para ganhar muito dinheiro e para ter muitas mulheres. E com isso Satanás não dá nada de graça para as pessoas. Eu comecei a entrar no mundo das drogas, no mundo do álcool. E quando eu fiquei desempregado, eu comecei a roubar dinheiro de dentro de casa, dinheiro da minha esposa, dinheiro da minha mãe. Nada parava em casa que eu roubava para vender, para comprar droga, né? Para comprar droga, para me usar, para tentar sustentar o meu vício e manter a minha pose, né, de que eu era cantor. Meus irmãos, isso é tudo ilusão. A Bíblia diz que um abismo puxa um outro abismo. E eu fui parar no fundo do poço, meus irmãos já não tinham mais nome, né, ninguém mais me respeitava. Eu começava a andar sujo, ficava 5 dias sem dormir, perambulando. Mas chegou um momento na minha vida, em 2011, em agosto de 2011, eu começava a ouvir uma voz: seja um Gideão com a Bíblia na mão, levanta e vá. E isso me comia por dentro, porque eu cresci dentro do Evangelho. Eu vim aqui na sede mundial, aleluia, ver os milagres que aconteciam, né? E ouvia esse grupo cantando, aleluia, louvado seja Deus. E sempre quando eu me drogava, sempre vinha esse hino: seja um Gideão com a Bíblia na mão, levanta e vá. Há muitos jovens que são a bênção na mão do Senhor. E eu pensava, eu falei, eu preciso de alguma coisa. E quando eu cheguei no fim, meus irmãos, quando você chega no fim, que é o crack, que a gente olha para um lado, não vê mais saída, olha para o outro, mas não vê mais saída, mas Jesus estava vendo uma saída para a minha vida. E eu corri para a igreja, meus irmãos, porque uma noite antes eu dobrei o meu joelho, ouvindo a voz da libertação, e eu falei: Senhor, me ajuda, eu preciso da tua ajuda. Se o Senhor não me ajudar, eu vou descer a sepultura sem um Senhor. Aleluia. E eu senti algo diferente na minha vida. E com isso, meus irmãos, eu fui para a igreja com a minha mãe. 19 de dezembro de 2011, eu levantei as minhas mãos para a glória do Senhor. Né? O Senhor foi me transformando, o Senhor foi me limpando para a glória de Deus. Eu me batizei naquelas águas e eu fui batizado com o Espírito Santo ali na fila do batismo. Um homem que andava a drogar, um homem que não tinha mais nome, que não era mais bem visto pela sociedade. E o Senhor começou a mudar a minha vida. O Senhor restaurou o meu casamento. Eu e a minha casa servimos ao Senhor. Meu nome é Anderson Alves Santos Laboredo. Moro ali no Embu das Artes, na rua Rude Ramos, 192, no Jardim Irene.
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0: paz do Senhor Jesus, irmãos da Voz da Libertação. Meu nome é Rejane, eu moro aqui em Bom Sucesso. Quero dizer para os irmãos que meu lar foi marcado pelo vício, onde meus pais bebiam todos os dias. E este lar veio ser destruído pelos vícios, pela bebedeira. Meu pai era bem financeiramente, mas eles não tinham Jesus. Então veio a separação e aí minha mãe criando 5 filhos. Mas num determinado dia, a minha irmã mais velha conheceu um jovem. Esse jovem, toda a família dele pertenceu da igreja Deus e Amor. Então recebemos um convite, eu e minha casa, eu e minha mãe e meus irmãos. No primeiro dia que eu cheguei, eu recebi Jesus como meu Salvador, aos 16 anos. Então Jesus começou a trabalhar na minha vida, me libertando de músicas profanas, de roupas profanas. Deus foi trabalhando na minha vida. Aos 18 anos, desci as águas batismais, levei meus irmãos para a igreja e, para a glória do Senhor Jesus, vim para a mocidade de Bom Sucesso, participei da mocidade de Bom Sucesso e ali conheci o meu esposo. Nós nos casamos na igreja pentecostal Deus e Amor. Hoje nós somos obreiros da casa do Senhor, eu e meu esposo. Tenho 4 filhos para a glória do nome do Senhor Jesus e ouço todos os dias a Voz da Libertação, nas madrugadas também. É uma bênção que continue sendo assim uma bênção na vida de todos. Eu agradeço a minha oportunidade em nome de Jesus.
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3: Muito bom dia, que a paz do Senhor Jesus, que excede a todo entendimento, abunde o seu coração. Agora são 1:10, hoje é 6 de outubro de 2026, estamos na terça-feira. Com imenso prazer, eu, seu irmão em Cristo, Fábio Lúcio, cumprimento a você que está me ouvindo neste momento com esta paz gloriosa que somente Jesus pode nos dar. Conosco na mesa técnica o nosso querido Hamilton e nós vamos com vocês até às 5 da manhã. E você pode participar comigo através do nosso WhatsApp, que é o 11 98292-3392, mensagens de texto. E também você pode ligar para cá e participar ao vivo da nossa programação pelas linhas telefônicas DDD 11-3208-2790 e DDD 11-3208-2743. Olha, nós temos um longo caminho aí pela frente e, claro, nós queremos ouvir você, queremos orar por você, lembrando que às 2 da manhã em ponto, logo após identificarmos as emissoras, nós estaremos clamando junto contigo por você em o nome de Jesus.
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0: agradecendo sempre a sua atenção, a audiência de todos vocês, que o Senhor Deus os abençoe ricamente. Olha, nós estamos com a nossa sede mundial aqui em São Paulo, na Avenida do Estado, 4568, aqui no bairro da Liberdade. E os cultos aqui acontecem todos os dias, às 7 da manhã, 9 horas, 11 horas, 15 horas e também 19 horas, tá ok? Obrigado a você que está acompanhando e que está também enviando a sua mensagem através do nosso WhatsApp. Vamos para a primeira pessoa que vai participar ao vivo aqui da rádio, da programação, e vai falar conosco. Vamos lá. Alô?
1: Alô?
0: Com quem eu falo?
1: Com Aldo de Melo.
0: Aldo?
1: Alves de Melo.
0: Ok. Fala de onde, irmão Alves?
1: Monte Azul Paulista.
0: João Alves. João Alves, é isso?
1: João Alves de Melo.
0: Ok. Fala pausadamente que daí a gente consegue aqui compreender. Nazaré Paulista?
1: Oi?
0: Fala de Nazaré Paulista.
1: Monte Azul Paulista.
0: Monte Azul Paulista. Amém. Ô, meu irmão João, em que posso lhe ajudar?
1: Coloca meu nome na oração aí, do meu pai, da minha mãe.
0: Uhum.
1: Às vezes a gente fica ansioso em algum momento. Eu tô ouvindo todos os dias, mas ontem eu tentei, eu não consegui ali.
0: É. Qual é o nome do seu pai?
1: Benedito Alves de Melo e Maria Salomé de Melo.
0: Só um pouquinho, Benedito?
1: Expedito.
0: Expedito.
1: Alves de Melo.
0: E a sua mãe?
1: Maria Salomé de Melo.
0: Tá bom. Está aqui registrado, tá bom, irmão João?
1: Estou ouvindo todos os dias, toda que noite
0: bom.
1: Eu estou ouvindo vocês aí.
0: Que bom, que bom. Obrigado pela audiência, obrigado pelo carinho. Vem cá, você já esteve conosco em cultos da Igreja Deus e Amor aí na sua cidade?
1: Eu já fui visitar lá já, inclusive tem uma colega minha que mandou eu voltar lá de novo.
0: Então, rapaz, volta lá, entendeu?
1: Ah,
0: ouvir a palavra de Deus, receber bênçãos. É muito importante você comparecer e participar dos cultos.
1: É, nosso problema da gente é só Deus mesmo. Eu
0: sim.
1: Fico penso comigo.
0: A
1: gente encontra uma pessoa na rua, dá conselho, dá tudo, mas parece que não adianta nada, porque...
0: A nossa parte a gente faz, e eu estou fazendo a minha agora de convidar você para vir à igreja.
1: Não, eu falo assim, um colega da rua que a gente encontra.
0: Sim,
1: às
0: sim.
1: Às vezes a gente encontra os problemas da gente, eles
0: contam. Não,
1: mas,
0: não, mas
1: não,
0: ó, não, mas a gente tem que contar os nossos problemas para Jesus, entendeu?
1: É, mas que não sei, não. Sei já usa Deus aí, é
0: sim,
1: diferente. Mas
0: é por isso que
1: eu
0: estou falando. Não, não é para todo mundo que a gente tem que contar os nossos problemas. O principal é para Jesus, tá bom?
1: Tá bom.
0: Deus abençoe, irmão João. Fica com Deus.
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0: Uma hora e 15 minutos aqui em São Paulo. E olha, está chovendo, estava garoando a hora que eu estava chegando aqui no estacionamento da nossa sede mundial. Estava garoando, estamos aí com 17 graus e segundo a Climatempo, está marcando em tempestade, viu? E essas condições já iniciaram a zero hora desta terça-feira, 6 de outubro. Vamos lá para mais uma participação, vamos ouvir quem vai falar. Alô? Alô? Oi, alô?
4: Alô?
0: Paz do Senhor Jesus?
4: A paz, Senhor.
0: Com quem estou falando?
4: É irmã Maria Helena.
0: Maria Helena?
4: É.
0: Ô, irmã Maria Helena.
4: De Guarulhos.
0: Ô, oh, de Guarulhos?
4: É.
0: Tudo bem?
4: Não, tá tudo bem, não, irmã.
0: Que bom, que bom que a senhora falou que não tá tudo bem. Sabe por que eu falei que bom? Porque nós temos que falar o que estamos sentindo.
4: Eu tô com dor, assim, dor no corpo, dor no joelho, os pés,
0: A senhora mora onde, em Guarulhos? Qual bairro?
4: É, Cocaia.
0: Ah, no Cocaia.
4: Cocaia.
0: A senhora já compareceu em nossa sede estadual de Guarulhos?
4: Já, eu congrego lá, irmã.
0: A senhora congrega conosco lá?
4: Congrego uma vez por semana.
0: A senhora sabe quem está falando com a senhora agora? A senhora sabe quem está falando com a senhora agora?
4: Não.
0: É o pastor Fábio Lúcio.
4: Ah, rapaz, senhor, meu irmão. Eu conheço já o irmão umas duas vezes. Eu quase não vou, viu, irmão?
0: É, eu sou o pastor lá da sede.
4: Ai, que benção.
0: Pois não, irmã Maria.
4: Eu quase que não vou na igreja aí, irmão. Porque às vezes tem pessoas que aí eu vou de muleta. E é difícil, às vezes não tem ninguém pra me levar.
0: Entendi.
4: Às vezes não tem ninguém pra me levar, então fica difícil me ir. Às vezes eu vou uma vez por semana, tem vezes que eu fico duas semanas sem aparecer na igreja.
0: Olha, que eu não tenho visto a senhora lá, hein?
4: Eu vou duas vezes por semana. Eu ia todo dia, né, irmão?
0: A senhora vai nos cultos pela manhã?
4: Vou de manhã.
0: Ok, ok.
4: Quando eu vou de manhã.
0: Quarta-feira nós estamos uma campanha forte lá, hein?
4: Ah, eu vou ver se alguém me leva, né, irmão?
0: Tá
4: ver
0: bom,
4: se
0: então.
4: Se alguém pra me levar. Tá. Às vezes meu filho não dá pra levar porque trabalha, sabe? Uhum. Só mora eu e ele. Ele mora aqui comigo.
0: Sim.
4: E às vezes não dá pra ele me levar porque ele trabalha.
0: Uhum. Ô, Maria Helena, nós vamos orar pela senhora, seu pedido está aqui, o seu nome já está anotado aqui. Às duas da manhã, em ponto, eu estarei orando. E eu tenho certeza, no nome de Jesus, que o Senhor vai passar aí na sua casa, na sua vida, vai derramar bênção, vitória, a senhora vai contar o milagre, tá bom?
4: Então, coloca o nome do meu filho também.
0: Qual é o nome dele?
4: Comigo. É Luiz Cláudio Gonçalves.
0: Uhum. Luiz Cláudio.
4: É, Luiz Cláudio Gonçalves.
0: Tá anotado aqui, Maria Helena. Deus abençoe a senhora.
4: E Alex Gonçalves também, que é caminhoneiro, viu, meu irmão?
0: Uhum. Tá anotado.
4: E eu quero... Eu fiquei contente, fiquei feliz de saber que o irmão Davi Miranda tá lá.
0: Ah, o pastor Davi Miranda Filho?
4: É, ele é muito usado. Eu conheço, irmão.
0: Que bom, que bom.
4: Já recebi bênção com ele há muitos anos.
0: Amém. Amém.
4: Já recebi bênção lá com ele, lá na sede mundial.
0: Amém, né? Minha irmã, que maravilha.
4: Eu já sou bem de idade, né, irmão? Já tô com 85 anos.
0: É jovem, é uma jovem de Jesus. Tá bom? Ai, é uma jovenzinha de Jesus.
4: Tá bom, meu irmão.
0: Maria Helena, muito obrigado por sua participação aqui, tá bom?
4: Tá bom, meu querido. Deus
0: Amém.
4: Te abençoe,
0: fica com Jesus Cristo. Paz o Senhor.
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0: Maravilha, um abraço ao povo querido aí de Guarulhos, Zona Norte aqui de São Paulo, toda Guarulhos. É um município bastante populoso. Um abraço ao povo querido, aos membros aí da nossa Igreja Pentecostal Deus e Amor, a sede estadual e todo o campo da estadual de Guarulhos. Em nome de Jesus, que o Senhor abençoe todos vocês. Agora, 1h20, nós vamos para o quadro Pão Diário com ele, o nosso querido pastor Lourival de Almeida. Ele vai falar o tema Juntos e Misturados. Vamos ouvir.
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6: Eu me lembro, ouvintes amados, é como se eu estivesse lá. Aquela conversa, né? Que para os discípulos parecia ser até uma conversa frustrante. Mas para nós, mesmo já tendo passado tanto tempo, aquela palestra, aquela conversa ainda é uma luz para nós, é uma indicação. Estou falando de João 14. Vou preparar-vos lugar. Vocês sabem o caminho. Então, mas nós não sabemos o caminho, não. Não sabemos nem para onde o Senhor vai. E Jesus fala: olha, eu sou o caminho, a verdade e a vida. Ninguém vem ao Pai senão por mim. E eu acredito, ouvintes, que houve ali naquele momento, né? Olhares diferenciados. E Filipe ainda tenta dar uma aliviada, né? Mostra-nos o Pai. Mas também não dá certo, não. Então Jesus retorna ao argumento principal, agora mais enfático. Filipe, há tanto tempo que eu estou convosco e não me conheces? Não me tens conhecido? Quem me vê a mim, vê o Pai. Como me dizes tu, mostra-nos o Pai. É interessante. Aqueles homens, como poderiam imaginar o alcance dessas palavras? Jamais pensariam eles que, na rudeza do seu entendimento, enfim, que aquelas palavras seriam palavras basicamente eternizadas. Como haveriam de supor que Jesus, que o Mestre, que se apresentava como o caminho, estava fazendo ali uma síntese da sua missão, envolvendo motivações, modo de agir, sentir e pensar, além de revelações sobre Deus e os homens? Como poderiam aqueles discípulos, assustados naquele momento, supor que, ao fazer esse caminho, ele esperava que os seus discípulos tivessem o mesmo sentimento que ele? Que entre eles brotasse de um amor de tal maneira e que absolutamente tudo desaguasse em um? Como poderia imaginar aqueles homens rudes que, além das palavras das Escrituras, Deus se faria um menino de manjedoura e, ao final de tudo, venceria o mundo, o maligno, como uma ovelha de matadouro, para revelar-se a quem tivesse olhos para ver? Olha, ouvintes, os discípulos não podiam imaginar naquele momento que o Mestre esperava que eles, ao compor o seu corpo, tudo fizessem por amor. Eu estou falando um pouquinho sobre a questão do corpo, a questão das realizações, a questão de onde você se identifica dentro da obra de Deus, a questão de que ou fazemos tudo unidos ou estamos derrotados. Não é? Ou fazemos tudo, todas as coisas unidos, ou não teremos para onde ir. Como poderiam compor uma igreja, se não entendesse o caminho, se não entendesse a verdade, se não entendesse os objetivos, se não entendessem o desprendimento, se não entendesse as questões do amor? Esse amor que nasce aparentemente misteriosamente, mas que se derrama concretamente em cada pessoa, em cada grupo, em cada igreja, com gestos. O gesto do renunciar a si mesmo, o gesto do serviço, o gesto do me motivo para fazer tudo, me motivo para cumprir a minha missão, me motivo seguir na caminhada. Ouvintes amados, é tão importante nós decifrarmos as situações. É importante. Jesus quer que nós o sigamos em tudo. Jesus quer que onde quer que eu esteja, vocês também estejam. Ao Pai, por mim. Estou convosco, conheci então o Pai. Tem moradas preparadas. É uma questão de junção, é uma questão de, como se diz hoje, né? Juntos. Como se diz hoje? Grudados. Misturados. Seguindo o Mestre. Ultrapassando qualquer tipo de barreira, seja a própria barreira da vida, mas enquanto em vida, seguindo, fazendo, no caminho. Os discípulos não imaginavam, creio eu que eles não tinham uma noção exata daquela conversação. Eu tenho certeza absoluta que a questão do amor se sobrepõe. Quando você ama a Deus, quando você ama Jesus Cristo, você ama a sua própria vida e você ama a vida dos outros. Você ama ser um missionário, você ama fazer parte do corpo. Porque sem amor, mesmo que os discípulos seguissem, andassem pelo caminho, fizessem a missão, até mesmo praticassem gestos de renúncia, sem amor, mesmo que desse os seus corpos para serem queimados, não valeria nada. Isso significaria que estariam fazendo um monte de coisa, mas não estariam no caminho. Como poderiam imaginar que sem Jesus eles não poderiam fazer nada? Jesus partiu. Após a sua partida, a igreja, ela foi edificada, foi articulada. E membros foram aparecendo para produzir o crescimento de um corpo. E esse corpo, ele é edificado, ele cresce na base do serviço, na base da nossa entrega. E isso nem sempre é indolor. Isso às vezes é bastante sacrificial. Mas o crescimento acontece, em alguns momentos quase que imperceptível. Mas por meio das atitudes e dos sentimentos, às vezes tão sutis, às vezes através dessa demonstração sua de ternura, de afeto, de misericórdia, Deus vai usando você para que pessoas venham ao conhecimento do Senhor e passem a andar no caminho, portanto venham ao Pai. E vindo ao Pai, caminhe até alcançarem aquilo que Jesus foi preparar para que onde quer que Ele esteja, nós também estejamos. Nós fazemos parte de um corpo, prezado ouvinte. Eu tenho orientado os irmãos, não dá para achar que é obrigação só desse ou daquele, é obrigação de todos nós levar a palavra de Deus. Os filhos de Belial não param e aparentemente são bem espertos, não é? Cada dia, cada momento é uma moda nova, uma maneira nova de dissuadir o povo de Deus a respeito das suas convicções espirituais. A cada dia é uma forma mais de fazer com que as pessoas se desanimem de servir a Deus. Quantas pessoas se sentem humilhadas pelas coisas que têm vindo, têm aparecido, em forma até de leis, não é? Que parece humilhar todos nós que servimos a Deus, mas nós não temos de parar, não. Nós temos que continuar levando a palavra de Deus o dia todo, todo dia, toda noite. A caminhada, ela teve o seu início, mas ela vai ter o seu fim também, que vai ser nos braços do Pai. Mas temos de fazer a nossa parte, porque os filhos de Belial estão fazendo a parte deles. Não é? Creio que quando Jesus falou para os discípulos naquele dia, não sei se era noite, enfim, talvez a forma que Jesus falou seria informação demasiada para o momento. Precisariam de tempo, de discernimento. Precisariam aprender a morrer o dia todo para então chegar a viver. Chegar ao fim da caminhada. Quero que você pense, ouvinte. Quero que você pense em relação ao futuro da igreja do Senhor. Pense um pouquinho. Existem alguns países que a igreja do Senhor estão virando pubs ou botecos, salões de festas. Porque um dia eu acredito que as pessoas foram achando que não, a responsabilidade não é minha, não é comigo que está. E aí vai para um, para outro, começa o deixa que eu deixo, de repente o inimigo, ele não para. É tempo de nós voltarmos a nossa atenção para as palavras de Cristo. Podemos ver o Cristo como aquele Cristo que suportou tudo ali na cruz do Calvário, ou até quem sabe para aquele menino da manjedoura ali na sua fragilidade, o menino se nos deu, sem soberba, títulos, cargos, sem, eu diria, muitas percepções seculares, sem técnicas, eu diria, não é? Sem sistemas e planilhas, mídias, sem internet. Mas o que aconteceu, aconteceu. O Evangelho sobreviveu, sobrevive, chegou até nós. E da gente para frente, como é que vai fazer? Estaria a palavra de Deus fadada a terminar de uma forma trágica? Alguém vai dizer, mas não, nunca tivemos tantos programas como estamos tendo, nunca tivemos tantos movimentos. Mas eu não estou falando de movimentos apenas, eu estou falando da legitimidade deles. Eu estou falando do que realmente representa o que Jesus nos deixou para fazer, para realizar. mensagem que nós celebramos é de outra natureza, singela, poderosa, verdadeira. Mensagem daquele que nos amou de tal maneira. Nós não podemos de forma alguma deixar de lado a nossa missão, enquanto outro caminho, caminho alternativo, não estou falando de alternativa de direita, de esquerda, estou dizendo que caminhos alternativos, mas que não levam, caminhos que... Não podemos dizer que é o caminho que o Senhor diz, eu sou a verdade, eu sou o caminho, eu sou a vida.

0: Conhecendo Deus, você conhece o caminho. Não queremos ver hoje pessoas exasperadas, como o gato lá de Alice, né? Como saber o caminho se nós não sabemos nem onde o Senhor vai? Eu sou o caminho, é nesse caminho que o Senhor Jesus quer que nós andemos e que as pessoas caminhem, mas caminhos alternativos não levam. Olha, aonde que o Senhor quer que nós estejamos? Então é hora de nós entendermos o corpo, é hora de nós obedecermos a mente, o cabeça que é Cristo. É hora de nós deixarmos de ser indiferentes e fazer. Deus, não é que Deus está cobrando, mas Deus está nos avisando. Deus está falando conosco, vamos fazer o que é preciso ser feito. Cada um tem a sua missão. Todos nós devemos fazer, nos animar. Eu sei que você precisa de um descanso, num final de semana cansativo, cidades estressantes, mas é o reino de Deus que vem primeiro. Tira o seu descanso, claro que pode. Tira as suas férias, claro que pode. Mas nós temos de trabalhar enquanto é dia. Vamos fazer a obra de Deus. Vamos fazer a vontade de Deus. Vamos entender o corpo. Tudo por amor.
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2: Agora 1:39 em São Paulo. E você está conosco aqui na Rádio Deus e Amor. E nós agradecemos a audiência de todos vocês. Deixa eu dar uma olhadinha aqui no WhatsApp da Rádio Deus e Amor. As pessoas que estão participando conosco, enviando a sua mensagem. Olha só, o José Carlos, lá de Curitiba. Ele está ouvindo a nossa programação. Que Deus abençoe ele. Toda a sua família, um abraço aos irmãos aí na capital paranaense que estão ligadinhos conosco aí na Rádio Deus e Amor. Vamos lá, tem mais pessoas participando, vamos ver aqui quem mais está enviando a sua mensagem através do WhatsApp. Vamos dar uma olhada aqui nesta mensagem, deixa eu dar uma olhada aqui, o Michael está nos ouvindo aqui em São Paulo. Também pede para que nós oremos por ele. Deus abençoe toda a sua família. Está registrado aqui o seu pedido, tá bom, Michael? Um abraço. Deus abençoe a sua vida, em nome de Jesus Cristo. E vamos para mais uma participação. Alguém que está nos esperando aí na linha telefônica para ser atendido. Vamos ouvir. Alô? Alô?
3: Alô. Ah,
2: quem fala?
3: Paz
2: do Senhor Jesus. Com quem eu falo?
3: Aqui tá baixo o telefone.
2: Não entendi. Está baixo?
3: É.
2: E agora, como é que está? Está me ouvindo bem?
3: É, mais ou menos.
2: A senhora fala de onde?
3: Eu falo de São Vicente, litoral.
2: Sim, o seu nome?
3: Marli.
2: Marli?
3: Isso.
2: Irmã Marli, que posso lhe ajudar?
3: Nossa, pastor, eu queria muito que fosse o senhor mesmo que estivesse hoje, porque eu estou todo dia, né? Então, o mês, parece que foi mês passado, eu pedi uma oração para o senhor, para a minha sobrinha estava com tuberculose.
2: Sim.
3: O ar, o senhor vai me dar. Inclusive, eu estava até falando para o senhor que ela leva de droga, né? E ela estava com tuberculose. E hoje eu recebi a notícia que ela foi fazer exame e que deu negativo. E eu queria contar essa bênção.
2: Entendi. A senhora ligou aqui para a programação, aqui no rádio, pediu para que nós orássemos pela sua sobrinha.
3: Sim.
2: E na ocasião a sua sobrinha estava com tuberculose. E aí a gente orou aqui junto com os ouvintes e o nome de Jesus foi glorificado porque a sua sobrinha voltou a fazer novos exames e não deu mais nada.
3: Não, deu negativo.
2: Que bênção.

0: asma, sabe?
1: Asma?
0: É, eu tenho muita falta de ar.
1: Entendi.
0: Inclusive, nesses tempos agora chuvoso,
1: uhum.
0: aqui é muito frio. Então, às vezes chove, chove muito.
1: Entendi.
0: Eu queria que você fizesse uma oração pra mim.
1: Uhum.
0: E também pra minha irmã, que ela tem problemas de reumatismo nos quadris.
1: Qual é o nome da sua irmã?
0: É Cleide.
1: Como?
0: Cleide.
1: Cleide. Tá bom. Eu anotei aqui o nome da Cleide, tá bom, Marli? Daqui a pouquinho, às 2 da manhã, eu vou orar e vou apresentar o nome de vocês, tá bom?
0: Tá bom.
1: E o nome de Jesus vai ser glorificado e você vai ligar de novo e vai falar, pastor, não tenho mais asma. Pastor, não tenho mais problemas com o sono. Saiu todo o problema. Jesus me deu vitória. Tá ok?
0: Ai,
1: você crê?
0: Creio.
1: Então receba em nome de Jesus a bênção. Tá bom, Marli?
0: Pastor.
1: Oi.
0: Você pode informar muito meu sobrinho que ele está procurando emprego, é Gabriel.
1: Gabriel?
0: Gabriel Oliveira Matos.
1: Tá bom, registrado está aqui, tá bom, Marli?
0: Tá bom.
1: Um abraço, viu?
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1: Obrigado, nossa irmã Marli de São Vicente, Litoral Paulista, que participou conosco agora mesmo. Deixou aqui o nome da sua irmã Cleide, também do Gabriel, e ela contou aqui o milagre que Jesus operou na vida da sobrinha dela, que estava tuberculosa, e ela pediu para que nós orássemos aqui na rádio, e juntos nós oramos aqui, e graças a Deus o milagre aconteceu. Que bênção. Vamos lá, tem mais uma mensagem aqui, está assim... Pastor Jesus, pastor Fábio Lúcio, tudo bem com o senhor? Bom, comigo está, graças a Deus está bem, glória a Deus por isso. Olha só, ela continua aqui. Queria pedir a oração, pois estou sentindo um aperto na garganta que não passa e tem uma semana. E até onde eu sei, se trata de uma esofagite, que é uma inflamação da mucosa do esôfago, o canal que conecta a boca ao estômago. E diz que costuma ir... gerar bastante desconforto na região do peito, da garganta, dor e dificuldade para engolir. Tá ok, nós vamos orar. Quem enviou a mensagem é o Joacídio Carvalho de Ipatinga, lá em Minas Gerais. Nós vamos orar, tá bom? E eu tenho certeza, Joacídio, que o nosso Deus vai entrar com providência na tua vida e você vai enviar para nós aqui o testemunho contando o milagre recebido. Um abraço ao Joacísio e a todos os irmãos e irmãs aí da cidade de Ipatinga, nas Minas Gerais. 1h46, vamos para mais uma participação. Vamos ouvir a Luan.
4: Alô, bom dia, paz do Senhor.
1: Bom dia, paz do Senhor. Com quem eu falo?
4: Meu nome é Graciete de Souza.
1: Uhum.
4: Graciete com T.
1: Sim, Graciete. Parece que a senhora é lá do Paraná, né?
4: Errou.
1: Errei.
4: Eu sou de São Bernardo do Campo. Errou feio, pastor.
1: Porque fala Graciete.
4: Geralmente as pessoas falam Graciele, né?
1: Mas olha, gostei agora da forma que a senhora falou comigo. Errou!
4: É que você está acostumado a ligar no rádio, eu brinco muito com a turma do rádio, né?
1: Tá, irmã Graciete, você fala de São Bernardo do Campo?
4: Sim.
1: Ah,
4: com muito prazer, eu acompanho o programa quase todas as noites.
1: Que bom, que bom.
4: Eu tenho vários problemas, pastor, infelizmente.
1: Misericórdia. O que, que você está sentindo? O que, que você tem?
4: Primeiro lugar é o sono, que eu tenho insônia. Não durmo à noite. Nem com medicamentos.
1: Meu Deus, e dorme durante o dia?
4: Não dorme, uma hora, duas por dia, às vezes.
1: Meu Deus do céu, eu creio, irmã Graciete, que muitas vezes o problema que está assolando a tua vida é espiritual.
4: Eu já fui no médico, né? Ele já passou medicamento pra mim, já trocou, mas não tem jeito.
1: Não tem jeito.
4: Infelizmente, é uma situação delicada.
1: Deixa eu orar por você agora, feche os teus olhos aí.
4: Amém.
1: Vamos orar, Senhor Deus e Pai. Em nome de Jesus Cristo, seu Filho amado, eu entrego nas tuas mãos a vida da nossa irmã Graciete. Pai, ela diz que os médicos já não conseguem resolver o problema dela pela questão da insônia. Eu tenho certeza absoluta que este problema, Senhor, não é para mão.

0: mão do homem ou para as mãos do homem. Eu creio que é o Senhor que entra agora com providência, porque onde as mãos da medicina humana não conseguem ir, ali as tuas mãos vão. Em nome de Jesus Cristo, Deus, repreenda todo mal, toda insônia, toda obra maligna que perturba o sono, a paz da vida da nossa irmã Graciete. Nós ordenamos pelo poder do nome de Jesus, pois este nome está acima de todos os nomes. Em nome de Jesus, em nome de Jesus, saia todo mal e a vitória seja garantida na vida da nossa irmã. Amém.
1: Amém, aleluia, glória a Deus.
0: Pronto.
1: Ô, pastor, eu também tenho problema nas pernas, neuropatia. Neuropatia, muito lenta para andar, infelizmente. Tenho um zumbido no ouvido muito, muito forte, já fiz vários exames e não tenho resultado, solução.
0: Entendi.
1: Tem problema na visão também.
0: Ô, irmã Graciete, seu nome está aqui, daqui a pouquinho nós vamos orar.
1: Por favor, muito obrigada.
0: Tá.
1: Eu gostaria de colocar meu nome no santuário da oração.
0: Tá bom, pode ficar tranquila, tá bom?
1: Tá, muito obrigada, boa noite.
0: Boa
1: Deus
0: noite, igualmente, a paz. Uma hora e 49 minutos aqui na capital paulista. Você está conosco aqui na Rádio Deus e Amor e esta é a madrugada do Socorro de Deus. Estamos na primavera, o tempo está bastante chuvoso aqui na capital, frio para a época do ano, está frio, né? Mas graças a Deus por isso, nós temos que glorificar a Deus. Aí às vezes alguém pergunta, irmão Fábio Lúcio, mas mesmo eu passando por problemas, provações, adversidades, enfermidades, perdas, luto, eu tenho que glorificar a Deus? Sim, temos que glorificar, porque Ele é Senhor, Ele é Deus. E nada acontece sem que Ele não tenha permitido, tá bom? Ele é poderoso e a vontade dEle é soberana. Bom, nós vamos agora para um quadro muito especial aqui dentro da nossa programação, que é o, vamos lá, Clínica da Alma. Clínica da Alma com o nosso psicólogo Gessé Ávila. O tema de hoje que ele fala é a linguagem das emoções do corpo. Vamos ouvi-lo.
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4: Olá, seja muito bem-vindo a mais um episódio do Clínica da Alma, um espaço para falarmos sobre saúde mental, qualidade de vida, inteligência emocional e desenvolvimento interior, sempre de forma leve, prática e com base científica. Você sabia que muitas dores físicas, tensões musculares e desconfortos gastrointestinais estão ligados diretamente às nossas emoções e não apenas a causas orgânicas? Por essas razões, vamos falar hoje sobre o corpo fala, a linguagem das emoções no corpo. Pesquisas em psicossomática mostram que o corpo registra nossas experiências emocionais. Estresse prolongado pode gerar dores de cabeça e tensão muscular. Ansiedade pode provocar falta de ar e palpitações. Tristeza pode resultar em cansaço intenso e baixa imunidade. O corpo fala através de sinais. Ele expressa o que muitas vezes não conseguimos colocar em palavras. Veja o seguinte exemplo. Pense em alguém que, diante de muitos problemas, de muitos conflitos, sente aperto no peito, aquela sensação de nó na garganta ou ainda dores na região do estômago. Esses sintomas, em muitos casos, são a forma que o corpo encontra para comunicar uma sobrecarga emocional. Então, entendemos que ignorar emoções não as faz desaparecer, apenas desloca sua expressão para o corpo. Escutar o corpo é um gesto de cuidado e responsabilidade consigo mesmo. E é por essa razão que eu tenho aqui 5 dicas práticas que vão lhe ajudar a ouvir o que o corpo está dizendo. Número 1. Observe quando os sintomas aparecem. Repare bem em quais situações eles surgem. Se em momentos de discussões, cobranças, excesso de tarefas e insegurança. O momento em que o sintoma surge costuma revelar a emoção associada. Número 2. Dê nome à emoção. Pergunte-se: o que eu estou sentindo agora? É medo, raiva, tristeza? Eu estou sentindo vergonha ou culpa? Nomear o sentimento ajuda a reduzir a tensão no corpo. Número 3. Respeite os limites do seu corpo. Como dores, fadiga e insônia são sinais, não defeitos. Forçar além do limite hoje pode resultar em adoecimento amanhã. Penúltimo, inclua pausas reais na rotina, como descanso, lazer, momentos de silêncio, respiração profunda, consciente, regulam o sistema nervoso. São ações, são atividades que não são vistas como perda de tempo, mas como prevenção. E por último, procure ajuda quando necessário. Tratamento médico e psicoterapia acabam se complementando nesse processo. Corpo e mente não são inimigos, são partes do mesmo você. São partes do todo que é você. Sigmund Freud disse: quando a dor emocional não encontra expressão, o corpo fala através do adoecimento. E aí eu quero dizer, se você gostou desse conteúdo, compartilhe aí com amigos e familiares a nossa programação e continue nos acompanhando. Fique atento porque a qualquer momento estaremos de volta com mais reflexões que podem transformar a sua vida. Cuide do seu corpo, escute as suas emoções e respeite os seus limites. Um forte abraço e até breve.

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4: 2 horas e 1 minuto.

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1: Agora são 2:07 aqui em São Paulo e chegou o momento de nós buscarmos a presença de Deus, de nós orarmos. A palavra de Deus, ela nos afirma lá no Salmo de número 91, no verso 1, que aquele que habita no esconderijo do Altíssimo, à sombra do Onipotente descansará. Quando a Bíblia diz descansa ou descansará, é no contexto de que, a partir do momento que você coloca nas mãos de Deus todos os teus anseios, todas as tuas dores, as tuas aflições, os teus desesperos, você tem que descansar, porque está nas mãos do Todo-Poderoso, está na mão do Criador do Universo, está na mão daquele que te criou, daquele que conhece todas as tuas aflições e desesperos. Portanto, creia, confie, não titubeie, não duvide do poder. Creia que Deus está no controle e que nada acontece sem que Ele não tenha permitido. Vamos orar. Pai amado, Deus querido, estamos na Tua presença neste momento para buscá-Lo com todo o nosso coração. Hoje é 6 de outubro, Senhor, do ano de 2026. E, primeiramente, queremos glorificar o Teu nome, pois o Senhor é digno de toda honra e de toda glória. A Sua palavra nos afirma dizendo, Senhor, que o Senhor é o grande eu sou. Antes que houvesse dia, o Senhor é. Pai, a Ti a honra, a Ti a glória, a Ti o poder. Sabemos muito bem que o Senhor é o Deus dos deuses, o Criador do Universo, o Pai de amor, o Pai das misericórdias. Queremos Te agradecer, Senhor, por tanto amor, por tanta piedade, por tanta compaixão. Queremos Te agradecer, ó Deus, pelas bênçãos, pelas vitórias. Queremos Te louvar, Pai, por tantos milagres alcançados. Queremos Te agradecer, Senhor, pela vida que prossegue, pelo ar que respiramos. Queremos Te agradecer, ó Deus, pelos grandes livramentos, pelas bênçãos recebidas. E por que não agradecer ao Senhor pelas lutas e provações? Ó Deus e Pai, perdoa os nossos pecados, Senhor. Tu és o Deus que conhece e sabe dos nossos passos, dos nossos pensamentos, conhece o nosso coração. Tu és o Deus que diz que aqueles que se humilham debaixo da Sua potente mão, a seu tempo o Senhor os exaltará. E reconhecemos a nossa dependência, reconhecemos, ó Pai, que sem Ti nós não conseguimos, não conseguiremos. Sem o Senhor nós não podemos, nós não somos nada, Pai. Senhor, em nome de Jesus Cristo, Deus, lava-nos no sangue poderoso, no sangue glorioso, aquele sangue que foi vertido lá no Gólgota. Ó Deus e Pai, tenha misericórdia. Entra, Senhor, em nossos corações. Entre em nossa vida, Deus. E através, meu Pai, do sangue remidor de Jesus Cristo, lava-nos e ajuda-nos, Pai, andarmos na Tua presença, em santificação. Deus de amor e bondade, Senhor que conhece, Pai, o nosso assentar, o nosso levantar, o Senhor que sonda, ó Deus, o Senhor que tem poder, Pai, vem neste momento manifestar o Teu poder, a Tua glória, Pai, e nos ajudar, meu Deus, a vencer, Pai. Tu és o Deus que pode todas as coisas. Eu creio e confio, Senhor, na Tua mão poderosa, na Tua mão poderosa que está estendida, Deus. O Senhor que está nos vendo neste momento e nos ouvindo, que esta mão poderosa, ó Deus, venha agir, meu Deus, venha agir em nossa vida. Realiza, ó Deus, uma grande obra, meu Pai, através, meu Deus, da nossa humilhação diante de Ti, meu Deus. Nós já agradecemos ao Senhor, estamos glorificando o Teu nome e já nos humilhamos, meu Deus, reconhecendo a nossa dependência, reconhecendo os nossos pecados. E o Senhor diz na Sua palavra, meu Deus, que o Senhor, meu Pai, não lança fora aqueles que vêm a Ti. Quantas pessoas, Deus, que oram comigo agora? Quantas pessoas que neste momento estão ligadas, meu Deus, nesta programação e pedem junto comigo a misericórdia de Ti, ó Deus, ou as Tuas misericórdias? Pai amado, Deus querido, visita agora esta pessoa que está em grande angústia, em grande aflição, meu Deus. Visita esta pessoa, ó Pai, que está desesperada, esta pessoa, ó Deus, que está sofrendo física, espiritual ou emocionalmente. Quantos, meu Deus, que estão, ó Pai, sem saber o que fazer, desesperançados e já não conseguem mais enxergar, ó Deus, uma perspectiva. Essa Tua palavra é poderosa, meu Pai, a Sua palavra, ó Deus, ela emana autoridade e poder. E ela diz, meu Pai, ela fala que o Senhor trabalha para os que no Senhor confiam e esperam. Diante do Senhor, ó Pai, está esta multidão agora junto comigo orando. Eu não sei o problema deste irmão, eu não sei o problema desta pessoa. Não sei, ó Pai, o quanto ele e ela têm sofrido. Há quanto tempo, meu Pai, eles estão clamando. Mas o Senhor pode todas as coisas. E diante do Teu grande poder, ó Pai, diante, ó Pai, da Tua grandeza, quem resistirá? O Senhor mesmo diz no livro do profeta Isaías que agindo o Senhor, quem impedirá, ó Deus? Quem pode impedir o agir e o trabalhar deste grande Deus poderoso? Quem pode impedir o agir e o trabalhar deste Deus que pode todas as coisas? Aleluia! Ah, Senhor amado, ao encontro, meu Deus, deste ouvinte, ao encontro, Senhor, desta pessoa, ao encontro, Senhor, deste homem, desta mulher, ao encontro, meu Pai, deste jovem, desta pessoa, Pai, que neste momento parou, nesses minutos, Pai, junto comigo, ora, clamam, buscam. Está escrito na Sua palavra, clama a mim, eu responder-te-ei. Aleluia. Anunciar-te-ei coisas grandes, firmes, ó Deus, ó Deus. Em nome de Jesus Cristo, meu Pai, Em nome de Jesus Cristo, ó Deus, vem, Senhor. Vem tocar, vem abençoar. Repreenda toda a enfermidade. Repreendo, ó Deus, toda obra maligna. Repreendo, ó Pai, este mal que está agindo, que está perturbando, que está, ó Pai, fazendo com que esta pessoa padeça, sofra. Em nome de Jesus Cristo, não há enfermidade que resista este nome. Não há enfermidade que suporte este nome. Aleluia. Não há enfermidade que resista ao nome de Jesus Cristo. Câncer. Doenças que estão fazendo com que a saúde desta pessoa seja destruída. Doenças associadas ao sistema nervoso. Doenças que estão no sistema circulatório, no aparelho circulatório. Doenças que estão, ó Deus, no coração, nos órgãos vitais do corpo desta pessoa. O Senhor Jesus tem poder. O Senhor Jesus tem poder. E este nome está agora agindo. Porque este nome está acima de todos os nomes, conforme diz a palavra na carta de Paulo aos Filipenses. O Senhor Jesus pode todas as coisas. O Senhor Jesus tem poder nos céus e na terra. O Senhor Jesus agora coloca por terra todo mal. Doenças físicas. Doenças emocionais, doenças espirituais, espírito maligno, espírito de enfermidade, espírito maligno que perturba esta vida, que perturba a saúde desta pessoa. Quantas pessoas, meu Deus, que estão sendo atormentadas espiritualmente, meu Pai. E isso está, meu Deus, fazendo com que ela não tenha paz, não tenha alegria. O desespero, meu Deus, tem feito esta pessoa, meu Pai, a crise de ansiedade tem feito esta pessoa padecer, meu Deus. Mas Jesus, Jesus, Jesus tem poder. E nós cremos. Cremos no poder deste Jesus maravilhoso. Cremos no poder deste Jesus maravilhoso. Aleluia. Ó Jesus amado, Jesus querido, está escrito: nenhum mal, aleluia. Está escrito, Senhor Jesus, que o seu nome, o teu nome, ó Cristo, tem poder para expulsar agora toda malignidade. Teu nome, ó Cristo vivo, tem poder agora para expulsar todo o mal. Em nome de Jesus, confirma, Senhor, a bênção. Confirma, Senhor, a vitória. Confirma, Senhor, o milagre. Confirma, ó Deus, a libertação. Move-te, ó Deus, em um nome de Jesus. Move-te, ó Deus, em o nome de Jesus. Abençoa esta família, Senhor. Abençoa, ó Pai, a vida financeira desta pessoa, meu Deus. Abençoa, Pai, no nome de Jesus Cristo, ó Deus, a vida sentimental, todas as áreas da vida desta pessoa. Meu Deus, sejam agora tocadas pelo Senhor Jesus. Sim, Senhor, em nome de Jesus, Pai. Em nome de Jesus Cristo, Senhor. Em nome de Jesus Cristo, Senhor. Aleluia. Pai, visita aqueles que estão neste momento, ó Deus, nos hospitais. Aqueles, ó Deus, que estão neste momento, Senhor. Sim, Deus amado. Nos hospitais psiquiátricos, aqueles que estão, Senhor, nas penitenciárias, nas cadeias públicas. Visita, ó Pai, os orfanatos. Visita, ó Deus, em nome de Jesus Cristo, Pai, as clínicas de reabilitação. Estenda as Tuas mãos, meu Deus. Estenda as Tuas mãos, Senhor, em nome de Jesus Cristo, meu Pai. Para que agora, neste momento, Teu nome seja glorificado. Para que agora, neste momento, Teu nome seja enaltecido, meu Deus. Oramos, meu Pai, no nome de Jesus. Entregamos nas Tuas mãos a nação brasileira. Pai, peleja por esta nação, peleja, ó Deus. Peleja, Pai, em nome de Jesus Cristo, pelo Brasil, meu Deus. Tenha misericórdia de nós. Oramos pela Igreja Pentecostal, Deus e amor, em toda a pátria brasileira. Entregamos nas Tuas mãos, Senhor Deus, as nações da face da terra, Pai. Entregamos nas Tuas mãos, Senhor Deus, ó Pai, todos os governos, todos os reinos desta terra, Pai. Em nome de Jesus Cristo, ó Deus, oramos e colocamos nas Tuas mãos a obra, ó Deus, evangelística que a Igreja Pentecostal, Deus e Amor, tem exercido. Oramos e entregamos nas Tuas mãos, Senhor Deus, em nome de Jesus, a nossa diretoria. Entregamos nas Tuas mãos, Senhor Deus, os pastores, presbíteros, diáconos, cooperadores. Entregamos nas Tuas mãos, Senhor Deus, todos os membros, irmãos visitantes, irmãos ofertantes, dizimistas. Oramos, meu Deus, pelos nossos irmãos católicos, irmãos de outras igrejas evangélicas. Entregamos nas Tuas mãos, Senhor, em nome de Jesus Cristo, as concentrações já, ó Pai, marcadas. Em nome de Jesus, Senhor, colocamos nas Tuas mãos, pelo poder da Tua palavra, os ministros, pregadores, enfim, Senhor, aqueles que fazem a Tua obra. Eu entrego nas Tuas mãos todos os pedidos de oração que estão aqui conosco. As pessoas que ligaram para cá, meu Deus, e participaram ao vivo, a irmã Maria Helena, lá de Guarulhos, o Luiz Cláudio, o Alex, a irmã Marli de São Vicente, Litoral Paulista, a Cleide, o Gabriel, a irmã Graciete de São Bernardo do Campo, o nosso irmão João Alves de Melo, o Expedito, a Maria Salomé. Pai, nós entregamos nas Tuas mãos os pedidos que estão aqui, meu Deus, que estão chegando via WhatsApp. Quantas pessoas desesperadas, quantas pessoas, ó Deus, aflitas. Mas o Senhor é fiel para cumprir, ó Deus, agora, a Sua promessa, a Sua palavra que é poder. Em o nome de Jesus Cristo. Em o nome de Jesus Cristo, meu Deus. Confirma, Senhor, a bênção. Confirma, Senhor, a vitória. Confirma, Senhor, o milagre. Confirma, ó Deus, a Sua vontade, meu Pai. Não a nossa, mas a Tua vontade seja feita. Que Teu nome seja glorificado, enaltecido, meu Deus. E que todas essas pessoas que estão orando comigo agora sejam alcançadas pelo Teu grande e infinito amor. Sejam alcançadas pelo Teu grande e infinito poder. Pai, que a Tua vontade se cumpra em nossas vidas, não a vontade humana, mas a Tua vontade, meu Pai. Que o Senhor venha, meu Pai, realizar e abençoar as nossas vidas. Venha realizar coisas grandes em nós. Que o Teu nome seja, ó Deus, glorificado hoje, amanhã e sempre. É o pedido, ó Deus, que nós fazemos em o nome de Jesus Cristo. E juntos todos nós dizemos, amém, Jesus. Música.

0: Agora às 2h30, você ouviu Débora Miranda louvando a Deus conosco aqui na madrugada do Socorro de Deus. E nós vamos agora para o apelo. Sim, que apelo é esse, pastor? Que palavra é essa? É um jargão que nós usamos, um jargão, não é? Quando a gente fala o apelo, geralmente nos cultos, logo após o sermão ou as ministrações, as pregações, nós fazemos o apelo, que é o quê? É o convite. Vamos lá, ao convite. Para aquelas pessoas que ainda não aceitaram a Jesus ou para aqueles que estão afastados, tem a oportunidade de aceitar a Cristo ou retornar para a presença de Cristo, para o seio da igreja. Então, se você, neste momento que está aí ouvindo a programação, deseja aceitar a Cristo, tê-lo em seu coração, em sua vida, a partir de hoje ter uma vida totalmente transformada pelo Senhor e ter o teu nome escrito no livro da vida, é necessário, sim, aceitar Jesus Cristo como seu Senhor e Salvador. E a você que quer agora retornar para a presença de Jesus Cristo, ore comigo assim. Senhor Jesus, tem misericórdia de mim, perdoa todos os meus pecados. Lava-me no seu sangue que foi vertido da cruz do Calvário. Escreva o meu nome no livro da vida. Sela com este sangue puro, este sangue carmesim, para o grande dia da sua volta. Senhor, a partir de agora, eu faço uma entrega total da minha vida ao Senhor. Ajuda-me a perseverar na fé, aguardando a tua volta, Senhor. Segure em minhas mãos e abençoa-me. Amém.
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0: Agora 2:37. Que bom ter você aqui comigo. Daqui a pouquinho, às 3 da manhã, nós teremos mais um momento de oração, hein? Às 3 da manhã, o pastor Lourival de Almeida vai estar aqui clamando a Deus juntamente conosco. Mas agora, nós vamos ouvir a palavra de Deus. A nossa querida irmã Patrícia Januário, ela vai participar aqui da programação no quadro Bíblia em Foco. E o tema que ela aborda é o poder das palavras. Vamos ouvir.
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3: A paz do Senhor Jesus, amados e queridos ouvintes. Aqui é a irmã Patrícia Januário. E quero refletir com vocês sobre o poder das palavras. Minha Bíblia está aberta na Epístola de Tiago, no capítulo 3 e versículo 10, que diz: de uma mesma boca procede bênção e maldição. Meus irmãos, não convém que isto se faça assim. Ouvintes, a carta de Tiago é chamada de Provérbios do Novo Testamento, pois ela nos desafia a viver um cristianismo prático. Tiago, meu irmão de Jesus e fervoroso pregador, nos lembra que a verdadeira religião não consiste apenas em ouvir sermões ou professar fé, mas em praticar o que aprendemos, especialmente no que diz respeito ao uso da nossa língua. Em toda a Bíblia, há muitas advertências quanto ao perigo do uso indevido da fala. Ouvimos muito sobre o cuidado que devemos ter com vários tipos de pecados, mas pouco sobre a necessidade de refrearmos a língua. A língua é um pequeno membro, mas possui grande poder. Com ela, podemos edificar ou destruir, confortar ou magoar. Tiago destaca que a língua pode ser tanto um instrumento de bênção quanto de maldição. Como cristãos, somos chamados a ser prontos para ouvir, tardios para falar e tardio para nos irar. Tiago, capítulo 1, versículo 19. Em uma sociedade onde muitos falam sem pensar, esta orientação é crucial, pois as palavras imprudentes podem levar a relacionamentos quebrados, conflitos desnecessários e até mesmo a destruição. Amados ouvintes, hoje em dia, o valor do ouvir parece estar se perdendo. A falta de comunicação está destruindo casamentos, causando desarmonia nas famílias e arruinando relacionamentos. Pais e filhos não se escutam como antes, e o diálogo entre maridos e mulher está cada vez mais escasso. Tiago nos adverte a sermos rápidos para ouvir e lentos para falar. Uma sabedoria que pode evitar muitas contendas e promover a paz em nossos lares, igrejas e comunidades. A sabedoria divina nos deu 2 ouvidos e 1 boca. Um lembrete de que devemos ouvir o dobro do que falamos. Quando ouvimos com atenção, mostramos respeito e amor pelo próximo e criamos um ambiente propício para relacionamentos saudáveis. Se formos rápidos para ouvir e lentos para nos irar, como Tiago nos ensina, evitaremos muitos problemas e viveremos em harmonia. Em Provérbios, encontramos várias advertências sobre o cuidado com as palavras. O sábio Salomão nos ensina que o que guarda a sua boca conserva a sua alma, mas o que muito abre os seus lábios tem perturbação. Provérbios 13, versículo 3. E que o que guarda a sua boca e a sua língua guarda das angústias a sua alma. Provérbios 21, versículo 23. Ouvintes, muitas vezes usamos nossas palavras sem pensar, e elas podem trazer dor, divisão e mágoas. Se não tomarmos cuidado, podemos usar nossas palavras para ferir, criticar e espalhar divisões. O que falamos pode determinar o clima emocional de um ambiente e influenciar o coração das pessoas. A palavra de Deus nos adverte repetidamente sobre a importância de controlar a língua. O salmista Davi clamou: "Põe, ó Senhor, uma guarda à minha boca, vigia a porta dos meus lábios." Salmos 141, versículo 3. Ouvintes, não deveria ser essa a nossa oração? Paulo nos orienta em Colossenses capítulo 4, versículo 6, que diz: "A vossa palavra seja sempre agradável, temperada com sal, para que saibais como deveis responder a cada um."

em todo o seu ministério. Jesus usou suas palavras para curar, ensinar, confortar e proclamar a verdade de Deus. Ele abençoou a vida de muitos com palavras de graça e salvação. Podemos nos lembrar da menina que servia Naamã. Em 2 Reis, capítulo 5, versículo 3, encontramos uma jovem serva de Naamã, um comandante do exército sírio, que teve uma grande fé e usou sua língua para indicar o caminho para a cura. Ela disse: "Se meu senhor fosse ter com o profeta que está em Samaria, ele o restauraria da sua lepra." Essa palavra de fé e esperança levou Naamã a buscar o profeta Eliseu, resultando em sua cura. Sua palavra foi um canal de bênção e transformação na vida de Naamã. E Paulo e Silas, em Atos 16, 25, mesmo estando presos, eles oravam e cantavam louvores a Deus, e suas palavras inspiraram outros prisioneiros e levaram à conversão do carcereiro e de sua família. Ouvintes, que assim seja a nossa língua, um instrumento de bênção para as pessoas ao nosso redor. Mas também quero citar alguns exemplos lamentáveis que temos de pessoas que usaram sua língua como instrumento de maldição. Em 1 Samuel, capítulo 22, versículos 6 a 19, vemos um homem por nome Doeg, o Edomita, que usou suas palavras para denunciar os sacerdotes ao rei Saul, resultando na morte de 85 sacerdotes do Senhor e uma verdadeira chacina na cidade de Nob, matando homens, mulheres, crianças e até os animais. Em Mateus 26, versículo 74, vemos Pedro, que mesmo sendo um dos discípulos mais próximos de Jesus, usou sua língua para praguejar e jurar, dizendo que não conhecia o mestre em um momento de medo e pressão. E imediatamente, enquanto estava falando, o galo cantou. Seu uso indevido da língua trouxe-lhe tristeza e arrependimento. Em Atos 5, versículo 8, lembramos-nos de Ananias e Safira, que mentiram sobre o valor de uma propriedade vendida, tentando enganar a igreja e o Espírito Santo. Suas palavras levaram à sua morte imediata. Esses exemplos mostram o impacto devastador que palavras podem ter, tanto para o bem quanto para o mal. Nos fazendo lembrar o que diz Salomão em Provérbios, capítulo 18, versículo 21. A morte e a vida estão no poder da língua, e o que bem a usa, come do seu fruto. Amados ouvintes, em Efésios capítulo 4, versículo 29, Paulo nos ensina: não saia da vossa boca nenhuma palavra torpe, mas só a que for boa para promover a edificação, para que dê graça aos que a ouvem. Devemos avaliar constantemente nossas palavras e garantir que elas estejam sempre alinhadas com a vontade de Deus. Se controlarmos a nossa língua, evitaremos muitos problemas e seremos uma bênção para os que estão ao nosso redor. A palavra torpe refere-se a algo que é desonesto, inapropriado ou de má qualidade. No contexto do versículo, não saia da vossa boca nenhuma palavra torpe, significa evitar palavras que sejam impróprias, grosseiras, ofensivas ou que não edifiquem. Em vez disso, somos exortados a usar uma linguagem que seja edificante e que transmita graça aos que a ouvem. O objetivo é promover um discurso que reflita o amor e a bondade de Deus, em vez de contribuir para a degradação moral ou emocional dos outros. Ouvintes, é impressionante como damos ênfase a pecados explícitos cometidos com o restante do corpo, mas ignoramos aqueles que são cometidos com esse fel de iniquidade que é a língua.

0: Pense nas palavras que você tem dito recentemente. Elas têm sido fonte de bênção ou têm causado dor e destruição? Às vezes, no calor do momento, podemos falar sem pensar e as consequências podem ser devastadoras. Porém, quando entregamos nossa língua ao controle de Deus, Ele pode usar para edificar, encorajar e abençoar aqueles que estão ao nosso redor. Ouvintes, reflita em quantos pecados deixarão de ser cometidos e quanto bem faremos ao reino de Deus se domarmos nossa língua. Lembre-se, Jesus também advertiu sobre o impacto eterno de nossas palavras. Em Mateus, capítulo 12, versículo 36 e 37, diz: Mas eu vos digo que de toda palavra inútil que os homens disserem, hão de dar conta no dia do juízo. Porque por tuas palavras serás justificado e por tuas palavras serás condenado. Amados ouvintes, o destino da nossa alma pode ser determinado pelas palavras que escolhemos falar. Alguém já disse que a fera mais perigosa e venenosa do mundo está escondida atrás dos dentes. Que o Senhor nos ajude a controlar nossa língua e a falar palavras que edifiquem e tragam bênçãos e não destruição. Que nossas palavras sejam sempre um reflexo do teu amor e verdade. Deus abençoe.
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4: Agora 2:59, virou o relógio aqui 3 da manhã. Nós vamos identificar as nossas emissoras. E na sequência nós voltaremos já com a oração e o pastor Lourival de Almeida.
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8: 3:01.
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Eu quero convidar você que tem condições de orar conosco agora, para nós voltarmos os nossos pensamentos a Deus. Ore comigo, ore por mim, oremos uns pelos outros. Vamos falar com Deus.

Grande Deus, poderoso Pai, é mais um dia de vitória que o Senhor nos concede, Senhor meu Deus. Mais um dia que nós estamos vivos. E a nossa vida, meu Deus, eu particularmente considero uma vitória já. Talvez alguns não, mas eu considero, meu Deus, e sei que todos aqueles

que entendem, Senhor meu Deus, as dificuldades do século presente, também, Senhor meu Pai, vão encarar a situação da vida já como uma situação de vitória. Senhor meu Deus, Senhor meu Pai, com os nossos corações agradecidos e totalmente voltados ao Senhor, aqui estamos nós. Aqui estamos nós, Senhor meu Pai, glorificamos o nome do Senhor, exaltamos o nome do Senhor, reconhecemos, ó Deus, as nossas debilidades, as nossas fraquezas. Senhor, às vezes nós falamos coisas, às vezes nós pensamos, às vezes nós chegamos até mesmo a praticar coisas, ó Pai, que não são nada do seu agrado, é verdade. Sim, meu Deus, porque nós somos seres humanos, somos sujeitos à fraqueza, e não só somos sujeitos à fraqueza, nós somos fracos mesmo, e fazemos coisas erradas, essa é que é a verdade, meu Pai. Eu não quero ficar aqui, ó Deus, tentando fazer uma embromation com o Senhor, não, meu Deus. Reconhecendo, ó Deus, a nossa fragilidade, nós vamos direto ao assunto. Purifica-nos de todos os nossos pecados, purifica-nos de todos os maus pensamentos, purifica-nos, Senhor meu Deus, de todas as coisas, ó Pai, que nós fazemos que não são agradáveis ao Senhor. Meu Deus, do que nos adianta orar se nós não somos ouvidos? E sabemos, ó Pai, que a sua palavra fala que nós temos uma barreira entre nós e o Senhor, que essa barreira é feita, ó Deus, com a grossa camada do pecado. Por isso nós queremos nos ver livres, ó Pai, do pecado, de todo mal, para que nós possamos ter a certeza absoluta que o Senhor está atendendo as nossas petições, recebendo a nossa glorificação, recebendo a nossa oração. Meu Deus, é como diz o hino, é tanta coisa que agradecer, ó Deus, é tanta coisa. Nós agradecemos o Senhor por tudo que o Senhor tem feito por nós, mas, Senhor meu Pai, nós queremos também interceder em favor de pessoas que estão nesse momento, ó Deus, atravessando situações difíceis na vida. Sim, meu Deus, quanta gente atravessando situação tão difícil na vida, momento tão complicado. E nós pedimos ao Senhor, em nome de Jesus, que o Senhor venha agir agora, meu Pai. Ouvindo testemunhos de ouvintes, ó Deus, que testificam situações tão complicadas, que só de ouvir, ó Deus, nós nos emocionamos às vezes. Eu sei, ó Pai, que muita gente continua vivendo tanto a situação a si mesmo. Situação complicada, situação que traz dor, situação que traz transtorno. Senhor meu Deus, Senhor meu Pai, eu peço ao Senhor em nome de Jesus, estenda as tuas mãos para com a minha vida, para com a vida dos nossos ouvintes, para com a vida dessa pessoa que está no vale do desespero completo, Senhor. Meu Deus, eu sei que forças do mal têm se levantado a cada instante, a cada dia. Eu sei que forças satânicas, ó Deus, têm se levantado com força para a destruição de vidas, para a destruição de pessoas. Meu Deus, em nome de Jesus Cristo, é tanta gente vivendo esse emaranhado de problemas. Essa vida, ó Deus, que aparentemente nem tem solução mais. E eu estou intercedendo por essas vidas agora, meu Pai. Eu estou intercedendo por essa vida que está no vale da sombra da morte. Essa pessoa que está nesse estado terrível, ó Deus. Já eu diria terminal. Não tem mais nem esperança de sair viva da enfermidade. Ou até mesmo, ó Pai, da violência que sofreu. Nós vivemos, ó Pai, nesse período tão violento da nossa história. Eu sei, ó Pai, até mesmo pela quantidade de gente que vive nesse planeta. Sei, ó Pai, que está muito mais perigosa a vida hoje do que nos tempos de Noé. E naquele tempo o Senhor mesmo já disse a Deus que a maldade do homem já havia chegado diante do Senhor. E o Senhor disse mesmo, ó Pai, que pela violência e pelos pecados e pela resistência, o Senhor se arrependia, Senhor meu Deus, de ter feito o homem, e o fim de toda a raça humana era chegado diante dos teus olhos. Pai de poder, eu não sei nem como comparar, Pai, a situação que nós vivemos em nossos dias, Senhor meu Deus, com a situação de Noé, porque a nossa situação é muito pior, ó Pai. As pessoas perderam por completo todo tipo de temor, todo tipo de respeito, todo tipo de respeito à vida. A violência nos consome, Senhor. A violência consome as pessoas. É um mundo, ó Deus, em que o roubo, o crime, as mortes desnecessárias, Senhor meu Pai, todo tipo de corrupção,
tem nos levado, ó Deus, a viver uma vida de tristeza às vezes. Tem nos levado nesse sentido da vida a não termos esperança de que realmente até a nossa nação possa ser, ó Deus, uma nação diferente. Porque, ó Pai, está tão difícil, está tão complicado. Meu Deus, nós temos medo de sair da nossa casa. Nós temos medo de sair à noite. Nós temos medo, ó Deus, de dar um passeio no parque. Porque, Senhor, meu Pai, é demasiada a situação de complicação que nós estamos vivendo. E por isso nós pedimos ao Senhor socorro, meu Deus. Socorro, guarda a nossa vida. Purifica-nos de todo mal, guarda a nossa vida, guarda-nos do homem mau, livra-nos do homem violento, já dizia o salmista. Meu Deus, a família tem sido deturpada, os valores familiares foram mudados, e nós, ó Deus, somos taxados de preconceituosos, somos taxados, ó Deus, de pessoas más, por acreditarmos na sua palavra e por tentarmos viver debaixo da orientação do Senhor. Socorro, Senhor meu Deus, socorre o seu povo. Guarda a nossa vida, livra-nos, Senhor meu Deus, de todo tipo de confusão que permeia o século XXI. Eu repreendo, ó Deus, todo o poder do mal, todo o poder satânico, todo o poder diabólico que tem levado à intranquilidade na sociedade, Senhor. Tem levado, meu Deus, momentos terríveis, de grandes ondas para a sociedade que nós vivemos. Senhor meu Deus, Senhor meu Pai, o Senhor é Deus vivo, o Senhor é Deus poderoso, e sei que nesse momento o Senhor está vendo a lágrima desse pai, dessa mãe, a lágrima dessa família, Senhor, que está chorando a desestabilidade dessa família, que está chorando, Senhor meu Deus. Infelizmente essa família foi vítima de uma violência, foi vítima de uma separação, foi vítima, ó Deus, de tantas coisas ruins, Senhor, mas o Senhor pode levar a esperança a esse lar, a essa casa, a essa família, a essas pessoas. O Senhor pode trazer alegria, recuperar, ó Deus, essa família que foi atingida e foi atacada por essa força do diabo, por essa força do inferno. Eu te repreendo, Satanás, eu te repreendo, espírito ladrão, assassino, eu te repreendo, saia dessa casa, eu te repreendo, saia dessa família, eu te repreendo, legião do mal, eu te repreendo, saia dessa casa agora, vai embora dessa família agora. Foi você quem colocou essa enfermidade nesse corpo. Eu te repreendo, vai embora agora, vai embora no poder do nome de Jesus Cristo, o unigênito Filho de Deus, vai embora desse corpo agora, Satanás, vai embora dessa casa, vai embora dessa família. Eu sei que foi você quem colocou esse mal, eu sei que foi você quem destruiu a alegria dessa família, que separou esse lar com o horrendo divórcio, que fez com que esse membro da família cometesse agravos contra a família, cometesse prostituição, adultério, fornicação, e essa família aparentemente se vê vencida, se vê sem forças para recompor-se. Senhor meu Deus, que o perdão aconteça, que a reconsideração aconteça, que o lar sobreviva e que Satanás seja envergonhado para todo sempre. Meu Deus, meu Pai, nós estamos em muitas campanhas, ó Deus, e nós queremos nessas campanhas ver a glória do Senhor. Nós queremos ver o Senhor entrando dentro dessa casa, Senhor meu Pai. Nós queremos ver o Senhor entrando dentro dessa família. Nós queremos ver o Senhor destruindo com o seu poder todo o mal. Eu sei que o Senhor é Deus grande de manifestações. Sei que o Senhor é Deus grande de grandes maravilhas, grandes milagres. Nesse momento, ó Pai, o Senhor pode fazer grandes milagres. Sim, Senhor, milagres que testificam a veracidade da sua pessoa, a veracidade da sua palavra, a veracidade das suas promessas, bem como também, Senhor, a veracidade dos teus juízos. Senhor meu Deus, Senhor meu Pai, livra-nos sim, Senhor meu Deus, do homem mau e do homem violento. Abençoa-nos, ó Deus, prosperando a nossa vida e fazendo-nos desfrutar da abundância que há em ti. Senhor meu Deus, eu sei, Senhor, que a leviandade e a confusão do coração humano
tem levado tanta gente à destruição completa, tem levado tanta gente à destruição, Senhor meu Deus, à destruição da família, à destruição da própria pessoa, vidas que não suportando as dores, infelizmente algumas delas já se perderam no caminho do suicídio. Senhor meu Deus, Senhor meu Pai, para a glória e honra do teu nome, é meu Deus, nós glorificamos o nome do Senhor, nós exaltamos sim o nome do Senhor. E para a glória e honra do teu santo nome, Senhor meu Deus, visita, Senhor meu Pai, essa pessoa, ó Deus, que também já desistiu da própria fé. Visita agora, Senhor meu Deus, visita essa pessoa que perdeu a vontade de estar na sua casa. Essa pessoa, ó Deus, que já não dá a mínima importância para a vida espiritual. Satanás veio, meu Deus, e pouco a pouco foi enganando essa pessoa. Pouco a pouco foi fazendo esfriar esse coração. E essa vida agora, ó Deus, está tão distanciada. Ela está errada dos teus santos caminhos. E eu sei que o Senhor pode, Senhor meu Deus, agora visitar, quebrando, ó Deus, de sobre essa vida toda a ilusão da mentira, quebrando toda a infiltração maligna, satânica, mentirosa, destrutiva do inferno. Saia poder da mentira, saia poder das falsas promessas, saia legião de Satanás, saia agora, Satanás, você não tem nada para essa vida, não. O que você tem é destruição e morte. E aqui nós estamos clamando pela vida, pelo recomeço, estamos clamando pela reconquista, pela restituição. Vai embora, Satanás, dessa casa, saia dessas pernas, saia desse coração, saia dessa vida. Eu te ordeno, espírito imundo, eu te ordeno, espírito das trevas, vai saindo agora dessa vida, vai saindo. Vai saindo dessa família, vai saindo desse político, vai saindo dessa militância, vai saindo agora, Satanás, eu te ordeno. Você entrou, o porquê você entrou, eu não sei, mas que você vai ter que sair, você vai ter que sair. Sai agora, eu te ordeno, no nome do Nazareno, o unigênito Filho de Deus, vai saindo. Sai agora desse coração jovem, esse jovem que se deixou levar, foi iludido por falsos amigos, por falsas promessas, conselhos vazios, mas cheios de palavras vãs. Senhor meu Deus, Senhor meu Pai, eu sei que o Senhor está visitando esse jovem coração agora, que não resistiu à mentira, foi ludibriado, foi enganado, foi levado atrás de uma ilusão, de uma falsidade. Senhor, que esse jovem agora tenha os seus olhos abertos para a realidade espiritual, que esse espírito maligno, enganador, espírito enganador, eu conheço você, Satanás, e conheço as suas propriedades enganadoras. Sei que a arma que você gosta é o engano. Sei que você gosta de fazer as pessoas parecerem estar certas. Sei que você gosta de iludir corações com as suas mentiras, com as suas trapaças, mas sei também que o meu Deus é poderoso para repreender todo o seu poder. Sai agora, Satanás, dessa vida, dessa família. Sai agora desse coração jovem, adolescente, que tem buscado uma vida ilusória, mentirosa, transitória e efêmera. Eu te repreendo, Satanás, vai embora agora, vai embora, vai embora em nome de Jesus, porque o meu Deus ordena a bênção, a cura, o milagre e a libertação agora, em nome de Jesus Cristo. Tem Deus nessa oração, tem Deus nessa igreja, tem Deus nessa programação. Senhor meu Deus, que o homem violento, Senhor, que ele seja detido na sua violência. Quanta gente, ó Deus, roubando, mentindo. Quanta gente mentindo contra a verdade. Quantas pessoas aglomerando pessoas para falar do Senhor, mas são meros ladrões. São, Senhor meu Deus, pessoas que estão negando a causa. São apenas e tão somente mercantilistas que se travestem como homens do Evangelho. Meu Deus, eu repreendo, Senhor, todo o poder que atua no homem mau, no homem violento, no homem enganador, no homem instrumento de Satanás. Eu te repreendo, legião da mentira. Eu te repreendo, legião da discórdia. Eu te repreendo, legião mercantilista, dinheirista. Eu te repreendo agora, espírito da mentira, espírito maligno, explorador de pessoas que infelizmente são levadas pelo engodo, pela mentira. São pessoas que às vezes, no afã de receber isso ou aquilo, se deixam levar e ludibriar pelas palavras de engano desse lábio enganoso. Senhor meu Deus, Senhor meu Pai, eu confio no mover
poder do Espírito Santo agora. Não estou dizendo, ó Pai, que nós somos bons e que a nossa igreja é a única igreja e que só há salvação aqui. Não, meu Deus, eu não ouso, porque eu sei, meu Deus, que o Senhor conhece aqueles que são seus, e sei, ó Pai, que tem homens de Deus em tantos lugares, mas, Senhor, meu Pai, sei que também existem muitas pessoas que não são de Deus. Sei que muitas pessoas estão aí, ó Deus, no intuito e objetivo único de extrair das pessoas o monetário. Em nome de Jesus Cristo, ó Pai, eu sei que o Senhor é Deus vivo, sei que o Senhor é Deus poderoso. O temor do Senhor, ó Deus, nos faz nos comportarmos adequadamente como homens de Deus. O temor do Senhor nos faz entender que não adianta ludibriarmos pessoas, mentirmos contra a verdade, porque a nossa hora chegará e nós não queremos que a nossa hora seja triste. Senhor meu Deus, Senhor meu Pai, levanta o paralisado agora, levanta aquele que está enfermo, meu Deus, há tanto tempo, nessa cama, nessa cadeira. Quantas pessoas, ó Deus, já não conseguem nem mesmo tomar um banho, enfermidades infecciosas, enfermidades terríveis que corroem esse corpo, ó Deus, em vida, Senhor, vidas que infelizmente, ó Deus, eu até diria, ó Pai, com muito respeito, Senhor, já estão até cheirando mal, Senhor, meu Deus, assim como Jó cheirou mal, muitas vidas já estão cheirando mal, e algumas pessoas já pedem ao Senhor que não dá mais, querem, meu Deus, a extinção da vida. Quantos chegam a pedir, Senhor, eu não quero mais viver, o Senhor pode me tirar, porque a minha vida dói demais. Senhor, meu Deus, eu sei que quando uma pessoa chega a esse ponto, meu Pai, é porque o desespero é muito grande, é porque, ó Deus, a luta, a dor já é tamanha, Senhor, que a pessoa já chega a achar que a morte realmente seria um alívio devido a tantas dores que essa pessoa está sofrendo. Meu Deus, o Senhor é poderoso para visitar agora, ó Pai. Nessa situação estão criancinhas, nessa situação estão jovens, estão adolescentes, nesta situação estão desviados dos teus caminhos, nesta situação estão pessoas também já na idade mais avançada. Meu Deus, o Senhor é o Deus da cura, o Senhor é o Deus do milagre, o Senhor é o Deus da minha salvação. Deus da minha salvação, haja na minha vida, haja na vida desse ouvinte. Senhor, eu sei que o Senhor está ouvindo o meu clamor, eu sei que o Senhor está vendo a sinceridade do meu coração. Não estou aqui orando para me aparecer, ó Deus, e seria ridículo e absurdo. Estou orando e intercedendo pela causa dessa pessoa, pela vida dessa pessoa, e confio no teu milagre, eu confio na tua libertação, eu confio na tua verdade. Meu Deus, quantas pessoas estão em nosso meio e na verdade são opositoras, são pessoas, ó Deus amado, que não nos ajudam, mas a verdade é que só são críticos, Senhor. São pessoas que às vezes também não entendem o trabalho dos dirigentes das suas igrejas, não entendem o trabalho da diretoria da sua igreja, desse dirigente sucursal, setorial. Eu sei, ó Deus, que as cruzes não são leves não, Senhor. Sei que a cruz de cada uma dessas pessoas é pesada, bem como também a nossa cruz é pesada. Que o Senhor nos oriente e nos dê força, ó Pai, para que nós possamos prosseguir fazendo a sua obra. A obra é do Senhor, a obra não é minha não, meu Deus, a obra pertence a ti, e em nome de Jesus, ó Pai, venha nos fortalecer, venha fortalecer a diretoria da sua igreja, venha fortalecer cada membro dela, venha dar paciência, ó Deus, para o corpo de Cristo, que está sendo orientado pelos pastores, pela igreja de uma forma geral. Que tenham paciência, Senhor meu Pai, que sejam homens e mulheres de Deus, que sejam pastores, servos do Senhor, para que a obra do Senhor cresça, para que vidas venham ao conhecimento da sua verdade, para que a libertação alcance tantas vidas, tantas famílias, para que o desviado volte, para que uma grande obra evangelística seja realizada, tudo para a honra e glória do Senhor. Nos fortaleça, Senhor meu Pai, fortaleça a sua igreja, Senhor meu Deus, traga, Senhor meu Deus, as pessoas para as nossas campanhas, para os cultos, salva vidas, ó Pai, levanta obreiros e obreiras cheias do Espírito Santo, pessoas interessadas em fazer a sua obra. Eu sei que o Senhor é um Deus vivo e sei, Senhor meu Pai, que o Senhor está de olho em cada uma das pessoas que se propuseram um dia em fazer a sua obra. Tira, meu Deus, esse obreiro, essa obreira, essa pessoa da zona do conforto, do conformismo. O Senhor é Deus poderoso, levanta, a sua obra precisa de homens e mulheres, verdadeiros arautos da sua obra. Pai de poder, eu sei que quando o Senhor tem uma chamada para nós, o Senhor tem uma chamada, e às vezes passamos
passamos tribulações, é verdade. Às vezes passamos lutas, é verdade também, meu Deus. Às vezes, ó Pai, o peso da cruz é grande sobre os nossos ombros. Mas, Senhor, meu Pai, muita gente, infelizmente, tem desistido. Nós não queremos de forma alguma desistir, ó Deus. Com o fortalecimento do Senhor, com a ajuda do povo do Senhor, com as orações da sua igreja, nós queremos prosseguir. Nós queremos ir adiante, Senhor, meu Pai, como ganhadores de almas, como Senhor, meu Pai, aqueles que estão no último momento, Senhor, da história da igreja sobre a face da terra, como dispenseiros da última hora. Senhor, meu Deus, fortaleça-nos e ajuda-nos nas tuas mãos, guarda-nos, livra-nos das enfermidades, dá-nos ânimo, Senhor, para fazer a sua obra com sinceridade, verdade e com paz. Sim, meu Deus, nós queremos paz para fazer a sua obra. Nós queremos, meu Deus, que todo sentimento de guerra, divisão, todo sentimento faccioso, Senhor, todo sentimento, ó Pai, que envolve apenas o pessoal, o coração egoísta, que seja repreendido no poder do nome do sangue de Jesus Cristo. Senhor, meu Pai, o Senhor é poderoso para abençoar aqueles que querem ser uma bênção, como também é poderoso para visitar esse coração contencioso, mercantilista, dinheirista, mentiroso. Senhor, meu Deus, o Senhor é um Deus que enxerga com olhos que são mais profundos que qualquer tipo de raio-x. Enxerga o nosso coração, meu Deus, e nos abençoa, em nome de Jesus Cristo, nosso Salvador. Amém, Senhor, amém.

0: Eu sou o pastor Lourival de Almeida. 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
1: Pois o pecado não os dominará, porque vocês não estão debaixo da lei, mas debaixo da graça. Romanos capítulo 6, versículo 14.
2: 3 horas e 26 minutos.

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5: Olá, queridos e amados irmãos, aceitem a gloriosa paz do Senhor Jesus. O texto que eu quero compartilhar com vocês é João capítulo 16, versículos 7 ao 9. Diz assim a palavra do Senhor: Todavia digo-vos a verdade, que vos convém que eu vá, porque se eu não for, o Consolador não virá a vós. Mas se eu for, enviá-lo-ei. E quando ele vier, convencerá o mundo do pecado, e da justiça, e do juízo. Do pecado, porque não creem em mim. Da justiça, porque vou para meu Pai, e não me vereis mais. E do juízo, porque já o príncipe deste mundo será julgado. Queridos e amados irmãos, nós estamos tratando, como eu disse, da pessoa do Espírito Santo. Antes de entrar no texto que acabei de ler com vocês, para tratar dessa questão, eu preciso voltar ao Antigo Testamento e lembrar a vocês que no Velho Testamento o Espírito Santo vinha sobre alguém para realizar um trabalho, para realizar uma obra, e logo se retirava. Quero deixar algumas passagens do Antigo Testamento como exemplo. Êxodo capítulo 31, versículo 2, a palavra do Senhor diz o seguinte: Disse mais o Senhor a Moisés: Eis que eu tenho chamado por nome a Bezalel, da tribo de Judá, e o enchi do meu espírito de sabedoria, de entendimento, de ciência em todo artifício, para criar e trabalhar em ouro, em prata, cobre e em lavramento de madeira. Veja bem, vale a pena lembrar que o mesmo aconteceu com Moisés e os 70 homens em Números capítulo 11, versículo 25, quando o Senhor desceu numa nuvem e deu a eles o Espírito Santo. E eles profetizaram e depois nunca mais. O mesmo aconteceu com Josué em Deuteronômio, capítulo 34, versículo 9. Aconteceu com Gideão em Juízes, capítulo 6, versículo 34. Com Jefté em Juízes 11, 29. E aconteceu também com Otiniel em Juízes 3, 9. E até mesmo com Davi em 1 Samuel, capítulo 16, versículo 13. Todas essas passagens do Antigo Testamento que ligeiramente eu trouxe para vocês mostra que no Antigo Testamento o Espírito de Deus vinha sobre alguém para realizar um trabalho. Tendo realizado aquele trabalho, ele se retirava. Com a vinda de Jesus, depois da sua morte, da sua ressurreição e a sua ascensão aos céus, o Espírito Santo veio. Deus enviou o Espírito Santo para ficar, para habitar a igreja. A promessa se cumpriu em Atos 2, quando o Espírito Santo foi derramado, e aí para ficar conosco, para habitar a igreja. Neste texto sagrado que nós lemos em João 16, no texto nós encontramos, pouco antes da sua morte, Jesus dando instrução aos discípulos. Jesus estava praticamente na semana da sua morte. E eles, os discípulos, iriam vê-lo somente depois da sua ressurreição, mas apenas temporariamente até a sua ascensão aos céus. Jesus, naquele momento, reunido com os discípulos, ele estava falando exatamente da pessoa do Espírito Santo. E descreve como outro consolador. Embora Jesus estivesse indo embora, voltando para o céu, ele não iria realmente deixar os discípulos sozinho. Ele iria enviar o Espírito Santo. É disso que ele estava tratando. Alguém que iria substituí-lo. Alguém que iria realmente fazer tudo aquilo que ele estava fazendo. Um substituto para falar em nome da sua ausência física. Alguém que iria, de fato, motivar os discípulos para continuar com a missão do reino nesta terra a qualquer custo. Então Jesus falava com os discípulos e dizia que ele estava partindo para a glória, mas que ele enviaria o Espírito Santo. Embora ele não estivesse mais presente com eles fisicamente, ele estaria presente espiritualmente através do Espírito Santo. Ele conscientizava os seus discípulos que ele estaria presente espiritualmente na pessoa do Espírito Santo. Em outras palavras, ter o Espírito Santo é absolutamente como ter Jesus. Bem, meus irmãos, o Espírito Santo faz por nós que servimos a Jesus o que Jesus fez pelos discípulos quando ele estava com eles fisicamente. Jesus ensinava, orientava, admoestava e confortava os corações dos discípulos. O consolador primeiro foi Jesus, com a sua presença física. Jesus agora estava dizendo: eu vou para meu Pai, vos enviarei o Espírito Santo. Alguém poderia perguntar: Senhor, quando ele vem? Jesus disse: quando eu for. Se eu for, ele virá. Se eu não for, ele não virá. Jesus foi. Morreu, ressuscitou, ascendeu aos céus. E em Atos 2, o Espírito Santo veio. Veio, mas não como no Antigo Testamento. Ele veio para ficar. Ele veio para habitar a igreja. Na verdade, a igreja precisa do Espírito Santo. Depende do Espírito Santo para desempenhar o seu papel. Para evangelizar, para buscar as almas, para lutar em prol do reino, a igreja precisa, depende do Espírito Santo. Jesus tinha sido para eles, os discípulos, um conselheiro, um guia, um amigo. Ele tinha instruído e tratado os seus preconceitos, suas ignorâncias, e havia animado os discípulos nos momentos de desânimo. Agora, depois da sua morte, da sua ressurreição e a sua ascensão ao céu, tudo isto ficaria na função da terceira pessoa da Santíssima Trindade, o Espírito Santo. Portanto, meus irmãos, nós precisamos nos conscientizar que dependemos do Espírito Santo. A igreja não está sozinha desde que ela busque a orientação do Espírito Santo. Jesus disse aqui no texto que ele viria, o Espírito Santo, e convenceria o mundo do pecado, da justiça e do juízo. Isto significa dizer que ele nos convence da nossa pobreza espiritual. Uma das coisas mais maravilhosas sobre o cristianismo é que nós não estamos sozinhos. Por causa do amor infinito de Deus, cada um de nós que servimos a Deus temos o auxílio do Espírito Santo em nossa vida pessoal. E ai de nós se não tivermos este auxílio do Espírito Santo. O Espírito Santo no texto aqui, ele é caracterizado em várias traduções. Não apenas como consolador, mas como auxiliador e conselheiro. Na verdade, ele é tudo isso e muito mais. De todas as pessoas do mundo, o cristão é o mais abençoado. Sabe por quê? Porque ele tem a terceira pessoa da Santíssima Trindade trabalhando ativamente com ele todos os momentos. Mas deixa eu falar uma coisa. A obra do Espírito Santo em nossa vida não se resume

0: Ele está sempre esquadrinhando as áreas de nossa vida que gostaríamos de manter secreta. Mas, na verdade, essas obras são unicamente misericórdia. É como um médico que nos examina no físico e nos alerta se temos uma doença grave. Portanto, quando o Espírito Santo falar com você, te incomodar para convencer você do seu erro, não endureça o seu coração. Deus fala através do escritor aos Hebreus: se hoje ouvirdes a voz do Espírito Santo, não endureça o seu coração. Você pode me perguntar: pastor, quando o Espírito Santo vem para mim? Quando você busca. Quando nós buscamos, nós recebemos. Em Efésios 5:18, a palavra diz: não vos embriagueis com vinho, mas enchei-vos do Espírito Santo. Em Efésios capítulo 4, versículo 30, a palavra diz: e não entristeçais o Espírito Santo, no qual foste selado para o dia da redenção. E em 1 Tessalonicenses 5:19, a palavra diz: não extingais o Espírito, ou seja, não deixa esta chama apagar da sua vida. É necessário buscar o Espírito Santo. Para encerrar, eu quero te levar em João capítulo 7, versículo 37. Ali Jesus estava participando de uma das festas mais expressivas do povo judeu, a festa dos tabernáculos. No último dia da festa, Jesus pôs-se em pé e ele exclamou, dizendo: se alguém tem sede, venha a mim e beba. Jesus falava se referindo ao Espírito Santo. Jesus clamou com grande ardor e com grande ternura e com grande insistência. No íntimo do seu ser, sentia ele a imperiosa necessidade de os observadores de um rito receberem o Espírito Santo. Mas parece que Jesus está mais pronto a nos dar do Espírito Santo do que nós a receber. Note que quando Jesus falou beba desta água, ele não disse olhe apenas a água, examine apenas a água, admire apenas a água ou testifique apenas da água. Ele disse beba desta água. Hoje é dia de você beber desta água. Busque o Espírito Santo. Quando você busca, dá lugar, ele te enche. Ele habita em você, você passa a ser o templo do Espírito Santo. Jesus foi, o Espírito Santo veio e continua conosco, habita a igreja, trabalha com a igreja e você hoje pode ser cheio do Espírito Santo. Que Deus lhe abençoe, que a graça de nosso Senhor Jesus Cristo possa reinar em seu coração. Aproveite e busca, se encha do Espírito Santo. Deus abençoe.
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0: Por natureza, o homem é esquecido. Esquece dos fatos, datas, pessoas e compromissos. Por outro lado, a tendência humana é para não esquecer certos fatos que ocorrem na vida. Principalmente quando se trata de perdoar ou pedir perdão. Vemos e ouvimos muitas pessoas afirmarem: eu perdoo, mas não esqueço. Perdoo, mas não quero mais amizade com ele ou com ela. Isto não é perdão. O perdão que a Bíblia ensina é cheio de amor, misericórdia. E normalmente, se perdoando, se esquece, se sepulta no passado. Isso é possível se a pessoa experimentar o perdão divino, tornando-se revestida do grande amor de Deus. Deus é onisciente, é onipresente, é onipotente, mas, sem dúvida alguma, Ele esquece dos nossos pecados. Pois eu mesmo, o Senhor de Israel, apago as tuas transgressões por amor de mim, e dos teus pecados eu não me lembro mais. O Senhor Deus lança os teus pecados perdoados para trás de suas costas e joga nas profundezas dos mares. Caro amigo ouvinte, o sangue de Jesus Cristo nos purifica de todo pecado. Através do seu sangue que temos a comunhão uns com os outros. E o sangue do Cordeiro de Deus, o Filho de Deus, nos purifica de todo pecado. Isso se conhecermos a Jesus Cristo e sabermos que Ele é o Senhor. Mantemos a comunhão uns com os outros. E o sangue do Cordeiro nos purifica, nos lava e nos limpa de toda iniquidade. Amigo ouvinte, pare, pense, confesse os seus pecados. E a partir de hoje, você será uma nova pessoa em Cristo Jesus, o Filho de Deus. Aprenda a perdoar e serás perdoado. Pois quem conhece a Deus sabe perdoar. 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
9: 4 horas e 1 minuto.
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0: Agora são 4 horas da manhã, com mais 2 minutos aqui em São Paulo. Você está comigo na Rádio Deus e Amor. Você está na Madrugada do Socorro de Deus, a rede de apoio. Eu sou o seu em Cristo, Fábio Lúcio. Hoje é 6 de outubro de 2026. Nós vamos agora para o Saúde Mental, bloco de notícias. Daqui a pouco eu volto com você.
1: E chegou o momento de informação aqui na Rádio Deus é Amor. A necessidade do autoconhecimento. O que é, a importância e como desenvolver. O autoconhecimento é o processo contínuo e profundo de compreensão de si que envolve a consciência e a exploração dos próprios pensamentos, sentimentos, valores, habilidades, limitações e motivações. É a capacidade de reconhecer e interpretar as próprias características, tanto visíveis quanto ocultas, possibilitando entendimento sobre quem somos, como agimos e por que agimos de determinadas maneiras. Existem 3 aspectos principais do autoconhecimento: o cognitivo, emocional e comportamental, que são importantes para uma compreensão holística de si. Desenvolvê-los em cada um desses aspectos leva a uma maior autenticidade, autoaceitação e crescimento pessoal, além de ser fundamental para o desenvolvimento pessoal e profissional. Na vida pessoal, aliás, compreender as próprias emoções e reações permite uma comunicação mais eficaz e empática, essencial para construir e manter relacionamentos saudáveis. Na área profissional, também é valioso conhecer as próprias competências e áreas de melhoria, permitindo um desenvolvimento de carreira mais estratégico e direcionado. Desenvolver o autoconhecimento é um processo contínuo que pode ser facilitado por diversas práticas e técnicas, como dedicar um tempo diariamente para refletir sobre suas experiências, pensamentos e emoções. Ter um terapeuta como guia durante essa jornada proporciona um feedback objetivo e apoio contínuo. Qualidade de vida. A saúde mental não se limita apenas ao que sentimos individualmente. A saúde mental é uma rede de fatores relacionados e, de acordo com a OMS, a saúde mental pode ser considerada um estado de bem-estar vivido pelo indivíduo que possibilita o desenvolvimento de suas habilidades pessoais para responder aos desafios da vida e contribuir com a comunidade. O bem-estar de uma pessoa não depende apenas do aspecto psicológico e emocional, mas também de condições fundamentais como saúde física, apoio social, condições de vida. Além dos aspectos individuais, a saúde mental é também determinada pelos aspectos sociais, ambientais e econômicos. A saúde mental não é algo isolado, é também influenciada pelo ambiente ao nosso redor. Isso significa que se deve considerar que a saúde mental resulta da interação de fatores biológicos, psicológicos e sociais. A garantia do direito constitucional à saúde inclui o cuidado à saúde mental. Entender a saúde mental como algo que envolve o corpo, as emoções e a forma como interagimos ajuda a ver que todos têm um papel importante em cuidar do bem-estar de todos, cuidando de nós mesmos e apoiando uns aos outros. As pessoas em situação de crise podem ser atendidas em qualquer dispositivo da rede de atenção psicossocial, que é formada por vários serviços de saúde com finalidades e características distintas. 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
5: Aqui quem fala é irmã Eva, de Betim, Minas Gerais. Gosto muito de ouvir o programa e tenho recebido muita bênção através dele. Quero agradecer pela vida de todos vocês. Que Deus abençoe e continue usando cada vez mais a vida de vocês. Amo vocês.
6: Aqui quem tá falando é a irmã Vanessa. Quero dizer que eu gosto muito da programação da Deus e Amor. É um programa de bênção, de vitória. Sou moradora daqui da cidade de Santa Rita, da Paraíba. Que Deus abençoe todos vocês. Um grande abraço e orem por minha família. Obrigada. Tchau, tchau.
7: Aqui quem vos cumprimenta é a vossa irmã Cíntia, sou de Santa Luzia, Minas Gerais. Estou aqui com a minha irmã Sheila, ouvindo o programa Voz da Libertação, com a minha família também. Eu gosto muito desse programa, tem edificado muito a minha vida, a minha família. Que Deus os abençoe.
8: Aqui quem fala é a nossa irmã Maria Santana Araújo, de Vila Velha, Espírito Santo. 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

A paz do Senhor Jesus Cristo para o povo de Deus. Que Deus nos abençoe hoje e sempre. Nunca desista de Deus na sua vida. Sou Lutério da Cachoeirinha.

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1: Muito bem, hoje é terça-feira, hoje é terça dos vencedores em todas as nossas igrejas Deus e Amor e principalmente aqui a sede mundial. Nós teremos hoje cultos especiais aqui e você não pode perder. Lembrando que às 19 horas contaremos com a presença do nosso irmão presbítero Rivair Silva, que vai pregar a palavra de Deus, vai orar por todos nós aqui na Avenida do Estado 4568, no bairro da Liberdade.
2: Quem tem a palavra de Jesus não falta nada. Quem tem a palavra de Jesus recebe milagre. Quem tem a palavra de Jesus não teme. Quem tem a palavra de Jesus se alegra. Quem tem a palavra de Jesus creia. Quem tem a palavra de Jesus não precisa se desesperar. Quem tem a palavra de Jesus, minha irmã, basta confiar e crer. O mestre não tarda, o mestre não falha. Ele vem para dar resultado de vitória. Até agora não vi milagre na minha casa. Continua orando porque o mestre vem vindo. Continua clamando porque o mestre vem vindo. Continua fazendo as suas campanhas, os seus votos, porque o mestre vem vindo. Ei, ele te dá uma ordem: não abandona a rede, não abandona o barco, não. Não saia da posição que ele te colocou, não. Foi o mestre que te colocou e não tem cão que tira. Foi o mestre que está preparando, não tem demônio que impeça. Prepara porque o teu comércio vai ser uma bênção a partir de hoje. Prepara porque as bênçãos do Senhor, ela enriquece e não acrescenta dor. Prepara, minha irmã, porque o que você está pedindo, Deus vai te dar. Prepara porque o que você está aguardando, Deus está preparando. Prepara, prepara, prepara. Permaneça atento. Você tem a palavra, você tem a promessa, você tem o dono do milagre, você tem aquele que seca com as lágrimas, você tem aquele que te levanta, você tem aquele que resplandece vitória. Você tem, você tem, você tem.
3: Tem 35 pessoas que Jesus está tocando na sua visão agora. Ele vai abrir os teus olhos hoje. Você estava perdendo a tua visão, mas hoje Jesus te trouxe aqui, já está garantindo vitória para a tua vida. Hoje Ele te trouxe aqui, está garantindo vitória para a tua casa. Não adianta. Eu quero orar por 69 pessoas aqui. O Senhor está me dizendo que o médico já desenganou, mas Jesus não desenganou ninguém. E Jesus colocou a mão hoje, já ordenou vitória. Levanta a mão e vem. Levanta a tua mão e recebe o teu milagre. Levanta a tua mão e recebe. Recebe o teu milagre. 42 pessoas, nada está dando certo para você. Foi um demônio que recebeu uma oferenda e o diabo disse: eu vou fechar todas as portas para ele. Mas Jesus já colocou as mãos e está abrindo as portas para você hoje. Levanta a tua mão, levanta a tua mão, levanta a tua mão, levanta a tua mão e dá glória para este Deus. Tem 91 pessoas aqui. Jesus está dizendo: deixa as minhas mãos trabalhar e você vai ver o que eu vou fazer da noite para o dia naquele lugar. Levanta a mão, levanta a mão, levanta a mão e recebe. Levanta a mão e recebe, levanta a mão e recebe. Levanta a mão e recebe. Tem 115 pessoas aqui. 115 pessoas aqui que o Senhor está te curando de uma enfermidade que estava alojada no seu estômago. Não sai em raio-x, mas a dor persiste. Não sai nos exames, mas a dor persiste. A partir de hoje está curado. A partir de hoje está curado agora. Levanta a mão e dá glória para Jesus. 15 pessoas que sofria de fraqueza nas pernas, Jesus acabou de te curar. Eu quero orar por 23 pessoas aqui. O médico disse: agora é somente um milagre. Senhora, olha para mim, Senhora. Fecha os teus olhos. Fecha os teus olhos, Senhora, que segurou. É, põe a mão na cabeça. Põe a mão no teu coração. Põe a mão no coração, no coração. A senhora ali. Isso, você. O Senhor me mostra um demônio chamado espírito de morte. Está no ombro dela. Se tiver uma obreira, eu agradeço. Ó, um, dois e três, corre lá, obreira. Ali, ó, ó, já tá passando mal a mulher aí, ó. Já pode segurar, já tá aí, ó. Ó, olha quem é que estava lá, tá vendo? Espírito de morte, olha lá, que coisa terrível, está vendo? Se essa mulher não vem aqui hoje, irmão, a sepultura dela já estava aberta. Mas Jesus chegou e fechou a sepultura e deu vida para ela. Olha lá que legião, olha o desespero do diabo. Olha o desespero do diabo aí, olha aí, ó. Olha aí, diga, queima ele. Olha o desespero do diabo aí, ó, ó. Olha aí que coisa terrível, tá vendo? Que coisa terrível, olha aí, ó. Não dá nem tempo de orar para uma, a outra já caiu também. Eu quero orar aqui por 13 pessoas. 13 pessoas que estava preocupado, porque todas as vezes que você vai se alimentar, você sente algo preso na sua garganta. Jesus está te curando agora. Corre ali para testemunhar, corre lá. Corre ali para testemunhar. Pastor Kleber já está com a mão levantada. Corre lá. Corre lá para testemunhar. Corre lá, corre lá. Corre ali, corre ali. Olha o desespero do diabo, olha o desespero do diabo. O diabo não gostou da cura dessas pessoas, não. O diabo não gostou da cura dessas pessoas, não. Diga, queima ele. Era demônios, mas hoje o diabo vai embora. Diga, queima ele. Olha o desespero, ouvintes. É o demônio da enfermidade. Diga, queima ele. Diga, queima ele. Diga, saia. Saia. Eu quero orar por 28 pessoas aqui. Deus está me mostrando um espírito de enfermidade. Este demônio, ele entrou para consumir tudo que é seu. Mas hoje, com a tua entrada aqui, o Senhor acabou de assinar a tua libertação. Deus está me dizendo que o que o diabo recebeu de oferenda vai cair por terra hoje, porque Deus já ordenou vitória para a tua vida. Eu quero orar por 63 pessoas aqui. O Senhor me mostra Ele te curando agora de um câncer. O Senhor está me dizendo que a partir de hoje a história da tua vida vai mudar. Vai mudar a história da tua vida agora. Vem levantando as mãos e já vem correndo. Já vem correndo. Já tem pessoas aqui chorando diante do altar. Já tem pessoas aqui chorando diante do altar. Olha aí o demônio da enfermidade aí, ó. Olha aí o demônio da enfermidade, hein? Diga, queima ele. Hein? Você foi enviado para acabar com a vida dela? Deus me mostra, queridos irmãos, um trabalho que foi feito em um alimento. Foi parar no estômago dela. Vai começar a sentir ânsia de vômito. Olha a barriga da mulher como está mexendo. Olha como está mexendo a barriga dela. Vai embora para nunca mais voltar. Legião, você nunca mais vai oprimir a vida dela. Sai do estômago dela, vomita. Toda obra que foi apresentada para você, vomita, miserável. Olha aí, que coisa terrível. Olha a outra aqui, ó, ó. Olha aí, vomitando aí, ó. Oferenda de Satanás caindo por terra aí, ó. Olha aí, diga, queima ele, igreja. Olha aí, diga, queima ele, igreja. Olha isso aqui, ó. Olha o demônio da loucura aí, ó. Segura, obreira, segura, obreira. Cadê o glória a Deus do rio? Cadê o glória a Deus? Olha o outro aí, ó. Olha aí, ó. É só apanhar a mão, ó. Ó, o inimigo não resiste. Diga, queima ele, igreja. Diga, queima ele, igreja. Aqui tem uma pessoa que o diabo prometeu tirar uma das suas pernas, colocando uma ferida. E Deus está me dizendo que a ferida vai embora hoje. Vem correndo aqui, senhora. Vem correndo aqui, senhora. Olha aí. Diga, queima ele. Olha aí, ó. Olha aí quem é que estava aí escondido aí, ó. Diga, queima ele. Que coisa terrível. Olha aí quem é que estava escondido aí, ó. Segura aí, ó. Segura aí, obreiro. Olha aí, diga, queima ele. O diabo não resiste, ele tem que cair por terra. Diga, queima ele. Há poder no sangue de... Coloca a mão na sua cabeça. Olha aí, ó. Olha aí, segura aí, ó. Segura aí, obreiro. Segura aí, obreiro. Segura aí, obreiro. Olha aí que coisa terrível. Coloca a mão na tua cabeça. Tem mais demônio escondido aí. Tem um demônio escondido aí. Este demônio está escondido no estômago de uma pessoa aqui. E ele vai dar o grito de derrota hoje. Ele vai dar o grito de derrota hoje. Este demônio foi enviado para colocar um câncer no estômago de uma mulher que está aqui. O Espírito de Deus já... Olha lá, o outro já caiu lá. Olha aí que coisa terrível. Os demônios não estão resistindo em nossa sede mundial. Diga, queima ele, igreja. Diga, queima ele, igreja. Diga, queima ele, igreja. Este demônio da loucura prometeu acabar com a vida desta pessoa. E o diabo prometeu com 3 dias deixar esta pessoa louca. Ele vai dar o grito de derrota onde ele estiver. É o demônio da loucura que está escondido na vida desta pessoa. Cuidado aí. que o diabo acabou de falar no ouvido desta pessoa para ela sair correndo. Cuidado aí. É um demônio terrível, está desesperado com a entrada desta pessoa aqui. É o demônio que produz angústia, tristeza e solidão, mas ele vai embora agora. Ele vai dar o grito de derrota aí agora. Vai ou não vai, igreja? Vai ou não vai, igreja? Aonde você estiver escondido, o demônio da loucura. Não adianta você resistir. Dá o teu grito de derrota onde você estiver, espírito maligno. O meu Deus já te encontrou escondido aí, miserável. Dá o teu grito de derrota onde você estiver. Aonde você estiver, legião, dá o teu grito de derrota agora. Não adianta, já está todo trêmulo aí. Já está todo trêmulo aí. Vai dar o grito de derrota onde ele estiver. Vai dar o grito de derrota onde ele estiver. Dá o teu grito de derrota, miserável, a tua derrota já chegou. Espírito do inferno, não adianta você resistir. É você que está escondido aí, miserável. Olha aí, segura aí, obreira. Já está aí, segura aí, obreira. Segura aí, obreira. Diga queima ele. Olha aí, olha aqui, obreira. Diga queima ele. Segura aí, obreiras. Olha ele aí, ó. Diga queima ele, Jesus. Diga queima ele, Jesus. Olha aí, ó. Segura, obreira. Segura aqui, obreiro. Olha aí, ó. Diga queima ele, Jesus. Olha o espírito da tristeza aí, ó. Olha aí, ó. Olha aí quem é que estava aí, ó. Tá vendo? Mas há poder no sangue de... Levanta as mãos para cá e diga queima ele. Só!
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5: Bom dia, na paz do Senhor Jesus. Aqui é o pastor José Augusto de Salvador, na Bahia. Estou muito feliz com essa programação preciosa, a voz da libertação, pela Igreja Pentecostal, Deus é Amor. É, que Deus tem levantado, né, para salvar muitas almas e para fazer a diferença, é claro, né? Nossa Igreja Pentecostal diz, boa, faz a diferença. É, fiquem todos na paz do Senhor, que Deus abençoe nesse dia precioso, tá bom? Fiquem todos na paz do Senhor, amém.

0: Agora são 4 horas e 31 minutos aqui na capital paulista e você está conosco aqui na rádio Deus e Amor. Muito obrigado pela sua audiência. Daqui a pouco nós teremos a oração por portas abertas e eu estarei orando por você, por alguém da sua família. Eu tenho certeza absoluta que o nosso Deus estará abençoando. Mas agora nós temos aí a presença ou a participação da nossa querida Débora Miranda no quadro do projeto Eu e Mais Um. E o tema da lição de hoje é a missão da igreja. Vamos ouvir.
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2: Espaço Eu e Mais Um já está no ar. Serão 5 minutos de orientação, de apoio aos discipuladores, a todos os membros do Corpo de Cristo que decidiram obedecer a estas duas ordenanças de Jesus quando ele disse em Mateus 28:19, ide e fazei discípulos. Eu queria falar um pouquinho sobre a missão da igreja, né? Nós não queremos aqui analisar a missão da igreja, mas no entanto, eu digo que é impossível falar de discipulado, ensino bíblico, sem considerar que esses dois conceitos, né, do discipulado e ensino bíblico, eles não sejam encontrados dentro desta missão da Igreja de Cristo. E é preciso considerar que na grande comissão, as duas ordens de Jesus, ir de fazer discípulos, são mencionadas e relacionadas com o propósito da igreja aqui na terra. Jesus esteve com seus discípulos, ensinou ele ali por alguns anos e os ordenou irem fazerem discípulos e ensinarem os novos seguidores a obedecer a todas as coisas que Cristo já havia mandado. Então, o discipulado e o ensino são parte intrínseca da missão da igreja. Já está embutida nela esta missão. A igreja que não entende a missão que recebeu de ir e fazer discípulos, eu posso dizer que ela acaba se divorciando do noivo ou vivendo de aparências com este noivo. Nesse caso, o noivo é Jesus, né? Igrejas desse tipo que não entendem a missão de ir e fazer discípulos, eu creio que elas tentam fazer Jesus morar na mesma casa e tentam demonstrar que estão com excelente relacionamento com o noivo, mas na verdade estão vivendo de aparências, infelizmente. Vejam, ouvintes, que a missão da igreja envolve aspectos mais profundos ainda. Se não fosse Deus ter pensado em nós antes da fundação do mundo, a igreja não teria missão para cumprir hoje. Qual seria o objetivo de nós reunirmos pessoas, cultuarmos a Deus ali? Normalmente, fazemos a ideia de que a missão da igreja só existiu a partir de Mateus 28, mas não é. Na verdade, Deus já tinha pensado nela, nesta missão para a igreja, antes da criação do mundo. Por isso, temos de ampliar esta visão sobre o discípulo. A primeira coisa a fazer é nós considerarmos a extensão desta missão que ele deixou para a igreja. Então, missão é igual à evangelização, tornando o missionário apenas um evangelista e missões um programa desta evangelização, né? Então, este conceito reduz a comissão de Mateus 28, 19 e 20 a um dos seus aspectos. Por exemplo, na grande comissão, Jesus manda ir, pregar, fazer discípulos, batizar e ensinar. Se olharmos para Mateus capítulo 10, quando Jesus enviou os 12 para a sua missão, a extensão da tarefa de Jesus é muito maior. O que ele mandou fazer? Ele mandou ir, pregar, curar os enfermos, ressuscitar os mortos, purificar os leprosos e expulsar demônios. Então, uma comissão é a ordem que uma pessoa dá à outra para que efetue algum encargo. Para nós, a grande comissão é a ordem de Jesus a seus seguidores, para serem seus representantes na terra. O que Jesus fazia? Nós temos que imitá-lo. Ele veio para servir as pessoas. Então ele envia a sua igreja para servir ao mundo. É essa verdade que Mateus 20, versículo 28, mostra quando diz: como filho do homem, que não veio para ser servido, mas para servir e dar a sua vida em resgate por muitos. Jesus deseja que sua igreja faça o mesmo que ele fez. Quando ele afirma no livro de São João, capítulo 13, versículo 15: eu lhes dei o exemplo para que vocês façam como eu fiz. Então vocês estão vendo que o exemplo de Jesus foi completo, né? Ele não apenas pregou, mas ele também incluía um atendimento total ao homem. E nós vemos aqui, para terminar, João 17:8, quando Jesus disse: assim como me enviaste ao mundo, eu os enviei ao mundo. Então Jesus está ordenando que nós somos enviados ao mundo, né? Ele está nos dizendo que o fato dele ter cumprido a sua missão é um exemplo para fazermos o mesmo. Que Deus abençoe você que abraçou realmente esta ordenança, ou seja, essas duas ordenanças do Senhor. Com certeza o Senhor está com você. Não desista deste novo convertido. Esteja com ele no almoço, quando puder na janta, no café da manhã, no seu trabalho. Mas não se esqueça, isso não é uma sugestão do Senhor, é uma ordem. Se despede, Débora Miranda. Vou deixar aqui um telefone para vocês deixarem as suas perguntas, vocês que estão cuidando espiritualmente de um novo convertido. 11 9 8292-3392. Que Deus abençoe em Cristo Jesus. 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
1: Ó Deus, em nome de Jesus Cristo, seu Filho amado, neste momento nos colocamos em oração, Pai. Estamos no momento, Deus, de clamor, e a finalidade é por portas abertas. Quantas pessoas, Senhor Deus, que estão aqui ligadas conosco na Rádio Deus e Amor nesta manhã, confiando, Senhor, na Tua providência, na Tua bênção e na Tua vitória. Senhor Deus, em o nome de Jesus, manifesta o Teu poder, manifesta a Tua grandeza, Pai. Abra as portas de vitória, Senhor. Sua palavra é poderosa, ó Deus, e ela diz que as portas que o Senhor abre, ninguém pode fechar. Quantas pessoas, Senhor Deus, que nesta manhã de terça-feira estarão saindo à procura de uma porta aberta. Quantos, meu Deus, que têm causas na justiça. Quantos que estão desesperados, porque estão enfrentando tantos problemas, mas a Tua mão está estendida, e eu creio no Seu poder, Pai. Senhor, quando todos os nossos recursos se acabam, é ali que entra a Sua mão, é ali que entra o Seu poder, Pai. Eu sei, Senhor, que Tu és fiel para cumprir agora, sim, Deus, na vida desta pessoa, a bênção, o milagre, a vitória, Pai. Ao encontro, Senhor Deus, de todos os nossos ouvintes que estão participando da nossa programação, visita a irmã Fátima lá de São Luís, derrama sobre ela a Tua bênção, a Tua vitória, visita o

em o nome de Jesus, Pai. A sua palavra diz que aquele que começou a boa obra é fiel para concluí-la. Ah, meu Deus, eu creio. Eu creio que o Senhor já está agindo, que o Senhor já está operando e que esta pessoa irá testificar o milagre, a bênção recebida. Pois o Senhor não mudou. O Senhor é o mesmo de ontem, de hoje e continua eternamente, Pai. Ó Deus de poder e glória, realiza, ó Pai, uma grande obra e que essa pessoa que está neste momento orando comigo venha testificar, meu Pai, aquilo que o Senhor fez. Visita o nosso irmão Matias lá em Citrolândia, em Betim, região metropolitana lá de Belo Horizonte, nas Minas Gerais. Visita ele, a sua família. Ele diz, meu Deus, que ouve a nossa programação e gosta de ouvir o louvor Por Cima das Águas com a cantora Caterine Magalhães. Todos os nossos ouvintes, Pai, que de uma maneira ou outra estão participando, Deus. Fica conosco. Nos abençoa, Pai. E realiza a tua grande obra. É o pedido que nós lhe fazemos. Em o nome de Jesus. Amém.

Glória a Deus! Agora são 4 horas da manhã com 47 minutos, 4h47, não perca a hora, Rádio Deus e Amor, e nós estamos aqui com vocês. Olha só, a minha participação vai se encerrando por aqui nesta madrugada. Eu quero agradecer a atenção e audiência de todos vocês. Não desligue o rádio, porque aqui a bênção, a vitória, a programação é 24 horas. Nós vamos ter agora aqui o bloco de notícias, o Saúde em Foco. Saúde Mental, desculpa aí. Saúde Mental. Depois nós teremos o Culto no Lar com o nosso querido pastor Jerry Bouchard. Depois nós teremos também a Oração do Amanhecer e, posteriormente, nós teremos, na sequência, o Sertão Evangélico. Eu aqui, você aí. Que Deus abençoe. Deus abençoe a todos. Uma ótima terça-feira. Uma boa semana a todos nós. Obrigado ao nosso irmão Creighton lá no WhatsApp. Querido Hamilton aqui na sonoplastia. E eu, seu irmão em Cristo, Fábio Lúcio, desejando a todos a bênção, a vitória de Deus. E não se esqueçam que quem não ama não conhece a Deus. Porque Deus é amor. Fiquem em paz. Deus abençoe, Brasil.

0: 4 horas e 49 minutos.
1: Saúde bucal. Coloração esbranquiçada na língua. Conheça as causas e o tratamento. Aquela coloração esbranquiçada na língua pode estar relacionada ao acúmulo de placa bacteriana e de micro-organismos, a doenças autoimunes, ao uso de medicamentos e até mesmo surgir como resultado de um jejum prolongado. O cirurgião dentista

Paulo Zá, afirma que o primeiro passo para solucionar o problema é identificar a causa. Uma das causas mais comuns para que a língua fique branca é a higiene mal feita. Quando isso acontece, as bactérias, elas se alimentam dos restos de comida que ficam acumulados por ali, logo depois das refeições. O mau hálito vem logo em seguida, como resultado da multiplicação dessas bactérias. A situação pode levar à formação de placas nos dentes, cáries e doenças na gengiva. Nas situações em que a língua branca é decorrente de fungos ou de doenças autoimunes, como o líquen plano, é necessário fazer um tratamento com medicamentos devidamente indicados pelo dentista. E, por fim, as alterações estomacais, como a gastrite, também podem causar o problema. Na maioria das vezes, a gastrite, ela está relacionada com uma infecção bacteriana, apresentando sintomas como dor e sensação de queimação no estômago, além de náuseas e vômitos. Como aliviar a dor de dente? Entenda e saiba o que fazer. Para aliviar a dor de dente furado, é importante identificar a causa da dor, que pode ser por conta da presença de cáries ou desgaste do material de restauração. O que pode causar, além da dor, maior sensibilidade no dente, inchaço na gengiva e aparecimento de manchas brancas no dente. É importante que o dentista seja consultado para que possam ser indicadas medidas que ajudem a tratar o dente furado. No entanto, é possível adotar medidas para aliviar a dor e o desconforto em casa, como passar o fio dental, enxaguar a boca com água morna e sal e segurar uma bolsa de gelo no rosto. Remédios caseiros não devem substituir a consulta do dentista, pois é possível que seja iniciado tratamento para eliminar a causa e evitar a progressão dos sintomas, sendo indicado pelo dentista a colocação de material restaurador no buraco presente no dente ou então a remoção da cárie. Para evitar a piora da dor, é importante também evitar comer alimentos muito quentes ou frios, assim como evitar a entrada de ar frio na boca ao falar, já que os dentes ficam mais sensíveis. Além de evitar o consumo de alimentos ricos em açúcar, pois eles favorecem a proliferação de bactérias da boca, podendo causar mais cáries. Em alguns casos, o médico pode indicar alguns remédios para aliviar a dor do dente furado e diminuir a inflamação antes ou depois da realização do tratamento definitivo, como analgésicos ou anti-inflamatórios.

te adorar. Jesus está aqui em nosso meio. Adore o nome dele. Nós temos a

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1: 5 horas e 1 minuto.
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2: Apocalipse, capítulo 19, versículo 1 a seguir. Diz assim a palavra do Senhor: E depois destas coisas ouvi no céu como que uma grande voz de uma grande multidão que dizia: Aleluia! Salvação e glória e honra e poder pertence ao Senhor nosso Deus, porque verdadeiros e justos são os seus juízos, pois julgo a grande prostituta que havia corrompido a terra com a sua prostituição, e das mãos dela vingou o sangue dos seus servos. E outra vez disseram: Aleluia! E a fumaça dela sobe para todo e sempre. E os 24 anciãos e os 4 animais prostaram-se e adoraram a Deus, assentado no trono, dizendo: Amém! Aleluia! E saiu uma voz do trono que dizia: Louvai o nosso Deus, vós todos os seus servos, e vós que o temeis, tanto pequenos como grandes. E ouvi como que a voz de uma grande multidão, e como que a voz de muitas águas, e como que a voz de grandes trovões, que dizia: Aleluia, pois já o Senhor, Deus Todo-Poderoso, reina. Regozijemo-nos e alegremo-nos, e demonstra-lhe glória, porque vindas são as bodas do Cordeiro, e já a sua esposa se aprontou. E foi-lhe dado que se vestisse de linho fino, puro e resplandecente, porque o linho fino são as justiças dos santos. E disse-me: Escreve: Bem-aventurados aqueles que são chamados à ceia das bodas do Cordeiro. E disse-me: Estas são as verdadeiras palavras de Deus. E eu lancei-me a seus pés para o adorar, mas ele disse-me: Olha, não faças tal, pois sou teu conservo e de teus irmãos que tem o testemunho de Jesus. Adora a Deus, porque o testemunho de Jesus é o espírito de profecia. E vi o céu aberto, e eis que um cavalo branco, o que estava sentado sobre ele, chama-se Fiel e Verdadeiro, e julga e peleja com justiça. E os seus olhos eram como chama de fogo, e sobre a sua cabeça havia muitos diademas, e tinha um nome escrito que ninguém sabia, senão ele mesmo. E estava vestido de uma veste salpicada de sangue, e o nome pelo qual se chama é a palavra de Deus. E seguiam-nos os exércitos que há no céu, em cavalos brancos, vestidos de linho fino, branco e puro. Da sua boca saiu uma aguda espada para ferir com ela as nações, e ele as regerá com vara de ferro, e ele mesmo é o que pisa o lagar do vinho do furor da ira do Deus Todo-Poderoso. E na veste e na sua coxa tem escrito este nome: Rei dos Reis e Senhor dos Senhores. Amém. Meus amados, eu peço que você preste atenção, porque Deus tem muito que nos ensinar aqui hoje. Esse texto narra a volta de Jesus. Você acredita nisso? Você acredita na volta de Jesus? Quem acredita na volta de Jesus, levanta a sua mão. Nem todos levantaram a mão, acho que nem todos acreditam. Realmente lá no mundo a maioria já não acredita mais. Mas quem acredita aqui? Quem acredita na volta de Jesus? Aleluias! Essa doutrina bíblica, meus irmãos, tem sido muito, muito mesmo, muito negligenciada, né? Nos dias atuais as pessoas, eles quase não falam mais a respeito dessa palavra, dessa doutrina. E ela deveria ser anunciada em todas as igrejas, em todas as igrejas, não somente Deus é Amor, todas as igrejas que existem no mundo deveriam estar anunciando esta palavra. Mas infelizmente muitos têm negligenciado esta palavra. E cada vez nós sabemos, cada dia que passa se aproxima a volta do Senhor. Cada dia que passa estamos nos aproximando do grande evento do arrebatamento da igreja. Depois, né, nós vamos passar por todo aquele processo que nós estudamos aqui. Depois do arrebatamento terá o tribunal de Cristo, depois as bodas do Cordeiro, para nós que subirmos com o Senhor, aqueles que ficarem vão ficar aqui 7 anos passando a maior tribulação das suas vidas. O assunto deste livro é um assunto que não é muito agradável. Quando se fala de arrebatamento, quando se fala de volta de Jesus, parece que é um assunto que não é muito agradável. Muitas pessoas não querem saber muito sobre isso. Muitas pessoas preferem não ouvir, né? É um assunto que também não está muito nas pautas das igrejas, né? As igrejas costumam não pregar muito dentro do livro do Apocalipse. É o que acontece nos dias atuais. Então, meus irmãos, por que isso acontece? Acontece porque esse tipo de mensagem não dá ibope. Esse tipo de mensagem não vai superlotar a igreja, porque as pessoas estão em busca de bênção, de milagres, né? de algo para o momento. Então, essas pessoas e até certos líderes, eles evitam falar do livro de Apocalipse e falar principalmente da volta de Jesus, né? Então nós vemos aqui que esse dia para muitos é um dia terminal. É um dia que cessará todas as coisas que nós conhecemos. E realmente isso vai acontecer. Chegará o dia em que tudo isso aqui no mundo vai cessar. Mas nós que estamos em Cristo, nós vamos viver eternamente, para sempre, sim ou não? Quem vai viver eternamente? Quem vai viver eternamente? Aleluia, nós vamos viver. Então vai cessar aqui, mas nós vamos continuar lá na glória com o Senhor, sim ou não? Quem vai continuar lá na glória, vivo, louvando e glorificando a Deus, pode jogar a mão para cima e dar glória. Aleluia. Só que as pessoas que adentram a um salão como esse, a uma igreja como essa, a preocupação dessas pessoas é o quê? É resolver os seus problemas. A expectativa dessas pessoas é a solução imediata. E claro que elas estão certas de vir para a igreja, porque é na igreja mesmo que Deus vai operar. É na igreja que Deus vai libertar, vai transformar. É na igreja que Deus vai solucionar problemas. Só que quando falamos da volta de Jesus, quando falamos do Apocalipse, falamos da revelação, parece que é algo para o futuro, para muito lá na frente. Só que a volta de Jesus é um assunto atual, é um assunto para hoje. Por quê? Porque nós não sabemos o dia, nós não sabemos a hora, nós não sabemos o momento em que o Senhor ele irá manifestar-se na nuvem. Qual vai ser a hora que ele vai manifestar-se nas nuvens? Não sabemos. Lá no céu, Deus tem uma data. Deus tem a data, Deus tem o dia, a hora, o mês, o ano, está tudo certinho. Só que nós não sabemos. O que nós sabemos é que cada dia que passa se aproxima dessa data, se aproxima do dia da volta do Senhor. Nós não sabemos dia, nós não sabemos a hora, mas nós sabemos que está próximo. Por quê? As evidências, a palavra de Deus se cumprindo literalmente. Muitas coisas já se cumpriram na palavra de Deus, outras estão se cumprindo e outras cumprirão. Mas a palavra de Deus, ela está se cumprindo. Então, meus irmãos, o assunto da volta de Jesus é um assunto atual, é um assunto para o momento, é um assunto para hoje. Nós precisamos nos preocupar com a volta de Jesus. Por quê? Porque se nós não estivermos na posição que Deus quer, Deus, ele vai enviar o seu filho, e aqueles que não estiverem prontos vão ficar. Aleluia. Aí eu pergunto, quem quer ficar aqui na terra? Quem quer? Tem alguém que quer ficar? Ninguém quer ficar. Quem quer subir para a glória? Quem quer subir? Todo mundo quer. Todo mundo quer. Então, meus irmãos, a volta de Jesus é uma realidade, né? É uma realidade que pode ser hoje, pode ser agora. Talvez a gente nem consiga terminar esse culto. Essa é a realidade. O cristão, ele tem que ter essa consciência. Ele tem que ter este entendimento. Por isso que salvação é uma coisa curiosa. A salvação é uma coisa assim, tremenda. Não tem fundo de garantia, não tem tempo de casa. Não, eu tenho 50 anos de ministério, eu vou para o céu, porque eu tenho 50 anos. Deus tem uma balancinha lá de ouro, ele vai pesar meus 50 anos, e esse pecado que eu cometi agora do adultério não vai ter problema, porque eu tenho 50 anos. Não tem isso não, meus irmãos. Quando Deus disser, meu filho, busca sua noiva, e que a trombeta de Deus anunciar Jesus voltando, nós precisamos estar na posição, nós precisamos estar prontos para ouvirmos o toque da trombeta de Deus. Aleluia! E nós muitas vezes queremos desprezar esse dia, esse momento, devido às coisas que nós temos aí vivido nesse mundo. Muitas pessoas desprezam. Não quer nem saber desse dia. Sabiam disso? E o pior, que tem crentes dentro da igreja que pensam assim também. Não, não, não, agora não, Jesus agora não. Meu Deus do céu. Por que Jesus agora? Eu tenho, estou quase casando. Gente, eu quero ver se isso é bom mesmo, casar. Espera aí, Jesus, não vem agora não, Jesus. Meu carro novo está quase saindo lá. Meu consórcio. Quase que eu ganhei esse mês, rapaz. No mês que vem o meu corretor disse que com esse lance eu vou tomar posse do meu carro. Então eu preciso primeiro provar um pouquinho. Eu quero dirigir meu carro. Entendem, irmãos? Muitos têm esta mentalidade e não querem que Jesus volte agora. Só que a igreja de Cristo não pode pensar assim. A igreja de Cristo pensa diferente. Cada dia que passa nós estamos sendo mais encurralados. Menos espaço nós estamos tendo. E a igreja fiel e verdadeira, ela anseia a volta de Cristo. Ela clama todos os dias: Maranata, Maranata, ora vem Senhor Jesus. Aleluia. Oh, maravilha. Então nós vemos, meus irmãos, as evidências da volta de Jesus. E a própria palavra, ela nos traz sinais. A Bíblia nos deixa relatado sinais que antecederiam a volta de Jesus. Então são sinais que apontam a proximidade desse dia. Quem é estudioso da Bíblia sabe que o dia se aproxima, que Jesus está voltando mesmo. Sim ou não? Quem tem observado isso? Jesus está voltando ou não está? Está voltando, sim. Então, meus irmãos, preste atenção. Quando Jesus vier, aqui no capítulo 19, entenda, como Jesus vier, a segunda vinda, a primeira vinda de Jesus foi quando? Quem sabe? Quando ele veio, nasceu, cresceu, esteve no nosso meio, foi morto, ressuscitou. Amém? Primeira vinda. Segunda vinda de Jesus acontecerá em duas fases. Eu expliquei isso aqui. A primeira fase é a manifestação nos ares. O ímpio não verá Jesus. Crente desviado, desconcertado dentro da igreja não verá Jesus. Só verão Jesus aqueles que estiverem realmente na posição aguardando, vigiando, na posição em santidade, em santificação, ligado no céu. Estes ouvirão, aleluia, o toque da trombeta de Deus. Então o que vai acontecer? Jesus vem, leva a igreja. Aí, é aquilo que nós estudamos. O arrebatamento da igreja. Nós estudamos separadamente o tribunal de Cristo, onde nós vamos receber o nosso galardão. Depois nós estudamos também as bodas do Cordeiro, que é a festa de casamento, aonde a igreja chega como noiva e se torna esposa. E depois é o evento que nós estamos falando aqui. Segunda fase da segunda vinda. Ah, irmãos, eu, se fosse você, aguentava um pouquinho, porque tem muita coisa aqui que Deus quer falar hoje. Eu já sinto a presença, a glória de Deus aqui. Na segunda vinda do Senhor, segunda vinda, Ele vai estabelecer definitivamente o seu reino. O seu reino será estabelecido sobre a terra. Então, meus irmãos, presta atenção. Esse texto, ele revela alguns aspectos deste momento, é o que eu quero falar aqui hoje. Como eu disse, o Apocalipse, para alguns é difícil de entender. Para outros, eles evitam de falar do Apocalipse, porque, de repente, seus sonhos, seus projetos da terra, se ele começar a estudar muito Apocalipse, ele vai ficar preocupado, vai ficar temeroso de não concretizar. E tem pessoas que evitam até mesmo de falar. Evitam até de falar. Então, olha só. O Apocalipse nada mais é do que a revelação de Deus. É o livro da revelação. E a Bíblia diz que aquilo que foi revelado para nós é para o nosso conhecimento. E aquilo que não foi revelado é para Deus. Se o livro de Apocalipse está aí, é para nós conhecermos. Você precisa conhecer o livro de Apocalipse. Você precisa entender, porque Deus está te dando revelações do futuro, do que vai acontecer, e você precisa saber o que vai acontecer. Então, o livro de Apocalipse, ele é revelação. Amém? E este livro, Deus revelou para nós, para o nosso conhecimento. Nós vamos saber de certos acontecimentos que acontecerão na terra por intermédio deste livro. E algumas confusões a respeito destes eventos que vão acontecer. E agora eu quero explicar isso. Preste atenção. Primeira coisa: a igreja será arrebatada, como eu disse. Depois teremos um período da grande tribulação, que nós já estudamos também. Ai dos moradores da terra, aqueles que ficarem aqui depois do arrebatamento por 7 anos. Já sabemos também. Depois do período da grande tribulação, aí entra a fase que é do capítulo 19, que é esta vinda de Jesus aqui na terra. Amém, meus irmãos? Quem entendeu até aí diz amém. Então, esse período é o período que nós lemos aqui, ó. Capítulo 19 está falando da segunda fase, da segunda vinda de Jesus na terra. Agora, todo olho o verá. Todos os moradores da terra o contemplarão. Aleluias. Amém, meus irmãos? Então vamos lá. Presta atenção. O que que a Bíblia fala sobre este evento? Nos primeiros 3 versículos, eu não vou ler aqui novamente para nós ganharmos tempo, mas depois você pode ler em casa ou vai meditando aí. A Bíblia está falando de um momento de júbilo, de um dia de júbilo, de um dia de alegria, de um dia de cântico. Será um dia de muita alegria. Por quê? Porque o Senhor, Ele vai vir. Ele vai vir. E aí, o que que vai acontecer? Jesus, Ele vai estabelecer o seu reino. O reino do Senhor Jesus não é um reino corrupto. Não é um reino como esse reino deste mundo. O reino de Jesus é um reino de justiça. Aleluia. Será estabelecido um reino de verdade, um reino de justiça nesta terra, por intermédio do Filho de Deus, Jesus Cristo. Aleluia. Então nós vemos aqui que esse dia será um dia precedido de alegria. Por quê? Porque a justiça de Deus será feita. A justiça de Deus será implantada. E os servos de Deus vão jubilar, porque aguardam por muito, muito tempo. Quantos que foram decapitados, quantos que foram queimados nas fogueiras, quantos que foram mortos, que foram torturados. Por quê? Porque eles faziam mal? Porque eles eram uma peste para esta terra? Não. porque eles eram pessoas boas, eram pessoas de caráter, e eram pessoas que professavam o Senhor Jesus Cristo, o Filho de Deus. Por isso Satanás se levantou e usou seus adeptos para matar os servos de Deus. Só que nesse dia será um dia de justiça. Esse dia vai ser um dia em que o povo de Deus realmente vai jubilar. Então nós vemos, meus irmãos, que muitos têm um medo terrível desse dia. E o pior, irmãos, tem crente que tem medo desse dia também. Vendo o crente ansiar pela volta de Jesus, tem bem, não, não vem não, Jesus. Tem gente que até ameaça o outro, diz, ó, Jesus está voltando, hein? É, cuidado com tua vida, hein? Jesus está voltando, hein? Tem crente que fica temerosos, né? Então, meus irmãos, mas na verdade deveria ser um dia o quê? De alegria para todos. Nós estamos na igreja por quê? Bom, pelo menos deveríamos estar na igreja aguardando o dia da volta do Senhor, porque nós tivemos um encontro com Cristo, porque o Espírito de Deus penetrou em nosso ser, transformou nossas vidas, e hoje nós estamos juntos nessa comunidade, louvando, glorificando, exaltando o nome do Senhor, aguardando o grande dia da volta de Jesus. Aleluia! E aí, esse tempo será um tempo de alegria para uns e de tormento para outros. A questão é: qual grupo você pertence? Você pertence ao grupo da igreja? Você pertence ao grupo dos chamados do Senhor? Você pertence ao grupo dos salvos por Cristo? Qual grupo que você pertence? Ou você pertence ao grupo da meretriz? Qual grupo você pertence? Você precisa perguntar para si próprio agora: qual grupo eu pertenço? Porque se você pertence ao grupo dos salvos por Cristo, do grupo dos servos de Deus, você pode ter certeza que será um dia de júbilo, será um dia de alegria, será um dia de gozo, aleluia. Mas se não, se você não pertence ao grupo de Cristo, então você pertence ao grupo que está sendo ameaçado por essa justiça, que será julgado. Só que ainda não estamos vivendo aquele momento, ainda dá tempo de se consertar, ainda dá tempo de tomar uma decisão, firmar os passos em Cristo, porque Deus, Ele quer que todos se salvem, mas a decisão é sua. Você precisa tomar essa decisão, porque existe o livre arbítrio e Deus não tem como te forçar a servi-lo. É você que tem que tomar uma decisão de servir ao Senhor com sinceridade. Aleluia! Só que você precisa raciocinar hoje. Em qual grupo que você está? Em qual grupo que eu estou? Salvos por Cristo? Realmente eu sou um cristão lavado, remido no sangue de Jesus? Estou liberto, estou transformado? Ou ainda estou no pecado? Estou vivendo de engano dentro da igreja? Ainda há oportunidade, porque ainda a porta da graça está aberta. Mas no dia do toque da trombeta de Deus, a porta da graça vai fechar-se. Qual o grupo que você está aí, irmão? Pergunte para você. No versículo 4, meus irmãos, para ganharmos tempo, a Bíblia diz que será um momento de adoração. E Jesus ensinou que Deus está procurando o que? Verdadeiros adoradores. O versículo 4 diz: e os 24 anciãos e 4 animais prostraram-se e adoraram a Deus, assentado no trono, dizendo: amém, aleluia. Então, o Senhor está procurando aquele que o adore em espírito e em verdade. Deus nos conhece, Deus sonda cada um de nós, Deus nos conhece por dentro, Ele sabe se verdadeiramente está saindo a verdadeira adoração aqui do altar, aí do auditório. Se você está adorando a Deus com sinceridade, glorifica a Deus, porque a sua glorificação está chegando no céu. Aleluia! Aleluias. Os adoradores, os verdadeiros adoradores, pertencem ao grupo dos salvos em Cristo. Quem está no grupo dos iníquos não tem como ser verdadeiro adorador. Ele pode até adorar, mas é tudo de boca para fora. E Deus sonda o nosso interior, e Deus não recebe esse tipo de adoração. Deus só recebe a nossa adoração quando nosso coração está puro, santificado. Quando verdadeiramente nós estamos voltados a Ele, aleluia. Quando nós abandonamos todas as paixões do mundo, aleluia. Aí Ele recebe como aroma suave a nossa adoração. Aleluia. Nós vemos no versículo 5 que o reino de Deus foi assunto de muitas pregações de Jesus. Foi assunto, Jesus falou muito do reino de Deus. A questão é, hoje, alguns perguntam, mas Deus está reinando? Porque tanta maldade, tanta violência, Deus está reinando? É claro que Deus está reinando. Deus nunca abandonou a terra, meus irmãos. Deus nunca virou as costas para a terra. Deus continua reinando, sim. O grande problema é a humanidade, que não se submetem à ordem de Deus. Se o mundo está indo de mal a pior, é porque a humanidade está se afastando dia após dia da presença de Deus, cada dia mais rebelde, cada dia mais desobediente, e tem se afastado de Deus. Mas Deus continua reinando, e aqueles que se submetem ao reinado de Cristo, esses têm uma vida diferenciada. Esses têm uma vida totalmente diferenciada. Eles já conseguem sentir aqui nesta terra a paz, o gozo e a alegria que provém dos céus, que provém de Deus, que provém de Jesus Cristo. Aleluia! Nós sabemos que as pessoas, elas são livres para fazerem as suas escolhas. Só que por essa liberdade, por elas trilharem por um caminho que não é o caminho de Cristo, elas têm tornado o mundo da forma que está. O mundo está desta forma porque as pessoas se rebelaram contra Deus, não se submetem ao seu reinado. Só que tem uma coisa: quando Deus estabelecer o seu reino na terra, quando Jesus voltar, nessa passagem do capítulo 19, aí o reino de Deus não será democrático. O reino de Deus, ele será um reino que ele vai estabelecer com vara de ferro. As pessoas queiram ou não queiram, terão que se submeter à sua vontade. Será diferente. Todos terão que ir lá, reconhecer, ver Jesus e adorar o Senhor, queiram ou não. Quando o reino de Deus ele for estabelecido. Hoje, a pessoa escolhe, quer ou não quer, amém. Mas quando ele estabelecer, todos vão se submeter ao seu reinado. E toda a língua forçosamente confessará que Jesus é o Senhor. Pode não querer, mas vai ter que confessar que Jesus, ele é o Senhor. Aleluia! Esse reino será sobre todos, para todos, sem nenhuma alternativa. Este reino será desta forma, aleluias. No versículo 7, agora a palavra vai falar sobre a igreja. Eu vou ler só o 7. Regozijemo-nos e alegremo-nos, demonstra-lhe glória, porque vindas são as bodas do Cordeiro, e já a sua esposa se aprontou. Olha que coisa linda agora, irmãos, olha que mistério. Olha o mistério de Deus aqui. A noiva, ela está pronta. Ou seja, a esposa. Quem é a esposa? Quem é a esposa? A igreja. Quem é o Cordeiro? Jesus. Amém? E nós vemos aqui no versículo 8, e foi-lhe dado que se vestisse de linho fino, puro e resplandecente, porque o linho fino são as justiças dos santos. O linho finíssimo, quero falar sobre isso. Às vezes vai ter um congresso, a pessoa vai lá e compra a roupa mais cara, de marca. Ah, compra, se você quer comprar, problema seu, pode comprar. Não é isso. Só que lá no céu, Deus exige se apresentar a Deus, e Deus exige uma vestimenta especial. Não é a roupa mais cara que você compra na boutique. Não é aquela roupa daquela marca, certa marca que você vai encontrar talvez até com dificuldade. Não. Deus exige que você esteja diante dele vestido de linho finíssimo. Olá, Surianda! Oh, mistério clama, Labassuri clama! E sabe como que você vai conseguir esta vestimenta? Com seus atos de justiça. São os atos de justiça dos servos de Deus que tecem essa vestimenta para nos encontrarmos com o nosso Deus naquele grande dia. Alabassuri clama, Labai! Eu sinto a presença de Deus. Alabassuri declama. É aquilo que você faz, é aquilo que você pratica aqui nessa terra. São seus atos de justiça. É que vão tecendo dia após dia, vão tecendo a vestimenta, que vão preparando a vestimenta, para que naquele dia você possa estar vestido com a vestimenta que Deus exige. Era Massuriana, babai, é a santificação na tua vida, para você conseguir entrar na presença de Deus. Aleluia. O justo pratica a justiça, mas o ímpio a iniquidade. Você é justo ou você é ímpio? Você diz ser cristão, eu me digo de ser cristão. Como estão os nossos atos? São atos de justiça? Ou são atos de injustiça? Como você tem agido? Você diz que você é cheio do Espírito Santo, mas quais são as suas atitudes? Quais são as minhas atitudes? Deus está contemplando as nossas vidas, aleluia. E não adianta, podemos enganar o homem, mas não enganamos a Deus, aleluia. Deus está nos contemplando. O justo precisa praticar atos de justiça. Não tem como ser justo, porque o que é ser justo, minha irmã? O que é ser justo, meu irmão? Justo é quando nós somos justificados por Deus por intermédio do sangue remidor de Jesus Cristo. Passamos pela lavagem do sangue, agora somos justificados. Oh, mistério, clama, Labai! E agora nos tornamos justos. Aleluia! O justo comete justiça. Quem é justo aqui? Quem é justo? Quem é justo, erga a tua mão. Quem é justo, erga as tuas mãos. Meu Deus, tem gente que não levantou a mão que não é justo, não. Você pede hoje, Jesus, que Jesus muda a tua vida. Você tem que ser justo para você se encontrar com Deus. Se não houver justiça na tua vida, não tem como encontrar com Deus. Aleluias. Versículo 9. Bem-aventurado aqueles que são chamados à ceia das bodas do Cordeiro. E disse-me: estas são as verdadeiras palavras de Deus. A grande felicidade, ela é para nós, meus irmãos. A grande felicidade não é para o ímpio. Quem vai desfrutar desta felicidade é você, minha irmã. Quem vai desfrutar desta felicidade é você, meu irmão. Você que venceu o mundo, você que rejeitou os prazeres carnais, as bandejas que foram oferecidas, você recusou. Agora você vai desfrutar, aleluia, de tudo que Deus preparou para a sua igreja. Aleluia. Versículo 10. E eu me lancei, eu quero frisar rapidamente isso, eu me lancei aos seus pés para adorar, Mas ele disse-me: olha, não faças tal, sou teu conservo e de teus irmãos que tem o testemunho de Jesus. Adora a Deus, porque o testemunho de Jesus é o espírito de profecia. Tem gente que adora coisas, adora pessoas, anjinho da guarda, tem na carteira, tem pendurado no pescoço, mas o único que pode receber adoração é o nosso Deus, que você não vê, mas que você pode senti-lo aqui, porque ele está neste ambiente, enchendo todo este ambiente. E se você, louvado seja Deus, já sentiu a graça, glorifica a ele, adora a ele, porque ele é digno de honra, de glória e de louvor. Aleluias. João, ele ficou emocionado. Imagine, Joel, você está bem na sua casa, daqui a pouco um anjo se materializa, começa a conversar.

adiantar, e eu vou já falar para vocês desse mistério. Versículo 11 diz: e vi o céu aberto, e eis um cavalo branco que estava sentado sobre ele, chama-se fiel, verdadeiro, e julga e peleja com justiça. Mas no capítulo 19 tem uma diferença. Este cavalo também é branco, mas quem está sentado sobre ele é fiel, é verdadeiro, que julga, que peleja com justiça. E João viu, quando contemplou ele, disse: eu vejo o Senhor Jesus com olhos como chama de fogo. Arama cantar a baxéria. Louvado seja Deus. Muitas pessoas têm a imagem distorcida de Jesus. Eu já disse isso aqui, tem pessoas que acham que Jesus é aquele lá, aquele ator lá do filme lá americano. Outros acham que Jesus é igual aquela fotinha lá, loirinho, de olhos azuis, né? De cabelinho comprido. Mas Jesus não é nada disso. Jesus é o Senhor dos senhores, Jesus é o Rei dos reis, é o fiel, é o verdadeiro, é o grande, é o show, aleluia, é o todo poderoso. Aleluias. Oh, maravilhas. Então, irmãos, nós vemos aqui que nós somos testemunhas. Eu quero falar sobre isso. Vocês lembram que nós lemos agora há pouco? Lemos agora há pouco que o anjo disse: olha, não se dobre a mim, porque eu sou conservo teu. Quando o Senhor está falando aqui, ó, presta atenção. Olha só, presta atenção. Versículo 14: e seguiam-no os exércitos que há no céu em cavalos brancos e vestidos de linho fino, branco e puro. Quando está falando deste exército que vem com Jesus, não está falando somente dos anjos, não. Está falando de você, irmã. Está falando de você, meu irmão. Está falando da igreja, aleluia. Porque nós passaremos pelo tribunal de Cristo para receber o nosso galardão, as vestes branquinhas de linho finíssimo. Depois nós vamos estar com Cristo e depois voltaremos com Ele, junto com os anjos, para julgar essa terra. O exército que João viu, um exército numeroso, estava com anjos e também com a igreja de Cristo. Todos nós estaremos lá para julgar as nações, estaremos do lado do Senhor, aleluia, para julgar juntamente com Cristo naquele dia, aleluias. O verso 15, nós vemos que Jesus vai mostrar a toda a terra que Deus, Ele não tolera o pecado. Quer ver? E da sua boca saiu uma aguda espada para ferir com ela as nações, e ele as regerá com vara de ferro, e ele mesmo é o que pisa o lagar do vinho, do furor, da ira do Deus Todo-Poderoso. Eu tenho que falar uma coisa aqui rapidamente, nós vamos terminar. Tem gente que quer que Deus seja segundo a sua imagem e sua semelhança. Já viram isso? Ah, Deus tem que ser a minha imagem e a minha semelhança. Mas a Bíblia não diz isso, hein, James? A Bíblia diz que nós, quando fomos criados, fomos criados à imagem e semelhança de Deus. Pai, esse amor, o Deus é bonzinho, a gente pode pecar, rock and roll, não tem problema, porque Deus é amor. Ele se esquece que Deus é justiça. Deus é fogo consumidor. Quando Deus vier agora, na passagem aqui que nós estamos lendo do Apocalipse capítulo 19, Ele não está vindo com a espada para fazer carícia em ninguém. Ele vai ferir e Ele vai reger as nações com vara de ferro. É o Deus da justiça, é o Deus que vai castigar aqueles que não quiseram dar ouvido à palavra de Deus, aqueles que não conheceram a Deus, aqueles que conheceram mas foram desobedientes. Deus vai cobrar, e não vai ser com carinho, não. Nós precisamos estar alerta para não perdermos o nosso tempo. 10, 20, 30 anos na igreja, 30 anos na igreja e não houve mudança. Continuamos sendo a mesma pessoa, carrancudo, mentiroso, enganador, fraudulento, adúltero, prostituto. Todos esses desobedeceram
E se não mudarem,

0: até o dia do toque da trombeta, vão estar na condenação juntamente com este grupo da iniquidade. Hoje é o momento oportuno para nós consertarmos a nossa vida. Se tem alguma coisa que está errada, vamos consertar enquanto é tempo. Deus não tolera o pecado. Ele ama o pecador, mas não tolera o pecado. E você tem que abandonar o pecado. Você tem que deixar de uma vez por todas o pecado. Nós vemos aqui, irmãos, quero terminar. No livro de Tessalonicenses, quiser ler, pode ler comigo. Livro de Tessalonicenses, o segundo livro aos Tessalonicenses, no capítulo 1, no versículo 7, a seguir até o versículo 10. 2 Tessalonicenses, capítulo 1, versículo 7, diz assim: e a vós que sois atribulados, descanso conosco, quando se manifestar o Senhor Jesus desde o céu, com os anjos do seu poder, como labaredas de fogo, tomando vingança dos que não conhecem a Deus e dos que não obedecem ao Evangelho de nosso Senhor Jesus Cristo, os quais por castigo padecerão eterna perdição ante a face do Senhor e a glória do seu poder, quando vier para ser glorificado nos seus santos e para se fazer admirável naquele dia em todos os que creem, porque o nosso testemunho foi crido entre vós. Aleluia! Chegará o dia do julgamento. Esta passagem, ela está falando de Apocalipse capítulo 19, está falando do mesmo assunto da volta de Jesus, e nós precisamos conhecer a Deus, nós precisamos de obedecer a Deus, se verdadeiramente nós queremos a salvação da nossa alma. Em nome de Jesus, que você possa obedecer a Cristo, em nome de Jesus, que você possa tomar uma decisão enquanto é tempo. No versículo 16, meus irmãos, de Apocalipse, voltando ali no livro, no versículo 16, no capítulo 19, diz assim: e na veste e na sua coxa tem escrito este nome: Rei dos Reis, Senhor dos Senhores. Neste dia o mundo saberá quem verdadeiramente Jesus é. Louvado seja Deus, nós já o conhecemos, o mundo não conhece. Se não conhecerem a tempo, conhecerão nesse dia, na volta do Senhor. Pode bater palmas e dar glória a Deus. E para finalizar, meus irmãos, no mesmo livro de Tessalonicenses, eu quero ler o versículo 11 e 12 do mesmo capítulo, para terminar, que diz assim: pelo que também rogamos sempre por vós, para que o nosso Deus vos faça dignos da sua vocação e cumpra todo o desejo da sua bondade e a obra da fé com poder, para que o nome de nosso Senhor Jesus Cristo seja em vós glorificado e vós nele, segundo a palavra do nosso Deus, do Senhor Jesus Cristo. O Senhor está falando aqui da oração, o Senhor está falando da intercessão. Vamos interceder pela igreja, vamos interceder, meu Deus, pelas pessoas, irmãos, que ainda não tomaram uma decisão, que ainda não houve uma mudança de vida. Deus está dando uma oportunidade, e é responsabilidade da igreja orar, interceder para essas pessoas, para que as suas vidas também sejam transformadas. Aleluia, louvado seja Deus. Não tem glória, não tem aleluia, não tem mais nada, porque o povo não quer ouvir mais a palavra. Que Deus possa abençoar os irmãos. A volta de Jesus se aproxima. Prepara a tua vida. Vamos orar pelas pessoas, pelos nossos irmãos, ao invés de julgá-los, vamos orar por eles, para que eles também possam voltar a andar na posição, porque Jesus está voltando. Que Deus abençoe nossos irmãos. Deus abençoe a tua vida. Louvado seja Deus.
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1: Bom dia São Paulo, bom dia Brasil, Deus abençoe a sua vida, que Deus abençoe a sua família, a sua casa. Estamos no ar, mais um programa do Sertão Evangélico, e hoje, dia 6 de outubro de 2026, 17 graus na capital paulista, e está aqui ao meu lado, graças a Deus, o nosso querido irmão e amigo, presbítero Levi Muniz. A paz do Senhor, meu
2: paz
1: irmão,
2: Senhor,
1: seja muito bem-vindo.
2: Paz do Senhor,
1: mais uma vez, né?
2: Estamos aqui, paz do Senhor, Lindenberg, paz do Senhor a todos os ouvintes da rádio Deus é Amor, pessoal que nos acompanha pelo Instagram, pelo Face, pelo YouTube, pelo IPDA Play também.
1: Glória a Deus.
2: Deus abençoe você. Hoje é terça-feira, né? Terça-feira dos vencedores.
1: É.
2: E nós estamos aqui para mais um Sertão Evangélico, mas antes do sertão a gente vai orar, falar
1: vamos,
2: com Deus,
1: vamos
2: né?
1: Vamos prosear com Jesus.
2: Prosear com Deus.
1: Então você que está em casa, já compartilha esta live, já divulga ao máximo de pessoas. Eu já compartilhei, e você, faça a sua parte agora. Né,
2: presbítero? Já compartilhei.
1: Precisamos divulgar isto, divulgar esta programação, porque vamos fazer um papel muito importante. Fazer aquilo que Jesus nos ensinou.
2: Sim,
1: orar uns
2: pelos outros. Glória a Deus.
1: Então, Levi, peço encarecidamente, nos dê essa honra.
2: Obrigado.
1: De orar
2: então,
1: por nós.
2: Então, nós vamos lá. Eu vou tirar o meu chapéu.
1: Bora.
2: Para poder falar com o Papai do Céu. E nós vamos prosear com Deus.
1: Onde
2: glória. Você estiver aí na sua casa, no seu local de trabalho, ore comigo em nome de Jesus Cristo. Senhor nosso Deus, Pai de amor, Pai de bondade, Pai de misericórdia. Senhor, nós queremos te louvar pelo teu infinito amor, te louvar porque o Senhor é bom. A tua palavra diz que as misericórdias do Senhor são as causas de não sermos consumidos, e a misericórdia do Senhor não tem fim, ela se renova a cada manhã. Meu Deus, obrigado porque o Senhor nos permitiu nesta manhã acordar, respirar, levantar, e aqui estamos nós, Senhor, na tua presença. Meu Deus, eu peço nesta manhã uma bênção especial em favor daqueles que nos acompanham, aqueles que estão em casa, aqueles que estão trabalhando, aqueles, meu Pai, que já estão no trânsito. Eu sei que tem muita gente, Senhor, que já está no trânsito daqui de São Paulo e no trânsito de outras cidades, mas esta pessoa já está ligadinha com a programação da Igreja Deus e Amor, com o Sertão Evangélico. E já está orando ao Senhor, já está falando contigo, Pai. E como é bom falar contigo. O Senhor é o nosso amigo, o Senhor é aquele que nos orienta, o Senhor é aquele que cuida de nós, o Senhor é aquele que não desampara o seu povo na hora da adversidade. Meu Deus, que esta manhã, Senhor, seja uma manhã de vitória, que esta manhã, Senhor, seja uma manhã aonde a manifestação do teu Espírito Santo venha para cada vida, cada coração, cada família. Senhor, eu quero te apresentar aqueles que nesta manhã estão saindo da sua casa à procura de um trabalho, de um emprego. Meu Deus, aquele que nesta manhã vai enviar os seus currículos, ó Pai, e está pedindo a tua misericórdia. Meu Deus, eu sei que o Senhor é o Deus que abre portas. Eu sei que o Senhor é o Deus que trabalha para aquele que em ti espera. Eu sei que o Senhor é aquele que não desampara aqueles que te buscam, meu Pai querido. Oh Senhor, meu Deus, tenha misericórdia desta mulher, tenha misericórdia deste homem, tenha misericórdia, meu Pai, desta mãe, deste jovem, desta criança, deste adolescente que ora juntamente comigo e acredita na tua misericórdia, acredita que o Senhor é o nosso socorro, é a nossa força, é a nossa fortaleza, o Senhor é socorro bem presente na hora da adversidade. Oh meu Pai, Pai, ó meu Deus Todo-Poderoso, eu coloco nas Tuas mãos, ó Pai, os trabalhadores dos campos, meu Deus, aqueles que estão na lavoura, no sítio, na fazenda, meu Deus, eu Te apresento aqueles que nesta manhã, Senhor, vão para a colheita, vão para a plantação, Senhor, visita cada um, dá vitória para cada um, Senhor, eu sei que tem pessoas que têm dificuldades muito grandes, lutas muito grandes, ah, Senhor, provações terríveis que esta pessoa está enfrentando na sua casa, no seu local de trabalho, meu Deus e meu Pai querido, em nome de Jesus Cristo, que nesta manhã, Senhor, o Senhor entre com providência para abençoar a vida desta mulher, para abençoar a vida deste homem, Senhor, eu quero nesta manhã orar pelos enfermos, eu sei, ó Pai, que tem muitas pessoas enfermas que estão acompanhando a programação da Igreja Pentecostal Deus e Amor e precisam de uma cura para a sua enfermidade, Senhor, olha para aquele que está desenganado, olha, Senhor, para aquele que está aflito, desesperado, angustiado, Senhor, que a Tua bênção, que a Tua graça, que a unção do Teu Espírito, ó Pai, se apodere desta vida, desta casa, desta família, Senhor, eu Te apresento aqueles que nesta manhã, Senhor, já estão precisando de uma resposta imediata, eu sei, ó Pai, que tem pessoas que precisam de uma resposta, mas uma resposta imediata, a Tua palavra diz que a esperança demorada enfraquece o coração, ah, mas a resposta imediata, ela traz paz, ela traz renovação, ela traz alegria para este coração e para esta vida, Senhor meu Deus, traga a resposta, Senhor, traga a vitória para o Teu filho, Senhor, eu Te apresento aqueles que estão nos asilos, aqueles que estão nos orfanatos, meu Deus, eu Te apresento aqueles que se sentem só, Pai, esta irmã, Senhor, que enquanto ela tinha forças, enquanto ela podia trabalhar, ali estavam seus filhos, os seus netos, os seus sobrinhos, mas Senhor, veio a idade, veio Senhor a debilidade, veio Senhor a falta de recursos, meu Deus, e esta pessoa foi abandonada, Senhor, visita este meu irmão que está abandonado, que está sozinho, esta minha irmã, meu Pai, que está se sentindo tão só, e ela fala, Deus, tenha misericórdia de mim, tenha misericórdia da minha casa, Senhor meu Deus, esta pessoa que precisa de saúde para o seu corpo, esta pessoa meu Deus que precisa de alegria para o seu coração entristecido, ah Senhor, o Senhor é o Deus que dá a alegria, ah meu Pai, nós sabemos que tudo vem do Senhor, porque do Senhor e para o Senhor são todas as coisas, meu Deus e meu Pai, eu Te apresento a vida deste obreiro que está no campo, fazendo a Tua obra, Senhor. Quantos obreiros que estão fazendo a Tua obra, que estão trabalhando, que estão ganhando almas para o Teu reino, mas Senhor, por conta da luta, por conta da prova, da dificuldade, ele pensa em parar, ele pensa em desistir, ele pensa em abandonar a sua carreira, Senhor, a Tua palavra diz que aquele que pôs a mão no arado não pode voltar atrás, e este meu irmão, Senhor, ele não vai parar, ele não vai desistir, mas ele vai continuar na Tua presença, glorificando e exaltando o Teu santo nome, Senhor meu Deus, olha para este meu irmão, Senhor, e fortalece ele, fortalece esta minha irmã, Senhor, que está tão sozinha, tão debilitada, passando por um momento tão difícil, mas nesta hora, meu Pai, ela está orando, Senhor, eu quero Te apresentar aqueles que estão passando por hemodiálise, aqueles que estão passando por cirurgia, meu Deus e meu Pai, eu quero Te apresentar aqueles, ó Deus, que estão com medo, porque vão passar por uma cirurgia nestes dias, Senhor, proteja, Senhor, passa com eles, passa com ela, ah, a Tua palavra diz, quando passares pelas águas, estarei contigo, e quando passares pelos rios, eles não te submergirão, nem a chama arderá em ti, ó, meu Deus e meu Pai, guarda o Teu filho, guarda a Tua filha, guarda o Teu servo, guarda os nossos obreiros, Senhor, eu Te apresento a vida das nossas crianças, ó, meu Deus e meu Pai, os filhos dos Teus filhos. Senhor, não geramos filhos para a perdição, para as drogas, para a prostituição, mas para louvor e honra da Tua glória. Senhor, meu Deus, este meu irmão que ora pelo filho, esta minha irmã que ora pelo filho, Senhor, liberta, Pai, liberta este filho que está nas drogas, liberta, Senhor, esta filha que está na criminalidade. Senhor, meu Deus, eu quero Te apresentar esta vida que está em depressão, meu Pai. Quantas pessoas em depressão, quantas pessoas, ó Pai, que amanhece, ó Senhor, anoitece, e esta pessoa continua parada no mesmo lugar, ela continua triste, angustiada. Ó Senhor, alegra este coração para louvor e honra da Tua glória. Senhor, repreende agora toda esta tristeza, repreende agora, Senhor, toda esta ansiedade, repreende agora, Senhor, esta perturbação que está na vida desta mulher. Ó Pai, eu oro agora também, Senhor, pelo nosso país. A Tua palavra diz: feliz é a nação cujo Deus é o Senhor. Meu Deus, nós estamos neste momento de transição, ó Pai. Senhor, visita a nossa nação, tenha misericórdia, livra-nos do caos. Senhor, que possamos eleger homens e mulheres que respeitem ao Senhor, que respeitem os Teus princípios. Senhor, meu Deus, guarda a nação brasileira. A Tua palavra diz que nós devemos orar pela nação, e nós estamos orando, Senhor, pelos governantes. Estamos apresentando ao Senhor, ó Pai, o governo federal, o governo estadual, o governo municipal. Ah, Senhor, nós apresentamos as autoridades civis, as autoridades eclesiásticas, as autoridades militares, as autoridades aposentadas. Senhor, meu Deus e meu Pai, aqueles que precisam de uma resposta, Senhor, que o Senhor venha dar resposta, que o Senhor venha dar livramento e vitória. Meu Deus, eu Te apresento a nossa igreja pentecostal, Deus e amor. Abençoa, Senhor, abençoa a nossa irmã Ireni, a nossa irmã Débora, Senhor, o pastor Lourival de Almeida, Senhor, o pastor Davi Miranda Neto. Senhor, meu Deus, nós colocamos toda a diretoria executiva nas Tuas mãos, toda a diretoria deliberativa nas Tuas mãos. Nós colocamos, Senhor, a nossa presidente, a irmã Ireni Miranda. Meu Deus e meu Pai querido, eu peço uma bênção especial em favor de todos aqueles que estão enfermos, ó Pai. Cura o enfermo agora, Senhor, levanta o caído, fortalece o fraco, Senhor, traga sabedoria àquele que não tem sabedoria, meu Pai. A Tua palavra diz que aquele que não tem sabedoria, peça ao Senhor que dá e não lança em rosto. Ó meu Deus, ó meu Pai Todo-Poderoso, Te damos graças, ó Deus, Te damos graças, porque nós sabemos que nós não estamos orando em vão, nós não estamos orando a um Deus de pau, de pedra, de madeira, mas estamos orando ao Senhor, Deus Criador dos céus e da terra. Meu Deus e meu Pai querido, guarda a minha vida, guarda a vida da minha esposa. Senhor, meu Deus, eu Te apresento a nossa equipe que está aqui nesta manhã, Senhor, trabalhando juntamente conosco. Senhor, meu Deus, eu Te apresento também a vida do Teu servo, ó Pai, que vai continuar com esta oração. Nosso irmão Lindenberg, usa, Senhor, para louvor e honra da Tua glória.
1: Maravilhoso Deus, soberano, bendito e eterno Pai, Senhor meu Deus, nesta mesma fé, neste mesmo propósito e nesta mesma concordância, Pai da glória, eu quero Te louvar, Senhor, eu quero Te glorificar nesta hora, nesta manhã, pela vida do Teu servo, pela vida dos Teus filhos e filhas que estão ouvindo agora esta programação, ó Pai, através da rádio, através dos canais de comunicação da Igreja Deus e Amor. Meu Deus poderoso, Pai da glória, vai ao encontro destas vidas nesta manhã, meu Pai. Talvez passou a noite inteira com insônia, com depressão, com esta crise de ansiedade, Senhor meu Deus, com esta perturbação na mente. Pai da glória, a Tua palavra nos afirma que o choro dura uma noite, mas a alegria vem pela manhã. E eu creio nisto, ó Pai, na vitória do Teu servo, na vitória do Teu povo, desta pessoa que está orando agora, desta pessoa que clama agora. Obrigado, Senhor. Obrigado porque o Senhor atende a oração do justo. Pai, um coração quebrantado e contrito não desprezará, ó Deus. Pai da glória, Olha aí, ó Pai, o teu servo, o teu povo, que está orando com fé, que está orando pela misericórdia, que está orando pelo livramento, que está orando, ó Pai da glória, pelo socorro, pela sua ação divina, pela sua intervenção divina, meu Pai. Meu Deus tremendo, quantos estão internados, quantos estão enfermos, quantos estão em coma, quantos estão ligados a aparelhos respiratórios, porque perderam, não conseguem mais ter, meu Pai, o fôlego, não conseguem respirar, mas o Senhor é o Deus que traz fôlego de vida para esta pessoa agora, em nome de Jesus Cristo, o Salvador, Pai Deus poderoso. Em nome de Jesus Cristo, meu Deus, realiza a tua obra, realiza, Senhor, o teu grande mover, realiza, Senhor, este grande milagre, a tua bênção, ah Senhor, sobre esta família, sobre esta casa, sobre este lar, sobre esta pessoa que tem orado pelo seu matrimônio, que tem orado, Pai, pelo seu relacionamento, pelo seu casamento, Senhor meu Deus e Pai, Satanás está lutando para destruir. Satanás está lutando para separar, mas aquilo que Deus ajuntou não separa o homem. O Senhor constituiu a família, e esta família é do Senhor. Este casamento é do Senhor, em nome de Jesus. Pai, traz o fortalecimento, traz a tua graça, a tua bondade, a tua misericórdia, realiza, meu Deus, a tua obra, o teu trabalhar nesta vida, nesta família, Pai, pois nós cremos no poder da oração, no poder da intercessão, ó Deus, Pai da glória, toca, toca agora, Senhor, nesta manhã, Pai, neste coração fraco, neste coração que está desfalecendo, neste coração que está desanimado, Pai, meu Deus, ó Espírito Santo, nós rogamos ao teu Espírito nesta hora, porque eu creio, Senhor, que este irmão, esta irmã, que estava fraco, que estava desanimado, que estava, ó Deus, frustrado, o Senhor está dando forças, o Senhor está fortalecendo, o Senhor está dando agora, meu Deus, o fortalecimento para a sua alma, o fortalecimento para o seu coração, ó Deus tremendo, em nome de Jesus Cristo, que toda obra maligna caia por terra agora, que toda seta do inimigo, toda peste perniciosa, todo espírito das trevas que estava lutando contra esta vida, que estava lutando contra esta pessoa, que saia agora no nome santo do Senhor Jesus Cristo, todo poder maligno, toda palavra contrária, toda palavra de maldição, toda obra que foi feita para colocar enfermidade, para destruir, ceifar esta vida, cai por terra agora, diabo, cai por terra agora, em nome de Jesus Cristo, não adianta resistir o poder de Deus, em nome de Jesus Cristo, em nome de Jesus, seja alcançado por Deus agora, seja curado pelo Senhor agora, seja sarado desta enfermidade agora, em nome de Jesus Cristo, ó Deus tremendo, eu creio, ó Pai, que estas centenas e milhares de ouvintes e internautas que estão conosco, estão agora sendo tocados pelo teu poder, estão sendo tocados pela tua graça, porque a tua mão não está encolhida para não poder salvar, e nem os teus ouvidos tampados para não poder ouvir, ó Deus tremendo, ouça, Pai, o clamor desta nação brasileira, que clama pela sua intervenção, que clama, meu Pai, pelo socorro, o Senhor é, Senhor, o nosso socorro, a Deus, o refúgio, a nossa fortaleza, socorro bem presente na hora da angústia, ó Pai da glória, eu creio, ó Pai, eu creio no livramento, eu creio, meu Deus, que o Senhor está agora visitando esta pessoa e dando livramento. Livra este caminhoneiro, livra este homem que está indo ao trabalho, livra esta mulher, Pai, que também está indo a caminho do seu trabalho. Dá o livramento, Deus. Livra de infarto, livra do AVC, livra do derrame. Livra, Pai, desta insuficiência cardíaca. Vai livrando, Senhor. Dá o livramento deste câncer. Pai da glória, esta mulher, este homem que está sofrendo, que está clamando, pedindo agora este milagre. Meu Deus, confirma, meu Pai, a Tua grande vitória. Confirma, meu Deus, o grande, a Pai, milagre, livramento, porque a salvação também é um grande milagre. A salvação é um grande milagre para nós. E nós queremos, ó Pai, glorificar o Teu nome santo. E nós queremos glorificar-Te, ó Deus, na beleza da Tua santidade. Porque até aqui o Senhor tem nos ajudado e continuará nos ajudando. Abençoa esta obra, abençoa todas as igrejas pentecostal Deus é Amor, abençoa os pastores, diáconos, presbíteros, abençoa os obreiros, os voluntários. Levanta, levanta esta safra de obreiros, levanta, encoraja-nos, ó Pai, para pregoar a Tua palavra, o Santo Evangelho, o Evangelho que transforma, o Evangelho que salva e que liberta. Oh, glória a Deus, Pai, graças te damos por este momento de oração, graças te damos por este momento de súplica, graças nós te damos, porque, ó Deus, este ouvinte, este internauta entendeu que através da oração recebe o milagre, que através da oração recebe a bênção, porque a Tua bênção é recalcada, sacudida e transbordante. Oh, meu Deus, entra agora com providência nesta casa. Entra, Senhor, com este milagre, com esta bênção da multiplicação. Quantas mães agora estão chorando, quantos pais agora estão clamando ao Senhor para abrir a porta. Abre esta porta, Senhor, abre esta porta de emprego, abre esta porta de saída, abre esta porta de escape. Oh, Deus poderoso, quantas crianças, adolescentes, jovens estão passando necessidade, e eu oro, ó Pai, eu oro para que o Senhor possa mudar o quadro, para que o Senhor possa, Senhor, consolar os corações, abençoando, livrando e protegendo. Oh, meu Deus, o projeto da Fundação Reviver, no qual o Senhor tem usado vidas, pessoas, para serem enviadas para aqueles locais, ó Deus, de vulnerabilidade, locais, ó Deus, carentes, cidades, bairros, estados, para que estas vidas também sejam, ó Pai, alcançadas pela Tua palavra, com cestas básicas, Senhor, com água potável. Pai, continua ajudando ali a cidade, meu Pai, de Paulistana, no Piauí, Petrolina, no Pernambuco, Maranhão. Senhor, abençoa Paraíba, Ceará, meu Pai, Rio Grande do Norte, Alagoas, Sergipe. Pai, meu Deus, em nome de Jesus, estes locais, ó Pai, estes estados carentes, Pai, eu quero orar ao Senhor, eu quero interceder ao Teu Espírito, para que almas sejam alcançadas e as suas, ó Pai, vidas também sejam salvas para a glória de Deus. Salva este jovem, salva esta jovem, meu Deus, salva, salva, meu Pai, para a Sua glória. Salva este jovem que está nas drogas, na bebida, meu Deus, eu creio, ó Pai, na libertação, como o Senhor, ó Pai, obteve, Pai, este resultado quando Saulo foi liberto a caminho de Damasco, completamente transformado para a glória de Deus. Transforma agora, em nome de Jesus Cristo, este jovem, esta família, quebranta agora este coração que está perturbado para a glória do Teu nome. Confirma mesmo, Senhor, abençoai esta nação, abençoa, Pai, o presbítero Levi Muniz, abençoa todos quantos estão conosco da mídia, produção. Em nome de Jesus, eu quero orar, pedir e te agradecer. Recebe agora, meu Pai, a nossa oração, em nome de Jesus. Amém. Que tremendo, né, presbítero?
2: Glória a Deus. O nosso Deus é poderoso, o irmão Lindenberg.
1: Glória a Deus.
2: E eu tenho certeza que nesta oração muitas pessoas foram alcançadas.
1: Em nome de Jesus,
2: pessoas
1: eu creio.
2: Que estavam enfermas. Você que estava com uma enfermidade, pode procurar a enfermidade, porque já sumiu. Você que estava com uma dor aí, passou a noite que não dormiu. Eu sei que tem pessoas que passaram a noite inteira acordada.
1: Sim,
2: por causa de dor.
1: Verdade.
2: Mas agora, em nome de Jesus, esta dor já saiu do seu corpo. Eu quero aproveitar aqui e conversar com você que está afastado dos caminhos de Deus. Ou você que nunca entregou a sua vida a Jesus. Tem muita gente, Lindenberg, que fala assim: ah, minha mãe é crente, minha mãe ora por mim, meu pai, meu avô, minha avó. Mas ele mesmo, ela mesma ainda não tomou a atitude.
1: Verdade.
2: A palavra do Senhor diz assim, ó, Jesus falou assim: eis que estou à porta e bato.
1: Aleluia.
2: Se alguém ouvir a minha voz e abrir a porta, eu entro na sua casa. Ei, sabe por que está tanta coisa errada na tua casa aí? Porque Jesus ainda não entrou. Porque Jesus não entrou no teu coração. Jesus, ele quer entrar, mas ele é educado, ele bate a porta. Se alguém ouvir a minha voz e abrir a porta, eu entro na sua casa, cearei com ele e ele ceará comigo. Você quer cear com Jesus? Você quer que Jesus mude a tua história? Ah, irmão Levi, eu fumo, eu me prostituo, eu bebo, eu roubo, eu falo palavrão, não importa. Você vem do jeito que você está e o Espírito Santo fará a obra na tua casa e na tua família. Você quer entregar a sua vida a Jesus agora? Posso orar com ele?
1: Sim.
2: Vamos lá então, você que está me vendo aí, ó, diga comigo assim: Senhor Jesus, nesta manhã, eu te recebo como meu Salvador pessoal. Diga: Senhor, perdoa todos os meus pecados. Escreve o meu nome lá no céu, no livro da vida. E a partir de hoje, eu me entrego a ti de todo o meu coração. Muda a minha história e faz de mim uma pessoa abençoada. Em nome de Jesus, amém. Glória a Deus. Entregou a vida a Jesus? Ô, irmão Lindenberg, nós temos um contato, né?
1: Sim.
2: O pessoal que está entregando a vida ao Senhor, está se reconciliando. Qual que é o contato para eles falar com a gente agora?
1: Você já pode correr agora para o seu WhatsApp. Número 11 950 94 46 45. Repito, número 11 950 94 46 45. E também tem um e-mail, né, presbítero?
2: Tem.
1: Quero aceitar Jesus, @ipda.com.br. Vai lá, porque já tem uma equipe já preparada para te aconselhar, para discipular, te ajudar naquilo que você estará precisando. Então, nossa equipe, a nossa
2: Sim.
1: igreja Pentecostal Deus e Amor,
2: nossa
1: tem isso.
2: Pronta para receber
1: pronta
2: você.
1: Pronta para recebê-lo. E também lembrando que você pode já visitar uma igreja mais próxima da sua casa. Vai lá. Uma igreja Pentecostal Deus e Amor, mais próxima de você. E aqui também na sede mundial, onde
2: Sim.
1: estamos localizados na Avenida do Estado, 4568, bairro da Liberdade. Entrada principal, presbítero Levi.
2: É pela Avenida Prefeito Passos, número 10. Igreja Pentecostal Deus e Amor, uma igreja firmada na rocha. São 6h29, o Lindenberg. Agora o pessoal do canal Direto com Deus vai continuar com a oração.
1: Ô, glória.
2: Né? Mas
1: Maravilha.
2: A Rádio Deus e Amor e o canal Deus e Amor Oficial e PDA Play
1: continuará.
2: É o Sertão Evangélico.
1: Aleluia.
2: Ô, maravilha.
1: Então você que está em casa, já acorda, sai dessa cama.
2: Eita.
1: Porque é terça-feira dos vencedores, né, presbítero?
2: É isso aí, vamos levantar,
1: Aleluia.
2: Vamos pegar o caminho da roça. Ó, a irmã Mara recebeu uma bênção.
1: Olha, vamos ouvir.
2: Jesus curou ela, e ela tem um testemunho bonito.
1: Vamos ouvir.
2: Vamos escutar?
1: Vamos ouvir.
2: Escutar, irmã,
1: vamos escutar,
2: irmã Mara. Vamos lá, irmã Mara, conta pra nós o seu testemunho.
3: Meu nome é Amara Santo da Silva. Moro em Santa Catarina, na cidade Rio do Cedro, né? Eu vim aqui hoje contar a minha testemunha, né? Que também uma filha minha, né? Ela estava com gordura no fígado e ela estava muito mal. Ela tomava remédio e tudo, não ficava boa. E ali tudo que ela comia, ela vomitava. O remédio, ela vomitava, até água que ela bebia, ela vomitava. E ela tem 3 crianças para cuidar. Então, ela estava fraca em cima de uma cama, falou para mim: mãe, eu não posso nem me levantar a fazer comida, de tão fraca que eu estou. Aí eu falei: filha, crê em Deus. Ela também é uma serva do Senhor, batizada nas águas desta nossa igreja. Deus amou. E aqui nós encontramos o refúgio, porque é o ponto socorro de Jesus. E eu falei: filha, crê em Deus, porque eu vou orar e eu creio no Senhor Jesus Cristo que Ele vai te curar. E dali eu fui orar novamente, fazer jejum e oração pela madrugada, e falei com o Senhor: Senhor, cura minha filha, levanta ela daquela cama para cuidar da casa dela, que eu vou testemunhar essa bênção, essa vitória, a cura da minha filha que o Senhor curou na sede mundial. Eu quero gravar essa testemunha. E ela foi curada para a honra e glória do Senhor. Eu só agradeço a meu Deus por tudo. Amém.
1: Que bênção, hein, Levi?
2: Tremendo, tremendo.
1: Olha o testemunho da irmã Mara testificando deste grande milagre.
2: É interessante que a filha dela estava numa situação tão delicada que ela disse que a filha dela não conseguia nem se levantar da cama para fazer as suas atividades, cuidar dos seus filhos. A situação na casa da irmã Mara estava muito difícil.
1: Muito difícil.
2: A enfermidade tomou conta e junto veio a depressão, né, na filha da irmã Mara. E chegou um momento que a situação ficou tão delicada que ela não levantava mais da cama.
1: Sim.
2: Quanta gente, o irmão Lindenberg, está nessa situação, passa o dia inteiro, a pessoa não se levanta, não penteia mais o cabelo, não toma mais um banho, a casa fica imunda por conta da depressão. E Jesus veio para libertar os cativos.
1: Exatamente. Né? Algo que me chama a atenção, que ela se posicionou e orou pela filha.
2: Sim.
1: E clamou: Senhor, cura minha filha. Cura minha filha. É algo extraordinário.
2: Quando
1: pai,
2: quando uma mãe ora pelo filho, né?
1: É.
2: Deus faz um milagre.
1: Mas é tremendo.
2: E é interessante que ela fez um voto com Deus. Ela falou: se o Senhor curar minha filha, eu vou lá na sede mundial testemunhar. E eu gravei o testemunho com a irmã Mara. Ela veio aqui no estúdio e contou e falou: olha, Jesus libertou a minha filha, e a minha filha está boa, está com saúde, e a irmã Mara está glorificando o nome do Senhor.
1: Glória a Deus, que tremendo.
2: Lindenberg, o mesmo milagre que Jesus fez na vida da irmã Mara, quer fazer na vida deste ouvinte.
1: Com toda certeza, você que está em casa agora, Jesus, ele tem algo especial para te entregar. Talvez você está pensando: a minha vida não tem mais jeito, eu não tenho mais jeito. Mas Jesus tem algo muito especial. Você não está abandonado, nem tampouco desamparado por Deus, não. Jesus tem um milagre para você. Ele vai te tirar desta situação. Saia hoje deste momento de dor. Jesus te tirará, te arrancará dessa depressão e dessa angústia. Ele vai fazer o milagre, né, presbítero?
2: É isso aí. Venha para a Igreja Pentecostal Deus e Amor. Hoje é terça-feira, terça dos vencedores. Nós temos o primeiro culto às 7 horas da manhã.
1: 7 horas.
2: Temos culto às 9 horas da manhã, 11:30 da manhã, 15 e também às 19 horas. E qual que é o endereço?
1: Avenida do Estado, 4568, Liberdade, São Paulo. Você que vende automóvel, vende pedestre, venham com sua família. Corre para cá, Avenida Prefeito Passos, número 10. Olha, esses 5 horários, presbítero,
2: sim,
1: não tem como perder.
2: Não.
1: Já é uma oportunidade para receber a bênção dobrada, triplicada.
2: Bênção de Deus, bênção de Deus. Tem milagre de Deus te esperando aqui na Igreja Deus e Amor. Ah, irmão Levi, mas eu estou em outro estado, em outra cidade. Vai à Igreja Pentecostal Deus e Amor aí e seja abençoado também, tá certo?
1: É isso aí.
2: Ô Lindenberg, são 6:35. Será que tem alguém deitado ainda, Lindenberg?
1: Ih, rapaz.
2: Rapaz, sempre tem, né?
1: Vai, bora procurar um caminho da roça. Levanta, joga água aí, Jonathan.
2: Vamos jogar água nesse povo aí.
1: Sempre joga,
2: tem alguém.
1: Água nesse povo.
2: Olha aí, ó.
1: Eles têm que acordar, vamos acordar.
2: Levanta, vamos pegar o caminho da roça.
1: Eita, Jesus.
2: E ó, tem que participar do programa também.
1: Sim, já envia sua mensagem agora pro chat aqui no YouTube. Já comenta aí. Já tá no trabalho? Ainda não? Pois levante. Levante dessa cama e corre. Corre para o trabalho, corre para a igreja, porque Jesus tem bênção para você, porque hoje é terça-feira dos vencedores. Tem muitas bênçãos de Deus aí,
2: tem,
1: né?
2: Tem. Ó, 11982923392, DDD 11982923392, manda mensagem para cá, manda o vídeo, manda o áudio. Quero saber de onde você está nos ouvindo. Vamos louvar Deus agora?
1: Bora louvar com o nosso querido irmão.
2: Ivan Luiz.
1: Ao
2: pé do rádio. Pastor Legal falava assim, ó, ao pé do rádio. Vamos lá, Ivan Luiz. 6h36, minha gente, bom dia!

0: horas e 40 minutos na capital paulista. Clima agradável, né, presbítero?
1: Sim, 17 graus. Tá uma garoinha, né, aqui em São Paulo.
0: É normal, né?
1: Como será que tá o tempo aí na cidade do nosso ouvinte?
0: Queremos saber como que está aí na sua cidade. Tá quente, tá chovendo, tá frio? Eu fiquei sabendo que em Minas Gerais tá tendo umas cidades lá que tá chovendo demais da conta.
1: Meu
0: hein?
1: Deus do céu, ô Jesus.
0: De onde nós queremos... Pessoal. Olha, você que está em casa agora, eu quero te conhecer. Eu quero ouvir o seu áudio. Mande a sua mensagem. Eu quero saber, eu quero

0: conhecer de onde você está nos ouvindo, de onde você está nos assistindo, qual estado, cidade, bairro ou país. Tem muitas pessoas da Argentina, do Uruguai também, sim, que nos ouvem,
1: não é? Sim, sim, sim. 11982923392, manda mensagem para cá. Eu quero mandar um abraço aqui para minha querida irmã, a irmã Maria Inês. A irmã Maria Inês,
0: irmã Maria Inês
1: é a mãe do pastor André Martins Matias.
0: Oh, glória!
1: Ela tá lá em Berlândia, sabe?
0: Oh, Berlândia. Triângulo Mineiro.
1: É, tá lá, tá escutando a rádio,
0: que
1: Deus
0: bênção,
1: e amor. Deus abençoe, irmã Inês. Ó, oh, e tem gente mandando vídeo para nós aqui, Zaqueu.
0: Oh.
1: Vamos assistir, vamos lá, manda aí, solta esse vídeo pra nós aí. É foto.
0: É uma foto.
1: É o Marquinhos.
0: Lá ele, da Alagoas.
1: De Alagoas, ele diz assim: sou carreteiro, estou aqui fazendo cafezinho e escutando o programa. Um ótimo dia a todos. Coloca aqueles louvores antigos pra nós. Rapaz, o povo gosta dos louvores antigos.
0: É, Deus abençoe, Marquinhos. Que Deus abençoe a sua vida grandemente, o seu trabalho. Glória a Deus.
1: Glória
0: a Deus. Olha, tem gente aqui lá de Goiás, Alice Aparecida. Paz do Senhor Jesus, irmãos. Sou de Morrinhos, Goiás. Ei, povo goiano é abençoado.
1: O Cláudio lá de Dourados, sabe onde é Dourados? Lá
0: Dourados,
1: no Mato Grosso.
0: Mato Grosso do
1: Ele
0: Sul.
1: Diz assim: aqui em Dourados MS está um clima abençoado com uma garoa fina. Meu nome é Cláudio. Ô Cláudio, um abraço pra você, Deus abençoe, obrigado pela sua audiência.
0: Olha, tem o nosso irmão Gildo Marcos também, Guaíba, Rio Grande do Sul, eita,
1: opa,
0: o povo gaúcho.
1: Gaúcho, tio.
0: Povo gaúcho,
1: será que ele já tomou chimarrão?
0: Será que tem conterrâneo dele aqui?
1: Tem.
0: Cadê? Era barbaridade, tio.
1: Tem o Jonatas ali, né?
0: Tem o Jonatas.
1: É,
0: cadê o barbaridade?
1: Olha ele aí. O Francílio Rodrigues de Tapicerica da
2: Serra. Mas que barbaridade.
1: Olha ele aí. O Francílio Rodrigues de Tapicerica da Serra, ele diz assim: vamos tomar aquele café abençoado com bolo de goma.
0: Eita,
1: servidos.
0: Olha lá
1: o bolinho.
0: Manda
1: lá.
0: Manda pra cá, Francílio.
1: Rapaz, o Francílio tá provocando a gente.
0: Tá provocando
1: a gente.
0: Rapaz,
1: Deus abençoe, meu
0: tem
1: amigo.
0: Tem a nossa irmã Beatriz. Temos a nossa irmã Beatriz de Sabará, Minas Gerais. Hoje o tempo tá bom, mas choveu bastante ontem, hein?
1: Deus abençoe minha irmã, é.
0: Glória
1: é isso.
0: A Deus, que maravilha.
1: Ô, Lindenberg, tem gente querendo participar.
0: Bora.
1: Bora escutar?
0: Bora,
1: vamos lá,
0: bora.
1: Vamos escutar.
0: Olha o vídeo aí.
1: Vamos lá.
0: Eita, Jesus, logo cedo, ó. Que maravilha, hein?
3: Aqui serve como adubo também.
1: Olha.
3: E...
1: olha só.
3: Cálcio.
0: É o Josiel de Betim, Minas Gerais.
1: É, ele diz assim: bom dia, já estou com a mão no arado, jogando cinzas naturais da madeira para utilizar como adubo para as plantas.
0: Meu Deus do céu.
1: Para as plantinhas crescerem, bonitas, viçosas, né?
0: Deus abençoe, Josiel.
1: Ali. E a criancinha tá ali participando também, hein? Eita, coisa boa!
0: Que
1: olha,
0: imenso.
1: Gente.
0: Tem mais aí?
1: Tem mais?
0: Tem mais mensagens, vídeos. Bora ver a porteira, bora?
1: Vamos lá.
4: Pai do Senhor, aqui quem fala é de Janeira, da cidade de Ilhéus, Bahia. E eu sou ouvinte do programa Sertão Evangélico.
1: Obrigado.
4: Assisto muito o programa Sertão Evangélico com minha família.
1: Amém.
4: Peço oração em nome de Jesus.
1: Amém. Deus abençoe, irmã Dejanira, lá na Bahia, né? Bahia até
5: agora.
1: Bom
5: dia, irmãos abençoados.
1: Bom dia.
5: A gloriosa paz do Senhor.
1: Paz, Senhor.
5: Aqui quem fala é a Onísia, da cidade séria, estado de Goiás.
1: Ô, Onísia.
5: Cadê o pastor César Medina?
1: Ô, pastor César.
5: Eu estive uns dias ausente, mas retornei. Eis-me aqui novamente.
1: Pastor,
5: manda
1: foi pescar, né?
0: Tá pescando, tá pescando lá pra Deus.
5: Não perco uma manhã sequer. Sou ouvinte assisa. Fiquei uns dias fora, mas estou de volta. Coloca o papagaio boiadeiro pra mim.
0: Bota o papagaio boiadeiro
5: semana pra vocês. Que Deus continue abençoando ricamente a vida de cada um de vocês.
1: Amém.
5: Deus te abençoa. Um bom dia, a paz do Senhor.
1: Pai, Senhor, minha irmã, obrigado pelo carinho. Deus te abençoe.
0: Que maravilha.
1: Olha o papagaio aí, ó.
0: Olha o papagaio boiadeiro.
1: Eita, coisa boa.
6: Um abraço para vocês. Amo ouvir essa rádio. Sou Andréia, sou da cidade de Guaratinguetá, estado de São Paulo. Amo ouvir essa rádio.
1: Obrigado, Andréia.
6: Para vocês. Arrumando para ir para o serviço.
1: Tá bom, Andréia. Deus abençoe você. Obrigado pela audiência.
7: Bom dia, na paz do Senhor Jesus. Eu me chamo Eliana, moro em Goiânia.
1: Eliana.
7: E sou da Assembleia de Deus.
1: Amém.
7: Minha mãezinha, minha falecida mãezinha, nunca perdeu um programa.
1: Olha
7: Nossa,
1: só.
7: Como ela amava.

0: Não tem mais ele.
1: Eles gostam do papagaio boiadeiro, hein?
0: Vocês. Deus abençoe a todos.
2: Olha, eu tô sentindo. Deus abençoe. Eu tô sentindo falta do meu povo lá de Fortaleza. Olha,
1: ela, ela é de Fortaleza.
2: Ela é de Fortaleza.
1: Sua conterrânea aí, ó.
2: Mandem mais mensagens aí, vocês que são do Ceará. Um abraço pra vocês.
1: Olha só.
2: Que Deus abençoe. Olha, gente, aí, ó, rapaz.
1: Alice, ela é de Morrinhos, Goiás, está dando bom dia para nós aqui. O Francisco está dizendo assim: Jesus, me dá sabedoria. É isso aí, Francisco. A Dani, ela diz assim: estou em Piracanjuba, Goiás. Deus abençoe vocês. Ô Dani, obrigado pela audiência. Ó, 11982923392. Deixa eu ver quem mais está aqui, ó. Bom dia, paz do Senhor, pastor Lindenberg. É o Walter Iris Gomes, está dando paz do Senhor para você, Lindenberg.
2: Paz do Senhor, meu irmão, que Deus abençoe
1: um
2: a sua vida.
1: Ótimo dia para você.
2: Olha, muitas pessoas estão enviando a sua mensagem, o seu áudio, falta você.
1: É isso aí.
2: Queremos ouvi-lo mais, viu? Então manda mensagem para cá, para a nossa rádio, para o YouTube também. Nós queremos conhecê-lo, saber de onde você está nos ouvindo e nos assistindo também. Muitas pessoas, talvez, pensam assim, será que eles vão me ver? Será que se eu mandar mensagem, eu não vou mandar mensagem não, porque eles não vão dar, tá nem aí para nós.
1: Não, pelo contrário,
2: nós vamos
1: aqui
2: valorizar essas mensagens, vídeos e áudios que vocês estão nos enviando e nós queremos que você envie agora, em nome de Jesus.
1: Olha só, a irmã Alice, ela diz que está em Picuí, na Paraíba. Eita, terra boa, Deus abençoe.
2: A nossa irmã Zélia, de Araguari, Minas Gerais. Sim. A paz do Senhor, sou a esposa do Sony Nakajima. Estamos saindo para o trabalho e ouvindo vocês. Olha, um abraço, irmã Zélia.
1: Sony Nakajima, arigatô, né? Arigatô, bom dia.
2: Deus abençoe.
1: A Ana Paula de Goiânia, Goiás, ela diz assim: bom dia, paz do Senhor, irmão Lindenberg. Já preparei o café, vou levar meu filho para a escola antes de seguir para o trabalho. O programa vai comigo nesta primeira parte do dia.
2: Glória a Deus.
1: Deus abençoe, Ana Paula. Deus abençoe o seu filho. Deus abençoe todo mundo aí em Goiás.
2: Eita, maravilha. Tem mais mensagens aí, produção? Tem mais mensagens?
1: Lá.
2: Glória a Deus.
1: 11982923392. O nosso irmão Eduardo Júnior, lá em Nazaré da Mata, estado do Pernambuco, ele diz assim: estou na clínica para exames de rotina e estou acompanhando o Sertão Evangélico.
2: Temos o nosso irmão Matias, lá de Betim também. Bom dia, paz do Senhor para todos do Sertão Evangélico. Gostaria de ouvir um louvor com Dito do Evangelho, hein? Já prepara este louvor aí.
1: Coisa boa.
2: E vamos ouvir vamos, Dito do Evangelho. Vamos
1: escutar o Dito? Vamos lá.
2: Contemplando a natureza.
1: Eita, coisa boa. São 6h49. Vamos levantar, minha gente. Bom dia!

0: 6 horas e 53 minutos na capital paulista. Deus abençoe, sempre é uma alegria ter todos vocês aqui conosco nesta manhã, todos os dias, em todas as manhãs, no Sertão Evangélico. Que Deus abençoe, presbítero Levi. Agora, sim, vai chegar o momento em que nós seremos alimentados.
1: Vamos a ouvir a palavra de Deus.
0: Palavra,
1: né?
0: De Deus.
1: Palavra de Deus é boa demais, né?
0: É, exatamente. É.
1: E para a palavra de Deus, ó, eu
0: tirar o chapéu, né?
1: Meu chapéu.
0: Reverência total.
1: E hoje eu tenho uma palavra do coração de Deus para os nossos corações. E a minha Bíblia está aqui, ó. 1 de Pedro, capítulo 5, versículo 7. Deixa eu só abrir aqui. Rapaz. Tá aqui, eu separei. Olha só, 1 de Pedro, capítulo 5, versículo 7. Palavra de Deus está aqui, achei. Vamos lá. Lançai sobre o Senhor toda a vossa ansiedade, porque Ele tem cuidado de vós. Sede sóbrios e vigiai, porque o diabo, vosso adversário, anda em derredor, rugindo como leão, buscando a quem possa tragar. Ô, meu amigo Lindenberg, se tem uma coisa que as pessoas estão hoje em dia, são ansiosas.
0: Sim.
1: As pessoas andam ansiosas. Você sabe que os psicólogos e os psicanalistas estão ganhando muito dinheiro. As pessoas estão se formando nessa área da psicologia para ganhar dinheiro, porque as pessoas estão doentes, né? Você anda no ônibus, no metrô, no trem, e você conversa com as pessoas, e todo mundo fala, olha, eu estou preocupado. Nós estamos vivendo um tempo em que todo mundo está preocupado. Preocupado com a política, preocupado com a vida financeira, preocupados com a obra social, com a igreja, enfim, tantas, sim, coisas. Sim. E a Bíblia diz para nós, olha, 1 de Pedro, capítulo 5, versículo 7, lançando sobre o Senhor toda a vossa ansiedade. Ei, a senhora está preocupada aí? O senhor está preocupado nesta manhã? Ah, eu preciso, irmão Levi, pagar minhas contas. Olha, o médico me deu um diagnóstico aqui, esse diagnóstico é tão complicado, parece que eu vou morrer com essa enfermidade. Eu estou passando uma luta tão grande na minha casa, na minha família. O senhor está dizendo, olha, lance sobre mim a tua ansiedade, porque é eu quem cuido de você. E talvez você está aí e você está passando uma luta tão grande. E tem hora, Lindenberg, que a gente pensa que está sozinho. Você, sim, já pensou? Ah, eu estou sozinho.
0: Muitas vezes, muitas
1: Não
0: vezes.
1: Não tem ninguém me defendendo aqui. Tem horas que você vê, o salmista diz que ele olhou para um lado, olhou para o outro, ele falou, de onde me virá o socorro? E aí o Senhor vem assim, ó, eu cuido de você. Ei, eu quero que você descanse nesta palavra. O Senhor cuida de mim. Tá me ouvindo aí? Fala bem alto aí para quem está do seu lado ouvir. O Senhor cuida de mim. E ele diz assim, ó, sede sóbrios, né? Eu tenho um vizinho, né? E ele, de vez em quando, ele fica bêbado. E quando ele está bêbado, ele enche a paciência de todo mundo. Mas esses dias eu passei e ele falou assim, bom dia, seu Levi. Bom dia, dona Fernanda. Aí a minha esposa falou assim, puxa, hoje ele está sóbrio. Né? Quer dizer, hoje ele não bebeu. Né? E o bêbado, ele cambaleia para cá, cambaleia para cá, mexe com um, mexe com o outro, e ele nem sabe o que está fazendo porque ele está bêbado. Sim. Mas quem está sóbrio está com o seu juízo perfeito. E o apóstolo Pedro diz, ó, sede sóbrios, vigiai, porque o diabo, vosso adversário, anda em derredor, rugindo, bramando como leão, buscando a quem possa tragar. Ei, ele está procurando tragar você, mas a palavra de Deus está dizendo, vigia. Vigia hoje, vigia lá no seu local de trabalho, cuidado com o que você vai falar, cuidado com aquilo que você vai colocar à mesa, cuidado com quem você vai andar. Ele diz assim, o diabo, vosso adversário, anda em derredor, rugindo como leão, buscando a quem possa tragar. E o versículo 9, alguém pode dizer, como que eu vou vencer? Versículo 9 diz, resistis firmes na fé. Aleluia. Aleluia. Firmes na fé, sabendo que as mesmas aflições se cumprem entre vossos irmãos em todo o mundo. Ô Lindenberg, não importa se o crente é brasileiro, japonês, coreano, se ele mora nos Estados Unidos ou na Europa, todo mundo passa por dificuldades.
2: Sim, com toda certeza.
1: Todo mundo passa por lutas, mas a Bíblia está dizendo, ei, eu cuido, o Senhor está dizendo, eu cuido de ti, lance sobre mim a tua ansiedade, vigia! E vai dar tudo certo em nome de Jesus Cristo. Que Deus te abençoe, que você coloque esta palavra no seu coração. Está passando por luta, está passando por tribulação, mas saiba, Deus está cuidando de você e com Ele você é mais que vencedor. Amém? Que Deus te abençoe, que esta palavra sirva para você, para sua casa e para sua família.
0: Que tremendo, hein, presbítero? Olha, amém? Muitas pessoas... E enquanto você pregava, enquanto você falava, eu entendo. É um dos mal do século, a depressão e a ansiedade.
1: Sim.
0: Muitas pessoas hoje sofrem com isto, né?
1: Sim.
0: Com a depressão e com a ansiedade. Mas com que nós estamos ansiosos? Quais são as nossas preocupações? Meu irmão, entrega a sua preocupação a Deus. Que Ele está cuidando, Ele está zelando, Ele está... fazendo tudo no conforme lhe apraz. Então descanse, medite nesta palavra, o presbítero Levi trouxe, medite nela e guarde no teu coração, porque isto te fará prosperar lá na frente, em nome de Jesus. E agora vamos para um break.
1: Vamos.
0: Vamos para uma pausa. Daqui a pouquinho nós retornaremos, porque tem coisa boa de Deus para nós aí.
1: Tem coisa boa. Daqui a pouquinho a gente volta, minha gente.
0: Daqui a pouquinho a gente volta, não sai daí.
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6: Hoje você não entenda o motivo de tanta luta, de tantas portas fechadas e de tantos obstáculos no caminho. Mas lembre-se, o que agora parece confuso, um dia fará todo sentido. Deus nunca trabalha sem propósito. Enquanto isso, confie e continue sua jornada. Mesmo quando não vemos, Deus está agindo. Em Romanos capítulo 8, versículo 28, está escrito: sabemos que Deus age em todas as coisas para o bem daqueles que o amam, dos que foram chamados segundo o seu propósito.
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0: Sete horas e três minutos na capital paulista. E aí, você já compartilhou esta live? Você já compartilhou esta programação? Já divulgou para o seu pai, para sua mãe, para sua
8: Sim!
0: família? Oh, glória, que maravilha. Aí eu fico feliz.
1: Aí sim, aí sim.
0: Tem que
1: sim.
0: divulgar, tem que divulgar essa programação.
1: Nós temos uma audiência muito participativa, sabe?
0: Glória a Deus.
1: O pessoal está participando. Que Deus abençoe vocês. Mas, rapaz, mas prepararam uma mesa farta aqui para nós,
0: hein? Tem um banquete aqui especial para nós aqui hoje, hein, Levi?
1: Olha, essa manteiga aqui é aquela original, viu?
0: Manteiga caseira.
1: É manteiga
0: boa, original,
1: é. Esse queijinho branco aqui, então, rapaz.
0: Aí é mistério, hein?
1: Esse bolo aqui, olha, tá bonito, hein?
0: E o que tem aí hoje, hein?
1: Olha só.
0: E esse suco abençoado aí?
1: Esse suco aqui, eu acho que é...
0: Goiaba?
1: Acho que é de goiaba. Suco de goiaba.
0: Eita, Jesus.
1: Mas não é aquele que suco, não. É suco de verdade mesmo.
0: Natural.
1: Natural, é.
0: É, da roça tem que ser tudo natural.
1: Glória a Deus,
0: aleluia.
1: Maravilha.
0: E já você agora, que está em casa, já continue enviando a sua mensagem para o nosso WhatsApp. E se a produção já tiver aí algum retorno de mensagens, vídeos, áudios, vamos abrir a porteira já, porque nós queremos
1: abrir,
0: que eles participem conosco também aqui.
1: É isso mesmo, 11 982 92 33 92.
0: É.
1: Agora, o Lindenberg. Alguém tem que fazer o café, meu irmão.
0: Bora. Já
1: alguém
0: tô aqui,
1: tem que fazer o café.
0: Eu tô igual o Gideão.
1: É.
0: Já tô malhando um trigo aqui
1: então
0: no lagar já.
1: Coisa boa,
0: aleluia.
1: Olha só. O nosso irmão Lindenberg já tá fazendo o cafezinho aqui.
0: É isso.
1: Enquanto
0: aí.
1: Isso, você vai mandando mensagem pra cá. 11 982 92 33 92. A irmã Cecília, lá de Riversul, ela diz assim, estou assistindo pelo aplicativo, Deus cuida de mim. Oi, irmã Cecília, bom dia. Deus abençoe você, Deus abençoe o povo aí de Riversul. Tem notícia com a Cristine Luiz? Tem?
0: Bora.
1: Vamos lá.
0: Acorda a Cristine,
1: vamos
0: que
1: lá.
0: Acho que ela tá meio dormindo, tá meio sonolenta.
1: Eu vou ligar
0: ela.
1: O rádio aqui, eu vou ligar
0: Isso,
1: o rádio aqui.
0: Liga o rádio
1: pra
0: aí.
1: Ver se a Cristine traz uma notícia pra mim. Vamos lá, Cristine, traz notícia pra nós. Bom dia, Cristine Luiz.
9: Bom dia! Chegou o momento de informação aqui no programa Sertão Evangélico. Vamos trazer as principais notícias do campo, curiosidades e informações quentinhas do agronegócio brasileiro. Custos do campo. Risco climático e adubos podem reduzir a força do setor. Após começar o ano em alta, a agropecuária brasileira deve perder força aí nos próximos meses e entrar em trajetória de queda até o ano que vem. O cenário é pressionado pelo risco de perdas nas colheitas, isso por causa do El Niño e pelo aumento dos custos de produção, especialmente dos fertilizantes. A agropecuária cresceu 2% nos primeiros meses do ano, isso na comparação com o último trimestre de 2025. O resultado foi impulsionado pelo aumento da produção de grãos, especialmente da soja. E se confirmado, o El Niño não deve afetar

0: afetar as colheitas deste ano, já que boa parte da safra de grãos já foi plantada. O impacto imediato tende a recair sobre os produtores rurais, com gastos maiores, atrasos e risco de replantio.
1: Que maravilha, 7:06, Levi, nós já estamos aí, já nos servindo, né?
2: É, esse café
1: abençoado aí já.
2: Esse café aqui, deixa eu provar esse café.
1: Prova o cafezão, prova o café. Ó, nossa irmã Persília, Bon Coffee, Levi Lindenberg. Olha, eu já tomei, mas café, logo tomo mais um.
2: Esse café tá bom, viu?
1: Tá bom, tá bom,
2: gostoso,
1: tá aprovado.
2: Tá aprovado.
1: É o café que levanta até defunto.
2: Rapaz, levanta defunto, né?
1: Café abençoado, hein?
2: O pastor Mariana dizia que derruba macaco do galho.
1: Macaco do galho, mas também. É porque esse aqui eu coloco mais...
2: É isso aí. Vamos fazer o seguinte, o Lindenberg, vamos pedir para Deus abençoar o nosso café.
1: Boa,
2: para Deus abençoar o café do nosso ouvinte.
1: Isso,
2: e preparar para aquele que não tem também.
1: Vamos orar, tá, né? Para que Deus
2: você multiplique. Você faz essa oração para nós?
1: Vamos, claro.
2: Vamos lá, então. Então eu vou tirar
1: interceder.
2: O chapéu aqui e você faz essa oração para nós.
1: Vamos orar, né? Senhor meu Deus... Senhor Deus e Pai, Senhor, neste momento de oração, de súplica, eu quero orar, te apresentar, Senhor, este café, apresentando também, ó Deus, o mantimento dos teus filhos e filhas que têm orado, e eu oro, ó Deus, pela multiplicação, eu oro pela prosperidade no lar, na casa e na família, nos negócios. Senhor, eu creio, eu oro, ó Pai, porque eu tenho fé. E assim como o Senhor deu graças àqueles pães e peixes e alimentou aquela multidão, criança, homens, mulheres, Senhor, eu creio e dou graças ao Senhor. Eu dou graças ao Senhor por isto, pela multiplicação, pela fartura, pela prosperidade na vida desta pessoa que está agora recebendo esta palavra e recebendo esta oração. Senhor Deus, que haja multiplicação, que haja abundância agora na vida deste irmão, desta irmã, em nome de Jesus. É isto que eu peço ao Senhor e te agradeço, em nome de Jesus.
2: Glória
1: Amém.
2: A Deus. Deus abençoe você que está tomando o seu café aí.
1: E que maravilha, né, Levi?
2: E olha, gente, Jesus é bom.
1: Jesus é
2: e
1: bom
2: o diabo
1: demais.
2: Não presta, né? Viu? Vamos aprender um pouco da palavra de Deus?
1: Bora, pastor Jorge Cardoso,
2: pastor
1: nosso amigo.
2: Pastor Jorge,
1: querido
2: pastor
1: amigo
2: Jorge,
1: e irmão.
2: Ele tá lá no Rio Grande do Sul,
1: tá
2: agora
1: tá
2: mudando para outro estado, né? Acho que vai pro Rio de Janeiro.
1: Pro Rio de Janeiro, vai voltar para casa dele, né?
2: É. Ele vai falar sobre os mistérios da Bíblia.
1: Vamos aprender.
2: Vamos lá. Enquanto o pastor Jorge ensina a gente vai tomando um cafezinho.
1: Bora.
2: Tá bom?
1: Vem, pastor Jorge Cardoso, vem com esses ensinamentos abençoados.
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4: Você já imaginou um mundo onde não existe dor? Onde o tempo não passa e Deus habita entre os homens? Essa não é uma cena de ficção científica, nem uma utopia criada pela mente humana. É uma promessa divina. Como será a verdadeira aparência do novo céu e da nova terra? Muito antes do Apocalipse, o Senhor já anunciava algo grandioso. Isaías escreveu: "Eis que eu crio céus novos e nova terra, e não haverá lembrança das coisas passadas." Essa profecia é o prenúncio de um recomeço absoluto. Mas será que isso já começou? Pedro, o apóstolo, confirma: "Aguardamos novos céus e nova terra, nos quais habita a justiça." Paulo vai além: "A própria criação geme esperando redenção." Não é apenas uma mudança espiritual. A Bíblia fala de uma transformação cósmica total. A visão de João e Apocalipse 21. E então, João viu um novo céu.

e uma nova terra. Pois o primeiro céu e a primeira terra passaram. Ele viu a cidade santa, a nova Jerusalém, como uma noiva adornada. Lá não haverá mais lágrimas, nem morte, nem dor. Três principais teorias surgem aqui. Teoria 1. Transformação da terra atual como corpo glorificado do crente. A criação atual será purificada e redimida. Teoria 2. Criação totalmente nova. O universo atual deixará de existir e Deus criará outro do zero. Teoria 3. Aparência puramente espiritual. A Bíblia afirma: haverá ressurreição corporal, cidade com medidas físicas, ruas de ouro. João descreve muros de jaspe, uma luz que não vem do sol, mas do próprio Deus. Não há noite, pois o Cordeiro é a luz eterna. A Bíblia revela muitos detalhes, mas deixa perguntas sem resposta. Como será ver essa cidade com os nossos próprios olhos glorificados? Será uma terra como essa, ou algo totalmente fora da nossa compreensão atual? O que sabemos é que o melhor ainda está por vir. Será que estamos prontos para ele?

0: 7:13, Levi, voltamos aí, aprendemos um pouquinho aí com o pastor Jorge Cardoso, que
1: palavra
0: bênção,
1: do céu, palavra boa,
0: palavra
1: hein?
0: Boa,
1: glória a Deus.
0: E agora vamos ouvir mais uma canção.
1: Ouvi louvor.
0: Quem vem cantando aí, quem é que vem?
1: Quem vem cantando? A irmã Irene Miranda com a Débora e com a Leia, os Salvos na Glória, vamos acompanhar,
0: vamos ouvir.

0: Gente, são 7h16, vamos despertar, vamos pegar o caminho da roça. Ô Lindenberg, será que tem gente deitada ainda,
1: Lindenberg? Eita, cadê o chucalho? Cadê, rapaz, o chucalho? Pega o chucalho aí, chucalho. Vamos acordar esse povo. Cadê? Esse aqui, povo tem que acordar, rapaz. Esse povo tem que acordar. Vamos acordar.
0: Vamos levantar.
1: Oi. Levi, eu tive que sentar, rapaz. Acho que eu tô ficando meio velho.
0: Que
1: tô
0: isso?
1: Com uma dor nas costas,
0: que
1: dor na
0: isso,
1: coluna.
0: Dor rapaz?
1: No... A minha mãe falava pra mim, mas que dor nos quartos, rapaz. Pois é. Acho que é a velhice.
0: Não, você é novo.
1: Será que é a velhice,
0: ainda,
1: rapaz?
0: Você é novo ainda, rapaz.
1: Rapaz, tô com a dor na...
0: Você dormiu bem essa noite?
1: Dormi bem.
0: Dormiu bem? Então levanta aí, vamos ver.
1: Rapaz, vamos
0: ver.
1: Levantar?
0: Vamos ver.
1: Jesus vai operar um milagre! Oh, tá. O milagre aconteceu! Acorda, dona Maria! Acorda, seu Zé! Acorda, rapaz! Eu acredito que você tá na roça agora. Mas então, já envia sua mensagem, ó. Tô aqui na roça. Tô aqui no campo, na fazenda.
0: Sim.
1: Né?
0: Oh, tem gente querendo falar. Vamos escutar
1: agora. Bora,
0: o povo.
1: Bora escutar. Vamos abrir a porteira.
2: Senhor, pros irmãos.
0: Pai, senhor.
2: Eu sou aqui de Jaraguá, Goiás. Em Deus das 3 horas, meu rádio tá ligado. Ouvindo o programa. Só bênção, só vitória, só milagre.
1: Ô, oh, glória.
0: Amém.
1: Deus abençoe a senhora,
0: Deus
1: hein?
0: Deus abençoe.
1: Maravilha. Que bom tê-lo aqui conosco.
0: Maravilha. Tem mais gente
1: tem
0: aí?
1: Tem mais?
3: Oi, irmãos, bom dia.
0: Bom dia.
3: Meu nome é Maria.
0: Oi, Maria.
3: É, sou daqui de Mapele, Salvador, Bahia. Tenho 9 anos.
0: Ó. Oh.
3: Todo dia, antes de ir pra escola, eu escuto.
0: Que bonitinha.
3: Bom dia. Deus abençoe vocês.
0: Ela tem 9 aninhos. Oh.
1: Maria, que bênção,
0: um
1: Maria.
0: Pra
1: um
0: Maria.
1: Abraço.
0: Deus abençoe.
1: Que maravilha. Um abraço
4: dia,
1: pra você.
4: Povo de Deus. Aqui é Maria José de Cajamá.
0: Oi, Maria José.
4: Aqui em Cajamá, o tempo hoje amanheceu com neblina.
0: É.
4: Um tempinho abençoado. Quero parabenizar vocês por a Rádio Deus é Amor.
0: Obrigado.
4: Eu sou de outra denominação, mas todos os dias estou ligado na Rádio Deus é Amor. À noite. Quero agradecer a Deus por a vida de vocês que tem nos fortalecido.
0: Bom.
4: Uma palavra, tanto de dia como à noite.
0: Sim.
4: E que Deus abençoe grandemente a vida de vocês.
0: Deus abençoe.
4: Oro muito por vocês.
0: Amém.
4: Tô aqui passando um cafezinho aqui nessa manhã.
0: Coisa
4: Vamos
0: boa.
4: Sentindo aí o cheiro. Vamos tomar café. Um bolo de fubá. Deus abençoe.
0: Amém.
4: De paz, de bênção e de vitória para nós.
0: Amém.
1: Deus
4: Todos
1: abençoe
4: os dias
1: a senhora.
4: Tô ligadinha na Rádio Deus é Amor.
0: Tá bom. Você sentiu o cheiro do café dela?
1: E ainda com fubá, bolo de fubá ainda.
0: Rapaz do céu, essa mulher
1: demais,
0: tá provocando,
1: hein?
0: A gente, hein?
1: Olha, eu já tô aqui provando esse suco abençoado
0: esse
1: aqui de goiaba.
0: Esse é bom, hein?
1: Esse
0: é bom.
1: Você tá em casa, você gosta de suco de goiaba? Laranja? Suco natural, é suco natural. Tem que ser natural, na roça é natural.
0: Tem que ser natural, tudo natural.
1: A minha esposa, ela é mineira. Eu sou cearense,
0: sim.
1: Minha esposa é de Minas Gerais.
0: Certo.
1: Quando eles me levam na roça, lá em Minas,
0: sim.
1: É tudo natural, rapaz.
0: Coisa boa, hein?
1: Tudo coisa boa mesmo.
0: Coisa
1: Mata
0: boa.
1: O porco na hora lá e come
0: Eita,
1: na hora e assa
0: Jesus
1: na hora.
0: Jesus amado.
1: Rapaz, é bom demais, viu?
0: É bom.
5: Pastor
0: é
5: Levi, a paz do Senhor.
0: Paz do Senhor.
5: Aqui é a irmã Erotilde.
0: Oi, irmã Erotilde.
5: Eu tô falando pra você, eu escuto você direto.
0: Obrigado. Eita, Glória.
5: Dá certinho você e o Lebebeg.
0: Olha.
5: Aí os dois é uma benção.
0: Amém.
5: A oração de vocês é maravilhosa.
0: Amém.
5: Que Deus abençoe. Continua orando.
0: Vamos
1: Deus abençoe,
0: orando.
1: Irmão. Você
0: sabe o que é, irmã Erotildes? Irmã Erotildes é tia do pastor Kleber de Oliveira.
1: Olha, rapaz.
0: É uma mulher de Deus, mulher
1: maravilha.
0: De oração. Irmã Erotildes, ó. Deus abençoe!
1: Que bênção! Tem mais aí? Tem mais áudios?
0: Tem mais gente aí? Vamos escutar.
6: Bom dia, Pai do Senhor Jesus.
0: Pai, senhor.
6: Meu nome é Maria Aparecida, moro aqui de Seu Jardim.
0: Opa!
6: Eu gostaria de ouvir o canto do galo.
0: Canto do galo.
6: Peço oração para vocês, peço oração para mim, para minha família, para Andréia, Aline, Wallace. Meus netos, minhas netas.
0: Família toda.
6: Minha bisnetinha que nasceu. Fica todos na paz do Senhor Jesus.
1: Oh, glória.
0: A bisnetinha dela nasceu agora.
1: Um abraço pra todo
0: Coisa
1: mundo
0: boa,
1: ali de
0: hein?
1: Silva Jardim, né?
0: Silva
1: Rio de Janeiro.
0: Rio Janeiro.
1: A terra do nosso irmão Paulo, né?
0: É?
1: É,
0: terra
1: Paulinho.
0: Do Paulinho. Do Paulinho,
1: sim,
0: o Galileu?
1: É, Silva Jardim, Rio de Janeiro.
0: É, será que o Galileu tá dormindo ainda ou já?
1: Ah, rapaz, tem que levantar dessa cama, hein?
0: Joga um balde d'água nele aí, Jonatas. Joga um balde d'água no Galileu
7: aí. Minas Gerais. Anápolis, Madalena. Estou aqui assistindo o programa de vocês, agradecendo a Deus por este maravilhoso programa. Que Deus continue abençoando a vida de vocês. A paz do Senhor para vocês.
0: Minas Gerais, é.
1: Oh, Minas Gerais. Pô,
0: mineiro. Mineiro, uai.
1: Que bênção, que bênção.
0: Coisa boa.
8: Irmão, aqui é a irmã Lédia, Imperatriz do Maranhão.
0: Opa.
8: Todos os dias eu ouço a programação. Me alegro, oro junto com vocês. Desde já eu peço oração pela minha saúde, para me voltar a andar. E Amém. Ficar curada de outros problemas de saúde que eu estou sentindo. Fico muito feliz pelas orações, pela harmonia, a alegria que vocês nos transmitem pela manhã.
0: Amém.
8: Deus abençoe todos, em nome de Jesus Cristo. Amém.
0: Amém.
1: Um abraço para a senhora. Vamos continuar orando por
0: ela,
1: você, tá bom?
0: Ela é de Imperatriz do Maranhão.
1: Maranhão.
0: É, já estive lá, viu? Terra boa.
1: Olha, terra boa. Que bênção, todo o povo nordestino aí. Eu tô com saudade, é do galo atribulado. Cadê ele, hein? Para acordar esse povo aí.
9: Paz e bom dia. Aqui é o irmão em Cristo José André. Da cidade de Mirai, Minas Gerais.
0: Opa! Deus abençoe, irmão José André. Tem mais gente?
10: Pai Senhor, Deberg. Que Deus te abençoe, te guarde, meu irmão. Tenha um bom dia.
1: Deus abençoe, meu irmão.
10: Sou amigo Teixeira aqui do Jardim Helena. Todo dia eu tô ligando aí.
0: Eita glória!
10: E agora eu tô lembrando o seu nome, que não é Zaqueu Gundenberg, né?
0: Rapaz, ele...
10: Cearense abençoado, que Deus te abençoe, te guarde, irmão, que tenha sabedoria cada dia mais do Senhor, para fazer a obra do Senhor. Eu não perca esse programa, todo dia escuto as orações de manhã cedo, às 6 horas, depois escuto o Sertão Evangélico, e desde o tempo do pastor Roberto Moreno, onde ele anda. Quero abraço para você, meu irmão. Eu gostaria de ouvir o louvor. Número, sábado número 1, Deus te abençoe, te guarde, tenha aquele abraço.
1: Deus mais te
10: uma
1: abençoe,
10: vez, irmão, teu irmão em Cristo Jesus, é muito Jesus Santo, do Jardim Helena, São Miguel Paulista, tá bom, meu irmão? Aquele abraço.
1: Deus te abençoe, meu irmão. Muito obrigado. Deus te abençoe grandemente. Um abraço para o Senhor e continuaremos orando pela sua vida grandemente, tá bom? Muito bom ter aqui o Senhor conosco, mandando mensagem, um WhatsApp, por áudio. Vocês estão mandando mensagem por vídeos também, fotos, né, presbítero Levi?
0: Sim.
1: Sempre
0: sim,
1: é uma gratidão ter todos vocês aqui conosco, todos os dias, todas as manhãs. E nós transmitimos isto também, sabemos porque vocês estão conosco. E quando vocês estão conosco, nós nos alegramos grandemente na presença de Deus.
0: É isso, não aí. Ô, é? Lindenberg, a irmã Maria Inês, ela recebeu uma benção.
1: Oh,
0: casa própria. Vamos escutar.
1: Eita,
0: ela.
1: Vamos ouvir. Irmã Maria Inês, vem contar a bênção.
11: Eu pagava aluguel, não tinha uma casa. E o Senhor, ele falou comigo que ia me dar uma casa. Muitos anos, oração, pedindo a Deus. Mas Deus, ele chega sempre no momento certo e ele abençoou. E ele preparou que as minhas filhas, nós fizemos um financiamento, graças a Deus, e conseguimos comprar um apartamento muito bom, numa localidade muito boa, e foi bênção do Senhor. Foi Ele que preparou tudo.
0: Que maravilha. Ô Lindenberg, você sabe que morar de aluguel é complicado, né?
1: É difícil.
0: Morar de aluguel. A irmã Inês estava morando de aluguel, e ela, dinheiro ia embora todo mês. E ela creu, né? Ela acreditou que Deus podia mudar essa situação, foi para a igreja, fez voto com o Senhor preparou casa própria.
1: Fez o propósito, colocou a fé em prática, né?
0: É, agora ela não paga mais aluguel.
1: Recebeu a bênção. E assim muita gente está em casa agora, mora de aluguel.
0: Faz um propósito
1: e também. E faça um propósito com Deus. Vai na igreja Deus e Amor. Participe das campanhas, tem campanha de milagre, tem campanha de prosperidade, campanha de portas abertas, campanha de libertação. Participe hoje de uma igreja mais próxima da sua casa e participe das campanhas na Igreja Pentecostal Deus e Amor, e vocês farão propósito e receberão a bênção de Deus no seu lar e na sua família. Assim como a nossa irmã Maria Inês,
0: sim,
1: essa irmã também pode receber a bênção. Casa própria, carro,
0: sim, tudo,
1: moto,
0: que precisar,
1: enfim.
0: Jesus dá tudo.
1: Deus, ele é o dono do ouro,
0: ele,
1: da
0: ele
1: prata.
0: Ele supre a nossa necessidade.
1: Exatamente.
0: Né? Ô Lindenberg, você já aprendeu a molar a enxada?
1: Rapaz, olha, eu já pratiquei, eu já peguei até trauma.
0: Porque eu não sei fazer esse negócio, não.
1: Não, mas você vai ter que levantar agora.
0: É mesmo?
1: Vai ter.
0: Rapaz.
1: Vai ter que levantar agora.
0: Tá tão bom aqui sentado.
1: E vai ter que amolar a enxada hoje também, né? Só eu não.
0: Mas eu não sei esse negócio não, moço.
1: Não, mas vai ter que amolar essa enxada aí, abençoada.
0: Quem sabe amolar a enxada aí é o...
1: Ou você foi criado com vó também?
0: Ixi, nem eu, nem você não sabemos amolar a enxada.
1: Rapaz, e agora?
0: Você sabe?
1: Meu amigo, vamos ter que fazer... Vamos ter que, ó,
0: rapaz, como é que é?
1: Vamos
0: assim,
1: ter que trabalhar, fazer hora extra.
0: Quem sabe amolar a enxada é o Zaqueu, né?
1: Rapaz, ó, acho que é assim, Pastor César Medina, me perdoe, mas eu vou ter que praticar mais vezes.
0: Eu não sei esse negócio, oh. Não. É que eu não fui criado na roça, não, sabe? Fui criado em São Paulo.
1: Eu acho que eu aprendi, hein?
0: Aprendeu, tá amoladinho.
1: Eu acho.
0: Então tá bom.
1: Eu acho que eu tô desamolando a enxada,
0: tá,
1: rapaz.
0: Tá desamolando?
1: Ixi.
0: Tem isso também?
1: Pois é, rapaz, tá... E agora? Pois é.
0: Vamos fazer o seguinte?
1: Bom, olhando para aquela câmera lá...
0: Isso, vai lá.
1: Nem eu e nem Levi sabem amolar enxada. Nem nós dois estamos sabendo. Tem que fazer curso. Então você que tá em casa, mande agora o seu vídeo amolando enxada. Eu quero aprender.
0: Boa.
1: Eu quero aprender,
0: eu
1: né,
0: também,
1: Levi? Vamos
0: também.
1: Fazer um combinado com eles agora?
0: Mesmo. Eles vão mandar, nós vamos assistir depois...
1: Amanhã nós vamos passar aqui o seu vídeo amolando enxada. Fala, ó, Lindenberg, Diácono Lindenberg, é assim, ó. É dessa maneira.
0: E aí nós vamos aprender e nós vamos amolar a enxada
1: aqui. Vamos
0: aprender
1: e vamos amolar aqui, tá na frente, bom? De todo mundo.
0: Então tá, portanto, pra lá não passar vergonha aqui,
1: exatamente.
0: Né?
1: Exatamente.
0: Melhor guardar essa enxada.
1: Não, essa aí você vai levar pra casa.
0: Levar pra
1: casa. E de lá você vai capinar o mato.
0: Bom,
1: e vai voltar aqui já prendado.
0: Tá bom, rapaz, depois dessa, só escutando o louvor.
1: vamos escutar, vamos ouvir.
0: É o Verei o Céu?
1: Bora.
0: Vamos lá.
1: Bora ouvir essa linda canção.
0: Primeiro tem que... Vamos lá. Pode prosear com Deus primeiro, depois a gente ouve o louvor.
1: Isso,
0: tá bom? Você quer prosear com Deus?
1: Vamos falar com Jesus.
0: Vamos lá, proseia com Deus, proseia.
1: Vamos falar com Deus.
0: Proseia com Deus aí. Eita, Jesus.
1: Senhor, meu Deus e meu Pai.
0: Aleluia.
1: Senhor, creio, Senhor, que as Tuas bênçãos, os Teus filhos, o Teu povo já recebeu do Senhor. E nós queremos Te agradecer. Nós queremos Te louvar, Te glorificar, porque até aqui o Senhor tem nos ajudado. Abençoa os Teus filhos agora, Senhor, a Tua igreja, os ouvintes e internautas, presbítero, Levi, equipe de mídia, de produção, todos quantos participaram conosco em áudio e vídeo, abençoa, permaneça conosco, Senhor, até a volta do Senhor para buscar a Sua igreja. Guarda-nos, livra-nos de todo mal e confirma a bênção. E contudo, queremos Te agradecer por tudo, Senhor, por tudo, em nome de Jesus. Amém. Presbítero.
0: Oi.
1: Agora só falta fazer um combinado, hein?
0: É.
1: Se Jesus não voltar...
0: Amanhã...
1: A gente volta. Vamos lá?
0: Vambora. Vamos pegar o caminho da roça?
1: Não, vamos falar não? Ainda. Vamos combinar. Vamos combinar com eles, ó.
0: Vamos lá.
1: Se Jesus não voltar... Amanhã a gente volta! Deus abençoe
0: a todos! Ó, o Africano Animado tá chegando agora na rádio com o Manhã com Deus. E ó, pessoal, aqui ó, 10 horas da manhã, eu, o Gabriel Araújo, o Ítalo Siqueira, estamos no Voz da Libertação. Tem muita coisa boa de Deus das 10 ao meio-dia para vocês, tá bom? Deus abençoe, Lindenberg. Obrigado pela oportunidade.
1: Deus abençoe, meu irmão.
0: Deus abençoe essa turma maravilhosa que tá aqui. Um abraço a todos e vambora.
1: Bora para casa.
0: Pegar o caminho
1: da roça. Vamos para a roça.
0: Vambora.
1: Que Deus abençoe. Deus abençoe.
0: Até amanhã pra vocês. Tchau, minha gente.
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13: 7:30.
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15: Olá, meus amigos e irmãos, a paz do Senhor Jesus, este que vos fala é seu irmão em Cristo, pastor Wesley Macedo. Quero vos trazer uma reflexão. O que é a verdade? Parece ser uma pergunta retórica, mas não. Na atualidade a qual estamos vivendo, a cada dia o conceito de verdade tem se distanciado do nosso meio. Já estamos na era da pós-verdade. o momento onde a verdade se tornou irrelevante ou não mais importante. É caracterizado pela sociedade atual, o relativismo. Tudo depende do seu ponto de vista, e também o sofismo, mentiras camufladas de verdade. Porém, nós como cristãos, embaixadores de Cristo, não podemos ser influenciados por estes conceitos, mas devemos nos apropriar de toda a verdade de Deus revelada a nós. Ao olharmos para a Bíblia Sagrada, encontraremos o verdadeiro sentido ou significado de verdade. A manifestação do Filho de Deus, Jesus Cristo, nos traz resposta quanto a esta pergunta: o que é a verdade? No Evangelho de Cristo, segundo escreveu João, no capítulo 1 e no versículo 14, ele testifica de si mesmo dizendo que se manifestou cheio de graça e verdade. No capítulo 14 e versículo 6, também do livro de João, Jesus afirma dizendo que é o caminho, a verdade e a vida. Sim, Jesus Cristo é fonte e origem da verdade. Nesta breve reflexão, quero lhes encorajar a continuarmos acreditando na verdade. Não nos deixemos sermos ludibriados pelo relativismo e nem pelo sofismo, mas que permaneça em nós a essência da verdade, que é Jesus Cristo, e que sejamos portadores e propagadores desta verdade. Que Deus vos abençoe. Até uma próxima oportunidade.
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Muito bem, 7 horas 33 minutos, um abraço, a dupla desta manhã. Lindenberg Araújo, Levi Muniz, Deus abençoe a vossa vida. E cá estamos nós para esta terça-feira. Terça-feira de comunhão, terça-feira de fé, terça-feira de cura, terça-feira de libertação e também de transformação. Vem conosco, vem com fé, vem com alegria, porque é dia de adorar, é dia de glorificar, é dia de deixar o Senhor, não é, cuidar da nossa vida. É terça-feira e nós temos muito de Cristo a compartilhar. Eu sei que você está aí comigo nesta manhã e quer viver esse tempo bom, quer viver esse tempo agradável, quer viver esse tempo de fé. Então, já vamos fazer o seguinte, olha, tivemos a meditação do dia, vamos aproveitar então, entrar naquele momento de adoração, louvor, graça e prepara o seu coração, porque Jesus Cristo tem a bênção que tu precisas e também necessitas. O que é verdade? Foi o tema, então vamos desfrutar nesta verdade que é Cristo, o nosso Senhor e Salvador. 7 horas 35 minutos, Rádio Deus é Amor. Começamos, Lucas, naquela adoração, naquele louvor, naquela graça, naquela comunhão de todos os dias. E quem está conosco, libera o glória. 119-8292-3392.

bem? São 7 horas e 38 minutos, Rádio Deus e Amor. É programação A Voz da Libertação. Você está conosco, então vamos fazer o seguinte, olha, vamos orar ao Senhor, vamos falar com Deus, vamos agradecer ao Senhor, não é? É porque o nome do Senhor é glorificado. E sabe que Jesus Cristo tem a bênção e a resposta. Mas nós fazemos aquela oração da consagração do nosso dia. E lógico que muita gente coloca questões místicas, né? Da consagração, não. Nós estamos a dedicar o nosso dia a Deus. Estamos a oferecer o nosso dia a Deus. Sabemos que vamos errar? Vamos. Vamos falhar? Vamos. Existirão momentos em que os pensamentos, de repente, tomam conta, os olhares, a fala. E isso é normal. Mas nós consagramos o todo e vamos aprimorar e melhorar cada dia, tá? Então, eu quero que você venha comigo, vamos orar ao Senhor, vamos consagrar a Deus a nossa manhã, vamos consagrar a Deus a nossa terça-feira, vamos consagrar a Deus o nosso dia, e de certeza que o nome do Senhor é glorificado. Todos os dias o Senhor está conosco para garantir a bênção e a vitória. Consagre as suas vendas, consagre a sua família, consagre o seu trabalho, consagre o dia, porque Deus tem resposta para a sua alma. Deus Todo-Poderoso e Maravilhoso, muito obrigado pela oportunidade. Obrigado por mais um dia. Obrigado, Senhor, por estar conosco e fazer da nossa vida um instrumento de valor. Fazer de cada um de nós, ó Pai da Glória, homens e mulheres com expectativa, com perspectiva e com visão, com entendimento, com graça e com favor. Muito obrigado, Senhor, porque a cada momento e a cada instante desfrutamos da Tua alegria, da Tua paz e do Teu gozo também. Desfrutamos, ó Deus e Pai, das maravilhas que o Senhor tem preparado ao nosso coração. Eu quero orar e clamo, Pai da Glória, sim, com Teus filhos e servos, e peço, ó Deus, que os visites neste exato momento. Visita os Teus filhos, visita a sua casa, visita a sua família, visita, Senhor, o seu lar, porque eu creio, ó Deus, que a Tua mão poderosa vai guiar a nossa vida. Que o dia de hoje seja um dia de amparo, um dia de cura, um dia de libertação, um dia de cuidado. Consagramos o nosso dia. Senhor, quem trabalha com as vendas, consagramos as vendas. Quem trabalha no hospital, consagramos o trabalho no hospital, nas clínicas. Senhor, ó Pai, enfermeiros, médicos, consagramos, Senhor. E se tivermos oportunidade de gerar vida, nós vamos gerar. Consagramos, Pai da Glória, aqueles que trabalham, Senhor, no sistema jurídico, advogados, juízes, Senhor, Pai, desembargadores. Consagramos o dia também, que o Senhor dê sabedoria, dê graça. E quem tem, Senhor meu Pai, documentos a serem resolvidos, INSS, situações trabalhistas paradas, consagramos, ó Pai, e que o Senhor vá à frente e que dê a bênção e que dê também a vitória. Consagramos, ó Deus maravilhoso, aqueles que trabalham em obras, sim, pedreiros, carpinteiros, marceneiros, Senhor meu Pai, consagramos toda essa área, sim, de construção civil, a área, Pai da Glória, Jesus, interna e externa, de uma casa, Senhor, de um edifício, que o Senhor, Pai, abençoe, faça produzir, faça, Senhor, Pai da Glória, crescer esse trabalho. Eu consagro o trabalho daqueles que estão no campo, em cima de um trator ou com a enxada na mão, em cima de uma máquina, ou, Pai da Glória, com uma sacola nos seus ombros, para poder colher e para poder cortar
cortar a cana, colher a laranja, apanhar o café. Que o Senhor consagre a obra das suas mãos agora. Eu consagro, Senhor, a obra das mãos dessa dona de casa, meu Pai, para que o Senhor dê a bênção, dê a vitória e dê o milagre também. Em nome de Cristo, aos motoristas, Senhor, as profissões em geral, consagramos as mãos ao Pai da Glória e o dia também, para que tudo vá bem. Senhor, se há alguém enfermo, doente agora, consagramos essa vida, Senhor, para que haja saúde e livramento, para que haja escape. E no nome do Senhor, a bênção acompanhe, Pai, e que o Teu nome seja exaltado. Ó Deus, repreende toda a obra do mal, toda a seta maligna, toda a obra satânica no meio do lar, no meio da casa, no meio da família. Onde houver, Senhor, o Pai da Glória, uma barreira espiritual, onde houver uma barreira emocional, que o Senhor repreenda agora, no nome de Jesus Cristo, porque eu sei que o Senhor está conosco para garantir a bênção e a vitória. Em nome de Jesus, visita o teu povo e os teus filhos aqui nesta manhã para o teu louvor. Consagramos tudo em nome de Jesus. Amém. E graças a Deus.

0: Deus enche o nosso coração de fé e derrama sobre nós a sua palavra e também a sua promessa. Vamos de testemunho, 7h47, voltamos com muito mais de Cristo para a sua vida. E lembrar, não é verdade, que hoje é terça-feira dos vencedores, amanhã já é quarta-feira do grande mover de Deus e o Senhor tem a resposta para a nossa vida. Muito bem, 7h48, vamos fazer o seguinte, vamos inverter aqui a lógica, são 7h48 e 49 já, vamos já àquilo que é informação e na sequência também temos então o testemunho. Bloco de notícias, falamos sobre alimentação, sim, bem-estar, saúde e nutricionismo e voltamos depois com testemunho, com milagre, com resposta, com favor e graça, até já.
1: E vamos ao momento de informação aqui na Rádio Deus é Amor. Bem-estar. Como consumir o óleo de maneira saudável nas refeições? O consumo de gorduras, ele é necessário para o bom funcionamento do metabolismo. Mas a nutricionista Sandhya Gognani alerta para a importância do controle na ingestão diária. Em média, não se deve ultrapassar 5 colheres de chá de gorduras e óleos por dia. A recomendação é priorizar gorduras saudáveis encontradas em óleos como azeite, óleo de girassol, coco prensado a frio, gergelim, mostarda e óleo de amendoim. Esses óleos, eles são mais benéficos para o corpo, principalmente quando não passam por processos de refinamento. A nutricionista também destaca a importância do método de preparação dos óleos, sugerindo o uso dos prensados a frio, que são livres de resíduos de solventes prejudiciais. Recomenda-se evitar frituras, já que o aquecimento excessivo pode comprometer suas propriedades benéficas. A chave para uma alimentação equilibrada é consumir essas gorduras de maneira moderada e atenta, com escolha de métodos de preparo mais adequados. Corpo saudável. Café da manhã é a refeição mais importante do dia. Entenda por quê. O café da manhã é amplamente reconhecido como a refeição mais importante do dia, porque ele fornece a energia necessária para iniciar as atividades do dia. Então, ao quebrar o jejum noturno, ele ativa o metabolismo, promovendo a queima de calorias ao longo do dia. Além disso, um café da manhã equilibrado, composto por carboidratos, proteínas e gorduras saudáveis, contribui para a sensação de saciedade, reduzindo a ingestão calórica nas refeições que vêm depois. Para que o café da manhã seja verdadeiramente benéfico, é essencial que seja nutritivo e balanceado. Evitar alimentos ricos em açúcares refinados e gorduras saturadas é fundamental para manter a saúde e o bem-estar.
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0: A paz do Senhor, aqui é nossa irmã Luciana, cidade de Boituva. Todo dia eu escuto o programa A Voz da Libertação. Deus tem falado fortemente no meu coração através desse programa. Que Deus venha abençoar cada dia mais vocês. Na paz do Senhor Jesus. Amém.
1: A paz do Senhor Jesus. Me chamo Patrícia, moro na cidade de Ibaté. Gosto muito de ouvir a Rádio Voz da Libertação. Que Deus abençoe grandemente.
2: A paz do Senhor Jesus, aqui quem fala é irmão Alas, da cidade de Itabuna, Bahia.

0: Quero parabenizar a vocês por essa programação abençoada. Que Deus continue abençoando a vida de vocês, em nome do Senhor Jesus.
1: A paz do Senhor, irmãos. Sou ouvinte da Deus e Amor. Me faz muito bem essa programação. Tem me ajudado. Eu ouço todos os dias. Sou a Iraides, da cidade de Magda, irmãos. Amo vocês.
2: A paz do Senhor Jesus. Amém. Aqui é a irmã Mona Liane Ferreira Amaral. Eu estou aqui para dizer a todos que o programa da Voz da Libertação tem me ajudado no meu lar e acrescentado a minha fé através dos testemunhos que tenho ouvido, tem me ajudado espiritualmente. E agradeço muito, muito, muito a Deus por tudo e por todos que trabalham no programa da Voz da Libertação. Fiquem com Deus. Um abraço.
3: Boa noite, na paz do Senhor Jesus, para todos os ouvintes do programa A Voz da Libertação. Meu nome é Elaine e moro na cidade de Deodápolis, Mato Grosso do Sul. Que todos venham ter uma noite abençoada por Deus.

0: Muito bem, 7h57, bom dia, meu povo. Que Deus abençoe a sua vida, a sua casa, a sua família também, o seu lar, que a bênção do Senhor faça morada e te faça companhia. Que haja de Deus uma resposta no dia chamado hoje. Que haja de Deus a transformação no dia chamado hoje. Você acompanha testemunhos, acompanha respostas, acompanha milagres, acompanha tudo aquilo que Deus tem preparado para o seu povo e para os seus filhos, não é verdade? Então, vamos aderir à vontade do Senhor, ao querer do Senhor, à escolha divina para viver um tempo agradável de Cristo. Irmão, eu tenho 3 minutos aqui, só quero aproveitar. Eu vi hoje uma cena no metrô e duas pessoas brigavam por causa de política. Uma delas até era crente. Ah, porque se Deus quiser... Eu comecei a pensar, falei, não. Existe uma escolha humana que quer refugiar em Deus. Eu até me lembrei, Lucas, do teu vídeo que tu postaste, e é muito sobre isso. As pessoas fazem escolhas erradas e dizem que é Deus. As pessoas são levadas por informação errada e falam que é Deus. As pessoas olham e ouvem coisas erradas porque agradam os seus ouvidos e o seu coração e falam que é Deus. E não é Deus. Você não pesquisa, você não busca, você não se informa, você não se prepara para isso e depois fala, ah, é Deus que quis. Ah, é o Lula, é Deus. É Bolsonaro, é Deus. Não. Você é um ser humano com raciocínio. Se a gente fosse bicho, eu diria que é a ordem natural da vida que Deus deixou. Ok. Morrer é ordem natural. Nascer é ordem natural. Tomar decisões erradas é você. Não é Deus. Então, eu vi esses dois irmãos hoje. Ah, porque não? Porque? Porque eu não sei quanto. E porque é a favor do aborto, é contra o aborto, porque isso e aquilo. Gente, pare e pense um pouquinho. Tá? Não vá levado por informações que você desconhece. E porque parece lhe agradar e tendencialmente parece ir a favor da Bíblia. Tem gente que vai a favor da Bíblia, mas é para matar os próprios cristãos. Tem gente que diz que é a favor da Bíblia, só para depois, lá na frente, trair, aí você fala, ah, era um infiltrado. Não, não é. É que você, que eu, que nós, tomamos decisões pautadas em informações que não são informações legais. Tá? Então, antes de você decidir por partido, por cor de bandeira, por qualquer coisa que seja, seja um cristão consciente. Ore. Busque informação. Às vezes o camarada é bonitinho, arrumadinho, não é? Tem um perfil que nós cristãos já nos enganamos muitos. Quantas vezes o crente parecia crente de terno, ah, Lucas? Você falava, eita, pastorzão, homem de Deus. Era um trambiqueiro, salafrário, sem vergonha. Porque a gente se iludiu. Não se iluda com a conversa ou o barulho do mundo. Jesus foi crucificado como? Ah, não sei não, hein? Não sei não, hein? Não sei não, hein? E aí o povo começou, olha, solta a barra abaixo e crucifica Cristo. Tá? Tem gente até que associa alguns políticos a Cristo. Olha o cúmulo que nós chegamos. O cúmulo, né? Associam políticos a... Olha, assim como Cristo também... Não reduz o nosso Cristo a nada. Não faça isso. Porque você vai pecar contra Deus. Tá bom? 8h01, horário de Brasília. Deus abençoe a sua vida, a casa, a família. Não sai daí, até já.
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3: 8:02.
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0: Muito bem, 8:02, Rádio Deus e Amor, é programação A Voz da Libertação, bom dia. Se você reparar, a voz está um pouquinho rouca. Tivemos um culto ontem, segunda-feira, segunda do pão, aqui às 9 da manhã, na sede mundial. E nós oramos e choramos muito, e clamamos muito a Deus. E o Senhor deu-nos uma palavra, Lucas, sobre definir propósitos. Moisés orava no monte e Josué lutava no vale. E cada um tem que fazer o seu papel. Arão e Ur estavam ali para ajudar Moisés, mas Josué estava ali para guerrear. Se ele saísse do vale quando tivesse perdido e fosse orar no lugar de Moisés, era uma catástrofe. Então, nós oramos para que Deus nos ajude a definir o nosso propósito e entender qual é o propósito da igreja. Eu trouxe um exemplo, Lucas, daqueles irmãos, né? Fazemos a primeira parte da oração. Quem quer ter uma oportunidade para contar uma bênção, ou louvar a Deus, não é? Ou fazer uma oração. Aí vai aquele irmão, aquela irmã, e conta um testemunho, canta um louvor de gratidão, lê uma palavra e depois ele vai orar. Aí você fala, meu Deus, meia hora para um irmão só. É gente que não sabe o que é propósito, não tem definido na sua vida, né? Então, que o Senhor te abençoe hoje. Estamos em rede agora, 8:04. Quero aproveitar da melhor maneira possível, enquanto nós estivermos com horário político, né? Segundo turno, vamos aproveitar então, porque há muita coisa boa de Deus para as nossas vidas. Vamos falar do tempo, Lucas, e voltamos daqui a pouquinho com muito mais de Cristo. Já.
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0: Muito bem, tempo e temperatura, nós temos algumas ligeiras alterações climáticas aqui, tá? Ligeiras para alguns lugares, por exemplo, Cuiabá no Mato Grosso está com 33 de máxima, parcialmente chuvoso. Já São Paulo está com 24 e chuva, São Paulo vai chover hoje, tá? 28 para Belo Horizonte, Goiânia em Goiás, parcialmente chuvoso. E no sul temos 16 para Curitiba no Paraná. E chuvoso. Temos chuva também para Florianópolis, Santa Catarina, mas não temos aqui a previsão de máxima e mínima. Também para Porto Alegre, Rio Grande do Sul, não temos previsão de máxima nem mínima, mas temos também ligeiras pancadas de chuva. Então, prepare-se para o dia. Subimos um pouquinho mais e aí começa a alteração, não é? Temos 40 para Teresina no Piauí. Atenção, 40. Teresina, Piauí, parcialmente nublado. Quer dizer que o ar estará muito quente e sufocante. Beba água, tá bom? Boa Vista, Roraima, com 37. Rio Branco, no Acre, também com 37. Tempo e temperatura das 8, fonte climatempo.com.br.

0: Muito bem, muito bem. São 8h09. Rádio Deus e Amor é a programação A Voz da Libertação. Prepara o seu coração para um tempo de fé, um tempo de milagre, um tempo de cura também, de libertação. Jesus Cristo tem a bênção para a tua vida. Ele tem um milagre para a tua casa, tem a resposta para o teu lar. E eu sei que tu estás pronto. Sim, eu tenho a certeza absoluta que você já está pronto para orar comigo, para clamar a Deus comigo nesta manhã. A oração da restauração. E eu sempre digo isso, não é? O que é buscar restauração? Só se restaura aquilo que precisa voltar ao estado original, certo? Aquilo que foi feito. Então, restaurar é isso, é voltar a dar o significado, voltar a colocar no lugar certo, voltar a fazer com que viva do jeito certo e nós vamos, não é, adorar o Senhor. Passa por aqui, Levi Muniz, já caminho de IPDA Play. Deus abençoe, bom trabalho, 10 da manhã. Tava bom o sertão, hein? Comeu depois o cuscuz, Levi? Comeu todo o cuscuz, comeu o bolo. Esse povo do sertão come que é uma bênção, hein? Deus abençoe, Levizão. Um abraço, querido. Mas como eu dizia, restaurar é isso, não é? É você ter algo que perde aquilo que é o original, perde aquilo que é o primórdio, não é? Então precisa trazer ao estado original. Sai do estado original e ele então se perde, se gasta, se desgasta, não é? Se quebra. E o Senhor vai trazer ao estado original, não é? Ao lugar que sempre deveria estar. Quero chamar a sua atenção. Vamos orar a Deus, vamos clamar ao Senhor, vamos suplicar a Deus aqui nesta manhã. É o clamor, é! Vamos falar com Jesus, o nosso Pai, e de certeza que Deus é bom demais. Vamos lá, um abraço, Lindenberg, passa aqui também pelos estúdios, ele que é a cara do sertão agora, não é? Neste mês todo de outubro, estará com todos vocês. Um abraço, bom trabalho, querido. Deus abençoe também, em nome de Cristo. Nos preparamos, Lucas Rione, para orar, falar com Deus, então, clamar ao Senhor nesta manhã.
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0: Pai maravilhoso, Pai poderoso, Pai eterno, obrigado, Senhor. Obrigado, Deus, pelo riquíssimo privilégio e pela grande oportunidade que o Senhor nos dá neste exato momento de adorarmos o Teu nome, bendizermos ao Senhor. Porque o Senhor é digno de receber honra, glória, louvor e majestade. Obrigado, Deus, e obrigado, Pai, porque todos os dias somos, sim, a Tua promessa. Todos os dias somos a Tua palavra, porque somos testemunhas. E segundo a Tua palavra, ser testemunha é aquele que não só vive ou vê alguma coisa, mas é aquele que se entrega por algo. E somos nós. Somos nós, Senhor, testemunhas vivas. O nosso corpo é testemunha viva. A nossa mente é testemunha viva do Senhor, do Seu poder, da Sua graça. Por isso oramos. Oramos, meu Deus e meu Pai, porque temos a certeza que estás conosco e tens feito uma obra extraordinária todos os dias. Eu quero, neste momento, pedir ao Senhor que perdoe os nossos pecados, nossas falhas e as nossas iniquidades também, Senhor. Que o Senhor limpe e purifique a nossa vida de todo mal, de toda obra satânica, toda obra maléfica, toda obra diabólica, toda obra do inimigo. Que o Senhor repreenda no nome de Jesus e que faça um mover extraordinário. Pai, eu quero orar. Orar por restauração. Orar, Pai da Glória, para que o Senhor restaure esta vida que há tanto tempo, Pai da Glória, tem se perdido, tem andado por caminhos, Senhor, que que não trazem bênção, caminhos que não trazem alegria, caminhos que não trazem fé, caminhos que não trazem comunhão, caminhos que não trazem graça, caminhos que não trazem favor. Eu quero orar, meu Deus e meu Pai, para que o Senhor restaure vidas e famílias que necessitam da Tua resposta. Senhor, Tu conheces a realidade de cada família, de cada casa e de cada lar. Conheces também as necessidades. Conheces, Pai da Glória, o que precisam, o que necessitam. Sabes, Pai da Glória, onde estão as limitações, onde estão os desafios, onde estão os bloqueios. Meu Deus e meu Pai, por isso eu oro por restauração, para que o Senhor traga de volta a coragem, traga de volta o ânimo, traga de volta aquela irreverência de quem luta para conquistar e quem conquista porque lutou. Traz, meu Pai, no nome de Jesus Cristo agora, e faz o milagre acontecer nesta casa, e faz o milagre acontecer neste lar, e faz o milagre acontecer nesta família. Senhor, invocamos-te, Pai, porque confiamos em Ti. Invocamos-te, Pai da Glória, porque confiamos, Senhor, no Teu nome, no Teu poder, na Tua palavra, na Tua graça. Eu oro por vidas que estão a sofrer, Pai, com anomalias no seu corpo. Senhor, eu oro, Pai da Glória, por crianças que estão a sofrer anomalias no seu corpo. Senhor, deficiências no seu corpo, no seu organismo, na sua massa encefálica, Senhor, nos ossos, no coração, nos rins, ó Pai da Glória, crianças que têm que passar por cirurgia, mas ainda tão tenra idade, tão pequeninos, Senhor, precisam de uma intervenção divina. Eu oro por crianças, Deus e Pai, que estão em uma fase da vida que precisam, Senhor, desenvolver habilidades cognitivas, Senhor, meu Deus, habilidades, Senhor, também de fala, de locomoção, crianças que estão a sofrer bloqueios. Sim, meu Pai, em nome de Cristo, liberta-as agora, quebra, meu Deus, toda barreira, todo impedimento, todo mal que tem surgido contra estas vidas e estas famílias, no nome de Jesus, meu Deus e meu Pai. Eu sei que estás conosco, eu sei que a Tua mão está conosco, eu sei que o Teu poder está conosco, eu sei que a Tua unção e a Tua virtude, Pai, também estão conosco. Eu sei, Pai da Glória, que o Senhor é bom, meu Deus, e fará uma obra extraordinária e maravilhosa. Cura, cura crianças com dificuldade na fala, cura crianças com dificuldade na visão, cura as crianças com dificuldade de locomoção, cura as crianças, Pai da Glória, com doenças e problemas internos, no nome de Cristo agora. Cura, Senhor, mas também cura adolescentes, cura adultos, ó Pai, que também passam pelos mesmos processos, Senhor, adultos que estão a regredir, meu Pai da Glória, porque o corpo já não responde mais, a saúde já não é mais a mesma, há muita deficiência, há muito erro, há muita maldade, Senhor, em nome de Cristo, cura agora, restaura, restaura este corpo doente, restaura esta mente doente, vidas que estão na UTI, vidas, Pai da Glória, que estão nos hospitais, estão enfermos e não há causa para aquilo, não se consegue, meu Deus e meu Pai, entender, Jesus, o que está a acontecer, não se consegue compreender, meu Pai, o que surgiu nesta saúde, o que aconteceu para esta saúde tornar-se tão debilitada. Não se consegue entender como é que esse câncer surgiu, como é que esse mioma surgiu, Senhor, meu Pai da Glória, o porquê está assim, o porquê dessa infecção. Mas o Senhor tem resposta agora, o Senhor tem cura agora, o Senhor tem milagre agora, o Senhor tem favor agora, em nome de Jesus Cristo. Cura, cura, meu Deus, cura. Ah, Senhor, tu tens poder, aleluia, e tu podes fazer o milagre, ó glória, tu podes fazer o milagre, ó Pai, tu podes restaurar, tu podes renovar, tu podes preencher toda e qualquer lacuna, Senhor, meu Pai, na área da saúde, e devolver a vida, e devolver o teu poder, Senhor Jesus. E aqueles que ainda não detectaram, mas o seu corpo já começou a dar sintomas de fraqueza e de fragilidade, Senhor, dá uma oportunidade, ou de consultar um médico e entender o que está a acontecer, e também de uma cura, ou de uma cura. Senhor, meu Pai, eu oro para que o Senhor, Pai, resolva e ajude os teus filhos. Senhor, eu quero orar, eu quero clamar por vidas que estão a sofrer embates espirituais. Senhor, era uma bênção eram irmãos de fé, irmãos de comunhão, irmãos de graça, estavam dispostos a todo momento a servir, a buscar, a clamar, a orar, e de repente, Senhor, perderam qualidade, e de repente perderam fé, e de repente começaram a perder, meu Deus e meu Pai, o ânimo, e de repente começaram a perder, meu Deus e meu Pai, a intensidade, Senhor. A fé começou a esvair, o ânimo começou a esvair, a alegria, Senhor, meu Deus. Ó Pai, renova agora, renova no nome de Jesus Cristo esta alma, esta vida, este coração, esta mente que depende do Senhor. Renova agora, no nome de Cristo, ó Deus maravilhoso, esta vida que precisa, Pai, de um milagre e de uma resposta. Eu sei que o Senhor tem a bênção, eu sei que o Senhor tem a vitória, eu sei que o Senhor tem o milagre, eu sei que o Senhor tem o favor, e vai mudar, Senhor, a situação desta família e esta vida, em nome de Jesus Cristo, meu Deus e meu Pai. Restaura a vida espiritual do meu irmão e da minha irmã agora, restaura, Senhor, para o teu louvor, restaura o casamento que está para se quebrar, já se quebrou, mas ainda dá tempo, Senhor, e às vezes não se sabe a causa, e se souber a causa, ajuda, Senhor, a resolver, ajuda a pedir perdão, ajuda a pedir, Senhor, Pai da Glória, para reconciliar. Quebra o orgulho, quebra, Senhor, a indiferença, quebra, meu Pai da Glória, essa maldade que está neste coração, quebra, Espírito Santo, no nome de Jesus Cristo agora. Não deixa este coração se ensoberbecer, não deixa este coração entrar em orgulho, não deixa, meu Pai, em nome de Cristo agora. Socorre, Senhor, socorre estas vidas, socorre esta casa, socorre esta família, restaura este matrimônio, restaura este casamento, restaura esta família, tira a soberba, tira a mentira, tira o engano, tira a falsidade, tira, meu Pai, em nome de Cristo agora, e ajuda, Senhor, a encontrar paz e alegria, e ajuda, meu Deus, a encontrar sossego, e ajuda a encontrar um tempo novo, e ajuda a encontrar, Pai da Glória, motivos, Senhor, para continuar a jornada, em nome de Jesus. Restaura casamento, restaura, Senhor, essa vida que está nas drogas, que está na bebida, que está, Senhor, mergulhado, meu Deus e meu Pai, em males, ó Pai, não tem resposta para aquilo que está a viver, mas também não consegue sair. Eu repreendo toda obra maléfica, toda obra contrária, e que em nome de Cristo haja cura agora, haja libertação agora, haja transformação agora, e que em nome de Cristo, Pai, essas vidas sejam curadas, sejam libertas pelo poder do Espírito Santo. Oh, aleluia! Oh, Deus poderoso, livra das drogas, livra do caminho mau, livra da obra satânica, em nome de Jesus. Coloca a tua mão, meu Deus, e eu sei que o Senhor está conosco, Pai, e dará a bênção, e dará a vitória, e dará o milagre, em nome de Jesus. Em nome de Jesus, abençoa, restaura a mente, o coração, a alma e a vida. Amém. E graças a Deus.

0: Priscila Santana canta e nós adoramos a Deus. Lançamento, é verdade, CD tá lindo, tá maravilhoso. Pode procurar Spotify, Deezer, iTunes e Google Play também tem. Então você vai cantar e vai adorar conosco. Por falar em cantar, adorar, tem palavra também. Família em Foco, desgaste no casamento. Olha só, restauração, desgaste, entenda. E se já orou, dobre a oração para poder sair com a vitória em nome de Jesus. Vamos lá, Família em Foco, até já.
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3: Olá, seja muito bem-vindo a mais um episódio do Família em Foco, um espaço dedicado a reflexões sobre relacionamentos, convivência e bem-estar familiar. Aqui, falamos de temas que podem transformar o dia a dia da sua casa, sempre com base em estudos, mas de um jeito simples e prático. Você sabia que o desgaste no casamento raramente acontece de um dia para o outro? Ele surge silenciosamente, em pequenas mágoas não resolvidas, em silêncios prolongados, rotina excessiva e falta de conexão emocional. E é sobre o desgaste no casamento que eu venho falar hoje. De acordo com estudos do Instituto de Gottman, casamentos que não reservam tempo de qualidade e não conversam sobre sentimentos têm 4 vezes mais chances de desenvolver um desgaste emocional. A boa notícia? Relações desgastadas podem ser restauradas com hábitos simples, consistentes e intencionais. Veja o seguinte exemplo. É como quando um casal começa a conversar apenas sobre contas, filhos e problemas. Com o tempo, a amizade vai desaparecendo e a relação perde aquele brilho, o cheiro, o sabor, o gosto que um dia teve. E aí, a gente faz a seguinte reflexão. O desgaste não significa o fim desse relacionamento. Significa um alerta. Afinal, todo casamento precisa de renovação, afeto, conversa e disposição para reconstruir. E eu quero deixar aqui 5 dicas práticas que pode auxiliar a evitar esse desgaste conjugal. Número 1. Separem pelo menos 20 minutos diários para conversar sem distrações, é claro. Número 2. Relembrem memórias boas e conquistas do relacionamento. Número 3. Pratiquem gestos simples de afeto físico e verbal. Penúltimo. Reduzam críticas e aumentem elogios conscientes e intencionais. E por último, façam ajustes na rotina que devolvam leveza e parceria na relação. Como afirma Gary Chapman, o amor é uma escolha diária. Então, restaurar um casamento começa com pequenas escolhas feitas com o coração. Muito bem, se você gostou desse conteúdo, compartilhe a nossa programação com seus amigos, com seus familiares e continue acompanhando a nossa programação, porque a qualquer momento a gente volta com mais reflexões que podem transformar a sua vida e também a sua família. Um forte abraço e até breve.
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3: Muito bem, 8 horas 35 minutos. Rádio Deus e Amor é programação A Voz da Libertação. Bom dia. Como é que nós estamos nesta terça-feira? Espero que bem, espero que bem. E nós estamos na comunhão, estamos na fé, estamos na graça, estamos no favor, estamos na intimidade com o Papai do Céu, não é verdade? E a viver esse tempo gracioso do nosso Deus. Vamos lá então aproveitar, mandar um abraço aqui à nossa irmã Natalícia Pertile, que nos ouve todos os dias no Sul. Um abraço, irmã Natalícia, Deus abençoe a sua vida no nome de Jesus Cristo. Deus abençoe também os ouvintes de perto e de longe. Quero ler aqui alguns ouvintes. E você que está conosco, hein? Você que está conosco, tenha bênção, tenha vitória, tenha um milagre. Então desfrute, desfrute para viver a resposta do Todo-Poderoso. Vamos lá, mensagens que chegam. Dona Cleusa, bom dia, Dona Cleusa. Deus abençoe a sua vida. Está conosco também aqui nesta manhã a Vera Lúcia. Bom dia, irmã Vera. Deus abençoe a sua vida, a sua casa e a sua família. Diga aqui, Pai do Senhor, para a senhora também muita paz. Vamos, Janete Silva, também está conosco. Paz, meu pastor, amém, a paz. Escutei aqui seu áudio, mas estava no trabalho e acabei esquecendo de responder. Amém, estou mexendo no celular. Deus abençoe a sua vida também, no nome de Jesus Cristo. Vamos partilhar juntos dessa fé. Dilmar está conosco. Deus abençoe a sua vida, irmão Dilmar, bom dia. São 8 horas e 36, não é? 8 horas e 36 minutos. Vamos daqui a pouquinho a Bíblia em Foco. Mas antes de falar da Santa Ceia, Lucas. Santa Ceia é esse final de semana, hein? Sábado, presbítero Fabrício Beata. E domingo, presbítero Kleber Costes. É ceia aqui na nossa sede mundial. Deus abençoe a sua vida, a sua casa, a família, também o seu lar. Vamos então, Bíblia em Foco. Fábio Lúcio traz palavra, alimento, comunhão. Até já.
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5: Olá, ouvintes, recebam a mais perfeita e gloriosa paz do Senhor Jesus. Quem fala com vocês aqui é o seu irmão Fábio Lúcio. Querido ouvinte, você já passou por um momento da sua vida em que não sabia o que fazer? Pois é, às vezes o diabo nos confunde, mas muitas vezes nós é que não tomamos posse do discernimento que Deus nos dá. Nos confundimos com as nossas próprias dúvidas, com os nossos medos e acabamos tropeçando feio na hora de resolver algum problema ou de tomar alguma decisão importante. E é sobre isso que eu quero falar com você. Se você está prestes a tomar uma decisão impactante nos próximos dias, se você precisa fazer uma escolha e não sabe exatamente como deve agir, diga agora: fala comigo, Senhor. Eu quero ouvi-lo. Em Tiago capítulo 4, versículo 16 e 17, a Bíblia nos diz assim: caso contrário, estarão se orgulhando de seus planos pretensiosos, e toda presunção como essa é maligna. Lembrem-se de que é pecado saber o que devem fazer e não fazê-lo. Queridos irmãos e irmãs, o que o Senhor quer falar para nós, para mim e para você, através dessa passagem que eu acabei de ler, é que a melhor decisão é não se encher de si mesmo. Quando nós estamos em Deus, quando nosso coração está em Cristo, as nossas decisões são guiadas pelo Espírito Santo. E nós seremos direcionados àquilo que é certo, àquilo que é correto, àquilo que é agradável a Deus e para aquilo que Ele quer de nós. Só que para nós enxergarmos o que é certo a se fazer, nós devemos deixar que o Espírito Santo de Deus haja em nós e através de nós. Nós precisamos ser capazes de silenciar as muitas vozes que estão na nossa cabeça. Às vezes, vozes do mundo, as vozes do inimigo, as vozes da nossa própria carne, e também permitir que a palavra de Deus fale mais alto. Precisamos ouvir o que o Espírito Santo diz à igreja. Tomar decisões costuma ser difícil porque geralmente essas decisões vêm acompanhadas de grandes responsabilidades. Nós devemos assumir a maturidade que Deus quer de nós e ter discernimento do que é certo e errado diante do Senhor. Olhe para essa situação que você precisa resolver com os olhos do Espírito. Olhe com o seu coração quebrantado, com uma fé inabalável. Procure enxergar essa situação sob uma outra ótica. Coloque-se no lugar das pessoas que estão envolvidas e acredite que Deus está te guiando para que você faça aquilo que é certo. A palavra do Senhor diz em Provérbios capítulo 21 e o versículo 3 que fazer o que é justo e certo é mais aceitável ao Senhor do que oferecer sacrifícios. Deus não precisa dos nossos sacrifícios, especialmente quando o nosso coração está fechado para ouvir a sua palavra. Queridos, Deus quer que vocês saibam fazer aquilo que é bom, aquilo que é certo, aquilo que é correto. Ele quer que você permita ser guiado pelo Espírito Santo em todas as decisões que você precisar tomar. E Ele confia no seu potencial. Sim, Deus te deu sabedoria, discernimento, entendimento. Deus acredita em você e na sua boa vontade em fazer as coisas. Seja um representante de Deus aqui na terra. Saiba o que fazer, faça o bem em o nome de Jesus. Coloque a tua fé em Deus. Coloque os teus olhos fixamente no olhar de Cristo. E tenha certeza que todas as decisões que você for tomar serão decisões guiadas pelo Senhor Deus. Que Deus te abençoe imensamente.
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0: Abençoe.
1: Sou a Tacília, vim na quarta-feira no Mover de Deus, fui abençoado e convido todos para vir aqui, que ouvir o programa Voz da Libertação, para receber a grande bênção e o poder de Deus, o Mover de Deus aqui na Sede Mulher, no tempo da glória de Deus.
2: Eu sou o Daniel, vim na quarta do grande Mover de Deus, recebi a minha vitória, recebi a minha bênção, estou saindo daqui com a minha vitória e vem você também receber nesta quarta-feira a vitória da parte de Deus.
3: Eu sou a Marisete, sou da cidade soberana, Guarulhos. Eu tenho vindo aqui nas quartas-feiras do grande mover de Deus. O Senhor tem me abençoado grandemente. Você que não veio, venha nas quartas-feiras para Deus te abençoar também. Se precisa, traga uma pessoa também com você, entendeu? Para você, aleluia, Jesus ser abençoado e abençoar a sua família também. Venha.
4: Meu nome é Leonice dos Santos. Eu convido a todos os irmãos que estão em casa, em qualquer parte do mundo, do estado de São Paulo, para vir aqui na igreja, na quarta do Mover de Deus, aqui na Avenida do Estado, 4568. Venha receber a sua bênção, a sua vitória, porque eu já estou com a minha vitória nas mãos, porque o Senhor já me concedeu e vai conceder para você também, em nome do Senhor Jesus Cristo.
5: Oh, glória, eu moro em Bugaçu, me chamo Maria de Nova, vim aqui na sede mundial receber a bênção e venha você também, que é a coisa maravilhosa de Deus. Eu moro em Bugaçu.
6: Vemos da palavra do Senhor.
7: Vemos na palavra do Senhor.
6: Quando Jesus curou o rapaz que não enxergava.
7: Quando Jesus sanou o muchacho que não veía.
6: Quando Jesus cura aquele rapaz.
7: Quando ele sana esse muchacho.
6: Jesus, ele não se revela.
7: Jesus não se revela.
6: Para o rapaz.
7: Al muchacho.
6: Que era Jesus.
7: Que era Jesus.
6: E houve indagações por esses religiosos.
7: E houve perguntas por os religiosos.
6: Dizendo.
7: Dizendo.
6: Será que aquele rapaz é o mesmo que era cego?
7: Será que este muchacho era el mismo que era ciego?
6: E outros diziam, não sei, mas os pais dele estão ali. Ó.
7: E diziam, não sei, mas os papás estão ali.
6: Pergunta para os pais.
7: Pergunta a los padres.
6: E lá vai pergunta e diz pergunta para o pai do rapaz.
7: Vai e pergunta a los padres del muchacho.
6: Aquele de lá teu filho?
7: Aquele é teu filho?
6: É o nosso filho.
7: É o nosso filho.
6: Cego de nascença?
7: Cego de nascimento?
6: Cego de nascença. Por que que ele está enxergando?
7: Por que está mirando?
6: Isso eu não sei.
7: Isso eu não sei.
6: Ele já tem idade para responder.
7: Já tem idade para responder.
6: E foram até ele.
7: E se
6: quem
7: acercaram.
6: Fez você enxergar?
7: Quem é isso que tu veas?
6: Ah, vem um homem aqui.
7: E aí vem o homem.
6: E me curou.
7: Me sanou o homem.
6: E justo nesse dia.
7: E justo nesse instante.
6: Não podia fazer nada.
7: E não podia fazer nada.
6: Sendo um dia sagrado.
7: Sendo
6: um
7: dia sagrado.
6: E eles começavam a murmurar dizendo.
7: E começavam a murmurar dizendo.
6: Este é falso profeta.
7: Este é falso profeta.
6: Outros.
7: Outros.
6: Eles expulsam demônios. Mas deve ser, ele deve ser um dos príncipes dos demônios.
7: Echa fora demônios, mas deve ser um
6: dos príncipes. Tudo por quê?
7: Por quê?
6: Ele não guarda o sábado.
7: Ele não guarda o sábado.
6: E também diz que é filho de Deus.
7: Também diz que é filho de Deus.
6: Aí outro falava, outro não decide. Pode um falso profeta fazer o que ele fez.
7: Não pode um falso profeta fazer o que ele
6: fez. Um falso profeta não faz isto.
7: Falso profeta não
6: um falso profeta não abre o olho do cego.
7: O
6: falso profeta não faz o paralítico andar. O falso profeta vem com muitas palavras bonitas, mas a palavra dele é uma palavra de transformação, uma palavra viva.
7: Palavras, palavras de transformação, palavra viva.
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3: A paz do Senhor, irmãos. Neste momento, quem está falando é a irmã Arlete de Sete Lagoas, Minas Gerais. Eu queria agradecer primeiramente ao Senhor Jesus Cristo e aos irmãos que oraram a meu favor. Eu quero testemunhar de uma bênção grande que eu recebi da parte de Deus. Eu pedi oração dos irmãos aí, que tinha saído um caroço debaixo da minha axila e aquilo me preocupava muito. Eu pedi oração, os irmãos oraram a meu favor. A honra e glória do nome do Senhor Jesus Cristo, o caroço desapareceu, não tem mais nada. Então é motivo de dar glória a Deus, é motivo de se alegrar na presença do nosso Deus, que só o Senhor é fiel para nos guardar, para nos livrar. O Senhor é grande e poderoso, Ele tem cuidado de nós de maneira especial. O inimigo levanta, mas levanta para cair, porque o nosso Deus é fiel. Assim, eu quero agradecer a oportunidade a todos os irmãos que oraram e intercederam a meu favor. Amém, irmãos?
4: 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Deus te ama. 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Deus te ama, porque de tal maneira Ele enviou seu único filho para que todo aquele que nele crê não pereça, mas tenha vida eterna. 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Caro amigo ouvinte, lembre-se de uma coisa: Deus nunca vai te desamparar. 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
7: Horas e um minuto.
1: E vamos ao momento de informação aqui na Rádio Deus é Amor. Quando a preocupação vira um problema, a diferença entre a ansiedade normal e patológica. A ansiedade é uma resposta do corpo a situações de estresse ou perigo, preparando você para o que está por vir. e nos ajuda a focar, a planejar e até a reagir diante de desafios. O problema surge quando a preocupação e o medo são desproporcionais aos fatos e se tornam incontroláveis e começam a interferir nas atividades do dia a dia. Os transtornos de ansiedade não são um sinal de fraqueza, mas sim condições de saúde mental reais que afetam a vida de milhões de pessoas aqui no Brasil e no mundo todo. A manifestação da ansiedade pode ser física ou psicológica. Alguns dos sintomas incluem a aceleração dos batimentos do coração e preocupação excessiva que persiste. Os transtornos de ansiedade se dividem em diferentes tipos, como o transtorno de ansiedade generalizada, caracterizado por uma preocupação crônica e desmedida, o transtorno do pânico, que tem crises de medo intenso e repentino, e as fobias específicas, que são medos irracionais de objetos ou situações. O primeiro passo para lidar com a ansiedade é reconhecer que o problema existe e que ele não vai desaparecer sozinho. O tratamento é fundamental e, na maioria dos casos, envolve uma combinação de estratégias como terapia, tratamentos, hábitos saudáveis e técnicas de relaxamento. E você esquece nomes com frequência? Isso pode ter um motivo emocional, segundo especialistas. Esquecer o nome de alguém, mesmo minutos depois de ter sido apresentado a essa pessoa, é algo comum, mas que ainda desperta preocupação em muita gente. No ano passado, especialistas em psicologia e neurociência reforçaram que essa falha de memória costuma estar associada à forma como o cérebro prioriza informações do que a problemas cognitivos. Os nomes próprios são uma das informações mais difíceis de memorizar, porque, diferentemente de características físicas ou fatos concretos, eles não têm ligação direta com algo visual ou lógico. A psicologia explica que o cérebro prefere armazenar dados que possuem contexto, associação ou relevância imediata. Quando esses elementos não estão presentes, o registro mental pode ser frágil. Quando a atenção no momento da apresentação é baixa, o nome sequer chega a ser consolidado na memória. Do ponto de vista emocional, esquecer nomes também pode refletir o grau de importância atribuído ao encontro. Quando alguém não desperta interesse ou não está ligado a objetivos pessoais, o cérebro tende a considerar o nome como uma informação descartável. Em contrapartida, quando há conexão, empatia ou relevância social, o nome se fixa mais rapidamente. Para a psicologia, isso não é sinal de frieza, mas de como o cérebro seleciona o que vale ou não ser armazenado. Especialistas alertam que esquecer nomes isoladamente não é considerado sinal de problema neurológico. Preocupação só é recomendada quando o esquecimento vem acompanhado de perda de memória recente, frequente e dificuldade para reconhecer pessoas próximas.
7: Nove horas e cinco minutos.

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2: Glória a Jesus. Cumprimento a todos com a paz do Senhor Jesus. Irmãos, eu quero convidar vocês para abrir a palavra, a Bíblia, em Lucas, Evangelho de Jesus, escrito por Lucas, capítulo 12, a partir do versículo 16. Capítulo 12, a partir do versículo 16. Lucas 12, 16 a seguir. Diz assim a palavra de Deus: e propôs-lhe uma parábola, dizendo: a herdade de um homem rico tinha produzido com abundância, e arrazoava pensando entre si, dizendo: que farei? Não tenho onde recolher os meus frutos. E disse: farei isto: derribarei os meus celeiros e edificarei outros maiores, e ali recolherei todas as minhas novidades e os meus bens. E direi à minha alma: alma, tens em depósito muitos bens para muitos anos, descansa, come, bebe e folga. Mas Deus disse: louco, esta noite te pedirão a tua alma, e o que tens preparado, para quem será? Assim é aquele que para si ajunta tesouros e não é rico para com Deus. Oh, glória a Deus! Vocês já estão sentindo algo maravilhoso só de ler. Olha que, olha como é tremenda a palavra de Deus. Só de ler você já está sentindo a presença do Espírito Santo. Levanta a sua Bíblia ou a sua mão e diga assim: Deus, eu amo esta palavra. Ela é santa, ela é fiel, ela é verdadeira, ela é soberana, é inerrante, é infalível e é digna da nossa aceitação. Ela é semente, e quando cai em boa terra, ela brota, cresce e frutifica. Senhor, que o meu coração seja boa terra, e que esta palavra venha brotar, crescer e frutificar, para que eu possa avançar, crescer, progredir e prosperar na fé. Deus, o meu coração está aberto para a sua palavra. Amém, amém. Agora sim você vai sentar um pouquinho. Toma o seu assento. Glória a Deus. Aleluia. Que maravilha. Eu vou pedir para melhorar esses aplausos. Eu vou pedir palmas misturado com glória a Deus. Tem gente pentecostal aqui? Aleluia. Mais forte as palmas para o Rei. Glória a Deus. Queridos irmãos, Deus colocou no meu coração este texto sagrado, e eu quero compartilhar com vocês tudo aquilo que Deus colocou no meu coração. Com muita simplicidade, eu quero ministrar esta palavra para o seu coração.
3: com base nesta parábola de Jesus, vem a seguinte pergunta: por que Jesus chamou este homem de louco? Por que Jesus chamou este homem de louco? É sobre isto que eu quero meditar com vocês. Mas em primeiro plano, eu quero chamar a sua atenção para três qualidades deste homem, três qualidades positivas deste homem. Foi depois disso que Jesus chamou este homem de louco. Então fica esta pergunta: por que Jesus chamou este homem de louco? Veja bem vocês, na narrativa da parábola de Jesus, Jesus fala sobre um homem muito rico. Aliás, o Senhor Jesus propôs esta parábola porque ele estava diante de uma grande multidão, ministrando a sua palavra, ensinando o povo. E de repente chega alguém, interrompe aquela brilhante pregação de Jesus, dizendo para Jesus: mestre, manda que meu irmão reparta comigo a herança. Jesus olhou para aquele cidadão e perguntou: moço, quem foi que me pôs por repartidor de herança entre vós? Foi a partir daí, prezados irmãos, que Jesus propôs esta parábola. Na verdade, há pessoas que ainda gostam de interromper a palavra de Deus. Jesus então conta esta parábola. Na narrativa da parábola, o Senhor Jesus está dizendo que o homem era rico, muito rico, e a sua herdade havia crescido. A primeira coisa que eu quero analisar com vocês, o primeiro ponto positivo, é que este homem, ele era um homem abençoado. E vocês vão concordar comigo. Diga comigo: ele era abençoado. Não ouvi direito. Diga mais alto: ele era abençoado. Por que que eu estou dizendo que ele era abençoado? Jesus está falando aqui no versículo de número 16 do texto em foco, que o campo dele havia produzido com abundância. Isto significa dizer que ele havia plantado e a sua colheita era muito grande. Esse homem era rico, e além disso, o seu campo havia produzido com fartura. Isso não é pecado. Pelo contrário, isto é bênção. Isto é bênção. É a lei da semeadura. Tudo aquilo que o homem semear, isto ele vai colher. Então ele não era louco porque possuía riqueza. Possuir riqueza não é loucura. O problema não é possuir riqueza. O problema é a riqueza te possuir. Então esse homem era um homem abençoado. Jesus está dizendo que a sua herdade, ou seja, o seu campo, havia produzido com abundância. Então isso é bênção. Isso não é a causa, não foi a causa de Jesus ter chamado ele de louco. Segundo ponto positivo: além de ser um homem abençoado, ele era um homem inteligente. Diga comigo: ele era inteligente. Por quê? Porque no versículo de número 17, Jesus está dizendo que ele pensava. Quando ele viu que a sua colheita era muito grande, e ele não tinha onde recolher tantos frutos, a Bíblia diz que ele pensava. Diz o versículo 17: ele pensava, onde vou guardar todas essas minhas novidades? Queridos irmãos, pensamento é ato de pensar. faculdade de conceber, combinar, comparar ideias. É o ato particular da mente. É sinônimo de juízo e raciocínio. Isto significa dizer que este homem era inteligente porque ele pensava. Por causa da sua fartura, por causa da sua grande colheita, ele estava correndo o risco de perder parte dos seus bens, porque ele não tinha onde guardar. Porém, ele pensava: o que eu vou fazer para não perder nada? O que eu vou fazer para guardar toda a minha colheita? Isto, prezados irmãos, é coisa de gente inteligente. Todos nós certamente faria o mesmo, para não ter nenhum prejuízo. Isto também não é a causa, não foi a causa de Deus ter chamado aquele homem de louco. Esta não foi a causa. Ele pensava consigo: como vou fazer para não ter prejuízo? Terceiro ponto positivo que eu vejo na vida deste homem: ele era precavido. Diga comigo: ele era precavido. Não, diga mais alto: ele era precavido. O versículo 18 está dizendo: depois dele pensar inteligentemente, aí ele diz: já sei o que vou fazer. Vou derrubar os meus celeiros, vou fazer outros maiores e vou guardar todos os meus bens. Não vou ter nenhum prejuízo. Esse homem era precavido. Precavido, meus irmãos, é aquele que busca agir por antecipação diante de problemas e situações problemáticas. Uma pessoa precavida é uma pessoa cautelosa. Uma pessoa cautelosa é uma pessoa prudente. Uma pessoa prudente é uma pessoa vigilante. Isso é um princípio da palavra, ser vigilante. A Bíblia nos ensina a ser vigilante. A Bíblia nos ensina a ser precavido. Então não era a causa de Jesus ter chamado este homem de louco. Ele precavidamente resolveu guardar todos os seus bens em celeiros maiores. Ele resolveu fazer isso para que na hora da crise, para que na hora da escassez, ele tivesse de onde tirar. Coisa de gente inteligente. Não tem nada de errado você fazer uma poupança, uma caderneta de poupança, fazer uma reserva para qualquer imprevisto. Tem gente que não vigia, tem crente que não é precavido. Ele pode ganhar uma fortuna de dia, que ele gasta aquela fortuna de noite. Ele não procura se precaver, ele não faz uma caderneta de poupança, ele não faz uma reserva para qualquer momento de imprevisto. Quando vem o imprevisto, ele não tem de onde tirar. E talvez teria condição se ele fosse precavido. Esse homem era precavido. Esse também não foi o motivo pelo qual Jesus chamou ele de louco. Então, queridos irmãos, já vimos que este homem era precavido, já vimos que este homem era inteligente, já vimos que este homem era abençoado. Agora, por que Jesus chamou ele de louco? O texto é bem claro. Número 1, Jesus chamou ele de louco porque ele queria satisfazer a sua alma com seus bens materiais. Eu vou repetir: Jesus chamou ele de louco, em primeiro plano, porque ele queria satisfazer a sua alma com seus bens materiais. Esqueceu que só Deus pode satisfazer a necessidade da alma. Só Deus pode satisfazer a necessidade da alma. só Deus. A loucura da qual Jesus se refere ao homem é justamente o esquecer de Deus e colocar a sua felicidade somente nas coisas materiais. Estas coisas são agradáveis aos homens, essas coisas são agradáveis ao ser humano, porém não podemos fazer destas coisas materiais a nossa felicidade plena. Deus precisa estar acima dos bens materiais. Deus precisa estar acima do nosso dinheiro. Deus precisa estar acima de nossas propriedades. Aleluia, glória a Deus. Em João capítulo 6, versículo 27, o Senhor fala da seguinte maneira: trabalhai não somente pela comida que perece, mas também pela comida que permanece eternamente, a qual o Filho do Homem vos dará, pois neste Deus imprimiu o seu selo. Este homem era abençoado, era inteligente e era precavido, mas ele caiu na tentação da avareza. Ele pensou que ele podia satisfazer a sua alma com os seus bens materiais. E só Deus é quem satisfaz a necessidade da alma. Só Deus, só Deus, só Deus, só Deus, só Deus, só Deus é quem satisfaz a necessidade da alma. Xande clama lá baixandarai, Odimai onde clama lá baixandarai. Se você está sentindo a presença do Senhor, aproveita, abre o seu coração e dê lugar ao Espírito Santo. Aleluia, glória a Deus. Este homem era louco, em segundo lugar, porque ele acreditava que a sua vida consistia apenas na sua riqueza. Era isso que ele pensava: a minha vida consiste tão somente nas minhas propriedades, nos meus bens, nas minhas colheitas, na minha fortuna. Enganou quando ele pensou que a sua vida consistia somente na sua riqueza. Se você analisar a narrativa da parábola de Jesus, você vai entender uma coisa: ele morreu antes de gozar de boa parte da sua fortuna. Queridos irmãos, tudo aquilo que nós acumulamos nesta vida não tem qualquer valor quando se trata da vida eterna. Nem mesmo as mais capazes, nem mesmo as mais elevadas honras, nem mesmo as mais elevadas honras cívicas e militares seriam capazes de nos garantir um lugar lá no céu. Nenhuma honra terrena é capaz de garantir um lugar lá no céu. Nenhuma fortuna terrena é capaz de garantir um lugar lá no céu. Então enganam-se muitas pessoas quando pensam e acreditam que a sua vida consiste somente naquilo que você possui nesta vida. Deixa eu falar uma coisa para vocês: melhor do que ter um carro do ano é ter o nome escrito no livro da vida. Melhor do que ter uma mansão é ter o nome escrito no livro da vida. Melhor do que ter uma conta bancária enorme é ter o nome escrito no livro da vida. Melhor do que ter muitas propriedades é ter o nome escrito no livro da vida. Melhor do que ter muito muito dinheiro é ter o nome escrito no livro da vida. Melhor do que ser um pregador do evangelho é ter o nome escrito no livro da vida. Melhor do que ter status é ter o nome escrito no livro da vida. Melhor do que ser crente inscrito no hall de membros de uma igreja é ter o nome escrito no livro da vida. Melhor do que ser um obreiro inscrito no hall de obreiros do ministério é ter o nome escrito no livro da vida. Melhor do que ser pastor, presidente de uma convenção, é ter o nome escrito no livro da vida. Nada se compara com a nossa salvação. É o maior milagre. É o maior milagre. É o maior milagre. Aleluia. Chandeclama la baixandarai. Oh, aleluia. Teve um dia que os discípulos de Jesus haviam saído, evangelizado, pregado a palavra, pregou, evangelizou, fez obra de missões, curou paralíticos, curou enfermos, limpou leprosos e expulsou demônios. E eles chegam para Jesus, dizendo: Mestre, nós estamos alegres, estamos felizes, estamos satisfeitos. Ah, Senhor, nós estamos radiantes. E Jesus falou: por quê, minha gente? E eles disseram: nós saímos por aí e evangelizamos, e pregamos, e curamos enfermos, e levantamos paralíticos. E olha aqui, Jesus, nós expulsamos demônios, e os demônios não resistiram, e tiveram de sair das pessoas. Jesus olhou para eles e disse: olha, vocês estão alegres porque curaram enfermos, vocês estão alegres porque expulsaram demônios, vocês estão alegres porque levantaram paralíticos, pois eu vos digo: alegrai-vos, portanto, por estar escritos vossos nomes no livro da vida. Vocês se alegram com tantas coisas e não se alegram por estarem escritos vossos nomes no livro da vida. Ter o nome escrito no livro da vida é o maior de todos os milagres. Ter a certeza da salvação é o maior de todos os milagres. Ter a vida transformada pela palavra e vivenciar os princípios de Deus é o maior milagre. Deus quer operar, além de curar a sua dor, além de curar a sua paralisia, além de curar o seu câncer, porque isto Ele faz e tem prazer em fazer. Além de curar a sua dor e além até de resolver problemas que você não pode resolver, mas tem algo muito mais interessante que Jesus quer fazer. O maior milagre ainda não é nenhum desses que eu enumerei rapidamente. O maior milagre é você ter o nome escrito lá no livro da vida. Deus quer fazer isto por você. Jesus quer fazer isto por você. Abre o seu coração. Abre o seu coração e deixa que a palavra de Deus penetre no seu coração e transforma a sua vida e regenera a sua alma. Aleluia! Você pode glorificar o nome do Senhor. Aleluia! Este homem da parábola, ele era louco. Por que ele era louco? Em terceiro lugar, porque ele acreditava que tudo aquilo que ele tinha era só dele e da sua alma. Isso fica claro aqui. Ele acreditava que tudo aquilo que ele tinha era só dele e da sua alma. Por isso e outras razões, Jesus chamou ele de louco.
4: Queridos irmãos, entendamos uma coisa: só é nosso aquilo que nós levamos para a eternidade. Eu vou repetir: só é nosso aquilo que nós levamos para a eternidade. O resto nos é confiado aqui, para nos dar condições, para nos abençoar e para nos dar condições de abençoar aqueles que têm necessidade. Todos os bens terrestres que Deus nos dá, Ele está nos emprestando, Ele está nos confiando para nos abençoar e para que nós também podemos abençoar aqueles que têm necessidade. Mas nada é nosso, tudo é dele. Nada é nosso, tudo é dele. Assim como ele dá, ele pode tomar, porque não é nosso, é dele. Ele nos confia, ele nos empresta para que nós administramos. E esse homem pensava que tudo o que ele tinha era só dele e da sua alma. Por isso ele era louco. Esse homem era louco, em quarto lugar, porque ele acreditava que é mais importante se preparar para viver do que para morrer. Eu vou repetir. Ele pensava que era mais importante se preparar para viver do que para morrer. E tem gente que faz a mesma coisa. Se prepara tanto para viver e não está preparado para morrer. Não há nada de errado você se preparar para uma boa velhice. Nós até devemos nos preparar para uma boa velhice. É muito importante fazer uma previdência privada, se preparando para uma boa velhice. Porém, prezados irmãos, estar preparado para morrer ainda é mais interessante do que estar preparado para viver. A vida é breve, a morte é certa, e todos os bens terrenos vão ficar por aqui. E onde você vai passar a eternidade? Onde passaremos a eternidade? Onde passaremos a eternidade? Esse homem, depois de ajuntar tanto tesouro, ele diz o seguinte: alma, olha ele falando para a alma dele: alma, tu tens muitos bens, muitas propriedades, para muito tempo. Descansa, come, bebe e folga. Descansa, come, bebe e folga. Esse homem se preparou tanto para viver e não estava preparado para morrer. Queridos irmãos, preocupações, correria, trabalhos, tudo isso é natural na vida do homem, faz parte da vida. Mas apesar disso, devemos colocar Deus em primeiro lugar, o único capaz de decidir o destino da sua alma é você próprio. O único capaz de decidir o destino da sua alma é você próprio. Não é Deus quem decide o destino da sua alma, é você. Não é Deus que decide o destino da minha alma, sou eu. Há muitas pessoas que dizem assim: pastor, para de falar que gente vai para o inferno, que quem não serve a Deus vai para o inferno. Deus não manda ninguém para o inferno. Deus é amor. É verdade, eu concordo plenamente com você. Deus não manda ninguém para o inferno. A pessoa vai para o inferno assim, ó, caminhando com os seus próprios pés. Deus está chamando, dá meia volta e volta, e a pessoa está caminhando com seus próprios pés para o inferno. Jesus não quer que ninguém vá para o inferno, Ele não quer que ninguém se perca, mas que todos venham ao pleno conhecimento da verdade. Mas há pessoas que insistem e vai caminhando com seus próprios pés para o inferno. Jesus não quer que ninguém vá para o inferno. João 3,16: porque Deus amou o mundo de tal maneira que deu o seu Filho unigênito, para que todo aquele que nele crê não pereça, mas tenha a vida eterna. É isto que Deus quer para mim, é isto que Deus quer para você, é isto que Deus quer para a humanidade: fazer de você um cidadão do céu. Oh, aleluia! Se você pode, glorifica o nome do Senhor. Aleluia! Queridos irmãos, pode-se ir ao céu sem dinheiro, pode-se ir ao céu sem fortuna material, pode-se ir ao céu sem saúde, pode-se ir ao céu sem instrução, sem um curso universitário, pode-se ir ao céu sem uma formação acadêmica. Nunca, porém nunca, pode ir ao céu sem Jesus. Nunca pode ir ao céu sem Jesus. Nunca pode ir ao céu sem Jesus. João 14,6: eu sou o caminho, a verdade e a vida, e ninguém vem ao Pai se não for por mim. Tem que ser Jesus, tem que passar por Jesus. Oh, aleluia! Se você pode glorificar, glorifica o nome do Senhor. Aleluia! Foi por isso que Jesus disse: louco, te pedirão a tua alma, e o que tens preparado? Para quem será? Para quem será? Então, irmãos, nada se compara com a nossa salvação. Nada desta vida se compara com o céu. Nada desta vida se compara com a glória. Há muitas coisas nesta vida que nós precisamos, que faz parte do nosso dia a dia, e nós temos de saber lidar com estas coisas. Mas nada desta vida se compara com a vida eterna, com o céu, com a riqueza celestial, com a herança que nós vamos receber de Deus. Aleluia, glória a Deus. Aleluia, glória a Jesus. Eu quero encerrar esta mensagem com algumas perguntas para nossa reflexão. Se Jesus voltar agora, estamos preparados? É para sua reflexão. Eu fiz um intervalozinho aqui, exatamente para deixar você refletir. Eu vou repetir a pergunta: se Jesus voltar agora, será que estamos salvos? Glória a Deus! Segunda pergunta: o que nós fizemos até aqui, será que é suficiente? Terceira pergunta: será que não podemos fazer nada mais em prol do reino de Deus nesta terra? Já fizemos tudo que podemos fazer em prol do reino de Deus nesta terra? Pela salvação das almas? Quarta pergunta: Deus está em primeiro lugar na minha vida? Eu perguntei para mim, pergunta para você agora.
3: Deus está em primeiro lugar na nossa vida? Será que não tem nada no nosso coração tomando o lugar de Deus?
4: Pastor, por que você trouxe esta mensagem hoje? Eu estava esperando outra coisa. Mas a palavra não é minha, é de Deus. Não vem do meu coração, vem do coração de Deus. Esta é a palavra que o Senhor me deu e eu entreguei.
3: Será que não há nada tomando o lugar de Deus na nossa vida?
4: Resumindo tudo o que eu disse ligeiramente, Jesus chamou este homem de louco porque existia coisas materiais tomando o lugar de Deus na vida dele.
3: É uma completa loucura, prezados irmãos, ser avarento. Pois o avarento tem conceitos e atitudes completamente errados, o que leva ele a ser um egoísta, sem amor, sem compaixão, sem misericórdia, vivendo distante de Deus nesta vida e na eternidade como um louco. O que Jesus falou em Marcos 8, 36 ao 37? Para concluir esta mensagem, com as palavras que Jesus disse em Marcos capítulo 8, versículo 36 ao 37. Ali Jesus disse: que aproveita ao homem ganhar todo o mundo e perder a sua alma? Ou que daria o homem pelo resgate da sua alma?
4: Fica esta palavra de Jesus. Eu quero, em nome de Jesus, fazer um apelo para vocês. Esse é um momento muito especial. Talvez um dos melhores deste culto. Feche os olhos. Diga em alta voz. Diga assim: Senhor Jesus, neste momento, ao ouvir a palavra do Senhor e ao ser tocado pelo Espírito Santo, senti a necessidade de tomar esta decisão, aceitando o Senhor como meu Salvador pessoal. Senhor Jesus, escreve o meu nome lá no céu, no livro da vida, e sela com o seu sangue. Jesus, perdoa todas as minhas fraquezas, me liberta, me transforma, regenera minha alma. Senhor, a partir de agora, vou servir ao Senhor como membro do corpo de Cristo e vou pertencer esta igreja que é do Senhor. Salva-me, Senhor. A igreja agora estende a mão para cá e vamos pedir a Deus em favor dessas almas aqui. Eis aqui o objetivo maior da igreja. Eis aqui a prioridade da igreja: salvação das almas.

0: escreve os nomes delas no livro da vida, sela com o seu sangue para o grande dia, ó Deus. Nós te agradecemos, meu Pai. Amém. Diga assim: a paz do Senhor. Outra vez: a paz do Senhor. Mais forte: a paz do Senhor. Deus abençoe vocês.
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0: Muito bem, 9 horas e 54 minutos. Passamos só para despedir de todos vocês e dizer, olha, Deus abençoe a sua vida, sua casa, família, seu lar. Depois do culto no lar, palavra de Deus, alimento para a sua alma. É Deus quem abençoa, é Deus quem guarda, é Deus quem protege. É Deus quem faz a maravilha acontecer. E que o nome do Senhor seja glorificado nesta manhã. Não esqueça, culto no lar aqui na sede mundial e tem palavra, tem graça, tem favor, tem poder de Deus e isso basta. Basta porque é o Senhor completo aqui na sede mundial. Você que nos acompanha já sabe, fique conosco porque valerá a pena viver um tempo de amor, um tempo de resposta, um tempo de vida também. Estamos na Avenida do Estado, 4568, Liberdade, São Paulo, capital. É o lugar da bênção, é o lugar da vitória, é o lugar do milagre, é o lugar do favor, é isso mesmo. E é Deus quem abençoa, é Deus quem protege, é Deus quem continua a prosperar o seu povo e os seus filhos. Avenida do Estado, 4568, vem para cá desfrutar desta maravilha, desfrutar desta bênção, desfrutar do favor do nosso Deus. São 9 horas e 56 minutos, não se esqueça, continuamos a falar de Cristo. E amanhã, hein? Quarta-feira do grande mover de Deus. Estará conosco Pastor Milton, 9 da manhã, 15 horas, Presbítero Fabrício Beata, no Santo Altar. Então, prepare o seu coração e vem viver a graça e o favor daquele que vive e reina para sempre. Há um tempo de fé, um tempo de alegria, um tempo de comunhão, um tempo de poder, há um tempo de virtude e Deus continua a mover a sua mão, continua a fazer prosperar o seu povo, continua a fazer prosperar os seus filhos. Vem para cá e Deus de certeza absoluta que mudará o cenário da sua vida. Vamos, meu povo, vamos com fé, vamos com alegria e com a presença do Espírito Santo. 9 horas e 57 minutos, Rádio Deus e Amor, a voz da libertação.
1: Minha fase de adolescência foi uma fase muito difícil, aonde eu me via com muitos amigos, mas eu me sentia muito sozinha. Eu venho de um lar cristão, de pais, pastores, sempre tive uma rede de apoio muito grande, mas chegou uma fase da minha vida que eu senti um vazio muito grande. E esse vazio ocorreu por conta de uma depressão. E nessa fase de depressão que eu vivi, de uma crise de ansiedade também muito profunda, eu percebia que os amigos da escola, as pessoas que me cercavam, não era suficiente. E era muito difícil eu compartilhar isso com a minha família, porque eu pensava, como eu, filha de pastores, posso compartilhar com eles que eu estou vivendo uma fase de depressão, de ansiedade. Eu vivi uma fase onde eu me sentia sozinha. E nessa fase que eu me sentia sozinha, chegou um dia que a crise foi tão grande que o único momento que eu me lembrei de pedir ajuda foi dobrar os meus joelhos e fazer uma oração ao Senhor. Eu tinha em torno dos meus 13 anos. E quando eu dobrei os meus joelhos, a única coisa que eu pedi ao Senhor é: se existe uma promessa sobre a minha vida, se o Senhor me gerou para fazer, para cumprir um propósito, me mostre que o Senhor tem uma luz para a minha vida. Se revele a mim. Quando eu estava chorando com os meus joelhos dobrados, não foram lágrimas mais de tristeza, de angústia, de dor. Foram lágrimas de alegria, porque eu não conhecia Jesus profundamente. Eu conhecia o Deus dos meus pais. Eu ia para a igreja, mas eu não tinha uma intimidade profunda com o Senhor. E quando eu pedi para que o Espírito Santo me visitasse naquele momento, para que Ele mostrasse para mim, se revelasse a mim qual era o meu propósito e a minha identidade nele, eu pude ver o Senhor me curando de dentro para fora. E quando Ele me curou de dentro para fora, eu vi que ali existia um propósito naquela dor que eu poderia um dia compartilhar com outras pessoas, que existe sim um Deus que cura, um Deus que levanta.
0: E é com esse testemunho que nós fechamos a nossa participação nesta manhã, certos de que um coração se abre, um coração se entrega e uma vida se renova em Jesus Cristo. E tu és o próximo. Deus abençoe. Tavonana, nos veremos. Tatana Munzuka, até amanhã. Ouça e catequiza. Que Deus te abençoe. Até amanhã, em nome de Jesus.
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5: Nosso WhatsApp, 11982923392. Pode mandar mensagem de texto, áudio, vídeo, foto e muito mais. E lembrando, você que está pelas redes sociais, YouTube, Facebook e Instagram, o chat é o teu espaço para conversar com a gente, seu nome, a cidade de onde você nos acompanha, interações com o programa e muito mais. Hoje é terça-feira, o dia está recheado e para você ter uma ideia do que teremos, vamos acompanhar o resumo do dia.
6: Olá, muito bom dia. A nossa terça-feira já começa com muita energia positiva. Iremos falar sobre muitas bênçãos de pessoas que encontraram a paz no nosso Senhor Jesus Cristo através de seus testemunhos. Louvores, hinos que marcaram época e gerações da nossa gravadora MC Music. Na externa do Voz, teremos a participação do Tiago Santos. E para alimentar a fé logo cedo, no versículo do dia, deixamos aquela mensagem para você começar seu dia cheio do Espírito Santo. Levi Muniz chega com suas análises e reflexões sempre inspiradas pelo Espírito Santo. Na enquete do dia, Gabriel Araújo traz outro desafio que nos enche de muita sabedoria. E claro, a nossa interação com você, que nos acompanha em mais um programa, Voz da Libertação.
5: Tudo isso e muito mais para você aqui no Voz da Libertação. Então vem com a gente, se aproxima, fica aqui no Voz da Libertação que você vai ser edificado daqui a pouquinho, no momento da palavra, oração e muito mais. E olha, lembrando que eu não estou sozinho aqui hoje, hein? Não estou sozinho, estou com a minha equipe maravilhosa, meus irmãos apresentadores. Que bom estar novamente com vocês. Ontem não pude estar. Justificou minha falta, Gabriel? Você que estava na Ancoragem ontem?
7: Com certeza, foi o que eu fiz. A primeira coisa que eu fiz foi isso, justamente para não estranharem, né? Do nada, do índio para um cara pálida, né?
5: Baiano branco.
7: Do nada para um baiano branco. Eu falei, não, calma, gente. É só um apoio que é. Até se recuperar. Mas e aí, já está melhor?
5: Melhor, graças a Deus. Estou recuperado, né, Varão? Mas olha, parabéns, viu? Parabéns. Você sempre com maestria aí. Gabriel é obreiro provado, preparado para tudo. Então,
7: servo.
5: Parabéns.
7: Servo, estamos aqui para servir. Um bom dia a todos aqui, bom dia. Todo apoio também. Quando estava aqui, o pessoal estava, respira. Eu já tenho habilidade, mas ó, respira.
5: Que nada. Mas, quem está de casa, Levi, nem percebe que o Gabriel está nervoso, né? Bom dia, Levi.
8: Bom dia, Paz do Senhor. Bem-vindo de volta, Ítalo. Deus te abençoe. O Gabriel mandou muito bem aí, em toda a programação. Fez direitinho, ó, show de bola. E estamos aqui, né? Hoje, terça-feira dos vencedores. Eu estou na ativa desde cedo, né? Já fiz a oração das seis, o sertão evangélico. E
5: é junto, né? É, ali junto.
8: Tudo
5: né?
8: junto, né? Depois dei uma força lá no rádio e já vim pra cá. E estamos aí, né? Vou estar tarde no rádio também. E... Olha. A obra não para.
5: Rapaz, é eu chegando e você saindo, né, varão? Parece que vai tirar uns dias de férias, sombra e água fresca, vai dar uma viajada.
8: Se Deus quiser, né? Não dá pra viajar muito, porque eu vou tirar férias e a minha esposa vai trabalhar. E tem o curso Issacar, que é uma bênção, eu não posso faltar, né?
5: Aí, ó. Mas vai dar pra... Renovar as forças,
8: dá pra renovar as forças.
5: Dormir um pouquinho mais.
8: Ah, com certeza. Comer um pouquinho mais também.
5: É verdade.
8: E é isso. E fazer algumas coisas que às vezes você vai deixando, né? Vai protelando e...
5: Resolver o problema, né?
8: É, exatamente.
5: Muito bem.
8: Estamos aqui para mais uma terça-feira dos vencedores.
5: Glória a Deus. Vamos para cima, então. Olha, lembrando que, você sairá de férias amanhã.
8: Sim.
5: E quando você retornar, quem vai sair de férias é o Gabriel Araújo.
8: Gabriel,
5: por quê, Gabriel?
8: Gabriel vai
5: sairei casar. O quê, varão? Sairei como um homem casado.
8: Olha!
5: Vai sair o menino e voltar um homem.
7: Exato. O senhor Araújo. Ah, rapaz!
8: O homem tá chique demais, viu?
5: É, homem, rapaz.
8: Ele tá todo empolgado porque hoje ele vai pegar o terno.
5: Ah, é?
7: Ah, exatamente.
5: Que isso. Rapaz, eu não tenho nem roupa pra... Meu Deus do céu. Mas olha só, que bom estar com vocês novamente. É uma alegria estar aqui. E a vida é assim, né, meu irmão? Uns saem de férias, outros ficam doentes, um tá casando, um tá nascendo, né? Outros morrendo. É a vida, né? É o ciclo do ser humano, né?
8: E o Senhor cuidando de todos.
5: É verdade.
8: Aleluia.
5: Glória a Deus. Olha só, a gente está falando muito sobre essa questão aqui de ciclo da vida humana. Uns nascem, outros morrem, uns casam, outros... Enfim, eu quero compartilhar com você o versículo do dia. Até porque o Brasil, por exemplo, está passando por um momento de suma importância, né? Momento político, momento de votação, muitas pessoas preocupadas. Ah, quem será que vai ser eleito? E aí a gente se lembra que o povo de Deus tem uma missão. E é por isso que eu quero compartilhar com você o versículo do dia. O segundo livro das Crônicas, capítulo 7, verso 14, diz: E se o meu povo, que se chama pelo meu nome, se humilhar e orar, e buscar a minha face e se converter dos seus maus caminhos, então eu ouvirei dos céus e perdoarei os pecados e sararei a sua terra. O que eu quero dizer para você nesta manhã é que antes de nós sermos ou seja, nos moldarmos ao governo deste mundo, nós devemos nos lembrar que nós fazemos parte do reino de Deus. Ele é o nosso rei, ele é o nosso governante supremo. Nós vivemos do reino de Deus e seguimos as suas leis. Então, muita gente fica preocupada mais com o reino da terra do que com o reino dos céus. Mas o Senhor está dizendo para você, não se esqueça, você é um cidadão do mundo, sim, mas você é o cidadão do céu em primeiro lugar. Então, que o teu contato com esse reino esteja em paz, esteja tudo certo. Se você errou, se você pecou, se você fez algo que não agradou a Deus, se humilhe, ore, que aí Deus vai ouvir dos céus, perdoar o teu pecado, sarar a tua terra, sarar as enfermidades e você será abençoado. Eu quero convidar você para a gente orar, fazer um momento de intercessão aqui, de oração. E nesta semana nós introduzimos a oração no Espírito. Hoje eu quero falar um pouquinho sobre a intercessão do Espírito, até porque nós somos limitados, né? Como seres humanos, nós não sabemos como orar, nem o que pedir de forma adequada. Ah, não, mas eu oro, peço todo dia. Mas não significa que você faz da maneira correta. No entanto, o Espírito Santo conhece perfeitamente a mente de Deus e as nossas reais necessidades. Então, quando nós oramos no Espírito, Ele intercede por nós e conosco através de gemidos inexprimíveis. Gabriel, esse Deus é tão maravilhoso, né? Porque Ele já nos deu a graça, nos deu a salvação. E a gente não sabe orar como convém, mas o Espírito intercede por nós. Que Deus maravilhoso é esse, hein?
7: Eu acho profundo esse texto de Romanos 8:26, porque fala assim, ó, o mesmo Espírito nos ajuda em nossas fraquezas, porque nós não sabemos orar e nem como convém pedir, mas o Espírito intercede por nós com gemidos inexprimíveis. O por nós ali, essa frase, na verdade, por nós, no grego, o sentido não é em nosso lugar, ou seja, eu vou orar por você, ó, meu pai, não. É como se fosse uma espécie de um ajudante, ou seja, você pega no, na parte daí da estante, eu pego nessa parte da estante e nós vamos levar essa estante para algum lugar. Então, orar é ele pegando de um lado no propósito e você do outro, falando assim, nós dois vamos chegar ao Pai.
8: Que lindo.
7: E ao chegar ao Pai, nós teremos a resposta. Porque orar no Espírito é isso. É você entender que precisa do melhor auxílio, que é o Espírito Santo.
5: Saber que sem o Espírito Santo você nem orar sabe, né?
7: Exatamente.
5: Eu acho interessante, Levi, que... Sim. Eu acho não, é interessante, né? Nesse texto aí, diz que o Espírito Santo nos auxilia em nossas fraquezas e intercede por nós.
8: Ele nos ajuda, né? Como bem colocou o Gabriel, ele pega na nossa mão e é tão bom, né? Porque a gente realmente não sabe como se apresentar. Eu não sei me apresentar diante do Senhor, por mais que eu use palavras bonitas ou que eu me esforce para me apresentar da melhor forma, eu não sei como. Mas aí vem o Espírito Santo e ele nos auxilia. E quando você ora... do fundo do seu coração, mesmo que você não tenha palavras bonitas, mas você dá o seu melhor, Senhor, eu me coloco na tua presença. A Bíblia diz que ele intercede por nós, ele nos auxilia, ele nos interpreta para Deus, e aí a resposta vem. Glória a Jesus.
5: Amém. Glória a Deus. Então a gente vai pedir ajuda do Espírito Santo para orar com a gente, né? Não orar por nós, mas orar com a gente agora. Amém? Olha só, você que está em casa, peça ajuda do Espírito Santo para orar com a gente agora. Nós vamos orar ao Senhor e eu quero que você ore conosco também. Portanto, você que está em casa, quem sabe está de folga hoje, ainda não saiu para o trabalho, se possível, eu quero que você dobre os seus joelhos, faça um momento ali de exclusividade na oração. Agora você que está trabalhando, fique em espírito, fique conectado com o Pai, porque nós vamos orar agora. Senhor Deus, nós estamos aqui, Pai, humildemente entramos em Tua presença. Humildemente, pessoas pecadoras, pessoas cheias de erros, pessoas cheias de falhas, nós entramos em Tua presença, Pai, para falar contigo. Senhor, mas nós só temos essa atitude, porque sabemos que apesar da nossa fraqueza, apesar dos nossos muitos erros, Tu és um Deus misericordioso, que ouve a nossa voz, que ouve a nossa oração. Pai, nós louvamos a Ti, nós exaltamos na beleza da Tua santidade, como Tu és lindo, Tu és poderoso, Tu és eterno. Pai, nos faltam adjetivos para descrever a Tua glória, a Tua eternidade. Ah, Senhor, meu Deus, obrigado por mais um dia de vida, obrigado por mais uma semana que nós já iniciamos, mas estamos dando seguimento na Tua presença. Obrigado pela família, pelo trabalho, obrigado pelos amigos, obrigado por toda essa equipe maravilhosa que está aqui e por essa audiência também, Pai. Obrigado, Senhor. Pai, nós levantamos a nossa voz em unanimidade para dizer que Tu tens cuidado de nós nos mínimos detalhes e que muitas vezes nós não percebemos, não entendemos, não conhecemos o Teu agir, mas sabemos que o Senhor está trabalhando da melhor forma em nosso favor. Pai, nós queremos pedir que o Senhor nos ajude em oração, que o Espírito Santo nos ajude em oração, porque nós precisamos, Pai. Nós somos tão dependentes, tão pequenos, nós somos tão falhos, frágeis, nós somos tão fracos, meu Pai, que não sabemos nem orar como convém, não sabemos orar sozinhos. Não sabemos clamar, nem pedir, que talvez é uma das primeiras coisas que o ser humano faz quando aprende a falar, que é pedir. Nós nem isso sabemos fazer da maneira correta. Pai, mas o Teu Espírito nos assiste em nossas fraquezas. O Teu Espírito intercede por nós, conosco, em nós, com gemidos inexprimíveis. Ah, meu Deus, então... Que Teu Espírito sempre nos ajude, nos dê forças, nos dê palavras. Que o Espírito Santo sempre esteja conosco nos momentos de fraqueza, para que nunca paremos de orar. Nunca deixemos de colocar em prática a oração, o clamor, a intercessão. Pai, falando nisso, eu quero interceder por essa pessoa que está em casa, meu Deus. Essa família, esse casal que sofre, que chora, que sente dores horríveis. E a dor não passa, os remédios não fazem efeito. Essa pessoa já foi ao hospital, já fez exames, cirurgias, consultas, e até agora nada melhorou, Pai. Essa criança que não sabe falar, não sabe dizer onde está a dor, mas chora a noite inteira. Pessoas que não conseguem dormir, que não conseguem descansar. Pessoas que sofrem com depressão, ansiedade, síndrome do pânico. Pessoas que, meu Deus, veem a morte como solução. Veem o suicídio como um momento de paz. Senhor, vai ao encontro dessas pessoas. Toca em cada uma delas e opera o milagre. Tira essa enfermidade, tira esse problema psicológico, esse problema emocional, esse problema, meu Pai, físico. Senhor, toque agora e repreenda todo espírito maligno, espírito imundo, e dá a paz, a vida abundante para essa pessoa. Em nome do Senhor Jesus Cristo, nós te pedimos e agradecemos. Amém. Glória a Deus. Aleluia. Olha, eu quero dizer para você que se você é uma dessas pessoas que está sofrendo, que está doente, que não consegue dormir, não tem paz, quem sabe até já viu a morte como solução, Deus está indo ao teu encontro agora. Ele toca em você agora e te dá a verdadeira paz, a verdadeira vida, a vida em abundância. E não se esqueça, você que precisa de ajuda em oração, o próprio Espírito Santo está com você, te dando assistência no momento de fraqueza e intercedendo por você com gemidos inexprimíveis. Quando nós oramos ao Senhor, Ele faz milagres. E é por isso que eu quero convidar você a acompanhar o primeiro testemunho de hoje. A Maria, ela recebeu uma grande bênção, digamos assim. Vamos acompanhar, preste muita atenção, porque na sequência a gente vai comentar com você. Vamos lá.
9: A minha filha, essa que sempre vem na igreja comigo, uma noite era perto de Natal, né? Ano Novo, era uma coisa assim, né? Não lembro bem. Ela estava, ela com a minha sobrinha, andando de bicicleta ali por volta de casa, né? E andou bastante, né? Mas uma certa hora ela veio até a porta de casa, né? Que tinha umas pessoas seguindo ela, né? Quando ela estava chegando na porta de casa, ela de bicicleta, né? A pessoa veio, era um homem, né? Com a faca pequena na mão, que ela não percebeu. Quando ela chegou na porta de casa, e aí ele apressou os passos, né? E ela gritou, mãe, bem forte. Nossa, eu me assustei. Quando ela me gritou bem forte na porta de casa, aí a pessoa veio com uma faca, deu uma facada assim no braço dela, né? Então hoje ela tem a marca no braço. E aí, naquele instante, foi um desespero de nós ali, né? Ela toda ensanguentada, e quando ela deu esse grito assim, que ele percebeu que tinha furado ela, ele saiu correndo disparado, que eu abri a porta, eu mais a minha sobrinha, minha neta, ele não estava mais lá, não deu para a gente perceber quem que era a pessoa. Foi um grande livramento que Deus deu para ele.
5: Olha só, o nosso Deus é o Deus que livra, o Deus que protege, o Deus do livramento. Quando você clama ao Senhor Deus, quando você entrega a tua vida para Ele cuidar, Ele te protege, Ele te guarda, Ele te guia. Não quer dizer que você vai ser intocável, que nenhum mal vai te alcançar. Mas significa que em todos os momentos Deus estará com você e que sim, pode acontecer que Deus te livre de qualquer problema. É importante nós confiarmos no Senhor, né, Levi? Porque sim. A gente está aqui falando de Jesus, mas nossa família está no trabalho, está em casa, às vezes está nas ruas fazendo alguma coisa. E esse mundo é perigoso, esse mundo é tenebroso e é importante que a gente sempre esteja em oração, debaixo do esconderijo do Altíssimo, da sombra do Onipotente, para que vivamos esses livramentos.
8: Nós estamos vivendo um tempo de muita violência, de muita dificuldade. Tempo em que as pessoas saem na rua e não sabem se volta. Você vai ao mercado, à padaria, você está, né, sujeito a muitas coisas. Mas nós temos um Deus que nos livra. A Bíblia diz, o anjo do Senhor acampa-se ao redor dos que o temem, os livra e os guarda de todo mal. Então, quando você está na proteção de Deus, pode até acontecer algo, mas o Senhor vai te proteger. No pior momento, Ele vai estar com você. E a gente tem observado, assim como esta irmã que acabou de relatar, a irmã Maria, a gente tem visto milhares de pessoas que chegam para nós e falam, o Senhor me deu livramento de acidente, livramento de morte, livramento nas mais diversas áreas, porque nós temos um Deus que livra, um Deus que cuida do seu povo, um Deus que não nos abandona no momento da dificuldade. Às vezes, tem hora que você pensa que você está sozinho, mas é aí que Ele está te carregando no colo.
5: Glória a Deus. É tão preocupante, né, Gabriel? Tem pessoas que têm medo de sair de casa, e às vezes eu até entendo, né?
8: Sim.
5: Por exemplo, a gente, graças a Deus, não aconteceu com a minha família, mas a gente vê vídeos de crianças que são assaltadas, às vezes está segurando na mão da mãe. O carro para, vem dois meliantes ali, puxam, levam embora. Às vezes a pessoa está andando na rua e vem um doido e, entendeu? Agride,
7: exatamente.
5: Entendeu? Mete uma facada ali. Uhum. Esse mundo está indo de mal a pior. É como no tempo de Noé. Né? Mas a gente deve sempre viver nessa paz de Deus, né?
7: Sim, a violência ela tem aumentado assim, drasticamente. Tem muitas regiões mais perigosas em outros estados. Não existe, na verdade, um lugar que você fala assim, esse lugar aqui é tranquilo, por assim dizer. Né? Sempre tem uma violência ou outra, mesmo sendo avulsa, sempre tem. Por isso nós oramos por uma segurança pública, mas também pedimos a Deus sempre o livramento quando saímos de casa.
8: Sim.
7: Porque nós não sabemos o que pode acontecer. Só que, por exemplo, ela levou uma facada, falou assim, estava ensanguentada, ela gritou, e quando gritou ele saiu correndo, nós fomos lá. Isso foi um livramento também. Lógico que, às vezes, Deus nos livra de acontecer algo que nós nem sabemos. Às vezes, perdemos a saída de um ônibus, quando vamos ver lá na frente, o ônibus sofreu um acidente, nós não estávamos lá. Às vezes, Deus nos livra desses acidentes. E, às vezes, Deus nos livra no acidente.
8: Sim.
7: Igual algumas pessoas, né, no ônibus, acidentada, chega até a morrer e você sai ileso, por exemplo. Isso é o que Deus faz. Só que, sem Deus, sem a guarda de Deus, sem a proteção de Deus, nós somos mais vulneráveis ainda. E por isso nós sempre pedimos a atenção de Deus sobre nossa vida.
5: Glória a Deus. Olha só, para você que está em casa, você quer experimentar, viver essa paz que excede todo entendimento, mesmo em meio a um mundo cheio de caos, violência, desigualdade, tantos problemas sociais, e você quer viver uma paz verdadeira, uma vida em abundância, nós convidamos você a ter um encontro com esse Deus aqui na nossa igreja. Eu quero marcar um encontro entre Deus e você, e o local é aqui na nossa Igreja Deus e Amor. Avenida do Estado, 4568, a entrada principal pela Avenida Prefeito Passos, número 10, Bairro Liberdade, centro de São Paulo. Você que vem de metrô pode desembarcar nas estações Sé ou Pedro II, Terminal de ônibus do Parque Dom Pedro II, Terminal do Mercado, aqui na Avenida do Estado, bem no portão da sede mundial, tem um ponto de descida de ônibus que você pode descer e já entrar na sede mundial. Estacionamento grátis e amplo e seguro também para você que vem de carro, vem de moto. Ah, irmão Ítalo, eu queria cultuar com vocês, mas eu estou muito longe. Tem uma IPDA próxima de você. Acesse o nosso site ipda.com.br. Ou você pode acessar o Google Maps, pesquisar na internet, você vai encontrar o endereço da IPDA mais perto da tua casa. Agora são 10 horas e 22 minutos, nós vamos cantar ao Senhor, nós vamos adorar esse Deus com muita alegria, com muita felicidade, porque Ele é bom, porque Ele está com a gente, Ele está conosco, Ele está com você, e agora chega Ivan Luiz no céu com o Salvador. Vamos cantar.

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2: Se meu povo, que se chama pelo meu nome, se humilhar e orar e buscar a minha face, preste atenção, e se converter nos seus maus caminhos, então eu virei dos céus, perdoarei os seus pecados e sararei a sua terra.

0: Estamos de volta com você aqui no Voz da Libertação, 10 horas e 29 minutos em São Paulo, ao vivo para você. E eu quero saber, por favor, de onde você nos acompanha. Será que tem gente aqui da capital acompanhando? Do interior do estado de São Paulo? Ou a maioria da nossa audiência é de outros estados, quem sabe até de outros países? Comenta aqui no chat, coloca aí essas informações. E você que está pelo rádio já sabe, né? 119-8292-3392. É momento de você interagir, é momento das mensagens, até porque chegou um momento especial aqui no Voz, Gabriel Araújo. Olha, a gente vai tomar um cafezinho agora, mas eu tenho que confessar uma coisa para vocês.
1: Confessa.
0: Ontem a minha companhia estava bem melhor. Eu peço perdão para vocês, mas ontem, na hora do cafezinho, estava eu e a minha filha Estela tomando café junto.
1: Estelinha. Olha
0: aí, ó. E ela é fã do Voz, hein? Olha aí. Quando ela... Ó, oh, Gabriel Araújo, pai. Gabriel Araújo. Levi Muniz, Levi Muniz. Que
2: linda ela. Olha aí, tá vendo? Ah, eu concordo.
1: Estelinha. Beleza. Beijo pra Estelinha.
2: A sua companhia estava melhor, mas a nossa não estava mal. Estávamos bem aqui, estávamos bem.
0: Bem que o nosso grande Tiago estava com vocês, né?
2: O Tiagão, era diácono, estava aqui. Ontem eu fui servido pelo diácono.
0: Rapaz. Ah. Rapaz, você sabe... Porque assim, ó... Quando a gente está no seminário, surgem apelidos, né? Uhum. É igual os filhos do Trovão lá, acho que era Tiago e João.
2: O Anerges aí.
0: Né? Aí o Tiago, nosso Tiago, também tinha um apelido no seminário.
2: É, qual que era o apelido?
0: O Inerrante.
2: O Inerrante. Erra nunca, né?
0: Rapaz. Não é porque ele sempre queria falar, muito bem falado, palavras difíceis. Os sermões dele eram bem mais complexos, assim, então o apelido dele era O Inerrante.
2: Não, a resolução da enquete dele ontem, ele falou coisas, eu falei, rapaz, a enquete era simples. Mas ele...
1: Incrementou.
2: Engrandeceu. Ele engrandeceu a enquete hoje com algumas palavras, eu falei, rapaz, era só pra responder sim ou não.
0: Calma, Thiago, calma, é, vai devagar.
2: O Iner erra nunca, né?
1: O Thiago fez um trabalho maravilhoso. Aliás, eu tenho admirado o Thiago, não só aqui, não só na externa, como lá no Issacar também, né? Que ele faz um trabalho sensacional.
0: Thiago é bom.
1: Você
0: demais.
1: Também.
0: Thiago é bom demais.
1: Mas Thiago é uma benção.
0: Agora é o momento de falar do Thiago, né? Olha aí, Thiago. Levi é teu admirador número um.
2: É um homem admirável, né?
0: Levi Muniz é o admirador número um do Thiago Santos.
1: Thiago é uma benção.
2: Meu sonho é me tornar um diácono como ele.
0: Olha muito bem, olha só. A gente vai falar agora de Bíblia. Como é que foi a participação na enquete ontem, Varão? Foi boa?
2: Ontem tivemos cerca de 180.
1: 170 e pouco. Quase 180.
0: Ah, número bom, né?
1: Isso só pelo YouTube. Fora os que mandaram pela...
0: Incluindo o pessoal do rádio, então sim, a gente bateu ali uns 200, mais ou menos.
1: Por aí.
2: Eu dei uma facilitada para ver se era por causa disso. Hoje a enquete, ela tá simples, fácil, porque eu quero ver se eu vou atingir. Se atingir, então eu entendi qual é o motivo.
0: Pessoal, parece que quando é uma enquete mais difícil, entre aspas, o povo fica com medo ali de errar, né?
2: Fica. Apesar de que ontem era fácil também, né?
0: Ainda não entenderam que é errando que se aprende, né?
2: Exato. Exatamente. O medo te bloqueia de aprender, né? Às vezes, por exemplo, existem algumas formas de você aprender algo mais rápido. Uma é lendo, escrevendo e falando, que aí você fixa na sua
1: Grava.
2: Mente. Outra é justamente você errando, porque você errando, você acaba gravando no seu coração. Eita, aquela informação, não sabia. Aí você fica, dá aquela certa vergonha no começo por ter errado, mas depois você fala, bom, agora eu não esqueço mais.
0: É verdade. Eu me lembro quando eu era muito tímido na minha adolescência, né? E na sala de aula eu tinha vergonha de perguntar.
2: Também.
0: Professor, eu não entendi tal coisa. Aí a gente terminava o bimestre sem saber nada, porque tinha vergonha de perguntar, né? É,
2: basicamente eu era assim, em matemática o pessoal perguntava pra mim. Falei, Gabriel, não entendi o que o professor falou.
0: Também,
2: aí,
0: também.
2: Tá, assim. Agora, quando era pra perguntar, eu já ficava na minha, ficava comigo. Porque tinha aquela vergonha, ih, não sabe. Por conta de ouvir, aí acabava não levantando a mão, mas depois, no final da aula, chegava pra algum amigo, você entendeu o que ele falou? Me explica aí.
0: É verdade. Varão, coloca 50 centavos aqui de açúcar. Que tá complicado, hein, Varão?
2: Tá complicado.
1: Eu, 50 centavos.
0: 50 centavos. Aí tá só 25.
2: Eu tinha colocado. Rapaz, ele quer voltar as 3 colheres de açúcar.
0: Bom, agora sim. Olha, enquanto vocês adoçam o meu café, eu vou fazer o seguinte: eu vou chamar a enquete de hoje que eu vi ali. Talvez seja a geografia bíblica.
2: Sim, hoje é geografia bíblica,
0: né? Que inclusive era uma das disciplinas que eu tinha dificuldade na escola.
2: É?
0: Inclusive até
2: perguntar.
0: Verdade. Meu foco era matemática, português, agora geografia.
2: Era terrível.
0: É, vamos lá. Mas vamos lá, geografia bíblica eu gosto e eu me interesso por esse assunto, tendo certeza que você vai gostar também. Então vem comigo para você saber qual a pergunta de hoje, qual a enquete que vai nortear o nosso programa. Prepare-se, hein? Quero alegria, quero participação, quero gente animada, gente estudiosa, gente curiosa. Felipe, que rufem os tambores para a enquete do dia. Muito bem, muita atenção nessa hora, você que está pelas redes sociais, você que está pelo rádio, preste muita atenção na pergunta para depois não dizer que não entendeu, hein? Vamos lá. Em qual ilha o apóstolo João estava exilado quando recebeu a revelação do Apocalipse? Geografia bíblica, hein? Em qual ilha o apóstolo João estava exilado quando recebeu a revelação do Apocalipse? Ô Gabriel, eu vou deixar as opções com você.
2: Ó, essa daí... uma dica, estava na ilha do Mar Egeu.
0: Rapaz.
1: Olha.
2: Facilitou nada, eu sei disso, porque geografia bíblica nós não entendemos muito. Apesar de que geografia na escola era ruim, a geografia bíblica eu me interesso muito, eu gosto muito, sim, tanto que eu me aprofundo às vezes até mais do que na geografia de agora, do nosso país, né? Por exemplo, minha noiva, ela manja demais, só quero saber de você. Em qual ilha... O apóstolo João, olha, já tá facilitando, estava exilado quando recebeu a revelação do Apocalipse. Ele facilitou demais.
1: Demais.
2: A Malta, uma ilha muito conhecida, famosa.
0: É citada na Bíblia.
2: Citada, muito bem citada. B, Patmos, também é citada na Bíblia, muito bem citada, referendada, por assim dizer. Ou C, Chipre.
0: Rapaz.
2: Essa é outra ilha muito bem citada também. A, Malta, B, Patmos ou C, Chipre. Agora é com você. Ontem eu vi a Maria Fernandes, ela deixou já a resposta dela. Eu quero ver hoje você deixar a sua resposta, geografia bíblica. Duvido, sem você pesquisar no Google, em qual que é, não. E ainda deixar uma referência bíblica, sem pesquisar. Aí é com você. Temos 15 votos já. Eu acho que o povo gostou. Eu acho que o povo se interessou. E um minuto, 15 votos. Então você que me assiste pelo YouTube... pelo Instagram, pelo Facebook, você pode jogar diretamente no chat a resposta. Olha, eu acho que é A, eu acho que é B, eu acho que é C. Agora, se você quer votar na enquete, você vem pro YouTube e no nosso chat, bem em cima do nosso chat, tem a nossa enquete suspensa. Você responde A, B ou C, ou aponta o seu celular para esse QR Code no canto da tela, que também vai abrir esse chat para você votar A, B ou C. Só que você que me ouve... Se você quiser entrar no YouTube para nos assistir, melhor ainda. Dá para votar, dá para ver o quão dinâmico é. Agora, Gabriel, eu não sei abrir o YouTube, mas eu sei mandar um WhatsApp. Então manda um WhatsApp. Ontem, Ítalo, aquilo que você tanto quis, fizeram. Mandaram foto até do texto bíblico. Mandaram foto do texto bíblico ontem. Então, te desafio a fazer isso de novo. Manda uma foto do texto bíblico onde você acha que é a resposta correta para o nosso WhatsApp. Você que me ouve pela rádio, manda um WhatsApp para nós com a resposta, que é 11982923392. Como sempre, você só não pode deixar de participar, porque senão você vai aprender menos. Aí, ó, já tem gente, já tem, ó, Maria Fernandes na Bíblia, a Genilda já deixou a resposta dela, que eu não vou falar agora, João Gomes também deixou a resposta dele, que eu não vou falar agora. Muita gente, meu Deus do céu, rapaz, se eu der a resposta aqui agora, já era. Então, vou falar mais nada.
0: Tá unânime, varão.
2: Tá unânime, o pessoal tudo respondendo mesmo.
1: Tá muito fácil. Eu tenho pregado muito sobre o Apocalipse, então... Eu acho que todo mundo que ouve as minhas pregações sabe, mas tá fácil demais e eu quero pelo menos uns 220 votos hoje.
0: 220 votos.
1: 220, eu quero.
0: Gostei do número.
1: Acho que todo mundo que lê o último livro da Bíblia sabe em qual ilha que o apóstolo João estava exilado. Acho que isso aí é bem fácil, é fácil demais.
0: Muito bem.
1: É isso.
0: Olha só, eu sei que essas três ilhas, elas... estão incluídas em arcos muito importantes para o contexto bíblico, hein? Tanto Chipre, Malta, Patmos, sim, todas as três, independente da enquete, são importantíssimas para a narrativa bíblica. Sim. Ô Gabriel, tira uma dúvida. Ou seja, a resposta, eu já ia falar a resposta.
1: Olha, vigia, varão!
0: Eu fiquei um dia fora, já tô, né? Já tô. Mas olha ansioso. Só. A resposta da enquete de hoje, ela está registrada em algum versículo bíblico?
2: Sim, está registrada num livro da Bíblia, num livro muito específico, Porque, bom, a pergunta é essa, onde ele recebeu a revelação, então...
0: É, muito bem. É. Então vamos lá, a enquete está ativa, agora é o momento de você participar. Em qual ilha o apóstolo João recebeu ali a revelação do Apocalipse? Ele estava exilado nessa ilha. Qual é essa ilha? Letra A, a ilha de Malta.
2: Malta.
0: Letra B, a ilha de Patmos. Ou letra C, a ilha de Chipre. Você pode votar pelo chat do YouTube, Facebook e Instagram. Lembrando que no YouTube, no chat, a enquete está suspensa lá. Você é só clicar A, B ou C. Automaticamente você já vê ali a contabilização dos votos, porcentagens e muito mais. E claro, o chat é para você argumentar, dizer o porquê, o versículo bíblico onde está a resposta. E você que está pelo rádio, você tem uma vantagem, hein? Você tem um benefício que, além de poder mandar mensagem de texto, pode mandar foto, vídeo, áudio da resposta da enquete de hoje. 119-8292-3392. Participe e aprenda.
1: Ítalo, em 5 minutos, 50 votos.
0: Glória a Deus. Então, se a gente seguir essa média,
1: agora.
0: Daqui a 15 minutos a gente chega em 200. Se seguir, olha, essa olha. Frequência.
2: Exatamente.
1: Tá votando.
2: Pessoal votando. E outra, até na pergunta tem um nome português ou traduzido desse livro.
0: Rapaz.
2: Né? Porque o livro na Bíblia ele tá com o nome grego.
0: Rapaz.
1: E outra coisa, as três ilhas já teve voto para as três.
0: Ah, então tem gente errada.
2: Ufa, não é 100%, né, Hugo?
0: É. Ah, que pena. Vamos lá, agora é seu momento de participar. Queremos receber hoje recorde de interação na enquete. Agora são 10 horas e 40 minutos. Nós vamos acompanhar mais uma vez aquilo que marca a nossa identidade, o nosso programa, mais de 64 anos, que são os testemunhos. O Luiz Carlos, ele viveu um milagre aqui na nossa igreja. Eu quero que você preste muita atenção nos detalhes, porque a gente vai enfatizar isso depois aqui nos comentários. Então, vamos acompanhar.
3: Eu estava com um problema na sola do pé. Eu não sabia o que era, né? A sola do pé direito. Aí eu ia caminhando, eu senti uma dor aos poucos. Aí, com o decorrer que ela foi... Que ela foi ficando cada vez mais forte, a dor no pé direito, na sola do pé. Aí eu passei no médico do SUS aqui, que no Jardim Aracati aqui. Aí o médico falou para mim que eu tô com uma suspeita de esporão no pé. Aí eu fui tirar esse raio-x, que no hospital da Santa Casa, se eu não me engano, me falha a memória. Aí pelo raio-x eu peguei lá, aí eu levei e entreguei pro médico daqui. Aí ele olhou e falou, então, o senhor está com esporão no pé dele na sua sola. Isso praticamente não tem cura, entendeu? Eu não respondi para ele nem nada, só ouvi aquilo lá. Mas tem algum medicamento para tomar? Medicamento não vai fazer efeito pela dor, entendeu? O certo é uma cirurgia aí, entendeu? Mas não convém que a cirurgia também, que eu não garanto, quem falou isso aí para mim é o médico. Eu não garanto que isso possa solucionar o problema do senhor. Aqui mesmo, no Jardim Aracati aqui, veio um jovem aqui, que eu não me lembro o nome deste jovem que esteve aqui para ministrar a palavra aqui. Ele ministrou a palavra e tal, aí ele falou que aquele que tivesse com algum problema aqui de saúde, que se aproximava ali do púlpito, que ele ia fazer uma oração. Aí eu fui lá na frente e fiquei lá. A oração e tal. Aí eu saí, a dor continuava, né? Entendeu? A dor continuava. Aí passou um dia, passou uma noite, passou duas noites, três noites. Aí teve uma madrugada, que eu levantei umas 2 da manhã, umas 3 da manhã. Aí eu fui no banheiro, levantei da cama. Quando eu pisei no chão, não tinha mais a dor, sanou. O senhor entrou com cura naquela madrugada. Graças ao bom Deus. Nunca mais. Porque quando ele liberta de fato, está liberto-se tudo, na cura, tudo o Senhor pode fazer por nós, né? Só nos humilharmos ao Senhor, buscarmos a Ele, que Ele tudo pode fazer por nós. O Senhor é o nosso pastor e em Ti nada tenho falta.
0: Imagina só você sofrer com um problema no teu pé, um incômodo, e você não pode caminhar. Normalmente, você não pode se movimentar normalmente e de repente você é curado. Eu sei que para muita gente isso pode parecer simples, mas qualquer anormalidade no corpo faz o ser humano sofrer. No entanto, o Deus que criou o corpo do ser humano é o mesmo Deus que faz milagres, e o próximo milagre pode ser na tua vida. Olha, Levi, o irmão sofria com esporão, né? Uma doença popularmente conhecida, né, que geralmente se aloca nessa região dos pés. E só eu, graças a Deus, nunca tive, mas eu consigo imaginar. Sim. Já pensou você não conseguir firmar os pés no chão?
2: Meu Deus.
0: Não conseguir caminhar, andar, correr, não conseguir ficar de pé por muito tempo? Isso dá um sofrimento muito grande, principalmente para você trabalhar, para você estudar, para você ir à igreja. Impacta a tua vida inteira, né?
1: Incomoda demais, então. É difícil. Eu tive uma vez esporão no pé e eu não conseguia botar o pé no chão. E eu ficava atribulado, sabe? Desesperado. Graças a Deus, com tratamento, resolveu a minha situação. Mas o irmão teve muito mais fé do que eu, né? Porque ele foi buscar na presença do Senhor a cura. Ele foi para a igreja e na hora que o pastor falou, olha, quem tem uma enfermidade, vem aqui na frente, nós vamos orar. Ele foi lá e ele creu. E ele disse, o esporão desapareceu. É só Jesus para fazer um milagre como este. É uma coisa que incomoda e muita gente está sofrendo, muita gente está com problemas que incomodam demais, enfermidades, mas através da oração. A oração tem poder de quebrar barreiras, de curar enfermidades, de solucionar problemas, e a vitória chega na vida da pessoa.
0: Glória a Deus. Glória a Deus. Eu fico feliz de ver o Senhor, né? Não o conheço, mas a gente pode ver a simplicidade, a humildade na fala dele, né? E ele ter vivido esse milagre, uma coisa extraordinária, isso me deixa muito alegre, Gabriel.
2: Esse senhor eu conheço, ele é ali da minha região, né? Da região da Zona Sul ali. Eu não sei se ele congrega no Jardim Ângela ou naquela região ali do Jardim Ângela, mas eu vejo sempre, quando eu vou pregar, eu vejo ele. E coisas que você não imagina. E o esporão, eu não tenho a vivência dele, nunca tive esporão, só que eu acompanho o meu vô de perto, e meu vô, ele tem gota, então quando atinge a área do pé, ele não levanta, ele vai levantar, é aquela dificuldade, até para ir no banheiro, aquela dificuldade para pisar, firmar o pé no chão, e eu imagino a situação desse irmão, que toda vez que ele pisava no chão, aquela dor, imagina a disposição dele, porque às vezes a gente chega, Ítalo, numa certa idade, que nós queremos, já estamos com a vida tranquila, não temos mais aquela correria toda, agora nós só queremos fazer, ir ao culto, voltar da igreja, fazer visitas, já, por exemplo, ele já é aposentado, então é isso que ele quer, e nem isso poder por causa da dor,
1: meu Deus,
2: creio que seja difícil para ele, mas aí ele foi para a igreja, foi revelado aquilo que é impossível, porque é o osso que cresce, o Senhor fala assim, tio, trazer de volta ao normal, deixa eu tirar esse esporão pra você.
0: Glória a Deus. Olha só, o nosso irmão Luiz, né, ele foi curado aqui na nossa igreja, recebeu uma palavra profética do Senhor também na nossa igreja, e queremos que você viva o mesmo conosco aqui na nossa igreja. Avenida do Estado, 4568, ou Avenida Prefeito Passos, número 10, que é a entrada principal, centro de São Paulo, nós estamos à sua espera. Não perca tempo e corra pra cá, para o Templo da Glória de Deus, e é claro que tem uma IPDA mais próxima de você. ipda.com.br é o nosso site, ou você pode pesquisar na internet, Google Maps, outros aplicativos de navegação. O importante é você estar com a gente e viver milagres na presença de Deus. Olha só, agora 10h47, nós vamos falar um pouquinho sobre o campo missionário. O Voz da Libertação traz louvores, orações, palavras, mas também traz informações sobre o crescimento da nossa igreja. É por isso que agora a gente vai com ele, diácono Tiago Santos, na externa do Voz. Tiago Santos, é com você.
4: A paz do Senhor Jesus, diácono Ítalo Siqueira, a paz do Senhor aos meus amigos de bancada e, claro, a você, nosso querido internauta. Sejam bem-vindos a mais uma externa do Voz. Hoje a nossa equipe veio até o interior do estado de São Paulo. Nós estamos aqui na cidade de Caçapava para conhecer a IPDA que está aqui nesta cidade. Nós estamos na IPDA Central de Caçapava. Nós viemos ver como funciona esta obra, como esta igreja

0: Já fica a dica para você ir, viu? Mas, pastor, por favor, nos apresente a IPDA aqui de Caçapava.
1: Glória a Deus, aleluia. Eu quero cumprimentar Pastor Jesus, Pastor Tiago, seja bem-vindo a toda a equipe, aos internautas, ao programa Voz da Libertação. Seja todos bem-vindos, nome de Jesus, aqui na cidade de Caçapava, glória a Deus, que é também conhecida como a cidade de simpatia, né? Devido estar recebendo bem as pessoas e principalmente nós, em Cristo Jesus, temos que receber bem, né? Aqui estamos aqui no bairro do Paraíba, é a central de Caçapava, a cidade aconchegante, abençoada. Estou aqui nessa obra aqui há 3 meses, né? Pela misericórdia de Deus. Né, foi solicitado aqui pelo nosso pastor Júnior Figueira, em São José dos Campos, eu estou aqui cuidando, e aqui está tendo um crescimento importante, muito bom, é uma igreja bem localizada, estamos aqui de frente à rodoviária, né, e estamos aqui num trabalho de evangelismo, com o projeto de expansão jovem, também temos culto reviver, temos aqui um trabalho de assistência social, a gente entrega marmitas, né, a gente faz um evangelismo bem, bem abençoado, e estamos aqui trabalhando em busca das almas, graças a Deus. Já superou em 3 meses, já tivemos 2 almas já para se batizar na base de Deus, e está sendo uma benção pela graça de Deus, no nome de Jesus.
0: Pastor, então quer dizer que a igreja aqui ela está muito bem estruturada, os departamentos estão bem organizados, Pequeno Galileu, Mulheres de Fé, Expansão, Homens de Fé também, a igreja então está em total operação com seus departamentos bem estruturados.
1: Sim, sim, graças a Deus, temos aqui os departamentos aqui bem estruturados, Homens de Fé, Expansão, vocês podem ver que é Mulheres de Fé, Pequeno Galileu, está bem estruturado, graças a Deus, em nome de Jesus, amém?
0: Deus. E à frente dessa obra tem homens e mulheres que têm feito um bom trabalho.
1: Sim, sim, sim. Temos uns líderes aqui responsáveis, homens de Deus, obreiros abençoados, né? Temos diácono, temos alguns presbíteros também que apoiam. Temos uns jovens abençoados mesmo aqui. Então, o trabalho está crescendo, estamos aí a cada dia buscando. E eu tenho certeza que tudo é para o nome de Deus ser glorificado.
0: Pastor, algumas imagens estão passando agora da obra aqui, dos cultos, dos eventos, dos evangelismos, e isso alegra o meu coração, pastor, saber que a nossa igreja, onde nós já fomos em diversas igrejas aqui da Grande São Paulo, do interior, algumas também fora do estado de São Paulo, e uma coisa nós vemos em todas, que Deus está operando maravilhas e a igreja tem crescido para a glória de Deus. Como que o senhor, nesses 3 meses, se sente vendo já a obra crescer?
1: Olha, é muito gratificante, né? Tudo isso em nome do nosso Senhor Jesus Cristo. A gente assumir um trabalho, entrar na frente. E o crescimento, a gente vê que a obra é de Deus. Esse ministério, Deus é Amor, é de Deus, né? Então a gente vê assim um crescimento e a gente fica alegre, contente em ver o povo ajudando, em ver a igreja crescendo, em ver a igreja evangelizando, abraçando como né, o Senhor foi abraçado aqui hoje. A gente bate muito nisso, vamos receber bem, vamos abraçar, porque muitas vezes um abraço, Pastor Tiago, é algo que muda a história, entendeu? Principalmente nós em Cristo Jesus. Então, através de tudo isso, a gente vê a obra de Deus crescendo e tudo isso para a glória de Deus. Amém?
0: Glória a Deus. Pastor, o senhor está há apenas 3 meses aqui na IPDA, mas se o senhor fosse definir em uma palavra essa igreja ou em um tipo de trabalho, como que o senhor definiria a IPDA de Caçapava?
1: Eu defino em uma só palavra que a igreja de Caçapava, ela é muito abençoada por Deus. É onde eu posso definir isso, porque a maneira que a gente chegou aqui, e nesses 3 meses a gente já tenta ver um resultado, a gente faz a nossa parte, mas é a oração, é a palavra, é a pregação da palavra de Deus, e tudo isso traz essa situação, esse momento de pessoas alcançar a Deus e, através disso, ter um crescimento da obra de Deus.
0: Glória a Deus. Amém. Pastor, parabéns pelo trabalho, parabéns por esta igreja. Que Deus abençoe todos os irmãos aqui da IPDA de Caçapava, porque essa igreja certamente é uma bênção de Deus e o nome de Deus tem sido glorificado aqui. Parabéns mais uma vez. Pastor, o nosso querido amigo Ítalo Siqueira, ele está lá no estúdio. E olha só, Ítalo, uma informação muito importante. O pastor aqui, o pastor Emanuel, ele acompanha sempre o Voz da Libertação. E um detalhe, ele diz que ele sempre responde às enquetes. Então eu gostaria que vocês aí do estúdio fizessem a enquete ao vivo agora para o nosso pastorzão aqui.
2: Muito bem, muito bem. Olha, em primeiro lugar, parabéns ao pastor aí da Cidade Simpatia, acho que é isso, né, que o pastor nos informou. E, em segundo lugar, parabéns por esse altar, né, esse
3: lindo,
2: maravilhoso, muito bem organizado. Sim. As cores estão em harmonia, né. Nossa. Parabéns, pastor, muito parabéns, bonito, gostamos muito. Foi uma das primeiras coisas. Isso, é o Nicolas que está com você?

0: Exatamente, o cara é bom mesmo, hein, cara.
1: Olha aí,
0: nem
1: era.
0: Pediu, Nicolas, o cara é tá trabalhando.
2: Nicolas é brabo, parabéns, Igor.
0: Mas olha, parabéns por esse altar, parabéns por essa igreja organizada. E agora é o seguinte, respondendo a pergunta, o Thiago, o Gabriel vai fazer a enquete pro pastor, mas eu quero fazer um contraponto. O Gabriel vai falar a enquete e o pastor vai mandar um áudio respondendo a enquete. Você gostou da ideia, Gabriel?
2: Boa, eu gostei. Boa,
0: então
2: gostei.
0: Vamos lá. O Gabriel vai falar a enquete novamente e o pastor vai mandar um áudio com o Thiago participando aí, respondendo a enquete. Vai lá, Gabriel.
2: Exatamente. A enquete é essa, pastor. Em qual ilha o apóstolo João estava exilado quando recebeu a revelação do Apocalipse? Esta fácil. A, Malta. B, Patmos. Ou C, Chipre?
0: Oh, muito está bem. Fácil. Muito bem. Então, olha, não respondam agora, não respondam agora. Vocês vão mandar um áudio depois aí pro nosso WhatsApp que é respondendo a enquete. Vamos lá? Tem essa fé aí, pastor? Tem essa fé, Thiago?
3: Glória a Deus, a paz do Senhor Jesus, Ítalo, Gabriel. Eu creio que o Levi também está por aí. Amém, que Deus abençoe a programação abençoada por Deus. É uma honra estar aqui presente, aqui nesse momento ao vivo. E é uma pergunta, né, importante, abençoada. E eu, pelo pouco conhecimento, uma ilha de Patmos, né? Glória a Deus, aleluia, Jesus. É isso mesmo?
4: Pastor, era para o senhor mandar, para a gente não responder agora e mandar um áudio. O senhor já deu spoiler já da resposta.
0: Mas
4: bom,
0: a gente
4: vai mandar o áudio mesmo assim, viu?
0: Mas olha só, no, a gente não disse que tá certo, hein, Gabriel?
2: Exato, não sei se tá certo.
0: Vamos analisar, a bancada universitária ali vai analisar.
2: Exatamente, vamos ver se tá certo esse negócio aí.
0: Muito bem, mas olha só, Thiago.
3: Não.
0: Pode falar, pastor, pode falar.
3: Sim, então, essa enquete é importante, eu sempre acompanho o programa Voz da Libertação, procuro responder, procuro participar, interagir, que é muito importante, até mesmo para a gente conhecer um pouquinho mais, e Deus, ele traz a revelação a João, né, louvado seja Deus, mas não vou responder agora, né, mas conforme a Bíblia diz, tal, é o momento onde João estava ali, né, preso naquela ilha, e eu tenho certeza que Deus ali trouxe as revelações necessárias para até mesmo nós poder hoje ter essa revelação e trabalhar em cima dessa revelação, louvado seja Deus, aleluia.
4: Glória a Deus. Olha, o pastor entende de Bíblia. Bom, Ítalo, meu querido amigo, então a gente vai preparar o celular aqui para mandar um áudio com a resposta. Enquanto isso, a gente volta com vocês aí do estúdio.
0: Muito bem, Thiago, muito obrigado. Deus abençoe o pastor. Deus abençoe a todo o povo de Caçapava. É, nossa igreja presente, acho que é interior de São Paulo, né, Levi?
1: É interior de São Paulo.
0: Nossa igreja presente nessa cidade, fazendo um trabalho lindo. E a gente viu aí o trabalho da IPDE de Caçapava. Quem está pelo rádio, enquanto o pastor falava, algumas imagens foram transmitidas, vídeos dos cultos, dos eventos, da igreja, ações externas, mas isso demonstra muito a identidade da nossa igreja, né?
1: Uma igreja viva, uma igreja orgânica, uma igreja trabalhadora e uma igreja que é voltada para ganhar almas para Jesus. O ID de Jesus está na Igreja Pentecostal Deus e Amor, e em Caçapava não é diferente. Parabéns ao pastor, parabéns aos irmãos, né? Porque o pastor não faz a igreja sozinho, né, Ítalo? Você sabe que é um conjunto, é todo mundo, é a mocidade, as crianças, o expansão, as mulheres de fé, os idosos, são os obreiros, todo mundo ali fazendo a obra do Senhor e a igreja prosseguindo avante, ganhando almas para Jesus, resgatando almas para o Salvador.
0: Muito bem. E você já foi pregar nessa igreja?
1: Não, nunca fui a Caçapava.
0: Ah, mas oportunidades virão.
1: Virão. Glória a Deus.
0: E você, Gabriel, já esteve lá?
2: Caçapava, eu creio que não. Não lembro de ir para lá. Mas eu quero parabenizar o pastor pela organização, porque normalmente falam assim que a igreja é reflexo do pastor.
1: Sim.
2: Aí você percebe a organização, o quão é lindo o ambiente de estar, e também agradecer por receber bem a nossa equipe, né?
1: Sim.
2: Lá no chat eles mostraram como foi recebido. Sempre
1: banquete.
2: O pastor, de fato, recebeu com um abraço bem forte. Então, parabéns à igreja de Caçapava e parabéns ao pastor da igreja que cuida de lá, que Deus abençoe.
0: E ele participativo aqui no Voz também, né?
2: Fiquei feliz em saber disso, tá? Fiquei muito feliz em saber disso.
0: Tô esperando o áudio que eles vão mandar.
2: Exato. Vamos ver qual é a resposta dele, qual será.
0: Muito bem. Olha só, agora, será que aí na tua cidade tem novidades, tem curiosidades, informações que a gente possa mostrar aqui no Voz da Libertação? Quem sabe a tua cidade é a próxima que vai aparecer aqui na externa do Voz. Manda mensagem pra gente, esteja sempre em contato, que o Thiago Santos tá fazendo a ronda, hein? Thiago Santos tá se movimentando, tá mostrando pra gente aí as nossas igrejas no Brasil, quem sabe até em outros países futuramente. 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Salve o nosso WhatsApp aí na tua agenda de contatos, 119-8292-3392, e não deixe de participar, interagir com o Voz da Libertação. Olha só, agora são 10h59, a gente vai para um rápido intervalo, mas não sai daí, porque na sequência tem muito mais do Voz da Libertação para você conhecer mais de Deus com a gente. Então vamos lá.
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Se meu povo que se chama pelo meu nome se humilhar e orar e buscar a minha face, presta atenção, e se converter dos seus maus caminhos, eu ouvirei dos céus, perdoarei os seus pecados e sararei a sua terra.

0: Estamos de volta com você aqui no Voz da Libertação, 11 horas e 6 minutos. Estamos ao vivo com você diretamente de São Paulo e eu quero dar boas-vindas para você que está chegando agora através da rede de rádios Deus e Amor. A paz do Senhor Jesus, seja muito bem-vindo ao nosso programa Voz da Libertação, um programa que é oficial da nossa igreja Deus e Amor. Aqui você tem oração, palavra, louvores, aquilo que marca o nosso programa, que são os testemunhos e, é claro, informações do crescimento e avanço da nossa igreja, participações especiais. Inclusive, hoje nós temos um convidado de honra. Quer saber quem é? Posso falar? Fica com a gente, que daqui a pouquinho você vai descobrir, tem coisa boa chegando aí. E olha só, eu sou o Ítalo Siqueira, é um imenso prazer estar com você, você que acompanha do estado de São Paulo, de outras regiões do Brasil e até de outros países. Muito obrigado pela tua audiência, fica com a gente, tem muito mais do Senhor aqui para você. E é claro que eu não estou sozinho, hein, gente? Pelo amor de Deus, essa equipe maravilhosa aqui. Levi, a gente está na rede de rádios agora e tem gente nova chegando. Gente nova no pedaço.
1: Tem gente nova no pedaço e eu gosto de falar. A maior rede de rádios do Brasil, Rádio Deus e Amor. Bom dia para você que está em casa, você que está ouvindo a Rádio Deus e Amor, você que estava com a sua programação local. Agora estamos direto de São Paulo, aqui do Templo 3 da Sede Mundial. Eu sou o Levi Muniz, Ítalo Siqueira na minha esquerda, o Gabriel Araújo à minha direita. E é um prazer ter os meus irmãos aqui no Voz da Libertação.
2: Rapaz, já foi a apresentação em toda. Deus abençoe. Bem-vindo, você que agora está conosco. Eu espero que você agora também participe da nossa enquete, né?
0: Quando fala de rádio, o Levi já imposta a voz, né?
2: Já é.
3: Oh, rede rádio,
2: a rede de rádio, Deus é.
0: Muito bem, é isso aí. Essa equipe aqui abençoada com você de segunda a sexta, das 10 ao meio-dia. E olha só, eu falei que a gente tem aqui louvores, orações, palavra, testemunhos, participações especiais, informações do avanço da igreja. E a gente tem uma coisa especial, que talvez seja a cereja do bolo, né, Gabriel?
2: Exato,
0: o que é esse momento do Voz?
2: É um momento de aprendizado, um momento da enquete, né? Um momento
0: enquete do dia.
2: Onde tem uma pergunta bíblica e você responde de acordo com o seu conhecimento. Se não sabe, você também aprende para que fique um pouco mais afiado na Bíblia. Ó, fazendo uma soma rápida, já passamos de 150 votos contando tanto a rádio quanto o YouTube.
0: Glória.
2: Só chegou mais gente. Então esse número vai aumentar conforme você vota. Então a pergunta da enquete é: em qual ilha o apóstolo João estava exilado quando recebeu a revelação do Apocalipse? Fácil, né? A, Malta; B, Patmos; ou C, Chipre. Aí agora é o momento que você vota. E você que chegou agora pela rádio, você pode votar tanto pelo YouTube, como também pode enviar uma mensagem para o nosso WhatsApp, que nós iremos contabilizar a sua resposta também. O WhatsApp você conhece, 119-8292-3392. Só não pode deixar de votar, né, meu irmão?
0: Muito bem. Olha só, a nossa meta hoje, conforme você bem estipulou, 220. Levi, 220 votos.
1: 220, mas eu creio que vai passar.
0: Vai passar, né?
1: Eu creio que vai passar.
0: Muito
1: eu
0: bem.
1: Creio. Nessa fé aí.
0: Hoje é geografia bíblica. Qual o nome da ilha que o apóstolo João recebeu a revelação quando ele estava exilado? Ele estava exilado nessa ilha, inclusive, né?
2: Exato.
0: Letra A, ilha de Malta. Letra B, ilha de Patmos. Ou letra C, ilha de Chipre. Você que está pelas redes sociais, YouTube, Facebook, Instagram, já sabe que o chat é o teu espaço para votar, para argumentar a respeito da tua opção. Ou você que está pelo rádio, nosso WhatsApp, eu faço questão de repetir, porque eu quero que você participe. 119-8292-3392. Você pode mandar mensagem de texto, áudio, vídeo, foto. Então participe com a gente. Agora são 11 horas e 10 minutos. Nós chegamos ao momento do devocional do dia. Eu quero que você agora fique em silêncio para ouvir Deus falar com você. O texto de hoje está no livro do Apocalipse, capítulo 1. Você que está com a Bíblia em mãos, abra comigo. Ah, não estou com a Bíblia aqui, irmão Ítalo. Não tem problema. Eu vou fazer questão de ler bem compassadamente para você entender. Apocalipse, capítulo 1. Hoje eu quero falar um pouquinho sobre revelações do futuro. É isso mesmo, revelações de coisas que ainda não aconteceram, que acontecerão futuramente. Vamos ao texto? Estou com a minha Bíblia aberta em Apocalipse, capítulo 1, verso 1 diz: revelação de Jesus Cristo, a qual Deus lhe deu para mostrar aos seus servos as coisas que brevemente devem acontecer. E pelo seu anjo as enviou e as notificou a João, seu servo, o qual testificou da palavra de Deus e do testemunho de Jesus Cristo e de tudo o que tem visto. Bem-aventurado aquele que lê e os que ouvem as palavras desta profecia e guardam as coisas que nela estão escritas, porque o tempo está próximo. O que você faria se Deus te revelasse o que acontecerá no futuro de forma gloriosa? Será que você contaria para todo mundo? Espalharia a notícia? Ou você guardaria segredo? Foi isso que aconteceu com o apóstolo João. O seu relato começa nos lembrando que toda a Bíblia é uma grande revelação de Jesus Cristo para todos nós. É muito interessante que Deus não escreveu a sua palavra para nos deixar confusos, assustados ou cheios de dúvidas sobre o futuro. Ele nos entregou as escrituras para mostrar que o que em breve deve acontecer e também para acalmar o nosso coração no meio das provações, no meio das dúvidas. Quantas vezes você se sente ansioso com o futuro, com o que pode acontecer amanhã, tentando adivinhar como as coisas vão se resolver na sua vida? Não se esqueça de que a história não está fora de controle. Ela está nas mãos daquele que governa todas as coisas. A palavra de Deus também diz que é bem-aventurado, ou seja, é verdadeiramente feliz aquele que lê, ouve e guarda as palavras dessa profecia. Você consegue perceber uma sequência? Não basta apenas ler a Bíblia como quem lê um livro comum, nem escutar uma mensagem no domingo e esquecer no dia seguinte. A verdadeira, abençoada transformação acontece quando você guarda no coração e coloca em prática, na sua rotina, no seu dia a dia, na casa e no seu trabalho. O tempo está próximo. O apóstolo João deixa isso bem claro. E por isso, hoje mesmo é o momento de você ajustar o seu caminhar com Jesus, vivendo cada dia com a firme esperança de que Jesus está cuidando de você e em breve voltará. Eu sei que você, como ser humano, se preocupa com o amanhã, se preocupa com o futuro. O mundo vai acabar, Jesus vai voltar. O que vai acontecer, como, quando, onde, por quê? A resposta para todas essas questões difíceis está aqui, ó, na Bíblia Sagrada. Então, confie em Deus, descanse o teu coração no Senhor, porque do futuro Ele cuida. Agora, o presente você pode viver na presença dEle com alegria, com firmeza e com muita adoração. Não se preocupe com o futuro, porque o futuro está nas mãos de Deus. Se preocupe com o presente em dar o seu melhor para o Senhor. Quando você faz isso, você está sujeito a receber muitas bênçãos da parte de Deus. É por isso que agora eu convido você a prestar muita atenção em mais um testemunho. A Vera Dias compartilha com a gente uma bênção que ela recebeu do Senhor. Vamos acompanhar.
3: Minha avó era da Deus e Amor, já está com o Senhor. A minha mãe era da Deus e Amor, já está com o Senhor. Agradeço ao pastor Luiz Rúbio, que esteve lá na época no velório, quem fez o velório da minha mãe. Muito obrigada. Eu sempre tenho acompanhado, eu sempre tenho vindo aqui na Deus e Amor com a pastora Devanir. E uma das vezes que eu vim, ela disse para mim, eu estava com muitos problemas, triste, né? Ela falou, Deus está virando a página da sua vida e Deus está fazendo algo novo acontecer. Eu fiquei muito alegre, né? Amém, é uma palavra muito boa quando você está com muitos problemas. E a vida vai acontecendo, o tempo vai acontecendo. Eu sou enfermeira, era gerente num hospital, sou jornalista, já estava resolvida, aposentada, a vida tranquila, com imóveis próprios, automóvel, então parte tranquila, mais ou menos, né? A gente nunca fica tranquilo. E Deus falou que ia virar a página. E eu fui numa escola aleatório, logo pós-pandemia, com uma colega que foi ver um trabalho. E quando eu cheguei lá, eles gostaram de mim, né? Começamos a conversar, veio uma equipe de gravação. Eu falei, olha, eu sou jornalista, vocês têm aqui um estúdio? Ah, temos. Aí, vem para cá. Aí eu fui com eles lá, participei de uma chamada, um mini programa. E também eles disseram, eu falei, que legal, vocês também têm enfermagem aqui? Olha, eu posso dar aula aqui, eu sou a minha graduação, me apresentei. Aí eles, muito solícitos, falaram, espera um pouquinho. E quando voltaram, falou para mim, olha, você gostaria de cursar a faculdade de Direito? Eu falei, eu nunca pensei. Ela disse, você acabou de ganhar, o mantenedor te deu 3 meses, 100% gratuito. Se você gostar, você continua. Se você não gostar, foi um prazer, você pelo menos estudou 3 meses de Direito. Eu fui, eu gostei e eu lembrei das palavras que Deus usou a pastora para a minha vida. E eu falei, Deus, muito obrigado. Quem ganha um curso desse? Aí eu gostei, fiquei, mas continuei com bolsa de 50%. A própria faculdade, eu não pedi nada, me dava. E sexta-feira agora é a minha graduação. Olha o convite aqui, ó, só como testemunho. Então, sou grata a Deus. Quando Deus está na nossa vida, Ele tem muito, muito mais para a gente. Às vezes a gente pensa, ah, já estou bem, estou resolvida, estou feliz, estou tranquila. Mas o Deus que nós servimos é o dono de todas as coisas. Não importa a idade, não importa. Quando Ele quer dar, Ele quer abençoar, Ele dá. Porque nós temos compromisso com o altar do Senhor. E o altar não toma, Ele devolve.
0: Glória a Deus, o nosso Deus é o Deus que abençoa, as bênçãos dele se estendem a todas as áreas da nossa vida, pode ser uma porta de emprego, pode ser uma bênção da aposentadoria, por exemplo, pode ser a bênção da empresa que a pessoa tem tanto desejo de inaugurar, de abrir uma loja, não consegue, Deus pode abençoar, pode ser uma cura, que é o que geralmente acontece, ou como no caso da nossa irmã, a bênção acadêmica da universidade é o sonho de muitos jovens, o anseio, o desejo para cursar uma faculdade de qualidade, para ter uma profissionalização e entrar no mercado de trabalho. Se você tem esses sonhos, coloque na mão de Deus que Ele vai te ajudar a realizar. Coloque tudo em oração. Ah, irmão Ítalo, mas eu sou muito jovem, a minha família não tem condições. Não se baseie nas condições da tua família, se baseie no poder do teu Deus. E faça isso através da oração. Eu quero fazer um convite muito especial para você, mas o presbítero Levi vai passar as informações. Levi, por favor, conta para gente endereço da igreja, horários de culto, será que só tem IPDA aqui em São Paulo ou tem outras regiões?
1: 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Escolha um horário e venha à casa de Deus. Irmão Levi, eu estou em outra cidade, estou em outro estado do Brasil, estou em outro país. 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
0: Igreja Deus e Amor, aqui tem espaço para você, mais que uma igreja, nós somos uma família. E olha, agora a gente vai ao quadro Batismo em Pauta. Eu falei que nós teríamos convidado de honra, convidado especial. Chegou o momento de você saber quem é. Gabriel Araújo, é com você.
2: Bem-vindos ao quadro Batismo em Pauta, uma das missões dada pelo nosso Senhor Jesus Cristo, que nós, a Igreja Deus e Amor, nos empenhamos muito, porque a Bíblia diz que aquele que crer e for batizado, esse será salvo. Então vamos falar sobre o batismo. E nessa oportunidade, nós temos aqui um convidado muito mais que especial, um dos pastores mais elegantes da nossa Deus e Amor, um dos pastores mais ativos também, exatamente. Estou falando do pastor Anderson Silva, atual pastor responsável pela estadual de São Bernardo do Campos. Pastor, bem-vindo.
4: Paz do Senhor Gabriel, muito obrigado. Rapaz, você me deixou até constrangido. Glória a Deus, quero cumprimentar a todos os nossos irmãos que estão nos acompanhando, com a paz do Senhor também. É um prazer, uma alegria poder estar aqui mais uma vez, podendo compartilhar aquilo que Deus tem feito. E o quadro aqui, Batismo em Pauta, é o meu preferido.
2: Ah, é bom saber disso.
4: Porque é muito bom falar um pouco. Sim. Daquilo que Deus tem feito, né? E a nossa missão é realmente ir de pregar o evangelho, fazer discípulos, né? Exato. E o batismo ali, ele é um passo, né, que nós damos ali para aqueles que estão se preparando exatamente para seguir com Cristo, caminhar com Cristo. É um passo muito importante, né? Exato. O batismo ali. Então é um prazer, uma alegria estar aqui. Eu quero agradecer mais uma vez.
2: Eu creio que para o pastor, a questão do batismo, que envolve muito o discipulado para chegar nessa decisão. Então, creio que para o pastor, esse momento do batismo é um dos momentos que mais emociona, né?
4: Muito, muito, Gabriel. Inclusive, eu assumi recentemente a Estadual de São Bernardo do Campo de Diadema, mas eu estava nessa transição e chegou o momento do batismo. Só que lá na sede setorial da Lapa, eu tinha 10 pessoas para batizar.
2: Olha aí, ó.
4: Esse último batismo, só de lá da nossa igreja, né, da Lapa. Sim. E aí começou a gerar uma preocupação neles, naqueles que fizeram o ensinamento do batismo comigo. Sim. Durante os 6 meses. Poxa, pastor, agora o senhor foi trocado, quem vai nos batizar? Tá, uma preocupação assim. E eu falei, não, inclusive eu participei do batismo.
2: Exato.
4: Aqui no Jordão do Bororé, junto com o batismo da sede mundial, porque a minha igreja na Lapa faz parte dessa região. Então eu deixei o pastor Carlos Valadares cuidando do batismo de São Bernardo do Campo, que ele era o pastor de São Bernardo. Sim. E fui batizar. E foi algo que eu prestei muita atenção e me chamou muita atenção nisso, que é a importância, inclusive, aproveitando esse gancho, para falar com os pastores que estão nos ouvindo, a importância de o próprio pastor, porque às vezes a gente está em uma igreja grande, inclusive São Bernardo, eu percebi que nós temos alguns líderes que estão cuidando do ensinamento do batismo. Uhum. E nós sabemos que o pastor, ele tem muita demanda, principalmente em um campo estadual. Existe muita demanda. Mas eu vi ali a importância do pastor trazer o ensinamento do batismo. Sim. Porque é um momento que você vai gerar uma comunhão, uma conexão com aquele novo membro, a ponto dele dizer, não, pastor, eu quero que o senhor me batize, que o senhor vá lá. Eu achei muito interessante a forma que todos aqueles novos convertidos membros, eles desejavam. E aí chegava ali nas águas batismais, com todos os presbíteros ali, eles, não, o meu pastor está ali. Isso. Sim. É muito interessante. Mas essa conexão, ela é gerada através do quê? Do ensinamento do batismo. Então, acabamos de ter o batismo agora, dia 27, e agora, quando será o próximo? Daqui 6 meses.
2: Exato.
4: Quando que começou a preparação? Dia 28.
2: Exato.
4: Nós já temos que começar para gerar essa comunhão, conexão e preparação.
2: O Voz, nós fizemos uma matéria lá sobre o batismo, tanto que tem o Senhor em dados momentos do vídeo ali batizando. Legal. Também. É um momento muito especial. O Senhor era o pastor responsável pela Lapa, que agora está sendo o pastor responsável de São Bernardo. E justamente sobre isso, o Senhor, por exemplo, dando a aula do batismo, ou sendo aquela primeira visão.
4: Exato.
2: Porque às vezes a pessoa, ela saiu do mundo, ela foi para a igreja, ouviu a mensagem transformou ela, e depois daquele ensino ela teve a decisão de ir ao batismo, então o senhor é totalmente responsável nisso, conhece as pessoas antes, durante e depois do processo, e também pessoas que às vezes já cresceram em berço, né, como nós falamos, berço evangélico, já estava ali na igreja, mas nunca tinha tomado essa decisão.
4: Exato.
2: E o senhor também é o responsável por abrir a mente, abrir o coração dessa pessoa também, lógico, o Espírito Santo é que faz a obra, mas o que eu queria perguntar para o senhor era justamente sobre isso. Qual que é a emoção do senhor, sabendo que o senhor é um dos responsáveis, tanto que eles apontaram, ah, meu pastor está ali, é por isso que eu quero ser batizado. Qual que é a importância para o senhor, ou qual é a emoção que o senhor sente, sabendo que o senhor está cumprindo com uma das regras de Jesus de fazer um discípulo, está fazendo discípulo e pessoas que gostam da sua presença ali, e talvez, eu tenho certeza disso, porque eu já falei isso, de eu quero ser crente igual ele é, eu quero ser um pastor igual ele é. Então qual que é a sua emoção em batizar um jovem?
4: É muito interessante. É algo que é difícil até explicar, né?
2: Sim,
4: mas nós entendemos ali a importância, porque quando você tem essa visão e esse sentimento, você entende que você está dentro do propósito.
2: Sim.
4: Porque eu, como pastor, eu não estou ali apenas, faz parte também, mas para administrar uma igreja, administrar o campo e tal. Mas a minha missão maior é fazer discípulos.
2: Sim, exato.
4: Né? É trazer aquela pessoa para Cristo, abrir a mentalidade e conectar ele no reino de Deus. E puxando um gancho do que você está falando, nós achamos muito interessante, estava eu, o pastor Jamil, que foi o meu segundo pastor na Lapa, inclusive ele ficou agora como responsável lá da Lapa.
2: Uau.
4: E nós encontramos ali uma família, e a família veio me abraçar, e eu não conhecia nenhuma daquelas pessoas. Pastor, muito obrigado, muito obrigado. Eu não conhecia, eu falei, tudo bem, amém. E quem são vocês? Ele falou, pastor, eu sou sobrinha do Damião, eu sou filho do Damião, eu sou... Aí eu, que legal, ele falou, pastor, o Damião é outra pessoa.
2: Uau.
4: E a gente estava assim, lutando há tanto tempo para que ele firmasse com Jesus, largasse o vício do cigarro. E o Damião é um dos novos convertidos que batizou com a gente, e ele participou de dois ensinamentos do batismo. O primeiro ele não conseguiu, porque ele não conseguiu se libertar ainda do vício.
2: Sim.
4: Então ele foi lutando, se preparando para o próximo. E aí o último agora ele já estava preparado. Mas a família dizendo, como mudou a vida, eu quero agradecer, aquela alegria, aquela felicidade. E nisso ele chegou ali, aí chegou chorando, agradecendo. Então, isso traz para nós um sentimento de missão cumprida, que é a nossa missão como pastores, que é cuidar de pessoas e levar para o reino de Deus.
2: Glória a Deus. E nós sabemos que finalizou um batismo, a missão foi cumprida. Lógico que existe um discipulado também para essa pessoa pós-batismo, não abandona ela, muito pelo contrário, ainda dá assistência a ela, mas também o próximo batismo já está aí.
4: Sim.
2: Porque a nossa igreja, assim que termina um, já está lutando para o próximo, para mais pessoas. Não é questão de número, é questão de cumprir com o mandamento, com a regra de ir atrás mesmo. E qual que é a metodologia que o senhor normalmente usa quando para o batismo? Por exemplo, a pessoa aceita Jesus, já é um tratar, uma visita. Como é que é a metodologia que o senhor usa, já está usando para o próximo batismo?
4: Legal. Nós tínhamos, e agora eu estou implantando também em São Bernardo do Campo, uma equipe de boas-vindas. Nós temos uma equipe de boas-vindas. Essa equipe, ela está ali dando boas-vindas para a pessoa, não depois que chegou dentro da igreja, mas lá no estacionamento já tem uma pessoa lá que vai recepcionar, vai cuidar dessa pessoa e tal. E depois que essa pessoa participou do culto, se aceitou Jesus, a própria equipe de boas-vindas já pega o nome dessa pessoa, pegou o nome dessa pessoa, convida ela para entrar num grupo de WhatsApp que nós temos, que é um grupo Comunhão e PDA. E nós colocamos todas as pessoas que aceitam Jesus já nesse grupo. Esse grupo eu toda semana, duas vezes por semana, às vezes três, para não poluir muito, eu envio uma mensagem bíblica, convites do culto e tudo mais. E também ali nós já mencionamos, olha pessoal, quem não é batizado, estamos tendo ensinamento do batismo, eu fazia na Lapa toda quinta-feira à noite, ali também a gente vai estar alinhando a data para fazer, mas divulgando. E as pessoas começam a vir, por exemplo, no último ensinamento do batismo, eu tinha cerca de 25 pessoas participando do ensinamento, batizou 10, mas tinham 25 pessoas. Então, são as pessoas que estão ali envolvidas nesse grupo. O que é muito importante? nós não deixarmos passar desapercebido ninguém que aceitou Jesus, que reconciliou, e fazer toda aquela triagem. Essa equipe de boas-vindas está ali para isso. Faz essa triagem, se já aceitou Jesus outras vezes, está apenas reconciliando, já foi batizado ou não. E ali, nessa triagem, a gente sempre pega pessoas, não, ainda não sou batizado. Esse é um ponto. Um outro ponto importante também, você citou aqui, inclusive anteriormente, é a questão de muitos jovens ou visitantes da igreja que estão há tanto tempo, jovem que já completou a sua idade para batizar, mas ninguém vai lá conversar com ele, ó, o batismo está aí, você tá, tal. E aí fica passando.
2: Sim,
4: inclusive, recentemente, a gente batizou um jovem de 19 anos, eu perguntei para ele, mas você não era batizado ainda? Uma bênção, um músico, toca com a gente. Não, pastor, ninguém nunca falou nada para mim sobre
2: Meu
4: isso.
2: Deus.
4: E aí ele se preparou, desceu as águas batismais feliz. Então, é isso, é aproveitar todas as oportunidades que nós temos na igreja. E o pastor que está nos ouvindo, se ele der uma geral, ele vai ver quantas pessoas que tem lá, e às vezes até preparado, às vezes é filho de crente, já está dentro dos ensinamentos da igreja, tudo belezinha, só falta ele trazer para perto e dar o pontapé inicial ali.
2: Glória a Deus. Então, você de casa acompanhou, sabe qual que é o método que o pastor gosta de utilizar, eu tenho certeza que você que é de São Bernardo e região, e ouviu o nosso pastor falando, tenho certeza que o Espírito Santo já convenceu o seu coração. Então, te convido, vem visitar a nossa igreja, que eu tenho certeza que você não será apenas bem recebido, como também será acompanhado e ensinado também nessa caminhada de fé. Pastor, obrigado por sua presença.
4: Eu que agradeço.
2: Privilégio sempre receber o seu.
4: Prazer
2: aqui,
4: é sempre meu.
2: É uma honra. E para você que acompanhou esse quadro Batismo em Pauta, obrigado por estar aqui conosco sempre. Fique agora com um rápido intervalo e já voltamos.

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1: A pregação do Evangelho do Senhor tem surgido muito efeito. Estamos aqui neste dia maravilhoso e eu creio que o Senhor Jesus está feliz conosco e o nome do Senhor está sendo glorificado.
2: Nós observamos o número de jovens descendo as águas batismais e eles estão decidindo cada vez mais a cumprir com a justiça divina.
3: Se eu fosse definir o batismo em uma palavra, seria mudança.
4: Eu acredito que a gente precisa batizar para a gente mostrar ao mundo que nós se arrependemos, nós decidimos a melhor decisão do mundo, que é aceitar o Senhor Jesus como nosso único Salvador, Jesus Cristo.
5: É uma alegria, uma sensação muito maravilhosa de estar aqui na presença de Deus, juntamente com várias pessoas especiais também que estão se batizando hoje junto comigo.
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5: É uma oportunidade muito incrível.
3: Quem se batizar e crer será salvo. 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
6: Procura uma igreja pentecostal Deus Amor e dessas águas que não tem bem maior.
4: Renuncie o seu eu para viver a vontade do Senhor. Eu tenho certeza que o Senhor Jesus, Ele vai estar ali comigo, me ajudando, segurando nas minhas mãos, para que eu jamais caia.
5: A partir do momento que eu entrar naquelas águas, eu tenho a plena certeza que não vai ser mais a velha raiz, e sim a nova raiz.

se meu povo, que se chama pelo meu nome, se humilhar e orar e buscar a minha face, preste atenção, e se converter dos seus maus caminhos, eu ouvirei dos céus, perdoarei os seus pecados e sararei a sua terra.

0: Estamos de volta com você aqui no Voz da Libertação, agora 11 horas e 35 minutos, e eu tenho uma informação muito especial para você. Dia das Crianças está chegando, né? Dia 12 de outubro, se não me engano, será numa segunda-feira, né? Só que a nossa igreja vai realizar cultos, eu falo no plural mesmo porque vai ser mais de um, cultos infantis com essa temática maravilhosa, Minha Vida, Uma Viagem. Nesse próximo fim de semana nós teremos essa programação toda especial para a criançada, para a meninada, para a garotada, mas preste atenção para os dias e horários, tá bom? No sábado, dia 10 de outubro, vai acontecer à noite, das 19h30 às 21h. Atenção, hein? Sábado vai ser à noite, das 19h30 às 21h. E no domingo, dia 11, vai ser no período da tarde, das 15h30 às 17h. O que vai ter nesses cultos especiais para as crianças? Oração, louvor, dinâmica, historinha bíblica, o versículo de memorização, e claro, momentos especiais de louvor, dinâmicas, brincadeiras, e também vai ser falado ali com destaque a história da Arca de Noé. Uma programação especial preparada pelo Pequeno Galileu, e você pode vir o casal, a família, as crianças, toda a família, para participar desses cultos especiais. E olha, eu quero falar para vocês que a nossa equipe esteve, a equipe de externas do Voz, esteve lá em Heliópolis, né, no último sábado. Sim. Teve um evento também do Pequeno Galileu em parceria com a Help, e foi algo maravilhoso. Com essa temática também, Minha Vida é uma Viagem, teve a palavra, o Paulo Fagundes e a tia Vivi estavam lá, teve brincadeiras, muita, muita comida, e olha, foi extraordinário, Levi.
1: Sempre que a Igreja Deus e Amor faz esses eventos com as crianças, é maravilhoso, né? Para quem não sabe, Heliópolis é uma comunidade, sim, tem muitas crianças, e muitas crianças foram alcançadas. Eu vi as imagens, acompanhei muitas crianças sendo alcançadas pela palavra de Deus, isso ministrada de uma forma na linguagem infantil, né? Isso que eu quis dizer, na linguagem infantil. Então, maravilhoso demais. E eu parabenizo a escolinha, o Pequeno Galileu, que não está somente dentro da igreja, mas está indo aonde as crianças estão e levando o Evangelho de Cristo, e é o ID de Jesus, né? Deixai vir a mim os pequeninos, porque dos tais é o reino dos céus.
0: Inclusive, se preparem, porque lá teve a cartinha de Natal, né? As crianças da comunidade
1: ansioso pra
0: escreveram receber a cartinha lá, falando o que querem ganhar, né? E aí a gente já vai pegar as nossas 4 cartas, nós três aqui, o Thiago, e vamos ter que presentear uma criança. Já vão se preparando aí. Sim. Inclusive você, hein, Gabriel? Você vai estar casado? Ah, não, tô casado agora. Então eu vou pegar 2 cartas pra você, então.
2: Aí você tem que me ajudar, Varão. É o contrário. Você pega 2, uma fica com você, outra comigo. Tá bom? Pode ser assim. Porque eu vou casar, vou gastar muito, mas enfim, né? Isso é. Ó, só de ver as crianças felizes lá, pulando, sorriso de orelha a orelha, você vê elas prestando atenção em tudo. E outra, isso daqui vai ficar gravado no coração e na memória delas, justamente porque a igreja também é responsável por tudo isso. Então, nós ficamos felizes por fazer parte de uma igreja que é tão ativa desde do começo, por assim dizer, né?
0: Muito bem. Inclusive, olha, quando a gente fala sobre crianças, a gente lembra muito de Débora Kids, né? Sim. Débora Kids, digamos assim, é o Ministério Online Infantil da nossa igreja. Tem o Ministério Online da nossa Igreja Deus e Amor, que é o IPDA Play, e aí a gente lembra que nós temos o Débora Kids, a nossa irmã Débora Miranda, preparando conteúdos maravilhosíssimos para a criançada. Eu falo porque eu tenho 2 crianças em casa. Exato. E elas ficam ali apaixonadas pelas historinhas do Débora Kids. Sim. Tem do Davi, tem de Sansão, tem da Colina, o Natal de Joselito. Tem muita coisa boa, hein, Gabriel? E parece que você tem informações aí pra gente.
2: Exatamente. Então, pra você que não sabe abrir o IPDA Play, não sabe como é que funciona, eu vou te ensinar agora, ó. Vai pesquisar, bem na barra de pesquisa mesmo, IPDA Play. A pesquisou isso aí, vai ser a primeira informação que vai aparecer. É só clicar no IPDA Play, clicou, vai abrir uma parte onde você vai colocar os seus dados ali, o seu telefone e tal. Não vai pagar nada, calma. Você não vai precisar colocar cartão de crédito, de débito, de nada. É só o seu, só para entendermos, sabemos o seu nome, seu telefone, para você conseguir entrar aqui. Entrou nessa parte, vai aparecer 2 etapas. Você vai clicar aqui, ó, para sua criança, ó. IPDA Kids, clicou aqui, vai abrir muitas coisas, historinha, jogos para distrair a criança, A Débora Kids completa. Aqui tem tudo que você precisa, que sua criança também precisa, desde músicas, a historinha, a também algumas atividades para suas crianças também. Aí já aprende de tudo. Mas eu gostaria de apresentar pelo menos um trailer para a criançada aí ficar esperta da historinha Pedrinhas do Reino. Vamos ficar apenas com um trailer para você poder alimentar a sua vontade e assistir por completo. Vamos lá?
3: Você já imaginou um reino onde cada pedrinha brilha de um jeitinho diferente? Algumas são redondas, outras têm formatos engraçados, mas todas foram criadas com muito amor por Deus. Só que, bem longe dali, existe um monstrinho muito trapalhão que acredita que, se conseguir cobrir essas pedrinhas de sujeira, elas vão deixar de ser especiais. Será que existe um amor tão grande, tão forte, que nenhuma sujeira consegue apagar? Prepare o seu coração para uma aventura cheia de descobertas, momentos divertidos, muito aprendizado e uma verdade que toda criança precisa guardar para sempre.

0: Vem viver essa emocionante aventura com a Débora Kitts.
1: Olha, você viu? Tenho certeza que você ficou interessada, criança também. Então já já você abre o IPDA Play e assiste todas as historinhas que nós temos. Eu tenho certeza que seu filho vai gostar demais. E ó, recebemos muitas mensagens aqui também. A Marisa Santos falou assim, ó, foi Patmos. O Marcos falou, foi Patmos. O Samuel falou, ó, estamos na cidade. E isso aqui, na Ilha de Patmos. Que Ilha de Patmos? O que, que tem a ver daí? É sobre a nossa enquete. O pessoal que tá comentando, estão dizendo por aí que é Ilha de Patmos. Será? Maria Fernandes também já deixou a resposta dela aqui. O Ismael Araújo de Caçapava, o pastorzão de Caçapava, estava aqui conosco, também deixou a sua resposta. A Meire deixou a sua resposta dizendo que é Ilha de Patmos. A Simone Sanches de Guarulhos também disse que é Patmos. Bom, pessoal, aqui tá todo mundo, Viviana Santos, Lindenberg, todo mundo aqui falando referente à Ilha de Patmos. Mas também quero ler algumas mensagens aqui com você. Por exemplo, vamos lá, essa mensagem aqui, ó, da Viviana Santos. Isso no começo. Vocês três, falando da nossa equipe aqui, vocês três, sempre com palavras muito sábias que traz alegria para o nosso coração. Deus abençoe sempre a vida de vocês para serem sempre esse canal de bênção. Glória a Deus.
2: Amém.
1: Nós ficamos felizes com a sua participação. Também temos aqui, ó, pastorzão Lucas Lobo. Ele está ligado conosco aqui, lá de Taubaté. Mandou também a paz para o pessoal de Caçapava também.
2: Maravilha.
1: E nós temos uma mensagem aqui, eu vou gastar meus trocos. A Ana Gonzalez, do Uruguai. La paz del Señor, soy de Uruguay, Rivera. Siempre los escuchos son una bendición. Ela disse que sempre nos escuta e somos uma bênção. E ela mandou aqui, olha... Juan recibió la revelación de estando en la isla llamada Patmos. Ou seja, ela falou assim, ó, João, ele recebeu essa revelação estando na ilha chamada Patmos. Ou seja, até do Uruguai tem gente participando fora, que temos mensagens também do WhatsApp, pessoas que mandou mensagens falando, deixando a sua resposta. Por exemplo, a Diana de Fortaleza, Ceará, ela falou assim, ó, paz do Senhor, meus irmãos, sou Diana de Fortaleza, Ceará, gostaria de pedir oração por mim e por meus filhos, Levi e Levínia. Olha. Lavínia, e meu esposo Assis e toda a minha família. Amém, irmã Diana. Com certeza estaremos em oração e Deus vai abençoar. Sabendo que a partir do meio-dia temos a oração do meio-dia e convidamos você a fazer parte disso também. Temos mais mensagens? Mais mensagens do YouTube? Temos o Moisés. A resposta é letra B. Ilha de Patmos. Próxima mensagem. Próxima que nós temos é a Marilene de Sarandi. Peço oração para a salvação e libertação do Fernando, que está nas drogas. Deus abençoe vocês por tudo. Amém. Meu nome é... Ela deixa a Marilene de Sarandi. Amém. Faço novamente o convite. A partir do meio-dia, estaremos fazendo a oração e convidamos você para participar desse momento. Será que temos mais mensagens? O Ítalo Cavalcante, de Arujá. Apocalipse capítulo 1, versículo 9. O apóstolo João recebeu as revelações na ilha de Patmos e a alternativa B, que é a alternativa correta. Sou o irmão Ítalo de Arujá. O Ítalo de Arujá sempre conosco, sempre mandando mensagem. As mensagens dele carregada de conteúdo, sempre mostrando o versículo bíblico, falando onde está, mandando a paz para todo mundo. Então, Ítalo Cavalcante de Arujá, que Deus abençoe a sua vida. O charazão aqui do nosso âncora.
3: Ô Gabriel, você falando aí, ó, eu tô aqui com o celular do Voz da Libertação. Sim. A gente colocou a enquete lá no uhum. story do Instagram e Sim. o pessoal tá unânime aqui, todo mundo votou a letra B.
1: Uau.
3: Patmos, por exemplo, o Davi Luca, né, do perfil Melo _ Zensen, o canal lá, ou seja, a conta da IPDA Federal de Itanhaém também votou.
1: Olha.
3: Patmos. Bru _ 1H, o Edinaldo Moreira, o apresentador do Garagem Cristã, votou. Sim, com a gente,
1: olha.
3: Também. O Paulo Fagundes, do Pequeno Galileu, votou. Kaique Iglesias votou também. Olha. O nosso repórter de externa, Thiago. Gustavo Arcas, ó, o cara.
1: Olha,
3: acertou,
1: só.
3: Hein?
1: Obrigado, Arcas.
3: Tem de pouquinho de Bíblia, hein? A Cami Vites votou também. E a Fernanda Miqueias votou. Opção B. Foi unânime. Todos eles. Agora, se estão certos ou errados, a gente vai descobrir.
1: Vamos ver
3: daqui
1: agora.
3: A pouquinho. Olha só, nós recebemos áudio também. Eu vou deixar aqui o celular, Levi. Cuida aí para mim, por favor. você pode mandar mensagens de áudio também para o nosso WhatsApp, 119-8292-3392. A gente vai acompanhar agora. Nós recebemos o áudio do Moisés de Araújo. Irmão Moisés, é com você, varão. Pode falar.
2: A paz do Senhor, meus irmãos.
3: Amém.
2: Gabriel Araújo. Eu. Aqui é o Moisés de Araújo.
3: Eita.
2: De Ouvidor, Goiás.
4: Eita,
2: ouço
4: glória.
2: Essa rádio diariamente.
3: Muito bem, glória.
2: Deus abençoa.
4: Amém.
3: Amém.
2: Peço oração por mim e para minha família.
3: Glória a Deus.
4: Eita,
3: pode
4: glória.
3: Deixar. É teu parente, varão?
1: Agora é.
3: Ele pediu oração para você, hein, Vaz?
1: Amém.
3: Pra todos, na verdade.
1: Exatamente, iremos orar. Convidamos vocês aí pela rádio também, a partir do meio-dia, iremos fazer a oração e convido você a estar junto conosco.
3: Muito bom. Muito bem, oração central aqui na nossa igreja. Irmã Maria, pode falar, minha irmã, é com você.
5: Irmãos, Pai do Senhor.
3: Amém.
5: Eu estou ouvindo a rádio, moro já de Sibéria e Itaquera, me chamo Maria. Que Deus abençoe vocês. Esta rádio é uma bênção na minha vida, no meu lar, na minha família.
3: Amém.
5: Sou ouvinte assídua do rádio. Da Deus
3: glória
5: e amor.
3: Deus.
5: Amo
3: glória
5: vocês em Cristo Jesus.
3: Obrigado.
5: Eu amo esta igreja, sabia?
3: Deus abençoe.
5: E quando dá o Roachim do Iguaxemi, participo lá no culto da a igreja aqui no Jardim Guatemi.
3: Olha só.
5: Mas
3: olha,
5: eu amo Deus. A igreja. Deus é amor. Paz do Senhor para vocês.
3: Amém, irmã Maria. Nós também amamos você que acompanha a gente todo dia, que cultua com a gente. Deus abençoe. Um grande abraço aqui da nossa equipe do Voz. A Maria Inês Pimenta. Opa, esse sobrenome também é.
1: Oh, conheço, hein?
3: Não, hein, varão. Vamos lá, irmã Maria Inês, é com você.
6: Bom dia, queridos irmãos.
3: Bom dia.
6: Graças e paz. Bom
3: Amém.
6: Dia, irmão Ítalo. Irmão Levi.
3: Amém.
6: Irmão Gabriel, um dia abençoado, uma programação abençoada aí para nós. É, eu acho que a resposta é na Ilha de Patmos.
3: Muito bem.
6: Tá? Que Deus abençoe. Sempre aqui ligadinha na programação de vocês. É, eu fico vendo no tablet e
3: olha
6: trabalhando.
3: Só.
6: Como
3: olha.
6: Eu disse, eu sou costureira,
3: olha
6: né?
3: Olha aí.
6: Mas eu me perco muito prestando atenção em vocês. Agora eu tô aqui no rádio.

0: roupas e exercer com qualidade o seu ofício. Olha só, você pode continuar mandando mensagem, já vamos daqui a pouco encerrar a nossa enquete, dá tempo de você votar, hein? Qual o nome da ilha que o apóstolo João estava exilado quando recebeu a revelação ali do Apocalipse? Letra A, Ilha de Malta. Letra B, Ilha de Patmos. Letra C, Ilha de Chipre. Enquanto você vota e participa, nós vamos acompanhar mais uma vez aquilo que marca o nosso programa. O testemunho da irmã Maria Souza. Preste atenção, vamos acompanhar.
1: Estou muito feliz na presença do Senhor Jesus, na Deus que é amor. Eu pedi a Deus para me mudar da rua que eu moro. E pedindo, aí minha filha mora em Portugal, né? Aí chegou, queria levar a família para eu e meu esposo, né? Comprar um terreno, uma casa lá, um terreno para a gente morar no interior de São Paulo. Aí minha filha visitou um terreno ali no Guarapiranga, não é? Achou muito bonito, muito bom. Muito silêncio. Aí compraram o terreno e está construindo para a honra e a glória do Senhor Jesus. E eu estou muito feliz com essa bênção que o Senhor Jesus Cristo nos concedeu.
0: Olha, isso demonstra que você deve orar a Deus até nos mínimos detalhes, nos mínimos planos. Então eu quero que você coloque essa cultura em prática de orar ao Senhor e colocar nas mãos dele tudo que você precisa, tudo que você necessita. Se você fizer isso, Deus vai te abençoar. Até uma mudança de endereço, às vezes você passa por lutas no local onde você mora. Ore ao Senhor, faça uma campanha com a gente aqui na nossa Igreja Deus e Amor e Deus vai responder você. Avenida Prefeito Passos, número 10, bairro Liberdade, centro de São Paulo. Corre com a gente, vem adorar o Senhor Jesus e acesse o nosso site ipda.com.br para descobrir a IPDA mais próxima de você. Olha só, 11h52, a gente vai finalizar agora a nossa enquete. Prepare-se agora, vamos lá, Felipe. Eu quero aquele rufar de tambores bem forte, porque essa enquete tá impactante, hein? Vamos lá, que rufem os tambores para encerramento da nossa enquete. Muito bem, agora chegou o momento, Gabriel. Muita gente respondendo, Instagram, rádio, WhatsApp, redes sociais. Qual o nome dessa ilha, varão, pelo amor de Deus?
2: A resposta você encontra no livro das Revelações.
0: Opa.
2: Porque Apocalipse é um nome grego, mas o traduzido é Revelações. Porque Apocalipse vem apô, que significa de fora ou para longe, e calipto é sombra. Então, para longe da sombra ou para fora da sombra. Por isso, revelação, algo que revela. Apocalipse capítulo 1, versículo 8. Eu, João, que também sou vosso irmão e companheiro na aflição, e no reino, e na paciência de Jesus Cristo, estava na ilha chamada Patmos. É a letra B, você acertou, parabéns. Mais, contando tanto o rádio quanto o YouTube, mais de 230 votos.
0: E o Instagram também, tivemos lá uns 10 votos lá.
2: Opa, então esse resultado que deu aqui, mais de 230, foi justamente tudo.
0: Muito Olha, bem, parabéns. Glória a Deus. Olha, Levi, eu quero te parabenizar, que eu vi que na hora que o Gabriel falou a enquete, você já votou e acertou. Sim. Ou errou?
3: Acertei, com certeza.
0: Muito bem.
3: Eu vou até mais além, eu passou de 250 votos.
0: Ah, é? Por quê?
3: Só aqui no chat, nós temos 230. Fora o Instagram, o WhatsApp, enfim, fora as outras redes, só aqui 230. Então, 250 no mínimo, daí para mais.
0: Muito bem. Olha só, para as próximas enquetes, você que acompanha pelo rádio, eu quero que você vote tal como a irmã Maria Inês Pimenta, né?
2: Exato.
0: Ela tá costurando ali e ela mandou um áudio pro nosso WhatsApp da Rádio Deus e Amor, falando a resposta da enquete. Eu quero que você faça isso. Ô Gabriel, parabéns, viu? Obrigado. Às vezes parece simples, mas que traz a interação do povo, a participação do público.
2: Exato.
0: Parabéns aí.
2: Obrigado, eu que agradeço. Eu agradeço vocês que respondem, porque me anima a fazer mais.
0: Muito bem. Olha, muito obrigado pela participação de vocês, parceria, pelo apoio. Levi Muniz, boas férias para você.
3: Vou estar alguns dias afastado aqui do Voz, mas eu volto.
0: Que Deus abençoe, hein? Muito obrigado. Olha só, antes da gente finalizar, eu tenho um recado muito especial para você, porque ontem nós tivemos o lançamento do segundo episódio do Reset Podcast, que foi com a participação mais que especial do cantor Gabriel Guedes. Para você ter uma ideia de como foi e para você assistir depois no canal da nossa igreja e do Regenere, vamos acompanhar um vídeo para a gente saber mais ou menos como é que foi. Vamos lá.
4: a experiência pessoal.

0: pessoal minha com Deus, assim, foi ali. Com meu pai, eu tava no terceiro colegial ainda, e ele começou a sentir dores de cabeça. Vamos pro hospital. Achamos que ia tomar uma injeção, algo assim, e beleza. O médico, na hora, pra tomografia. Vamos ver o que tem aí dentro. O médico já vem com a informação, isso é cirúrgico, tá internado, não volta mais pra casa. Quando abriram a cabeça, não era tumores, mas era um abscesso, era pus. Nós vimos a mão de Deus, assim, em cada cirurgia, porque de todas ele voltava com sequelas. E minha mãe chegou pra ele e falou, amor, a gente tem vencido tudo isso aqui no louvor e na adoração. A gente vai cantar, a gente vai louvar a Deus de novo. Tenta colocar esse barulho que você tá fazendo na melodia da música, adora Deus com a gente. A gente não sabia nem se ele tava compreendendo o que a gente tava falando. Daí a gente começou a cantar um hino da Harpa Cristã, o 185, o Vento ao Rei dos Reis. E de repente ele virou as mãos assim em sentido de adoração. Mas de repente ele levantou um grito e ele falou, Jesus, me cura! E aquilo já foi a manifestação da cura que Deus fez na vida dele dentro do centro cirúrgico.
1: Isso é um pouco do que foi o segundo episódio. Nós tivemos o primeiro na segunda-feira da semana passada com a Nívia Soares. Ontem foi com o Gabriel Guedes e você pode acompanhar tudo isso e muito mais lá no canal do Regenere. Vem pra cá, Gabriel Araújo, Levi Muniz, venham pra cá, glória, por favor. Porque o Gabriel Guedes impactou a nossa igreja no evento Graça sobre Graça, né, Gabriel?
2: Exato. Aquele momento de atmosfera ali com ele foi maravilhoso. Marcante. Depois, quem não assistiu, aconselho, assista. Foi um momento impactante ali também, dele falando algumas revelações, digamos assim, que ele teve alguns momentos com Deus. Incrível.
1: Quem quiser acompanhar, né, Levi, é o canal Ministério Regenere.
3: Ministério Regenere. E nesse podcast ele conta um pouco da cura do pai dele. Eu acompanhei. Sim, sim. O pai do Gabriel Guedes passou por um processo muito difícil e o Senhor fez um milagre. E o Gabriel conta nesse podcast, é emocionante. Eu assisti e chorei.
1: Olha só,
3: é isso.
1: Então tá emocionante.
3: Glória a Deus.
1: Você está convidado a acompanhar esse episódio do Reset Podcast, que é o podcast oficial do Ministério Regenere, um ministério jovem aqui da nossa igreja. Então vem com a gente, participe, inscreva-se e acompanhe todo esse material exclusivo para você. Presbítero Levi Muniz, sim, mais uma vez, boas férias para você, aproveite bastante,
3: amém,
1: descanse
3: bom
1: bem,
3: programa,
1: renove as forças, aproveite.
3: Está acompanhando todo dia lá, assistindo o Voz da Libertação, isso pode ter certeza.
2: Muito bem. Ítalo, até amanhã.
1: Até amanhã. Boa tarde para você, Gabriel.
2: Você também.
3: Deus abençoe.
1: Olha, você que tem em casa, fica com Jesus, fica com Deus e a oração do meio-dia agora. Fique na paz do Senhor Jesus. Se Ele permitir, se Ele não voltar, amanhã estaremos de volta com você às 10 horas no Voz da Libertação.
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9: 11 horas e 59 minutos.
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1: Deus abençoe, queridos irmãos. Recebam a paz do Senhor e Salvador Jesus Cristo, do seu irmão em Cristo, presbítero Alan Feitosa. Vamos agora falar com Deus na oração do meio-dia. Eu quero aqui ler um versículo da palavra de Deus primeiro, no livro de Isaías, capítulo 60, e versículo 1. Levanta-te, resplandece, pois já vem a tua luz, e a glória do Senhor vai nascendo sobre ti. Vamos agora falar com o Pai Celestial. Grande Deus, soberano Pai, em nome do teu Filho amado, Jesus Cristo, Deus, nós te glorificamos por esta oportunidade, ó Pai, de estarmos aqui, Senhor, reunidos em oração, meu Pai. Ó Deus, muito obrigado pelo ar que nós respiramos, pelo pão de cada dia. Ó Deus, contemplamos a tua bondade, a tua fidelidade para conosco. Ó Deus, pedimos perdão, misericórdia, Senhor. Aquebranta o nosso coração na tua presença, Papai amado. Senhor, nos purifica de todos os nossos pecados, ó Deus. Estamos aqui arrependidos, ó Pai. Ó Deus, para nós consertarmos a nossa vida. A ti, ó Deus querido, Pai, é muito bom, nós sentimos a tua presença, sentimos, ó Deus, a tua manifestação sobre nós, ó Pai. Senhor, meu Deus, vem nos ajudar a cada dia, meu Pai. Ó Deus, buscarmos a tua palavra, examinarmos as escrituras sagradas e até mesmo, meu Pai, jejuar e buscar a tua face, ó Deus. Senhor, abre cada dia mais o nosso entendimento. Ó Deus, contempla milhares e milhares de vidas agora, meu Pai, buscando a tua poderosa presença, Senhor. Ajuda o teu povo, meu Pai, em momentos difíceis, ó Pai, até mesmo momentos angustiantes, ó Deus. Venha se compadecer, meu Pai, dessa pessoa que está atravessando esse problema, essa situação. Ó Deus, dai a solução agora, dai, meu Deus, a direcionamento, ó Deus querido, direciona, Espírito da verdade, os passos da tua filha, os passos do teu servo. Repreenda as enfermidades, repreenda as moléstias, repreenda, meu Pai, tudo que não provém do Senhor, nosso Deus. Pai, abrimos o nosso coração para crer, meu Pai, no sobrenatural, para crer, meu Deus, na intervenção divina da tua parte. Ó Deus, vai agir, meu Pai, Senhor, além da medicina. Esta pessoa que foi desenganada, o Senhor tem poder, meu Pai, de dar vida e vida com abundância, assim como o rei Ezequias orou e chorou, se arrependeu, e o Senhor usou de misericórdia, mandou o profeta Isaías para dizer: Deus ouviu a tua oração, está acrescentando 15 anos de vida, Pai. Conceda um milagre agora, Senhor. A tua filha, o teu servo, que está arrependido dos seus pecados, Senhor. Faça uma grande obra, meu Deus. Se compadece, meu Pai, do sofrimento desta mãe, do sofrimento desta família, ó Deus. Esse pai que ora pela libertação dos seus filhos, Pai, essa pessoa, esse jovem que está, meu Pai, no mundo, meu Pai, das drogas, do crime, do tráfico, ó Deus, da prostituição, liberta esta jovem, liberta, meu Pai, esta vida que entrou nessa situação e agora quer sair, não consegue, mas eu creio, Jesus Cristo, que o Senhor veio libertar os cativos, Jesus, liberta mesmo, Senhor, liberta esta vida, meu Pai, que não aguenta mais o fardo pesado do pecado. Sim, papai, tira, meu Pai, o desejo de se prostituir, de beber bebida alcoólica, de até mesmo, ó Pai, Senhor, estar nessa vida errada do crime. Senhor Deus, ajuda esta vida, meu Pai, que a tua paz, Que a tua misericórdia, Senhor, possa se revelar. Esta vida que tem chorado pelas madrugadas, dizendo que não aguenta mais a vida que está vivendo. Esta vida de angústia, de solidão, de tristeza, de pecado. Senhor, através do teu sangue, Jesus Cristo, o Senhor tem poder de purificar. A tua graça, o teu favor imerecido possa se revelar na vida deste homem e desta mulher. Deus, tende misericórdia, meu Pai. Essa pessoa que tem derramado lágrimas, quando essa pessoa vai dormir, ninguém está vendo, somente o Senhor tem contemplado as lágrimas que descem do rosto desta mulher, deste homem. E o Senhor, meu Deus, tem poder, meu Pai, de mudar a situação, de mudar a história, de mudar o cativeiro, assim como o Senhor mudou o cativeiro de Jó, quando Jó orava por aqueles que o acusavam. Meu Deus, muda a vida do teu filho, da tua serva, essa pessoa que está sendo perseguida, dá vitória para a tua filha, para o teu servo. Pai, eu coloco a minha vida, a minha causa em das tuas mãos, ó Pai, me livrai de todo o mal, Senhor, para a tua glória. Deus, muito obrigado, ó Deus, pois a tua presença nos basta, a tua graça nos basta. Sim, Papai amado, é muito bom nós abrimos o nosso coração e temos, ó Pai, esta presença poderosa, Senhor. Oh, glória! Oh, meu Deus, ajuda, Senhor, esta vida, meu Pai, que está no leito de um hospital. Esse familiar está orando, meu Deus, esse jovem está olhando, oh Deus, para essa situação, e está dizendo: Pai, faça um milagre, Senhor. Esse Senhor, essa senhora que clama, meu Pai, por um milagre, oh Deus querido. Deus, cura essa vida, meu Pai, restaura esse homem, oh Deus, tende misericórdia. Quantas vidas, Senhor, estão gemendo de dores, já até mesmo fizeram uso da morfina, e esta dor, meu Pai, não vai embora. Meu Deus, tem de misericórdia agora, Senhor. Cura ele, cura ela agora, Pai. Meu Deus, quanto sofrimento nesta família. Quanta angústia, meu Pai. Senhor, ajuda agora. Socorre agora, meu Deus. Que esta pessoa possa, meu Pai, crer no milagre. Vai agindo agora com a tua mão forte, ó Deus. Arrancando esses tumores. Arrancando esta enfermidade, esta doença, Senhor. Dá saúde para esta pessoa, Senhor. Essas vidas, ó Pai, que necessita de uma cura. Dá saúde, ó Deus. Dai a bênção gloriosa, a intervenção divina. Pai, abençoa os irmãos que estão compartilhando esta oração. Os nomes, ó Pai, ó Deus, que está, meu Pai, para ser, meu Pai, colocado em oração, em intercedo por cada pedido de oração, meu Pai. Visita Antônia, Maria, José. Alcança Maria Caldas. Alcança, meu Pai, essa vida, meu Deus, que necessita de uma cura, meu Pai. Visita Clarice, meu Deus. Todos, ó Pai, que necessita de uma providência, de uma resposta. Senhor, esse homem, esta mulher que está pedindo com muita fé, Senhor, porque deu entrada no INSS, até agora não foi chamado, não foi chamada, meu Pai. Ó Deus querido, vai pelejando, meu Pai, esse processo que está parado. Senhor, meu Pai, entra nesta causa. Esse benefício que está travado possa ser destravado e o teu povo levantar a bandeira da vitória. Sim, meu Pai, eu creio que o Senhor vai conceder esta vitória. Eu creio, ó Deus, que o Senhor vai mudar o cenário, a situação, que esta mulher, que este homem vai testemunhar daquilo que o Senhor está realizando, do poderoso nome que é o Senhor, para resolver qualquer tipo de problema, porque escrito está, porque para Deus nada é impossível. Tu és o Deus do impossível, das causas impossíveis, ó Pai, conforme está escrito em Salmo 91. Nenhum mal te sucederá, nem praga alguma chegará na sua tenda. Livra esta família, livra o teu filho, a tua serva, essa pessoa, meu Pai, que está trabalhando nesse exato momento. Deus vai guardando o teu filho, a tua serva, vai protegendo esta loja, meu Deus, esse estabelecimento. Livra do assalto, da violência. Livra, meu Pai, agora protege essa pessoa, meu Pai, que trabalha numa guarita, até mesmo de segurança, meu Pai. Livra, meu Pai, de toda a violência. Esse motorista de aplicativo, esse taxista, esse caminhoneiro, esse motorista de ônibus, meu Pai, que está dirigindo agora, dá um grande livramento, meu Pai. Abençoa esta viagem. Todos que estão buscando a tua presença, essa pessoa, meu Pai, que está dirigindo, mas que a sua alma está buscando a tua presença, visita agora, meu Pai, com graça, com virtude, com a misericórdia, ó Deus, com teu grande mover, Papai amado. Senhor, meu Deus, eu oro, meu Pai, para que o Senhor possa curar, Senhor, essa pessoa que está enfrentando essa enfermidade. Meu Deus, quebra esse mal agora. O Senhor tem poder de curar, meu Pai, a enfermidade do coração, no estômago, no esôfago, essas pedras, os rins, ó Pai, arranca essas pedras, ó Pai. Essa pessoa que está fazendo tratamento, hemodiálise, toca agora, meu Deus, cura, meu Deus, que essa pessoa possa vencer no nome do Senhor Jesus Cristo. Eu creio, Papai, na cura divina, no milagre, Senhor. Eu creio que o Senhor está ouvindo a oração atentamente do teu povo. Se o povo que chama pelo teu nome orar, se humilhar, se converter, se arrepender dos seus maus caminhos, o Senhor ouviria do céu, o Senhor perdoaria os pecados e o Senhor sararia a vossa terra. Senhor, sara mesmo, ó Pai, cura mesmo, ó Deus. Senhor, estamos aqui arrependidos, ó Pai, pedindo a cura, pedindo saúde, pedindo, meu Pai, a intervenção divina, Senhor. Meu Deus, essa pessoa que está com enfermidade no joelho, ó Deus, já perdeu o líquido ali do joelho, meu Pai, tem de misericórdia, tem de compaixão, meu Pai, vai curando, meu Pai, essa pessoa que precisa passar pela intervenção cirúrgica, meu Pai. Senhor, se for da tua vontade, meu Pai, o Senhor vai curar, meu Pai, o Senhor vai dar saúde, o Senhor vai surpreender a medicina, mas também se for permissão do Senhor para que esse homem, para que esta mulher passe, ó Deus, para esta mesa, cirurgia, o Senhor possa dar vitória, que tudo possa ocorrer bem, para que o teu nome seja glorificado. Unge essa equipe médica, a mão desse enfermeiro, dessa enfermeira, desse doutor, dessa doutora, meu Pai. Senhor, pedimos a bênção, a vitória. Senhor, esta pessoa que está enfrentando uma depressão. Senhor, livra, meu Pai, o teu filho, livra a tua serva, este jovem que está trancado nesse quarto, que não quer sair, que fica, meu Pai, Senhor, horas e horas nos jogos, ó Pai, liberta a mente desse jovem, desta jovem, liberta dessa depressão, desse mal, cura, meu Deus, para que o teu nome seja glorificado. Visita, meu Pai, esse idoso, esta idosa, visita, meu Pai, essa criança, esse recém-nascido, esse jovem, esse pré-adolescente, abençoa na escola, no curso. Livra, meu Pai, das más influências, ó Pai. Livra, meu Pai, da inclinação do pecado, ó Deus. Guarda a mente e os passos desse jovem, desse adolescente, para a tua glória. Senhor, essa pessoa, meu Pai, que está enfrentando uma batalha terrível na área financeira, essa pessoa que já colocou o seu imóvel à venda, o carro, a moto, e já faz muito tempo, até agora, não apareceu o comprador. Prepara, Senhor, esta bênção, prepara esta vitória, abre portas de trabalho, abre portas de emprego, portas espirituais, materiais, sentimentais, ó Deus, em todas as áreas, Senhor, porque escrito está, pedi, pedi, dá-se-vos-á. Aquele que pede, recebe, o que busca, encontra, e aquele que bate, as portas se abrem. Senhor, estamos aqui pedindo, estamos aqui batendo, meu Pai, abre as portas que estão fechadas, meu Pai. Oh Deus, eu creio que as tuas palavras vão se cumprir na vida desse homem, desta mulher, essa pessoa que está ansiosa, meu Pai, que ela possa confiar, descansar, entregar tudo nas tuas mãos, pois o Senhor trabalha para que neles confie. Nós confiamos em ti, Senhor, livre esse homem, esta mulher, do vale da sombra da morte. Livra agora esta pessoa, meu Pai, que está sendo, meu Pai, ameaçada. Senhor, tem de misericórdia, meu Pai, guarda a vida dele, guarda a vida dela, pois essa família está de joelhos dobrados. Senhor, abençoa esta vida que está tão enferma, meu Pai, no seu lar, que está com dores, já tomou medicamentos, meu Pai, a dor não foi embora. Cura ele, meu Pai, cura ela, Pai. Para a glória do teu santo nome, dá saúde, meu Deus. Eu clamo com muita fé que pessoas vão ser curadas agora, que o poder do Senhor vai ser manifestado agora. Oh, glória, Senhor, visita esse homem, esta mulher. Onde chegar esta oração, que a bênção do Senhor, que a cura divina, que o fogo do Espírito Santo possa arrancar essas dores agora, essa enfermidade da coluna, essa enfermidade que está alojada nos ombros, oh meu Pai, nas pernas, nos braços, Senhor, esta vida que esteve um derrame, meu Deus, restaura os movimentos do corpo, meu Deus. Senhor, repreende toda a paralisia agora, vai restaurando a saúde, vai curando, meu Pai. Vai fazendo tudo novo, meu Deus. Eu creio, meu Pai, na visita sobrenatural do Senhor. Meu Deus, essa pessoa que está apresentando a sua viagem, abençoa a viagem do meu irmão e da minha irmã, que tudo possa acontecer de uma forma natural, que o Senhor possa prover tudo que está faltando para esta viagem. Ó Deus, muito obrigado, ó Pai, pois até aqui o Senhor tem nos ajudado. O Senhor é o nosso pastor e nada nos faltará. Nós estamos aqui, meu Pai, debaixo do cuidado do Senhor, que é o nosso pastor. Meu Deus, muito obrigado, meu Pai. O Senhor tem cuidado de nós. O Senhor tem, meu Pai, estendido as tuas mãos sobre nós, Senhor. O Senhor é bom. O Senhor, meu Pai, misericordioso, e a tua benignidade dura para sempre. Deus, repreenda, meu Pai, todo espanto noturno, essa pessoa que tem observado no seu quintal, no seu apartamento, na sua casa, nesta chácara, que tem algo estranho acontecendo, meu Pai. Repreenda esta macumba, esse feitiço, esta obra maligna que está atingindo, meu Pai, a vida deste homem, desta mulher, que está trazendo, meu Pai, desconforto, meu Deus. Oh, meu Pai, até mesmo angústias, oh Pai. Senhor, tende compaixão, meu Pai. Repreenda todo o mal, toda a briga, toda a contenda no meio do casamento, entre os irmãos, na família, meu Pai. Apazigua a tempestade, ó Deus. Ajuda agora, meu Pai, essas vidas que necessitam agora da paz do Senhor, da tranquilidade. Ó Deus, coloca amor nos corações. Esta vida, meu Pai, ó Deus, que o diabo colocou ódio, rancor. Deus, limpa esse coração. Que essa pessoa consiga liberar o perdão, pois o perdão é divino. Pai amado, coloca entendimento no meio do casamento, amor no meio do casal. Senhor, que esse casal esteja unido, ajudando um ao outro, orando um pelo outro. Ó Deus, cuidando, meu Pai, porque sabemos que os dias são maus, sabemos que há necessidade da ajuda dos dois, um ajudando o outro. O Senhor mesmo falou, não é bom que o homem esteja só. O Senhor preparou uma disjuntora. O Senhor preparou, meu Pai, um para cuidar do outro. É bom que andem em dois, porque se um cair, o outro ajuda. Que esse casal possa chegar ao entendimento. Abençoa mesmo, meu Pai, esta família. Abençoa mesmo, meu Pai, de uma forma espiritual, suplindo todas as necessidades, meu Pai, desta família. Prospera, meu Pai, o pão de cada dia, o salário. Meu Deus, essa pessoa que está endividada, não consegue dormir, prepara, meu Pai, o dinheiro para pagar as dívidas, o aluguel, a prestação, meu Pai. Tu és o Deus provedor, o Deus que providenciou no Monte Moriá, o Jeová Jirei, quando o anjo falou para Abraão, está aqui o cordeiro para o holocausto. Prepara, meu Pai, o cordeiro que está faltando. Deus, abençoa, meu Pai, a cada nome, a cada vida, meu Pai, que necessita de oração agora. Visita esse hospital, esse presídio. Deus, faça uma grande obra na vida do teu filho, da tua serva, que está fazendo um propósito contigo, está pedindo socorro, ajuda, libertação, meu Pai. Deus, visita agora, meu Pai, esta creche, esse manicômio, este asilo. Meu Deus, repreenda todos os males agora. Guarda esse Senhor, essa senhora. Repreenda o espírito da loucura, meu Pai. Visita esse orfanato, prepara uma família para esta criança. Senhor, meu Deus, eu oro, meu Pai. Eu apresento, Senhor, a minha família e a família do teu povo, meu Pai, que necessita do milagre. Assim, meu Pai, Senhor, na oração do Salmo 70, apressa-te, ó Deus, em me ajudar. Apressa-te, meu Pai, ajuda esse homem, esta mulher, que necessita de uma resposta urgente. Ó Deus, venha falar com ele, venha falar com ela, Espírito Santo. Ó Deus, que esta pessoa possa estar atenta à voz do Senhor, pois tu és o nosso pastor, e as ovelhas conhecem a voz do pastor. Fala, papai, fala, Espírito Santo, queremos ouvir a tua voz, Pai. A tua voz nos traz paz, alegria, segurança, confiança, tranquilidade. Deus abençoe a todos que estão, meu Pai, conosco nesta oração. Deus, confira, meu Pai, agora, Senhor, milagre, meu Deus, arranca esta barreira, esse impedimento, esse gigante, que caia por terra agora, em nome de Jesus Cristo. Senhor, abençoa a nossa igreja, abençoa, meu Pai, a nossa sede mundial e todas as igrejas pentecostal, Deus de amor, desde a menor até a maior. Abençoa os pastores, presbíteros, diáconos, cooperadores, os membros, os novos convertidos, aqueles que frequentam, meu Pai, a nossa igreja, que faz parte, meu Pai, desta obra. Dai a bênção, a vitória, resolve causas, ó Pai, livra, meu Pai, salva essas vidas, ó Deus querido. Usa, meu Pai, os missionários que estão pregoando a tua palavra no Brasil e no mundo. Pai, usa o teu filho, meu Pai, a tua serva, que busca os dons, as ferramentas espirituais. Derrama unção para expulsar obras malignas, ó Pai. Dá autoridade para pregar a tua palavra, Senhor, meu Deus. Abençoa esta obra, meu Pai, os departamentos, ó Pai, os ministérios desta igreja, ó Deus, ministério jovem, de criança, ó Deus, até mesmo, meu Pai, as mulheres de fé, os homens de fé. Pai, apresentamos nesta oração a nossa querida e amada diretoria, diretoria deliberativa, executiva, a nossa presidente mundial, a nossa irmã Eleni Miranda, dando vitória para tua filha, meu Pai, dando saúde. Ó, oh, meu Pai, a nossa irmã Débora Miranda, vice-presidente mundial, dando vitória, abençoa sobre a tua filha, meu Pai, um milagre. Ó, Deus querido, usa a tua filha como o Senhor tem usado. Nosso pastor Lorival de Almeida, dando saúde, meu Pai, dando bênção sobre o teu filho, restaurando, meu Pai. Ó, Deus, manifestando o teu poder, a tua glória, Senhor. Abençoa o pastor Davi Miranda Neto, meu Pai. Guarda o teu filho de todo o mal. Usa nas tuas mãos, ó Pai, como instrumento. Abençoa toda a família. Ó, Deus, para a tua glória, meu Pai. Abençoa o pastor Milton de Almeida, sua família, seu lar, Pai, a sua saúde. Abençoa, meu Pai, o pastor Antônio Osmar, meu Pai, a sua família, o pastor, meu Pai, Jair, a sua família, o pastor Fabrício, a sua família, meu Pai, o pastor Wilson, a sua família, meu Deus, abençoai, meu Pai, pastor Marco, meu Pai, a sua família, nossa irmã Josefina, a sua família, meu Pai. Eu coloco a nossa liderança mundial em tuas mãos, Senhor. Eu apresento a oração. Deus, muito obrigado por tudo, meu Deus. Confio no milagre, meu Pai. Crescimento, meu Pai, nesta obra. Abençoa a escola teológica, Deus Amor. Os professores, seminaristas que estão, meu Pai, ó Deus, nessa preparação para a obra missionária. Senhor, meu Pai, capacitar, meu Pai. Capacita, meu Deus, os teus filhos, ó Pai. Capacitai-os nesta obra que é gigantesca, meu Deus, para a tua glória. Senhor, visita esta pessoa que o seu ouvido está tampado. Senhor, cura ele, cura ela agora, arranca essa enfermidade, essa pessoa que é surda, que ela possa ouvir agora, em nome de Jesus Cristo, essa pessoa que está na cadeira de roda, que possa andar agora e levantar, em nome de Jesus Cristo Nazareno. Cura essa pessoa, meu Pai, que só anda através do aparelho torpético, através desta bengala. Cura, meu Pai, dá força nessas pernas, ó Pai, dá saúde. Ó Deus, cura esse homem, meu Pai, desta cegueira, esta mulher, essa cegueira. Passa a gota do teu sangue, o colírio divino, para curar agora, em nome de Jesus Cristo, meu Pai. Cura as vistas desse homem, desta mulher. Senhor, essa enfermidade no útero desta mulher, essa enfermidade, meu Pai, esse câncer nesse seio, meu Pai, arranca agora, meu Deus, essa enfermidade na próstata, meu Pai, desse homem, arranca agora esse câncer da saúde, repreende, meu Pai, câncer no sangue, cura agora, para que o teu nome seja glorificado, Senhor, da saúde, meu Pai, dai a bênção a essa pessoa que tem problema respiratório, meu Pai, põe, meu Pai, o fôlego de vida, dá saúde agora para o teu filho, para a tua serva, abençoai, ó Pai, agora, todos pedindo oração, meu Deus, confirma a bênção recalcada, sacudida e transbordante, que esse irmão possa perseverar, que esta irmã possa perseverar, meu Pai, tira o desânimo, tira o cansaço, tira, meu Pai, esgotamento emocional, meu Pai, livra, meu Pai, da depressão, da ansiedade, da crise, do pânico, meu Deus, põe as tuas mãos poderosas, aviva, ó Deus, a tua igreja, aviva, meu Pai, a tua obra, que a chama do teu Espírito Santo continue ardendo em cada coração, que o amor pelas almas, o amor pelas vidas, ó Pai, que estão sofrendo nas garras do inimigo, possa cada dia mais, ó Pai, ó Deus, crescer no coração, meu Pai, do teu filho, da tua serva, para ele pregar, para ele orar pelas vidas, ó Pai. Nós queremos ganhar almas para o Senhor. Nós, ó Pai, estamos aqui para fazer não a nossa vontade, mas a tua vontade. Senhor, meu Deus, nos livra, meu Pai, de tudo, meu Deus, que o diabo tem preparado. Porque eu creio na tua palavra de Isaías 54, versículo 17. Eis que nenhuma ferramenta preparada contra ti vai prosperar. Sim, meu Deus, envergonha Satanás. E abençoa o teu povo, meu Pai, que clama, que busca, que está, meu Pai, ó Deus, te adorando nesse exato momento. Vai ao encontro, meu Pai, de cada vida, onde chegar esta oração, seja aqui, meu Pai, em São Paulo, ou até mesmo, meu Pai, em todos os estados da pátria brasileira, nos países lá fora, meu Pai, visita agora, meu Pai, os irmãos da Europa, da África, da Oceania, da América Central, do Sul, do Norte, onde chegar esta oração, que o milagre, que a bênção, que a libertação, que a transformação, que a salvação possa chegar nesta vida, nesta casa, e o nome do Senhor seja glorificado. Meu Deus, eu te agradeço, meu Pai, entrego tudo nas tuas mãos, a minha vida, a vida do teu povo que está orando comigo, nas tuas mãos, ó Pai, ó glória a Deus, confirma a bênção recalcada, sacudida e transbordante, para a tua glória, papai. Amém, amém, amém, Jesus. Glória a Deus. Bendito seja o nome do Senhor, que já nos deu a vitória nesse exato momento. Agora eu quero chamar a sua atenção, você que, por algum motivo, se afastou da casa do Pai. Aconteceu uma situação e você desanimou, ou até mesmo você pecou, você caiu. O Pai quer te ajudar. Ele te perdoa, Ele te ama, está de braços abertos para receber você novamente. Você também, que está conosco nesta oração e nunca aceitou Jesus como teu Senhor e Salvador, confessa a Cristo. O próprio Jesus falou: aquele que me confessar diante dos homens, eu o confessarei diante do Pai que está nos céus. Então, você que não confessou, aceite Jesus. Você que está afastado, volte agora. Ore comigo essa seguinte oração. Diga assim: Senhor Jesus, perdoa os meus pecados e escreve o meu nome no livro da vida e sela com teu sangue para a vida eterna. Senhor Jesus, me dá força para eu ser um crente fiel até a morte. Amém, amém, amém, Jesus. Glória a Deus. Deus abençoe. Sejam todos bem-vindos a família Deus é Amor. Queremos te ajudar agora. Entre em contato conosco. Aí na tela está o nosso e-mail e também o nosso WhatsApp. Você que está pelo rádio, você pode anotar agora, você que está acompanhando pela internet. Prefixo 11 950 94 46 45. Envie a mensagem agora. Procure também a Igreja Pentecostal Deus Amor, mais próximo da sua casa, e fale com o pastor que você aceitou Jesus. Ele vai te ajudar, tá certo? São 12 horas e 30 minutos. Eu vou ficando por aqui, pastor Alan Feitosa. Mas você que está pelo rádio, Rádio Deus Amor, você vai continuar, porque temos uma programação toda especial, mensagens cantadas com a nossa irmã Débora Miranda e o pastor Lourival de Almeida. Deus abençoe a todos, Deus abençoe São Paulo, Deus abençoe Brasil.
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3: 12 horas e 30 minutos.
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1: Já está no ar mais um programa Mensagens Cantadas. Vos saúda Débora Miranda, na paz de Cristo Jesus. E aqui estamos em mais um dia, esse dia maravilhoso, pois foi Deus quem o fez. E a Bíblia nos diz que devemos nos alegrar nele. Estamos felizes, né, Lourival, estarmos aqui, né, por mais um dia, mais um programa.
2: Graças a Deus, a paz do Senhor, ouvintes amados, sim, estamos felizes por poder falar com todos vocês que estão aí do outro lado ouvindo o nosso programa, quer seja no carro, em casa. Nós temos bastante tempo, bastante não, temos um pouco de tempo para falar do amor de Deus, edificar a sua vida, trazer informação, fazer o seu dia um dia bem melhor.
1: Sala do Trono é o nome do CD. 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
1: Vinde a mim, todos os que estáis cansados e oprimidos ou sobrecarregados, né? E eu vos aliviarei. Um dos versículos mais conhecidos da Bíblia Sagrada. Eu acredito que todo mundo conhece. Talvez até não se lembre onde está escrito, né? Mas é sem dúvida um dos textos também mais amados da Bíblia. Eu já preguei aqui, olha, muitas vezes, eu acho que centenas, viu? E cada vez que você prega, é claro, você vai descobrindo coisas mais interessantes, você vai se aprofundando, o Espírito de Deus vai tocando. Agora, a gente precisa entender o contexto dessa colocação do próprio Cristo, né? Porque ele disse, vinde a mim. Né? Vinde a mim, todos os que estáis cansados. Por que vinde a mim? Porque era impossível achar alguém, ou alguém achar sabedoria e alívio nas pessoas que eram consideradas as pessoas sábias daquele tempo. Nós vemos o versículo 25, né? Claro que nós estamos em Mateus 11, 28, o esclarecimento. Porque aquele tempo, exclamou Jesus, graças te dou, ó Pai, Senhor do céu e da terra, porque ocultastes estas coisas aos sábios e instruídos e as revelastes aos pequeninos. Os sábios do tempo de Jesus não tinham poder nem autoridade para proporcionar um caminho de escape para as multidões que viviam carregando um fardo impossível de ser carregado, um fardo de pecado, de ansiedade. E na verdade Jesus acabou até descrevendo aqueles sábios da seguinte maneira: deixai os cegos, guiar os cegos. Na verdade são cegos e são guias de cegos. E Jesus ainda complementou dizendo categoricamente: se um cego guiar outro cego, cairão ambos no abismo. Você acha, Débora, que hoje tem mais cego e supostos sábios do que nos tempos de Cristo? Ou você acha que tem menos?
2: Acho que tem mais.
1: Tem mais. Eu também acho que tem mais, até mesmo pela questão da densidade demográfica, pela população, né?
2: Sim.
1: Eu acho que hoje tem muito mais guias cegos do que no passado. E em tempos em que as pessoas estão sujeitas mais, eu diria, a disciplinas, não estão sujeitas à obediência, a coisa virou muito assim, tipo, não, eu me desligo daqui, eu renuncio, vou abrir um ministério, ou vou para algum ministério qualquer outro. Ministérios que às vezes não checam o histórico das pessoas. Aliás, algumas pessoas do meio, entre aspas, do meio evangélico, não é nem histórico, é a capivara, né? A capivara. E a coisa vai se degringolando para esse lado, que as pessoas acabam estragando o evangelho. Porque muitos usam as escrituras e, infelizmente, estão descategorizados, não tem categoria para usar as escrituras. Interpretam as escrituras conforme a sua própria conveniência. Com toda certeza, podemos afirmar que nem todo que diz Senhor, Senhor, tem uma palavra segura para dizer às pessoas que estão passando as suas aflições na vida, às pessoas que estão carregando fardos pesados. Existe uma legião muito maior do que os supostos sábios do passado, que pelo menos eram sábios mesmo. Mas existe uma legião de falsos mestres, falsos profetas, que nem usam a Bíblia, aliás, nem conhecem a Bíblia. E apresentam soluções mira extra, hiper mirabolantes, para a solução dos problemas do homem, embasados nos seus próprios sentimentos. E nós estamos cansados de saber que isso não leva, aliás, leva a algum lugar, sim, à perdição eterna. Outros que já se arvorando como sábios, conhecidos, famosos, até mesmo pessoas de alta projeção na mídia, no cinema, apresentam aí a ciência como uma conquista da religião ou a religião como uma conquista da ciência, cada um coloca como quiser. E o ser humano cada dia mais mergulhando na angústia e no desespero. Mas o mais inacreditável mesmo é que tem muita gente realmente aflita e oprimida. E nos tempos de Jesus, Jesus sabia disso. Os ouvintes de Jesus estavam aflitos, oprimidos, porque haviam sido, infelizmente, desencaminhados pelos mestres daquele tempo. Os escribas, os fariseus, impunham sobre eles um jugo de salvação pelas obras. Então eles sofriam cada vez mais. Tem muita gente que está tentando enfiar esse jugo goela abaixo de outras pessoas também. A religião tinha sido reduzida a um monte de enfadonhas formalidades, e nós vemos, é igualzinho, Débora, igualzinho.
0: Igualzinho. Não mudou nada.
1: Formalidades, mais formalidades, e o povo? O povo continuava oprimido. Mateus 23, versículo 4. Vemos detalhes sobre o fardo daquele tipo de religião. Atam fardos pesados e difíceis de carregar e põem sobre os ombros dos homens. Entretanto, eles mesmos nem com o dedo querem movê-los. Por essa razão, ouvintes, milhares e milhares de pessoas haviam perdido a esperança. Hoje em dia, não são apenas fardos. Hoje em dia é a questão da entrega total. Bonita, hein? Expressão, entrega total. Bonita a expressão. Mas não é entrega total do coração, é entrega total dos seus bens também.
0: Aí já tem que colocar uma vírgula, peraí.
1: É, vem a entrega total, entrega o seu carrinho, entrega o seu computador, entrega a sua casa, entrega o seu dinheirinho, entrega tudo. Você vai ver como Deus vai multiplicar o seu pão. Você vai entregando, Deus já vai multiplicando o meu. Minha gente, se isso não for fardo pesado, se isso não colocar as pessoas numa angústia muito mais profunda, e os rebeldes, né? Os rebeldes. Rebeldes que vão para igrejas rebeldes. Porque a partir do momento que uma pessoa não se coloca no caminho de Deus para ouvir as pessoas que Deus coloca como liderança e dizem, não, eu renuncio. Eu renuncio. E o pior é que tem crente que fala, não, coitadinho do irmão. Meu povo e minha pova. Meus irmãos, minhas irmãs. Meu ouvinte e minha ouvinta. Deixa eu dizer para vocês uma coisa. Não existe um ministério sequer que não preze e batalhe por um bom obreiro, um obreiro valoroso, um obreiro da verdade. Obediente, trabalhador e frutífero. Todo ministério vai apoiar esse tipo de obreiro. Agora, o obreiro rebelde. O obreiro que quer ele, fazia do jeito dele. O obreiro que enfia a mão na salva. O obreiro que traz mais fardos sobre a igreja. Quando ele é, eu vou dizer isso aqui, terapeuticamente disciplinado, ele não aceita. Aí, vai para outro lugar, e nesse lugar continua com as suas mesmas e enfadonhas colocações de fardo sobre as pessoas, criando a sua linha, dentro da sua linha de raciocínio, uma maneira de levar a palavra que não é legitimada pela palavra de Deus, e alguns ministérios aceitam, e até se vangloriam disso. Aí o vinde a mim, cansados e oprimidos, não poderá se cumprir. Porque essas pessoas vão ficar no lugar dos sábios, essas pessoas vão ficar no lugar dos fariseus, essas pessoas vão ficar no lugar dos escribas, essas pessoas vão continuar fazendo a campanha da entrega total, não é? Essas pessoas vão continuar como aventureiros, violeiros, não aceitam a disciplina do Senhor, mas querem disciplinar outras pessoas ou querem ensinar outras pessoas. Olha, você quer receber o alívio para a sua vida. Existe um horizonte para a sua vida. Existe uma maneira de você exterminar essa circunstância angustiante que você está vivendo. É só você atender o vinde a mim, cansado e oprimido, e eu te aliviarei. Não é palavra de homem, é palavra de Deus. É Deus quem fala, é Deus quem usa aqueles que pertencem a Ele. Tem muita gente que acha que pertence a Deus. Mas vai chegar o dia em que o Senhor vai dizer, olha, você nunca, nunca pertenceu a mim. Porque os oprimidos, os sobrecarregados e os cansados nunca foram verdadeiramente convidados para se livrarem desse fardo. Foram convidados para fazer bem a você mesmo. Então apartai de mim, porque eu não te conheço. Pode vir cansado, Jesus te ama.
0: Bem-aventuranças, Débora e Leia, louvam ao Senhor do álbum Gratidão.

0: Me chamo Fátima, sou do Ministério Assembleia de Deus, mas amo o povo de Deus, da Deus e Amor, porque nós somos um povo só, iremos para um céu só, adoramos o mesmo Deus. Amo assistir o programa, estou aqui ligadona no programa, amo o testemunho, e é muito bom mesmo.
1: Sou Domingo Alves Pinheiro. Estou te ouvindo aqui na cidade de Tupaciguara, Minas Gerais, perto de Uberlândia, Triângulo Mineiro. Está uma benção, todo dia ouve esse programa. Fica na paz do Senhor Jesus.
2: Eu estou ouvindo aqui, eu sou de Itanabi, interior de São Paulo, né? Próximo a São José do Rio Preto. Eu estou ouvindo a programação, estou gostando muito, estou trabalhando agora aqui. Está muito bom a programação.
3: É, o povo de Deus aí trabalhando, não deixa de trabalhar, mas também não deixa de ouvir o programa, né? Que bom, muito bom saber que vocês gostam, que vocês estão aprendendo, isso é muito importante. Lorival, falando um pouquinho de Bíblia, dicionário bíblico, eu queria falar do nosso astrônomo Jó. Eu não estou falando astrólogo, hein? Está bem explicado, hein?
4: Tem diferença.
3: Tem diferença, né? Aqui no livro de Jó, capítulo 9... a gente vê o conhecimento de Jó sobre astronomia. Parecia um conhecimento bem extenso. Porque aqui existe um texto que até parece o linguajar de um moderno cientista. Eu vou ler para vocês aqui, Jó 9:9. Quem fez a ursa, o Orion, o sete estrelo e as recâmaras do sul? Ou poderás tu atar as cadeias do sete estrelo ou soltar os laços do Orion? Ou fazer aparecer os signos do zodíaco ou guiar a ursa com seus filhos? Então nós temos aqui esse nome ursa, Orion e sete estrelas, não é nome de animais, tá?

0: pelos. É interessante, né? A gente ver que realmente já nesta época, Jó parecia já ser um estudioso da astronomia.
1: É cada coisa que acontece, hein? Falei pra você da igreja da maconha nos Estados Unidos, né, Débora?
0: Falou há um bom tempo já, né, que você falou.
1: É, lá, fizeram uma igreja lá e tal, né, e maconha, mas aí depois tentaram o quê? Bom, é para fins religiosos, vamos então levar a maconha pra igreja, passar então pela justiça. A justiça disse, no! Denied! Negado! Então não deu certo a esperteza do... Seria o quê? Uma Rastafari? Sei lá.
0: Então, não foi o caso da nossa amiga Célia ter recebido?
1: Não foi ela, foi um cliente dela,
0: Foi um cliente. Ah, é verdade, foi um cliente dela que enviou uma oferta missionária a uma igreja Rastafari nos Estados Unidos e ganhou como brinde um envelopinho de maconha. E estava escrito lá, Ministério Rastafari e Companhia.
1: Pois é, então esse outro ministério que tentou também aí se utilizar... espertamente da questão religiosa para usar maconha, A justiça disse não. Se quer chamar Ministério da Marihuana ou o que seja, né? A maconha, enfim, pot.
0: Que coisa, né?
1: Mas maconha não pode.
0: Será que dentro do culto tem a sessão onde todo mundo fuma um baseadinho ali ou não? Será?
1: Foi proibido.
0: Então essa igreja aí praticamente então vai ter que parar de distribuir isso,
1: as pessoas,
0: né?
1: Que estavam indo para lá achando que iam ficar numa boa, não vão ficar numa boa,
0: ficar
1: coisa
0: na pior,
1: não vai,
0: né?
1: Ficar mesmo nenhum nessa igreja, porque eles estavam lá atrás da maconha. Mas, Débora, alguns estudiosos também acabaram dizendo que não, porque o óleo que eles usavam para ungir nos tempos de Cristo e tal era um óleo de maconha.
0: Era um
1: óleo da cannabis sativa. Ele falando, alguns falam cannabis, era bom, enfim. Mas não era nada disso. A Bíblia Sagrada chega a falar a questão da composição do óleo, né? É todo mundo querendo fumar maconha e ainda dizer que está cheio de fé
0: e cheio
1: do Espírito Santo.
0: Pode
1: parar, meu amado. Não vai chegar a lugar nenhum.
0: E coisas piores vamos ouvir falar ainda, né? Por isso a gente tem que pedir, né? Maranata, ora vem, Senhor Jesus. Apressa a tua vinda, Senhor, que o negócio aqui embaixo tá feio demais. Por cima das águas, olha que mensagem linda. Vamos ouvir agora do CD Abraço o Reino, canta Caterine Magalhães.

0: O que você tem, Lorival?
1: Débora, só queria dar aqui, a gente sempre traz uma utilidade pública, coisa assim, dar aqui uma orientação, na verdade nem sei se é uma orientação, mas dar uma opinião, um palpite, enfim. Nós temos aqui no nosso escritório um grupinho que a gente, a cada 2-3 meses, a gente vai a um hospital, a gente doa sangue, né? Então a gente vai ao hospital aqui, o Beneficência Portuguesa, e ali o nosso grupinho vai, o pessoal senta ali rapidinho, faz os testes e tal, e a gente doa, são 460 ml de sangue a cada 3 meses, mulher 410, ou enfim, depende da, não é? E eu acho interessante vocês nas igrejas, nossos irmãos, não é? De qualquer ministério, né? Se vocês têm essa vontade de ajudar pessoas, que vocês se reúnam em grupinhos, assim, ou grupo, até grupos maiores, para que nós possamos doar sangue. Lembre-se que o nosso sangue, ele se recompõe rapidamente, não vai fazer falta para você, mas pode fazer muita falta para uma pessoa que precisa de uma transfusão, que sofreu um acidente.
0: E você sabe que no mês das férias, principalmente no mês de julho, né? Julho e dezembro, onde as pessoas viajam mais, o banco de sangue fica deficitário. Porque as pessoas vão passear, vão curtir o seu lazer, os seus dias de férias e acabam por deixar para um outro mês, né? Então, é muito interessante essa iniciativa, né, Lorival? Formar grupos dentro da igreja é uma ação social, é uma ação de amor, de estender a mão, né? Quantas pessoas estão agora aguardando uma transfusão de sangue ou receber sangue após um acidente, uma cirurgia? E está lá o banco de sangue já com o sangue disponível, né? Isso é muito interessante.
1: É
0: muito bom falar isso.
1: Qualquer hospital que você for, né? Você faz seu cadastro, eles vão fazer o seu teste sanguíneo, saber o seu fator RH e tal, se é negativo ou positivo. Eu, no caso, os hospitais me amam, né?
0: Porque... Doador universal.
1: É, porque eu sou doador universal.
0: Seu sangue então, combina com qualquer um?
1: Exatamente. Então, quando é um hospital, outro, sempre estão me chamando, olha...
0: Mas você não pode receber, né?
1: Eu tenho que saber de quem receber.
0: Você não é receptor universal, não.
1: Não, receptor universal seria o A positivo, né?
0: É verdade.
1: Mas, assim, é muito importante, ouvinte, é um ato de caridade. E vá voluntariamente, que tem gente que vai, tipo assim, ah, eu vou lá porque eu vou ganhar o resto de dia de folga, vou ficar de folga amanhã, vou me dar um atestado. Não, não pense assim. Pense em alguém da sua família necessitado e uma outra pessoa na atitude de amor, doando sangue. Pense em você, talvez, necessitado. E alguma pessoa voluntariamente indo lá e compartilho com você, podemos dizer, uma porção da vida, né?
0: É verdade.
1: Então, olha, doe sangue, é muito importante, não faz falta, e eu tenho certeza que Deus se agrada. É só você se lembrar que Jesus Cristo derramou o sangue dele por nós na cruz do Calvário. É claro que a situação é diferente, mas o efeito é muito maior. Porque quando eu dou o sangue, eu não estou perdoando o pecado de quem está recebendo o meu sangue.
0: Não, não, ainda, não,
1: não, não. Não, não é. E Jesus fez isso, derramou o sangue dele na cruz do Calvário, e pelo sangue de Jesus nós somos purificados de todos os nossos pecados.
0: Principalmente ouvintes que já receberam sangue.
1: Exato.
0: Né? Num acidente ou talvez numa cirurgia. É bom vocês, vamos dizer assim, não é que vocês são obrigados a fazer isso, mas é como se fosse um agradecimento, um reconhecimento, né, de alguém ter dado o seu sangue para você.
1: Nós vamos abrir espaço para os nossos prefixos, a gente já volta.
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3: 13 horas e 1 minuto.
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1: Vamos ouvindo mais uma mensagem musical e agora, Usa Minha Vida, na voz de Débora Miranda, do CD É Assim Que Adoro.

0: Meu nome é André, morador do Campo Verde. Eu sou caminhoneiro aí. Nesse momento eu estou passando aqui no Uberlândia. Sempre que eu venho pra cá, eu sintonizo na rádio aí. Eu gosto muito de ouvir os testemunhos aí e ver as maravilhas que nosso Deus faz aí.
1: Aqui é o Renato, irmão de Planalto, Rio Grande do Sul. Gosto muito da programação e que possam ajudar muito os irmãos.
2: 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Eu escuto o MC todos os dias. 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
3: 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Ouço o seu programa todos os dias. 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
4: Aproveitando a participação desse caminhoneiro, vamos mandando o nosso alô a todos os irmãos que trabalham aí pelas estradas do Brasil, né, cortando de norte a sul e ouvindo a gente. Onde vai tendo o programa, eles vão nos sintonizando, né, Lourival?
5: É verdade. Então, Deus abençoe a audiência de vocês. E a gente espera estar fazendo bem para você no seu trabalho, que às vezes é tão solitário, né?
4: É, sozinho ali. Entra a cidade, sai cidade, amanhece o dia, anoitece, ele está ali dirigindo, né? Vamos agora para o Momento da Família?
6: Momento da Família.
4: Queria falar um pouquinho sobre amizades. Uma amizade séria e profunda demanda compromisso. O compromisso que a gente vê aqui numa passagem bíblica entre Jônatas e Davi, o compromisso demonstrado por Jônatas para com Davi, é concretizado quando ele dá alguns presentes ao amigo. Se você ler no livro de 1 Samuel 18, você vai entender essa história. Ali, Jônatas mostra ali a sua amizade, o seu compromisso, a sua entrega de amigo verdadeiro. E ali a gente vê uma linda simbologia de sua humilde entrega. E Jônatas fez um acordo de amizade com Davi, pois se tornara o seu melhor amigo. Jônatas tirou o manto que ele estava vestindo e o deu a Davi, com sua túnica e até a sua espada, seu arco e seu cinturão. O filho do rei, o príncipe de Israel, que certamente herdaria o trono, desapossou-se humildemente da capa de príncipe que vestia e a colocou sobre os ombros de um menino, um simples pastor de ovelha. Este foi um ato que honrou Davi, tornou um seu igual, mas fez de ambos, dos dois, alvos vulneráveis do ciumento invejoso rei Saul, que era pai de Jônatas. Ou seja, vestir a capa real era uma honra indiscutível. O símbolo que identificava Jônatas como futuro rei foi dado espontaneamente a um jovem servo, a um pastor de ovelhas, deixando-lhe para o último o caminho do trono livre e colocando ele em grau de igualdade consigo mesmo. Talvez tenha sido realmente um gesto profético, né? Talvez Jônatas soubesse que Davi fora ungido por Deus para ser rei em Israel em lugar de seu pai Saul? Quem sabe? E como homem de grande visão, ele ignorou qualquer cobiça pelo trono que viria um dia a ser seu. Mas ele priorizou a vontade de Deus, colocando-se ao lado de Davi como seu segundo. E não é esta a figura que antecipa o despojado incondicional amor de Jesus por nós? Jesus esqueceu sua majestade e se fez um humilde servo por amor às suas criaturas. Estamos falando de amizade. E a amizade de Jônatas e Davi nos faz compreender melhor a amizade de Jesus por nós. Agora, trazendo para o tempo de hoje, quantos amigos você tem? Eu não estou falando colegas, amigos realmente verdadeiros. Porque nas melhores amizades, a entrega é um elemento prioritário. Deve haver sempre alegria pelo sucesso do outro e não inveja. Ah, ele foi promovido, bem que poderia ser eu, né? Não, não deve haver lugar para ciúmes, para manipulações, competição danosa entre as duas pessoas. Este também deve ser o compromisso entre duas pessoas casadas. Marido e mulher devem estar dispostos e prontos a dar a vida um pelo outro. Jesus fala que O marido deve amar a sua esposa como ele amou a igreja. Foi este o amor de Deus quando entregou seu próprio filho. Foi este o amor de Jesus para com a sua noiva, a igreja. Ele se entregou por ela. Você se considera um bom amigo? Você acha que realmente você traz uma boa companhia quando está com pessoas? Você se considera um amigo sincero? Guarda segredos? Se você quer ter um excelente amigo, seja você primeiro um bom amigo. Pense nisso. Jesus disse: ninguém tem maior amor do que aquele que dá a sua vida pelos seus amigos. João 15:13. E será que existe esse compromisso em seu casamento? Dar a vida pelo seu cônjuge? Você daria? É Deus falando aos nossos corações.
5: E nós vamos a mais um hino na nossa programação Chuva Purificadora. Vem aí Cristina Santana cantando do CD Deus e Milagres. Esse hino da gravadora MC Music.

0: E nós vamos ver se a irmãzinha Débora está realmente hoje afiada, né? Deixa eu esconder aqui.
1: O quê? Você vai fazer um teste comigo no ar, assim, na frente de todo mundo?
0: Ué, semana passada você acertou, ficou toda feliz que eu elogiei, né? Então
1: vamos ver hoje. Mas vai saber que pergunta que você vai me colocar hoje,
0: Não é pergunta, é dicionário.
1: Ah, dicionário? Vamos lá, então.
0: O que é locusta?
1: Ai, Lorival, eu sabia.
0: Fala bastante sobre isso.
1: É um tipo de um... É um animal? É um animal silvestre? Não, é selvagem? Me ajuda, pelo amor de Deus!
0: Essa passou, fala logo! Mas passou longe, né?
1: Gente, você vê a cara do Lorival aqui, se vocês pudessem assistir. Ele fica com aquela cara querendo rir, sabe? Que eu não tô
0: locusta,
1: acertando.
0: Locusta, querida, é gafanhoto.
1: Então, é isso que eu ia falar, era um animal.
0: Ah, animal não, isso é um inseto.
1: Ah, mas é um animal do mundo animal,
0: animal,
1: não é, gente?
0: Animal, cachorro,
1: não
0: gato.
1: Vale a pena, quer dizer, não vale realmente...
0: Toca, para de rir da minha esposa, hein? Débora, diz
1: Medina
0: pra mim.
1: Medina tá até vermelho de
0: rir. O que que é propiciação?
1: Ah, Lorival, é um tipo de um sacrifício, né?
0: Propiciação?
1: Olha, para perdão de pecados?
0: É, significa cobrir, né? Cancelar, limpar.
1: Ei.
0: Então, é uma forma.

0: forma de um perdão, né? E dessa forma assim vai. Quando Deus age, por exemplo, é fácil explicar isso. Você dá um cheque, tá sem fundo, alguém vai lá e deposita aquele valor, a pessoa cobriu aquele cheque, né?
1: Então, perdoou o pecado dele, né? Ele ficou isento.
0: É, cancelar, satisfazer, limpar, cobrir, né?
1: Então tá certa, né, minha resposta, né?
0: Tá, não tá ruim não, esse aqui tá fácil. Cegar.
1: É tempo de cegar, né? É tempo de você arear a terra, de você cortar, né?
0: Ceifar, fazer a colheita, né?
1: Uhum.
0: Então essa aí tá bom, deu até pra... Tá passável, né? Tá passável. E agora...
1: Vem com pergunta fácil, meu filho. Não vem com pergunta
0: não,
1: difícil,
0: não. Não, eu tô usando, assim, palavras que...
1: Que senão você vai fazer os ouvintes rirem de mim.
0: Não é fácil, não.
1: Ai, ai. Não é fácil. Fazer um teste assim no ar. Então, vou preparar algumas pra você.
0: Deixa eu fazer essa aqui pra você, então. O que que é arraial?
1: Arraial... é um lugar onde ficavam os animais...
0: Não, aí isso é diferente.
1: Arraial, deixa eu pensar aqui. Me dá uma dica. Acampamento?
0: Do onde ficam os animais tem um nome certo que eu esqueci agora também. Você lembra, Vitor? Curral.
1: É acampamento, então. Arraial acampamento.
0: É um acampamento. Então, o arraial dos israelitas é o acampamento deles. E a gente usa isso na igreja também, né? Tipo assim, olha, e nós não queremos esse tipo de coisa no nosso arraial. Aí quer dizer na nossa igreja,
1: uhum.
0: Não é? E asmo, o que quer dizer isso? Um pão asmo.
1: Sem fermento?
0: Exatamente. A minha véia tá boa, hein? Tá boa. Palmas pra mim. Não tá mal, não. Tá bom. Tá bom. Mas, Débora, vamos continuar falando também sobre a questão da queda de cabelo que você começou a falar.
1: De 10 coisas que você pode fazer para diminuir a queda, né? Reduzir o estresse, ficar atento ao couro cabeludo para limpeza, né? Manter o couro sempre limpo e higienizado, fazer exercícios e evitar a automedicação, né? Que também é um risco que acompanha a queda capilar, né? Se alguma complicação ocorre...
0: Isso é grave.
1: Né? Alguma complicação ocorre em virtude da automedicação, a pessoa, acho que eu vou tomar esse remédio aqui para mim. O paciente acaba sem o suporte de um médico, né?
0: E você sabe, Débora, que esse negócio de automedicação, a pessoa quando perde cabelo, ela... Tem pessoas que, não ligo e tal, mas tem pessoas que chegam a entrar até em depressão.
1: Ah, sim, mexe muito na autoestima da pessoa, né?
0: É, lá no interior, um irmão brincando com outro lá falou, não, para nascer cabelo você tem que misturar graxa com óleo diesel,
1: ai,
0: passar na
1: meu
0: cabeça.
1: Deus.
0: E não é que o irmão encheu a cabeça de graxa e óleo
1: isso
0: diesel?
1: Isso que eu vou falar agora, boa parte das pessoas que têm a queda de cabelo já teve experiências com fórmulas milagrosas, né? Como você está falando, com produtos que prometem tratar a queda de cabelo. E são vendidos em farmácias, supermercados ou até pela internet. E quando se dão conta, percebem que perderam tempo e perderam cabelos com soluções que não ajudaram em nada. Então procure um médico, né? Procure um médico, um endocrinologista, um dermatologista para poder te orientar. Também é importante você olhar a sua questão hormonal. Muitas quedas de cabelo estão relacionadas a problemas de hormônios. Problemas hormonais. A gente é regido por hormônios, né? E o diagnóstico desses problemas é a correção dos níveis desses hormônios, né? Principalmente quando a mulher ganha nenê, ela tem uma queda de cabelo muito grande, também devido ao hormônio, né? Quando entra na menopausa, também tem queda de cabelo, hormônio, né? E a última aqui, Lorival. Uma vez em tratamento, se você está já em tratamento para a queda capilar, você deve reduzir a ansiedade. Cabelos não se recuperam da noite para o dia. Ficar olhando no espelho, desesperadamente à procura de fios novos, não ajuda em nada. Para piorar, a ansiedade agirá como o estresse, aumentando ainda mais a queda de cabelos.
0: Só para complementar, ouvinte, hoje tem muito tratamento para nascer cabelo. Tem muito tratamento. Mas você tem que fazer tudo com médico conceituado. Tem muito médico, não é nem médico, tem gente que eles fazem essas chamadas terapias alternativas. E olha, eu já vi gente tentar fazer isso aí, e a Débora conhece também, e acabou caindo o resto.
1: Uhum, exatamente.
0: Então procura uma pessoa de conceito. Tal,
1: não,
0: né?
1: Procure fórmulas milagrosas na internet não, viu gente? Não, não faça isso não. Procure um médico, que ele estudou para isso, né? E você vai ser bem sucedido, eu creio. Tá bom?
0: E nós vamos ouvir a Ângela Gonçalves, que vai cantar agora para nós do CD Promessa de Vitória, o hino Ao Que Vencer. Vamos ouvir esse hino.

E aqui nós estamos chegando com mais um programa... Sessão da Criança! Que bom estarmos aqui em mais um dia com você, com seu pai, com a sua mãe. Como que você está, hein? Tudo bem? Com Jesus tudo vai muito bem, porque Ele é nosso amigo, não é mesmo? A paz do Senhor para você, para todos que estão com você aí, acompanhando este programa, perto, longe, que estão dentro do Brasil, fora. Muito obrigada a vocês que estão nos acompanhando todas as terças e quartas-feiras, o nosso programa. E nós vamos agora começando, como a gente sempre faz, cantando. Eu amo cantar. E você? Vamos cantar? Do meu CD, Débora Kids, Louvemos ao Senhor!

0: Olha aí que hino bonito. 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E agora nós vamos para aquele momento mais importante do nosso programa, que é a nossa história!
1: Ei! Tá na hora da historinha! Vamos ficar bem quietinhos pra ouvir, tá?
0: Ah, olhem! O que aconteceu? A nossa história de hoje acontece numa escola muito linda. Nesta escola, quase todas as crianças já sabiam ler. Então, elas liam todos os cartazes que as professoras colocavam nas paredes. Sempre tinha avisos de quando haveria aula, quando eles tinham de trazer o boletim de casa, assinado pela mamãe, enfim. E havia naquela escola um portão. Ah, um portão muito grande e pesado, pois era de ferro e todo pintado de preto. Nesta escola havia muitas crianças. E elas gostavam de brincar na hora do recreio, do lanche, e um brincava com o outro, e eles se conheciam, pois estavam estudando naquela mesma escola há muito tempo. Havia crianças japonesas, havia crianças brasileiras, havia crianças bolivianas, de todos os países. Esta escola era em São Paulo, e São Paulo é uma grande cidade que recebe pessoas do mundo inteiro, não é verdade? E Deus amava todas aquelas crianças. Gordinhas, magrinhas, orelhudinhas, crianças negras, amarelas, vermelhas, de todas as raças. É a Bíblia quem fala que Deus ama a todos do jeito que a gente é. Que Deus ama você exatamente da maneira que você é. A Bíblia diz em João 3,16, porque Deus amou o mundo de tal maneira. Como é lindo o amor de Deus por nós. E então, aquela escola era uma escola muito famosa na cidade de São Paulo. Pois era uma escola que havia professores muito bons. A escola era muito bem arrumada, tudo muito bem novinho, reformado. Ah, e nesse portão grande de ferro, neste portão a diretora e as professoras colocaram um cartaz bem grande. E sabem o que estava escrito? É proibido sair. Estava escrito: é proibido sair. E aquele portão era um portão perigoso. Portão perigoso? É, porque quando aberto, logo dava para uma rua cheia de carros, movimentada, cheia de gente. Então aquele portão da escola vivia fechado com chave. Mesmo assim estava escrito. Estava escrito o que mesmo, crianças? É proibido sair. Mas uma tarde, as crianças de uma classe saíram para o recreio. Algumas abriram seus lanches, outras foram brincar, outras corriam, conversavam. E no meio da diversão, que cheirinho bom de pipoca! Você gosta de pipoca? Ah, eu amo aquela pipoca doce, acaramelizada, sabe? Uma delícia! Que cheirinho é esse? Da onde está vindo esse cheiro de pipoca tão delicioso? Ah, o cheiro vem lá da rua, disseram algumas meninas. Claudinha correu para o portão proibido e gritou: pipoqueiro! Me dá uma pipoca! Claudinha se encostou no portão que, sozinho, se abriu. Claudinha olhou para o recreio, olhou para o cartaz que estava escrito "É proibido sair". Olhou para o portão aberto, olhou para o pipoqueiro e encheu o peito e gritou: ei, gente! O portão está aberto! Quem quiser pipoca é só comprar! Foi aquela correria de crianças. Todas as meninas nem pensaram que estavam fazendo uma coisa errada. Era proibido sair do portão para fora. E lá estavam elas, com o portão aberto, escancarado, e estavam desobedecendo. Vocês estão vendo? Desobedeceram. Isso é pecado. Aborrece a Deus, ele fica triste. E a Bíblia fala que todos nós pecamos. E elas então estavam todas para fora da escola e ficaram em volta do carrinho do pipoqueiro. Cercaram o pipoqueiro. As que tinham dinheiro emprestavam para as que não tinham. A garotinha Suzana, ela não saiu. Ela não saiu para fora, ficou sozinha lá no recreio. E de lá de dentro, ela gritou: gente, é proibido sair! É proibido sair! Mas a garotinha Claudinha gritou mais alto: deixa de ser boba, Suzana! A pipoca está cheirosa! Venha você também! A garotinha Suzana, sozinha, de dentro da escola, olhava assustada os carros correndo lá fora. E as meninas rindo e comendo pipoca. Vejam, crianças, Deus estava vendo tudo isso. Deus é onisciente, sabe de todas as coisas. E estava vendo que aquelas crianças estavam desobedecendo e que Suzana estava sendo obediente. E de repente, era Claudinha, a garotinha que havia saído para fora do portão da escola. A garotinha Claudinha, que estava ali ao lado do carrinho do pipoqueiro, se distraiu. Pôs o pé no meio da rua. Depois foi para mais longe um pouco, procurando distraído dinheiro no bolsinho da saia, quando este carro a atropelou. E Neste momento, as meninas gritaram assustadas. As professoras saíram correndo de dentro da escola e viram no meio do recreio a garota Suzana sozinha. Depois, lá fora, todas as meninas em volta de um carro parado. As professoras chegaram perto e ali no chão, machucada, estava a menina Claudinha. Todas as professoras estavam em volta. As pessoas que estavam andando pelas calçadas em volta da escola, todas foram até lá para ver o que havia acontecido. E naquele momento, uma das professoras disse: Gente, vamos levá-la ao hospital. Rápido, rápido. E outra, telefone para os pais dela. Foi uma tristeza geral. As pipocas, ninguém mais quis comê-las. Jogaram fora as pipocas da desobediência. Os dias se passaram. Todo mundo na vizinhança sabia o que havia acontecido. Dias depois, chega na escola um homem muito bravo. Muito bravo. Era o pai da menina Claudinha.
2: Onde já se viu deixarem minha filha sair no período de aula? Onde já se viu? Eu quero saber.
0: Lá estava o pai de Claudinha, vermelho de raiva. Queria saber quem havia aberto o portão.
2: Eu quero falar com a diretora agora. Quero saber quem deixou a minha filha sair pelo portão afora.
0: A diretora chega e disse: Meu senhor, nós não a deixamos sair. Havia no portão um cartaz muito grande e escrito em vermelho: é proibido sair. E foi ainda avisado na classe.
2: Mas pelo que eu soube, todas as crianças estavam na rua. Será que todas não sabiam que era proibido sair? Todas não sabiam?
0: A diretora pensou um pouco e disse: Um momento, senhor. Eu já volto. O pai de Claudinha não estava entendendo nada. Ele só tinha vontade de arrebentar a escola. Ele estava muito bravo, muito decepcionado com o que havia acontecido. É claro que ele tem até razão de estar decepcionado, mas arrebentar a escola, isso também é errado. E isso é pecado. Isso aborrece a Deus. A diretora foi até o sino da escola e bateu. Depois reuniu todas as alunas no salão e disse para o pai: O senhor queira nos acompanhar, por favor? O pai de Cláudia foi seguindo a diretora e pensando:
2: O que será que ela vai fazer? O que será?
0: Chegaram no salão e, diante de todas as alunas, a diretora disse assim: Atenção, atenção, alunas! Todas sentadas. Eu quero falar com vocês. Por favor, atenção, atenção. Eu quero falar com vocês. Por favor, se sentem. Um silêncio absoluto reinou naquele salão. E então a diretora começou a dizer assim: Olhem aqui, meninas. Eu quero apresentar para vocês este senhor. Ele é o pai da Claudinha. Ele está aqui. E por sinal, ele está muito bravo, muito zangado, porque nós, professoras, deixamos a filhinha dele, a Claudinha, sair pelo portão. E disse que todos vocês estavam lá fora da escola. Houve um silêncio, porque era verdade. Elas saíram para a rua sem licença, e quando elas ouviram isso, todas elas abaixaram a cabeça. E a diretora continuou dizendo: vem aqui uma de vocês. Eu quero conversar primeiramente. Vamos ver você, Luísa. Vem até aqui. Luísa, com a cabeça baixa, saiu de seu lugar e foi à frente onde a diretora a chamava. E ela, muito envergonhada, levantou a cabeça e a diretora então perguntou a ela: Luísa, por que que você saiu? Fale! Você não sabia que era proibido? A garotinha Luísa, muito sem jeito, envergonhada, gaguejando, respondeu: Eu sabia que não era para sair. Então por que você saiu, Luísa? Bem, naquele momento, a garotinha Luísa olhou para o pai da Claudinha e bem baixinho respondeu: bem, eu saí porque a Claudinha me chamou para ir comer pipoca lá fora na calçada. Aí falou o pai irritado, né?
2: Mas o portão estava aberto, não estava?
0: O pai de Claudinha estava irritado. E assim a menina Luísa com vergonha respondeu:
1: O portão estava aberto, mas...
0: A diretora mandou Luísa para o seu lugar e chamou Suzana. Suzana, o portão estava aberto? Diga a verdade.
1: Estava. Parecia fechado,

0: Eu não saí para a rua. Eu e todas as alunas sabemos que é proibido sair. Há um cartaz no portão escrito: é proibido sair. Mas a Claudinha olhou para mim e me chamou de boba. Mesmo assim, eu não desobedeci, não saí.
1: O pai de Claudinha, vendo aquela menininha vermelha e tão inocente, pensou um pouco e depois perguntou:
2: então por que... Me responda uma coisa. Então por que só você não saiu pra fora?
0: Bem, eu acho que é porque que eu... Eu acho que porque eu tenho Jesus no meu coração. E eu aprendi na escola muitas coisas importantes que a gente não deve desobedecer. E eu sei que se eu saísse, eu estaria pecando contra Deus. E eu aprendi na escola que Deus quer que eu obedeça, mesmo que isso seja difícil para mim. É por isso que eu não saí.
1: O pai de Claudinha arregalou os olhos e a garotinha Suzano continuou olhando para ele com seus olhos grandes e puros e disse:
0: é sim, Jesus, o único filho perfeito de Deus, mora aqui dentro do meu coração. Então não sou eu quem faz as coisas certas, mas é Ele. Ele só faz coisas certas. Por exemplo, não desobedece.
1: Naquele momento, o pai da Claudinha baixou a cabeça. E mesmo sendo um homem tão grande, ele chorou. Não somente o pai de Claudinha chorou, as professoras também choraram. A diretora também chorou. Elas ficaram emocionadas de ver o testemunho de Suzana. Como ela era uma menina exemplar naquela escola. Ela não desobedeceu. Agora eles sabiam por que Suzana era tão diferente. O pai da menina, da Claudinha, que estava tão bravo, agora ele estava totalmente emocionado, pois nunca havia visto uma garota tão honesta, tão obediente. Naquele momento, a chamou e disse:
2: venha cá, garota. Eu quero te dar um abraço e te pedir desculpas, pois eu estava errado. Vem aqui, me abrace.
1: Todo mundo ficou feliz porque ele reconheceu que estava errado. Aquela garotinha tão pequenininha foi abraçada pela diretora, pelas professoras, e o pai de Claudinha convidou a garotinha Suzana.
2: Ei, garota, eu queria te fazer um convite, você aceita?
0: Se der para eu aceitar, vamos ver o que é.
2: Eu gostaria que você fosse à minha casa. Eu queria que todos ouvissem você falar sobre esse Jesus.
0: É, eu vou sim. Eu gosto muito de contar a história de que ele morreu por nós, que ele ressuscitou por nós, que ele é o nosso amigo.
2: Ah, sim. Então você vá à minha casa e eu ficarei muito feliz.
1: Algumas horas depois, o pai de Claudinha havia deixado Jesus entrar no seu coração. Ele aceitou o maior presente que ele poderia receber. E você? Você, criança ainda não crente, já aceitou Jesus? Já recebeu o maior presente, que é a salvação? Então, neste momento, ore comigo esta oração se você quer aceitar a Jesus como pai de Claudinha, também o

fez. Ore comigo estas palavras. Senhor Jesus, eu te agradeço, porque aqui nesta história eu te conheci e eu sei que tu és o meu Senhor a partir de hoje, o meu Salvador. Perdoa todos os meus pecados, todos os erros que eu cometi. Escreve o meu nome no livro da vida, em nome de Jesus. Amém.

0: Que história linda! Anote o título dela. É proibido sair. Vocês gostaram dela? Eu amei! Vocês viram como é importante nós obedecermos? Quando nós erramos, sempre tem algo ruim que acontece depois, que a gente chama de consequência. Quando fazemos também coisas boas, há algo também que acontece depois quando fazemos coisas boas, que são consequências boas, resultados bons. Por isso vale a pena nós sermos obedientes. Fala a verdade, não é? Agora, neste momento, eu também quero ouvir vocês. O que, que vocês estão achando do programa? Quem são vocês? O que, que vocês gostam de fazer? Vamos lá, vamos lá. Vamos ouvir as mensagens, os recadinhos que vocês estão deixando aqui na nossa caixa postal do nosso WhatsApp.
1: Oi, tia Débora. Eu moro em Goiânia. Chamo Samuel. Gosto muito das suas historinhas. Beijo. Tchau.
2: Oi, tia Débora. Meu nome é Agatha. Eu gosto muito de ouvir teu programa. Eu moro aqui em Joçaba.
3: Oi, tia Débora. Meu nome é Ramila. Tenho 7 anos. Moro aqui no Ceará. Eu gosto muito de ouvir a sessão da criança.
0: Ah, que delícia! Beijo para todas vocês que conseguiram mandar um recadinho. Vocês que vão mandar ainda. Olha, o meu abraço, o meu carinho para todas vocês. E não se esqueçam que Deus ama a gente do jeito que a gente é. Você pode repetir esta frase sozinha? Sozinho? Vamos lá, então Deus ama a gente do jeito que a gente... Isso, do jeito que a gente é. Olha, estamos já terminando o nosso programa, mas eu quero deixar aqui o nosso endereço para você mandar também o seu e-mail. Às vezes você não tem aí o WhatsApp, mas você tem o e-mail. Pode mandar o e-mail aqui para nós, programamc@ipda.com.br. Tá certo? Senhor Relógio está anunciando que eu tenho de ir embora para voltar na próxima programação. Tá certo. Na próxima programação estarei de volta e agora já esgotou o nosso horário. Então, crianças, recebam meu beijo, meu abraço, fiquem na paz do Senhor e até a próxima programação. Beijos da tia Débora e até lá!
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9: Paz do Senhor Jesus, ouvintes. Quem vos saúda é o irmão Mateus. Eu falo aqui de São Paulo, na cidade de Cotia, bairro Parque Miguel Mirizola. Quero contar uma bênção, um testemunho. Deus usou o seu servo nas Divinas Revelações que tinha 9 pessoas, sendo 7 viciadas no álcool, 2 nas drogas. E ali eu senti o toque de Deus, levantei a mão, pela misericórdia de Deus foi revelado. E Deus usou seu servo ainda que naquela mesma semana, era um dia de domingo, que até o próximo domingo essas 9 pessoas iriam contar a bênção para engrandecer o nome do Senhor Jesus. Quando foi na segunda-feira, eu recebi a notícia que meu irmão tinha voltado para os caminhos do Senhor, largou tudo que estava fazendo, Deus libertou ele, Deus abriu os olhos dele, Deus fez a obra, estávamos orando há muito tempo por ele e graças a Deus, Deus concedeu essa bênção, esse testemunho. Hoje meu irmão está na presença do Senhor Jesus e quero agradecer essa oportunidade. Deus os abençoe.
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12: Espaço Eu e Mais Um já está no ar. Serão 5 minutos de orientação, de apoio aos discipuladores. A todos os membros do Corpo de Cristo que decidiram obedecer a estas duas ordenanças de Jesus quando ele disse em Mateus 28:19, ide e fazei discípulos. Eu queria falar um pouquinho sobre a missão da igreja, né? Nós não queremos aqui analisar a missão da igreja, mas, no entanto, eu digo que é impossível falar de discipulado, ensino bíblico, sem considerar que esses dois conceitos, né, do discipulado e ensino bíblico, eles não sejam encontrados dentro desta missão da igreja de Cristo. E é preciso considerar que, na grande comissão, as duas ordens de Jesus, e de fazer discípulos, são mencionadas e relacionadas com o propósito da igreja aqui na terra. Jesus esteve com seus discípulos, ensinou ele ali por alguns anos e os ordenou irem, fazerem discípulos e ensinarem os novos seguidores a obedecer a todas as coisas que Cristo já havia mandado. Então, o discipulado e o ensino são parte intrínseca da missão da igreja. Já está embutida nela esta missão. A igreja que não entende a missão que recebeu de ir e fazer discípulos, eu posso dizer que ela acaba se divorciando do noivo ou vivendo de aparências com este noivo. Nesse caso, o noivo é Jesus, né? Igrejas desse tipo que não entendem a missão de ir e fazer discípulos, eu creio que elas tentam fazer Jesus morar na mesma casa e tentam demonstrar que estão com excelente relacionamento com o noivo, mas, na verdade, estão vivendo de aparências, infelizmente. Vejam, ouvintes, que a missão da igreja envolve aspectos mais profundos ainda. Se não fosse Deus ter pensado em nós antes da fundação do mundo, a igreja não teria missão para cumprir hoje. Qual seria o objetivo de nós reunirmos pessoas, cultuarmos a Deus ali? Normalmente, fazemos a ideia de que a missão da igreja só existiu a partir de Mateus 28, mas não é, na verdade. Deus já tinha pensado nela, nesta missão para a igreja, antes da criação do mundo. Por isso, temos de ampliar esta visão sobre o discípulo. A primeira coisa a fazer é nós considerarmos a extensão desta missão que ele deixou para a igreja. Então, missão é igual à evangelização, tornando o missionário apenas um evangelista e missões um programa desta evangelização, né? Então, este conceito reduz a comissão de Mateus 28, 19 e 20 a um dos seus aspectos. Por exemplo, na grande comissão, Jesus manda ir, pregar, fazer discípulos, batizar e ensinar. Se olharmos para Mateus capítulo 10, quando Jesus enviou os 12 para sua missão, A extensão da tarefa de Jesus é muito maior. O que ele mandou fazer? Ele mandou ir, pregar, curar os enfermos, ressuscitar os mortos, purificar os leprosos e expulsar demônios. Então, uma comissão é a ordem que uma pessoa dá à outra para que efetue algum encargo. Para nós, a grande comissão é a ordem de Jesus a seus seguidores, para serem seus representantes na terra. O que Jesus fazia? Nós temos que imitá-lo. Ele veio para servir as pessoas. Então ele envia a sua igreja para servir ao mundo. É essa verdade que Mateus 20, versículo 28, mostra quando diz: como filho do homem, que não veio para ser servido, mas para servir e dar a sua vida em resgate por muitos. Jesus deseja que sua igreja faça o mesmo que ele fez. Quando ele afirma no livro de São João, capítulo 13, versículo 15: eu lhes dei o exemplo para que vocês façam como eu fiz. Então vocês estão vendo que o exemplo de Jesus foi completo, né? Ele não apenas pregou, mas ele também incluía um atendimento total ao homem. E nós vemos aqui, para terminar, João 17:8, quando Jesus disse: assim como me enviaste ao mundo, eu os enviei ao mundo. Então Jesus está ordenando que nós somos enviados ao mundo, né? Ele está nos dizendo que o fato dele ter cumprido a sua missão é um exemplo para fazermos o mesmo. Que Deus abençoe você que abraçou realmente esta ordenança, ou seja, essas duas ordenanças do Senhor. Com certeza o Senhor está com você. Não desista deste novo convertido. Esteja com ele no almoço, quando puder na janta, no café da manhã, no seu trabalho. Mas não se esqueça, isso não é uma sugestão do Senhor, é uma ordem. Se despede, Débora Miranda. Vou deixar aqui um telefone para vocês deixarem as suas perguntas, vocês que estão cuidando espiritualmente de um novo convertido. 11 982 92 3392. Que Deus abençoe em Cristo Jesus.
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0: Muito bem, querido ouvinte da Rádio Deus e Amor, 14 horas e 12 minutos na capital paulista. A paz do Senhor Jesus a você que está ligado aqui no nosso, no meu e no seu programa, A Voz da Libertação. É com muito prazer e alegria na tarde desta terça-feira, hoje, dia 6 de outubro de 2026, com alegria deste lado, seu irmão em Cristo, cooperador Gustavo Ferreira, na mesa de áudio, nosso querido irmão Armando Medina, e juntos nós teremos uma tarde maravilhosa com Deus. Eu fico muito feliz de comunicar com você que está aí na sua casa, comunicar com você que está aí no seu trabalho, você que está ligadinho aí no trânsito, aqui no programa Voz da Libertação. Fico muito, mas muito feliz de ter você aqui conosco na Rádio Deus e Amor. Continue agora, porque teremos palavra, oração, louvor e muito mais aqui na Rádio Deus é Amor.
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0: Muito bem, tempo e temperatura aqui na Rádio Deus e Amor, acompanhando como está a temperatura lá em Palmas, Tocantins. Olha lá, a máxima de hoje chega em 36 graus. Já programando para o final do dia, já a mínima fica em 25 graus. Meu Deus do céu, é um calor terrível. Vamos dar uma olhadinha em Belo Horizonte, Minas Gerais, a máxima chega em 30 graus, entretanto nós já estamos na tarde do dia, é interessante olharmos que a mínima chega em 19 graus com 68% de probabilidade de chuva. Para fechar, nós chegamos em São Paulo, a capital paulista. Você que está no seu trabalho, você que está na sua casa, preste atenção. A mínima agora chega em 16 graus. Então é interessante que, se for sair de casa, do trabalho, aonde você for, que você leve um agasalho e esteja preparado com a chuva. 96% de probabilidade de chuva em toda a capital paulista. Fonte climatempo.com.br.
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0: Muito bem, muito bem. Vamos à notícia do dia aqui na Rádio Deus é Amor. Estresse em excesso. Sobrecarga emocional pode desencadear crises de enxaqueca. Para conscientização e discussão dos impactos da saúde mental no corpo humano, foi criado o Dia Mundial de Combate ao Estresse, que foi comemorado no dia 23 de setembro. E a enxaqueca é uma das doenças neurológicas que podem ser desencadeadas pelo estresse ou sobrecarga emocional. As crises de enxaqueca afetam cerca de 15% da população mundial e mais de 30 milhões de brasileiros, segundo dados da OMS, Organização Mundial da Saúde. A relação entre enxaqueca e saúde mental é uma via de mão dupla. O estresse, a ansiedade e a depressão podem contribuir para um aumento da frequência e intensidade das crises. No entanto, conviver com uma doença crônica e imprevisível também pode afetar o bem-estar psicológico. Especialistas no tratamento da enxaqueca explicam que o medo constante de novas crises podem intensificar problemas na saúde emocional. Sinais como cansaço persistente, alterações do sono, ansiedade, tristeza e esgotamento emocional merecem atenção, especialmente quando aparecem associados a crises recorrentes de dor de cabeça. O controle da enxaqueca não deve se basear apenas em tratar a dor naquele momento, mas também investigar o que está acontecendo com o paciente como um todo, como qualidade do sono, saúde emocional, frequência das crises e uso de medicamentos. De acordo com a OMS, A enxaqueca está entre as principais causas de incapacidade no mundo e pode comprometer concentração, produtividade, energia e desempenho profissional. Embora a enxaqueca não tenha cura, ela pode ser controlada para que a vida do paciente não gire em torno do medo da próxima crise.

0: paz do Senhor Jesus, aqui é o irmão José Carlos de Registro, São Paulo. Tenha uma boa tarde na paz do Senhor Jesus a todos aí, amém.
1: Paz do Senhor, meus amados irmãos, aqui é a irmã Jusileia, da Fazenda Beija-Flor, no estado da Bahia. E eu gostaria de estar dando a paz do Senhor Jesus a todos que estão ouvindo a rádio e uma boa tarde, amém.
2: Boa tarde, paz do Senhor. Meu nome é Marcela Rodrigues, sou da cidade de São Dumont, Minas Gerais.
3: 14 horas e 18 minutos aqui na capital paulista. Que maravilha ter você aqui conosco, você ouvinte aqui da Rádio Deus e Amor. E olha, nós estamos aqui felizes com tudo aquilo que o Senhor tem feito em nosso meio, ainda gratos ao Senhor por tudo que o Senhor fez neste domingo, nesta segunda do pão. E muito mais vai fazer o Senhor aqui na Igreja Deus e Amor. Mas antes, eu quero convidar você para você entrar neste programa. Eu quero convidar você para participar dessa programação aqui na Rádio Deus e Amor. Você que está ligadinho na sua casa, você que está aí no seu trabalho, você que está no trânsito, deixe a sua mensagem também no nosso WhatsApp, DDD 11 982 92 33 92, DDD 11 982 92 33 92. Eu já quero fazer a abertura desse programa mandando aquele alô, aquele a paz para todos vocês que estão ligadinhos conosco. Olha só, a nossa irmã Meire, ela é ali de São Vicente, litoral paulista. Paz do Senhor, irmã Meire. Deus abençoe a sua vida. Muito obrigado pela sua audiência aqui na Rádio Deus e Amor. Obrigado. Pode deixar que nós vamos orar pelo seu esposo e por toda a família, em nome de Jesus. Muito obrigado, irmã Meire. O nosso querido irmão Tiago Mota já chegou aqui na Rádio Deus e Amor. Cristiane Martins, deixou aquele boa tarde, a paz do Senhor Jesus. Cris, Deus abençoe. Tânia Sarmento, ela está aqui interagindo aí conosco. Pode deixar que nós vamos orar, irmã Tânia. Vamos nos levantar em oração e a vitória é certa no nome de Jesus. Mande o seu alô, mande o seu oi, mande o seu boa tarde para nós interagirmos. E não se esqueça que hoje, terça-feira dos vencedores aqui na Igreja Deus e Amor, nossa sede mundial, daqui a pouquinho às 15 horas, presbítero Douglas Almeida, e à noite às 19 horas, presbítero Rivair Silva. Você não pode ficar de fora. Sede mundial localizada na Avenida do Estado, 4568, Liberdade, São Paulo. Bom, antes de nós falarmos sobre o que nós teremos amanhã, sobre toda a nossa programação, eu quero um momento de fé. Eu quero te convidar para nós irmos ao momento onde o Senhor vai fortalecer a nossa fé com dois. Não é um, são dois belos testemunhos, dois depoimentos de pessoas que foram alcançadas por Deus através da fé. Vamos acompanhar.
4: Eu sou a Mariana Silva, da Zona Oeste, Barueri. Estou aqui para contar o grande milagre que Jesus fez na minha vida. Eu iniciei a faculdade ano passado. Parei um semestre que não pude pagar porque é muito caro, né? Muito caro. Comecei a buscar o Senhor na Igreja Pentecostal Deus e Amor. Fiz um voto com Deus de contar o testemunho, de gravar o testemunho no estúdio, se Deus me preparasse essa bolsa. Fiz o voto, paguei o dízimo certinho e Deus entrou com providência e fez um grande milagre. Assim que abriu a bolsa na faculdade, que é muito difícil, né? Deus preparou, fui aprovada e consegui a bolsa 100% para mim estudar arquitetura e urbanismo na melhor universidade privada da América Latina. Então, o milagre foi muito grande que Deus fez na minha vida através das campanhas na igreja, sendo fiel no dízimo, na oferta do Senhor. Eu tenho temor a Deus e não tenho coragem de tirar um centavo do dízimo do Senhor. Primeiro, a primícia do Senhor, retirar e separar a boa parte que é de Deus. Meu nome é Mariana da Silva, resido em Barueri, São Paulo. Quero agradecer pela rica oportunidade que o Senhor preparou este momento para me testemunhar. Deus abençoe.
5: Paz do Senhor, queridos irmãos, aqui é o Unido aqui de Butiá, que eu preciso contar uma bênção do Senhor, que meu marido estava enfermo com um enxume no abdômen, levei no Hospital São Jerônimo, fizemos uma tomografia, não apareceu nada, deu tudo bem, aí eu levei ele num gastro, aí a doutora mandou fazer uma endoscopia e a coloscopia. Eu fiquei muito apavorada, muito nervosa, porque dois cunhados meus já faleceram de problema no fígado, e eu não sabia o que é que ele tinha. Eu comecei a clamar a Deus, a buscar a Deus, e pedir oração aí no rádio, e pedir oração para os irmãos aqui de Butiá, e Deus entrou com providência. Graças a Deus, ontem nós fizemos esses exames, ele fez ontem esses exames aí em Porto Alegre, numa clínica, e não deu nada grave, nada grave. Graças a Deus. E eu prometi, se não desse nada grave nos exames dele, eu ia ligar, mandar um áudio, né, me contando meu testemunho aí na rádio, né? E é porque a mão de Deus, aonde a mão de Deus está, o inimigo não pode chegar. Eu creio no Senhor, eu creio muito em Deus. Tantos milagres que eu tenho visto, as pessoas contando testemunho, já vi também na igreja, então eu me apeguei nas mãos de Deus, entreguei a vida dele nas mãos do Senhor, e o Senhor fez o milagre. Agora eu estou pagando o meu voto que fiz com Deus, de gravar o meu testemunho e mandar aí para a rádio, tá? Paz do Senhor, irmãos, que Deus abençoe a cada um de vocês.
3: Que maravilha, meu Deus do céu! Olha só, ouvinte, como Deus, ele é tremendo para fazer algo tão extraordinário. Eu, ouvindo aqui, junto com o nosso irmão Armando, nós ficamos maravilhados com esses dois depoimentos, porque nós vimos as mãos do Senhor. E não tem coisa melhor do que isso. Não tem coisa melhor do que você acompanhar um depoimento. Não é uma pessoa, não é alguém que ouviu falar que... Não, é uma pessoa que viveu o extraordinário de Deus. Uma pessoa que passou pela enfermidade, uma pessoa que estava aprisionada pelo mundo, uma pessoa que estava em um momento difícil de sua vida, aonde pelas próprias forças e mecanismos humanos, não poderia sair daquela situação. Mas ela confiou, elas confiaram, eles creram no poder de Deus. E através da fé, Deus operou o grande milagre. Eu convidei você para esse momento de fé, porque o Senhor colocou em meu coração para te falar, para comunicar com você nessa tarde a seguinte frase: creia, porque o nosso Deus, ele é um Deus que vai fazer você viver um grande milagre. Você crê nisso? E quem sabe, você que está me acompanhando agora, você está em um momento difícil de sua vida. Eu quero chamar a sua atenção, você que está no carro, mas só Deus entende o tamanho da preocupação. Você que está na sua casa, mas só você sabe o tamanho da luta, da prova, das lágrimas, das humilhações que você tem passado. E tem alguém olhando para você dizendo: olha, esse será o seu fim. Tem pessoas decretando situações e afirmando: olha, você não vai conseguir chegar, não vai viver um milagre. Mas o Senhor está olhando para você e está lhe dizendo através desta programação aqui na Rádio Deus e Amor: você vai viver um milagre. A sua casa vai vivenciar o mover de Deus. A providência vai chegar, meu irmão, acalma o seu coração. O milagre vai chegar, minha irmã, acalma o seu coração, descanse em Deus. Descanse no Senhor, porque Ele é o Deus que está cuidando de tudo. Ele é o Deus que está te sustentando, sustentando a sua casa, sustentando a sua família. E você vai vivenciar o milagre. Irmão Armando, nós podemos ir a aquele belo louvor, aquele louvor que Deus tocar no seu coração, para nós transmitirmos aos ouvintes agora, porque enquanto Deus nos usa para falar com eles, esse louvor vai trazer o renovo, vai trazer o refrigério, e irá trazer neste momento o toque e a unção do Espírito Santo em meio a esta programação que estamos. Seja edificado, seja renovado, seja abençoado por Deus aqui na Rádio Deus é Amor.

0: Muito bem, voz na voz da Débora Miranda, álbum e CD Vaso de Honra. É, que momento maravilhoso. Vaso de Honra é um dos CDs tão marcantes, com louvores maravilhosos. É, e nós estamos acompanhando aqui essa bela canção inspirada por Deus, Deus usando a nossa irmã, cantora Débora Miranda, para falar conosco nessa tarde especial. 14 horas e 33 minutinhos. Que Deus abençoe você. Muito obrigado pela sua audiência. Esse é o seu programa A Voz da Libertação. Nós vamos a um pequeno break, a um pequeno intervalo. Você pode deixar a sua mensagem aqui no nosso WhatsApp, DDD 11 98292 3392. Fique por aí que já voltamos.
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3: 14 horas e 34 minutos.
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0: 14 horas e 36 minutos. Esse é o seu programa Voz da Libertação. E como você está nessa terça-feira, hoje uma tarde, aí está garoando aí na sua cidade? Como que está? Deixa aqui a sua mensagem também. DDD 11 98292 3392. Eu quero mandar um alô lá para a irmã Isabela, que está ligadinha conosco. Deus abençoe a nossa ouvinte Cláudia também, aqui da cidade de Guarulhos. Irmã Cláudia, Deus abençoe grandemente. Pode deixar que nós vamos orar por esta causa, por esta pessoa, e cremos no grande milagre de Deus. Tá bom? Fica tranquila. Deus é o Deus que vai operar o grande milagre. Nossa querida irmã Neuza, que está ligadinha aqui conosco, muito obrigado pela sua audiência, muito obrigado por comentar. Lindo louvor, é verdade. Verdade, irmã Neuza, lindo louvor, trazendo aí nessa tarde especial aqui na Rádio Deus e Amor. Muito obrigado pela sua audiência. Você que está ligadinho, deixa a sua mensagem aqui no nosso WhatsApp. O DDD é 11 98292 3392. Bom, queridos ouvintes, eu estava aqui e eu estava pensando sobre o que é a oportunidade, né? E o quão importante é nós termos a sabedoria, é nós termos o entendimento quando uma oportunidade aparece diante de nós. Você já passou por aquela sensação de que apareceu uma oportunidade, você não aproveitou e hoje talvez você se arrepende até hoje, se arrepende muito por não ter aproveitado aquela oportunidade, por não ter seguido aquele caminho que lhe traria tantos benefícios? Nada é pior do que a sensação de você entender que perdeu uma grande oportunidade. Você perdeu uma oportunidade humana, já é ruim. Imagina perder uma oportunidade de Deus para a sua vida. Irmão Gustavo, por que você está falando isso? Porque Deus, ele tem uma oportunidade para você. Você crê nisso? Que Deus tem uma oportunidade para a sua vida? E a oportunidade do quê? Oportunidade de você ter a sua vida restaurada. Oportunidade de você ter a sua vida completamente mudada pelo poder do Espírito Santo. E a oportunidade chegou. É amanhã, aqui na sede mundial, nós teremos o prosseguimento da poderosa campanha na quarta-feira do Grande Mover de Deus. É o grande mover de Deus aqui em nossa sede mundial, onde Deus tem realizado tantas coisas, onde Deus tem operado poderosamente em nossas vidas e o Senhor tem feito milagres, tem curado, tem libertado. Pessoas têm sido alcançadas pelo poder de Deus e essa oportunidade chega para você nesta semana. Você que está aqui na Zona Norte, Zona Leste, Zona Oeste, ABCDMR, você vai perder esta oportunidade? Tá, irmão Gustavo, mas se eu chegar aí, como que é essa oportunidade? É Deus te chamando para Ele operar o grande milagre na sua vida. Para Ele abrir as portas que estão fechadas. Para Ele surpreender o seu coração e mostrar que Ele é o Deus Todo-Poderoso. Quarta-feira, às 9 horas, consagrado homem de Deus, pastor Milton de Almeida, pregando a palavra do Senhor, orando pelos dons do Espírito Santo. Deus tem usado a vida do pastor Milton de uma maneira maravilhosa. E ele vai usar também nesta manhã, amanhã, quarta-feira, para falar com você. Eu tenho certeza que o Espírito Santo de Deus vai te impactar. À tarde, nós teremos mais um grande culto no prosseguimento desta poderosa campanha. Ei, Deus vai falar com você, Deus vai operar maravilhas. O Senhor tem feito grandes coisas aqui na quarta-feira do Grande Mover de Deus.
1: Olha que coisa linda, irmãos. O Senhor Jesus se direciona ao Pai e Ele faz esta oração. Pai, graças te dou por me haveres ouvido. E o Senhor dizendo: não estou falando isso porque estou duvidando, mas pela multidão que está aqui. E ele diz aqui no versículo: eu bem sei que sempre me ouves, mas eu disse isso pela multidão que está ao redor, para que creiam que tu me enviaste. E tendo dito isto, clamou com grande voz: Lázaro, vem para fora! E o inesperado acontece: Lázaro vem para fora, e o povo começa a sentir esta presença que estamos sentindo aqui agora, esta unção do operar de Jesus, algo que acontece em nossa igreja, irmãos, e muitas pessoas não percebem esse clima gostoso, não pelo ar, pela refrigeração, mas esse é um clima do céu, a presença de Deus, é esta graça que toma conta do nosso coração aqui na casa do Senhor. Isto é um momento do agir de Deus, é Deus agindo, Deus falando, Deus tocando. E o projeto de Deus não é repreender o câncer ou o demônio que está ali oprimido, não somente isto, o projeto do meu Jesus de hoje é salvar vidas.
0: É 9 da manhã aqui na sede mundial, a poderosa palavra de Deus, o servo do Senhor, pastor Milton de Almeida, ele que já tem, eu tenho a certeza disso, ele já tem uma palavra revelada para o seu coração. E pelo poder desta palavra, se você entender o tamanho desta oportunidade, você vai romper as barreiras, você vai romper o desânimo, você vai ativar a sua fé e vai voltar para a campanha, você virá para esse propósito. Esse propósito não é revelado pelo homem. Quarta-feira do grande mover de Deus é um propósito revelado pelo nosso Senhor Jesus. E Ele é quem vai mudar a sua história quando você chegar aqui neste lugar. Quando você ouvir a palavra, Deus é o Deus que vai operar coisas extraordinárias. Ei, eu quero convidar você. Você aí da Zona Norte, da Zona Sul, da Zona Leste, da Zona Oeste, ABCDMR, é manhã de oração, manhã de jejum, manhã da palavra, manhã de busca a Deus. E Deus é um Deus que vai operar milagres nesta quarta-feira, não só pela manhã, não pode vir pela manhã, venha tarde, na concentração de fé, às 15 horas, pregando a palavra de Deus, um pastor, o servo do Senhor Jesus, e Deus operando milagres, Deus operando maravilhas. Ah, irmão, eu quero viver o milagre, então venha. Você que está enfermo, você que está clamando, precisando que as portas se abram, você que está buscando a libertação da sua família, você que está mudando e necessita da restauração divina, eu te convido, é amanhã aqui na sede mundial, pronto socorro de Jesus. Venha porque Deus vai mudar a sua história, venha porque Deus te dará uma nova chance, venha porque Deus, irmão Armando, está operando maravilhas aqui na Igreja Pentecostal Deus é Amor.
2: O que está acontecendo com ele? Ele está relatando aqui que está passando um momento, crises de choro, que o irmão dele já está trancado dentro de um quarto faz 5 anos, não sai de lá por nada.
3: Uma opressão.
2: Ele queria receber a oração.
3: Vamos orar então, vamos expulsar. Põe a mão na cabeça dele, pode pôr. Satanás, sai da vida dele. Sai, sai, sai dele, sai do irmão dele também. Sai, sai dele, sai, sai, sai. Sai, não adianta não, Satanás. Espírito da morte, eu te repreendo agora. Sai! Amém. Irmão, abre os olhos, levanta a cabeça. Levante a cabeça, meu irmão. Jesus tem bênçãos. Jesus está dando a vitória a você.
4: Quanto tempo você está nesse sofrimento?
5: Muito tempo, desde 2012, estou desse jeito.
4: Você crê que hoje Deus já começou a fazer uma grande obra na sua vida?
5: Sim.
4: Qual o seu nome mesmo?
5: Stewart.
3: Stewart. Stewart, tem um resquício aí. Pastor Elias, põe a mão na cabeça dele. Só põe a mão só a mão. Satanás, sai do irmão dele. Sai dele também. Sai daí, é uma ordem. Sai. Sai desse coração, sai. Sai. Sai. Sai da mente dele. Sai da vida dele.

0: Satanás, hoje é a quarta-feira do grande mover de Deus e você não pode resistir. Sai!
1: É Deus operando milagres. É Deus agindo na quarta-feira do grande mover de Deus. Você ouviu, querido? Tantas vidas que têm aqui sofrido, que têm vindo aos cultos e estão sendo assoladas por espíritos malignos. Mas quando essas pessoas chegam aqui pelo poder da palavra, elas são libertas. Pelo poder da palavra, no momento da oração, o diabo corre, o diabo bate em retirada. É isso que está faltando para você viver a libertação, para você viver a bênção, para você ver Deus agir. Meu irmão, você quer ver Deus agir na sua casa? É você tomar uma atitude de fé. É você agir pela fé. É você vir cultuar, é você vir buscar. Tem momento que você não pode postergar. Tome cuidado para postergar com aquele negócio de sempre deixar para o amanhã. Porque tem situações que se nós deixarmos para depois, elas se tornam perigosas. E dali nós estamos sujeitos a vivenciar algo terrível em nossas vidas. E o Senhor está te convidando. Não é para amanhã, não é para depois, é a oportunidade. E a oportunidade de Deus chegou para você que está canceroso, para você que está sofrendo com enfermidades, para você que está sofrendo com sendo assolados por espíritos malignos, para você que está aí agora neste momento sem saber o que fazer e desesperado, sem saber para onde ir, sem saber para onde... Ei, Deus está te chamando. Deus está te chamando. Venha para cá. Avenida do Estado, 4568, Liberdade, São Paulo. Avenida Prefeito Passos, melhor, entrada principal pela Avenida Prefeito Passos, número 10. Eu quero te conhecer aqui. Eu quero te ver aqui, você buscando pela sua família, os nossos pastores preparados, ungidos, em santo jejum a Deus, preparados para orar pela sua vida. E Deus é um Deus que vai operar o grande milagre. Deus é um Deus que vai operar a providência, o livramento, e você vai vivenciar o agir do Senhor sobre a sua vida. É às 9, mas também a concentração oficial às 15 horas aqui no Templo da Glória de Deus. É às 15 horas, uma grande concentração de fé. Teremos o Batalhão da Fé, é isso aí. Nós teremos aqui os servos de Deus, um exército de obreiros, obreiras, ali prontos para orar pela sua vida. Precisa de oração, está se sentindo que precisa de oração, precisa receber o clamor da igreja, está perdido, está em desespero, meu filho. Aí, Deus está te chamando, não perca tempo, venha para cá, Avenida do Estado, 4568, Liberdade, São Paulo. Eu espero você, minha irmã, eu espero você, meu irmão. Senhor e senhora, atenção, você da Zona Norte, da Zona Sul, da Zona Leste, Zona Oeste, o povo do ABCDMR é um povo de fé. Atenção, São Paulo, é a quarta-feira que Deus tem impactado vidas pelo poder da palavra, pelo poder dos dons do Espírito Santo, Deus operando maravilhas. Pela manhã, às 9 horas e às 15 horas, no culto principal, Deus se movendo em nosso favor.
2: Curava de várias formas.
3: Jesus sanava de várias maneiras.
2: Jesus curava de muitas maneiras.
3: Sanava de muitas formas.
2: Às vezes, ele nem ia no lugar.
3: Nem ia até o lugar.
2: Apenas uma palavra. E o enfermo era curado.
3: E o enfermo era sanado.
2: Lá onde tivesse.
3: Allá onde estivesse.
2: Centurião disse para ele.
3: O centurião lhe dijo:
2: Senhor,
3: Senhor,
2: eu não sou digno que entre na minha casa.
3: Não sou digno de que entre na minha casa.
2: Diga uma palavra. Diga só uma palavra.
3: Solo di una palabra.
2: E o meu criado vai sarar.
3: Mi criado se sanará.
2: Jesus fazia milagres. De várias formas.
3: De várias maneiras.
2: E não somente Jesus fazia.
3: Não apenas Jesus fazia.
2: Mas ele operava através dos seus servos.
3: Operava através dos seus servos.
2: Diz a palavra de Deus.
3: Diz a palavra de Deus.
2: E até a sombra de Pedro.
3: Hasta la sombra de Pedro.
2: Até a sombra de Pedro.
3: Hasta la sombra de Pedro.
2: Curavam os enfermos.
3: Sanava enfermos.
2: Curava os doentes.
3: Sanava enfermos.
2: Qualquer tipo de doença.
3: Qualquer enfermidade.
2: Qualquer tipo de enfermidade.
3: Qualquer doença.
2: A sombra de Pedro curava.
3: Sua sombra sanava.
2: Não, e a Bíblia ainda diz mais.
3: La Biblia todavía dice más.
2: E até os lenços e aventais de Paulo.
3: Pañuelos y sábanas de Pablo.
2: O apóstolo Paulo.
3: El apóstol Pablo.
2: Os seus aventais.
3: Sus...

0: Ele relata que o mal foi embora. Seu nome, irmão?
1: Meu nome é Osmar.
0: Osmar, como estava a sua perna?
1: Eu tomei a pancada na coxa e o joelho não dobrava assim, ó.
0: O senhor chegou aqui com dor?
1: Cheguei com dor.
0: Onde estão as dores?
1: Não tem mais dor agora.
0: Diga para nós e para os ouvintes o que o senhor não podia fazer.
1: Doía, não conseguia dobrar a perna.
0: E para andar, era com dificuldade?
1: Mancando.
0: Vamos fazer um teste agora. Dobre a perna, faça o que o senhor não podia fazer.
2: O senhor não podia fazer isso que o senhor está fazendo com a perna?
1: Não podia.
2: E agora está movimentando?
1: Eu tenho 7 pinos nessa perna.
0: 7 pinos?
1: 7 pinos aqui.
2: E agora está movimentando?
1: Estou movimentando.
2: Sem dor.
1: Não estou sentindo.
2: Já foi embora a dor?
1: Foi, eu não conseguia.
2: Então pode caminhar aqui no meio dando glória a Deus. Vamos lá.
0: Caminha, irmão Osmar, para nós contemplarmos o grande milagre. Pode andar aqui. Aí está pastor Fabrício, o homem que não podia praticamente caminhar, e se caminhasse era com dor, agora caminha normalmente para a glória de Deus. Quem curou o senhor?
1: Jesus Cristo.
0: Dobre a perna mais uma vez, irmão. Dobre
2: Olha,
0: a perna.
2: Podia.
0: Faz o que não podia fazer. Se fizesse isso, doía tudo.
1: Não conseguia dobrar.
0: O anti-inflamatório não estava resolvendo.
1: Tomei 1 mês de anti-inflamatório.
0: 1 mês tomando anti-inflamatório.
1: A última vez que eu passei na Santa Casa aqui, eu saí 2 horas da manhã de lá.
0: Quem curou o senhor?
1: Jesus Cristo.
0: Foi Jesus? Foi Jesus, pastor.
2: Quem pode dar glória a Deus?
0: Glória a Deus.
2: Aplaudam ao Senhor, igreja.
3: Quatorze horas e 53 minutos. Atenção, São Paulo. Atenção, nós te esperamos. A equipe da sede mundial te espera, minha irmã. Vamos buscar, meu irmão, vamos buscar. Vamos clamar, é uma tarde de busca, oração, palavra. Ô, glórias, eu tenho a plena certeza que Deus, ele preparou essa oportunidade e você não vai sair daqui sem a bênção. Você não vai sair daqui sem a vitória. Quer uma coisa? É a quarta-feira do grande mover de Deus e você não vai sair daqui sem viver o mover de Deus, sem viver o milagre. Querido, querida, você da Zona Norte, todo o povo da Zona Norte, esse povo querido, esse povo da Zona Sul, esse povo tão de fé, eu quero chamar a atenção do povo da Zona Oeste, esse povo tremendo na oração, esse povo da Zona Sul, Zona Leste, o ABCDMR que sempre está... Ei, atenção São Paulo, amanhã é o dia que Deus vai nos impactar com o poder dele. O Senhor dará a nós o renovo. O Senhor derramará sobre nós a unção do Espírito Santo. E quando nós clamamos, quando nós oramos, nós temos resposta. E é debaixo dessa resposta, debaixo desse propósito, que eu já quero orar pela sua vida, crendo na resposta de Deus. Eu quero orar hoje, agora, e a resposta de Deus vai chegar para a sua vida. Oraremos apresentando a quarta-feira do mover, porque a quarta-feira do mover e a quarta-feira da resposta de Deus. Amanhã você virá à sede mundial, localizada na Avenida do Estado, 4568 Liberdade, São Paulo, entrada principal pela Avenida Prefeito Passos, número 10. Deus conta com você, nós esperamos vocês, porque Deus dará a nós a resposta que nós tanto precisamos.
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3: Que maravilha, glória a Deus, soberano e eterno Deus e maravilhoso Pai. Deus tremendo, Pai Santo, Pai da Glória. Nesse momento glorioso de oração, eu quero agradecer ao Senhor por tudo que o Senhor fez, que o Senhor realizou em nossas vidas. Reconhecemos os nossos erros, as nossas falhas, tudo aquilo que fizemos que desagradou o Senhor, nós pedimos perdão. Pai, e nos humilhamos. Colocamos o nosso coração nessa oração. E nos humilhamos a Ti. Reconhecemos, ó Deus, que sem Ti nada somos. Reconhecemos, ó Pai, que sem o Senhor nada é possível fazer. Oh, meu Pai, nós somos

0: tão falhos. Nós somos tão errantes que sem Ti nós não vivemos. Sem o Senhor não há vida, sem o Senhor não há esperança, sem o Senhor não há como nós nos mantermos de pé. Pai, nós somos falhos e em meio às dificuldades, e em meio aos desafios, e em meio às provações que passamos, o nosso coração se enche de desespero. O nosso coração se enche de angústia. E no meio da angústia, Senhor, ó Deus, ficamos preocupados. Mas nós cremos que o Senhor é o Deus que vai operar o milagre. Que o Senhor é o Deus que vai operar e realizar a boa obra. Ó, meu Deus, esse ouvinte que está neste exato momento, neste estado, nessa tristeza da alma, essa angústia terrível, esse desespero em meio a essa terça-feira. Ó Pai, esse coração tão aflito em meio a essa provação, esse coração tão oprimido em meio a esse momento difícil que essa pessoa está enfrentando. Mas mesmo com o coração aflito, nós oramos, nós clamamos. Porque cremos que não importa que seja o dia difícil ou o dia bom, mas a resposta chega. Do Senhor vem a resposta. Do Senhor vem o milagre. Do Senhor vem a providência. Pai, que nesse momento, esse ouvinte, ele possa receber a resposta divina que ele tanto precisa. E quem sabe, ó Pai, para a vida desta pessoa, a resposta que ela precisa seja a cura desta enfermidade. Para esta pessoa que está me acompanhando, a resposta seja a providência, a porta se abrindo, o renovo. Ó Deus de poder, ó Deus de glória, ó Deus tremendo e santo, faça, meu Deus, coisas maravilhosas. Abençoa, Senhor, o culto que teremos nessa quarta-feira, os cultos, as concentrações desta quarta-feira do grande mover de Deus. Senhor, que vivamos o milagre, que vivamos a resposta, que vejamos o sobrenatural do Senhor em nossas vidas. Muito obrigado, meu Deus, por esta programação, por este momento tão especial. Continue conosco nessa tarde, em nome de Jesus. Muito bem, 14 horas e 59 minutos, 15 horas aqui na capital, e eu quero agradecer muito a você que esteve conosco, você que está ligadinho aqui na Rádio Deus e Amor. Eu fico por aqui, seu irmão em Cristo, cooperador Gustavo Ferreira, mas você vai continuar, nós continuaremos aqui na Rádio Deus e Amor, porque teremos uma programação especial aqui na programação com a equipe da Fundação Reviver, falando sobre projetos, novidades e muito mais para vocês. Neste momento, 15 horas na capital, nós iremos aos prefixos e já voltamos.
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3: 15 horas e um minuto.
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6: Uma boa tarde a todos vocês que estão sintonizados na Rádio Deus e Amor. Quem vos saúda é o seu irmão em Cristo, presbítero Nelson Santos, juntamente com o nosso irmão diácono Armando Medina aqui na técnica. Falamos aqui do Estúdio C, Central Internacional de Produção da Rádio Deus e Amor. Estamos em cadeia agora, conectada em todo o Brasil, onde está alcançando essas ondas. E estamos aqui para falar do Espaço Reviver, este espaço destinado a falar da obra assistencial que a Igreja Pentecostal Deus e Amor tem feito por todo o Brasil através das suas instituições, Fundação Reviver e a Associação Reviver Help Deus e Amor. Programação esta e obras estas que são sobre a liderança da nossa líder mundial, nossa irmã Ereni Miranda.
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6: E estamos sintonizados então para atualizá-los e falar, né, para aqueles que ainda não estão familiarizados, sobre a obra assistencial que a Igreja Pentecostal Deus e Amor vem realizando. E nós temos projetos por todo o Brasil, projetos esses que, graças ao bom Deus e todos aqueles que têm aí entendido que são esses projetos, têm estendido a sua mão, têm colaborado com as suas doações, com as suas contribuições, pessoas que oram também por esses projetos, onde nós que professamos a fé desse Deus vivo, esse Deus maravilhoso, o Senhor Jesus, que nos ensina a estendermos a mão a todos aqueles que são necessitados em vulnerabilidade, um mandamento que nós, que professamos a fé em Cristo, temos que executar. E tem sido grande bênção, e eu já queria aqui falar do projeto Casa Aberta, este projeto importante, que também começou aqui em 2024 em São Paulo, numa unidade próximo da sede mundial. Graças a Deus, agora conseguimos expandir pelo avanço desse projeto, estamos conseguindo atender mais pessoas, e que já se espalhou por todo o Brasil. E temos unidade já em Belo Horizonte, temos unidade em Teresina, no Piauí, temos em Brasília, temos em Pacaraima, em Boa Vista e ali também. Estamos avançando cada vez mais e mais. Então ouça agora a respeito deste projeto Casa Aberta e em seguida nós comentamos.
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1: E é nisso que trabalhamos, né? Recuperar vidas com amor e trazer essas pessoas novamente à dignidade, a viver de forma digna na sociedade, porque são pessoas que, não importa o motivo, estão ali numa situação de rua, onde, por exemplo, aqui em São Paulo hoje, num dia frio, chuvoso, pessoas que não têm uma moradia, pessoas que passam o dia embaixo de uma marquise, quando chega a noite, vão ali, às vezes, estender um papelão para dormir, alguns alcançam cobertores, outros não. São situações que, quando você aborda essas pessoas, a maioria das causas foi por uma questão de decepção familiar. E você, conversando com essas pessoas, elas estão ali, elas ingressam na rua, depois começam a não ter uma orientação, uns até se envolvem ali no vício do álcool, as drogas, a bebida, a prostituição, e aí vão se acostumando com aquelas vidas. Por quê? Porque não importa o motivo, tiveram que deixar a sua situação, estão agora em situação de rua e começam a viver em grupos e começam a se sentir isolados da sociedade, porque perderam a esperança na vida. E por perderem a esperança na vida, já levam aquela vida ali, de certa forma, marginalizados, onde a própria sociedade os olham à distância. E ali, qual é a consequência? Começam a viver sem ter condições de tomar um banho, de fazer as suas necessidades num local adequado, não tem roupa, acabam se envolvendo, como eu disse, com as drogas, na prostituição, e cada vez mais esta pessoa, ela vai deixando aquele vida saudável que tinha, vai vivendo cada vez mais em situação de vulnerabilidade. E quantas vezes nós abordamos essas pessoas, porque este é o projeto da Casa Aberta, de você ir a essas pessoas em situação de rua, abordá-las e falar com essas pessoas que agora há um espaço onde ela pode ir ali, e ali ela vai ser bem atendida, vai ser acolhida, não vai ser criticada. Alguém vai estender a mão ali, ajudá-la, e ali ela pode tomar um banho, a primeira coisa. Trocar de roupa, depois receber uma alimentação, um café, ser orientada ali de forma psicológica, de forma espiritual, ter um almoço, ter uma orientação. Muitos, quando são abordados nessas o que nós chamamos de triagem, nessas conversas, quantas pessoas são profissionais, quantos daqueles que conheciam a palavra de Deus e agora estão ali, e quantas pessoas, graças a Deus, nós já temos conseguido recuperar para que essas pessoas voltem para sua família, para que elas voltem a viver na sociedade, encontram moradia, profissionais que voltam a encontrar uma possibilidade de um trabalho e se reconstroem. Esse é o trabalho da Casa Aberta. E quantas pessoas, graças ao bom Deus, nessas unidades, como eu falei, aqui em São Paulo, em Belo Horizonte, em Teresina, no Piauí, em Pacaraima, em Boa Vista, em Brasília, em Cuiabá, quantas pessoas, graças a Deus, já têm sido atendidas e quantas têm sido recuperadas. E a Associação Reviver Help Deus e Amor quer contar com você, para que você nos ajude cada vez mais e mais. Nós temos muito a expandir, mas nós dependemos da ajuda. As nossas instituições, ela não vive de contribuição de empresas, não temos ali um relacionamento governamental, não. Vivemos única e exclusivamente daqueles que se interam do projeto, daqueles que com amor no coração vê a necessidade do outro, tem a empatia e faz a sua contribuição. E nós queremos cada vez mais e mais alcançar essas vidas. Mas não só para levar o pão, não o pão para o físico, mas o pão para o espiritual, que é o Senhor Jesus, levar a palavra de Deus e, através desta palavra, eles, conhecendo este caminho, recuperarem as suas vidas. Então você que nos ajuda, você que nos ouve, continue nos ajudando. Olha, você pode acessar ali o site da Associação Reviver Help Deus e Amor. Você pode acessar também, e eu até estou agora aqui logado no Instagram, no Associação Reviver Help Deus e Amor Oficial, e você vai ver dos nossos projetos. Tem vários projetos ali, não só o Casa Aberta, tem vários que você vai ver, mas exclusivamente do Casa Aberta, você vai poder ver testemunhos. Testemunho de pessoas que a pessoa chega a chorar frente a um espelho porque fazia tempo de que ela não se via daquela forma. Pessoas que foram ali atendidas e que não tinham mais esperança. E agora a pessoa testemunha de que ela foi bem atendida, ela tinha ali um currículo, ela buscou uma vaga de emprego e foi empregada. Pessoas que já voltaram para os seus familiares, pessoas que hoje já estão ali estabelecidas. Então você faz parte deste trabalho e nós queremos contar com a sua ajuda. Daqui a pouquinho, nosso irmão Armando vai passar as contas da Associação Reviver Help Deus e Amor, uma chave Pix, onde você pode ali contribuir de forma financeira, você que tem condições. Mas às vezes você que está me ouvindo agora, você pode falar, irmão Nelson, mas eu não posso ajudar com muito, não importa o quanto você ajuda. A palavra de Deus diz que você tem que contribuir de coração livre, de coração feliz por contribuir. Mas há uma outra forma também de contribuir para este lindo projeto que nós temos feito e temos divulgado em todas as nossas igrejas pentecostal Deus e Amor pelo Brasil, que é um simples ato, onde você vai ali, colhe tampinhas PET, aquelas que são recicláveis, e pode ser tampinhas de refrigerante, de embalagens, de limpeza, de várias embalagens, que você pode pegar ali essas tampinhas, a recolher, levar em uma das nossas igrejas pentecostal Deus e Amor espalhado por todo o Brasil. Depois nós vamos fazer uma grande coleta. Esse material vai ser vendido como reciclagem e através desse recurso, esse recurso ele vem exclusivamente para ajudar a patrocinar este projeto que é o Casa Aberta. Então continue nos ajudando, porque na verdade este é um mandamento de Deus. Anote aí a conta corrente da Associação Reviver Help Deus e Amor, a chave Pix, e já já retornamos.

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0: Você pôde ouvir então o número das contas correntes da Associação Reviver Help Deus e Amor, a chave Pix, e você pode nos ajudar. Olha, nós que professamos a fé, e nós vamos falar um pouquinho hoje disso ainda na palavra de Deus, como o próprio Senhor Deus nos deixou isso como orientação, para que nós venhamos ter empatia pelos necessitados. Mas nós estamos aí trabalhando e as instituições Reviver querem avançar cada vez mais e mais. Ontem o pastor Paulo Martins esteve aqui conosco, né? Nosso outro irmão que trabalha aí com a coordenação dos projetos, hoje está lá em visita ao interior de São Paulo para mais um projeto importante, onde nós vamos estar ali muito próximo de crianças cancerosas. Depois estaremos revelando um pouquinho mais, mas o pastor Paulo se deslocou ali. E eu já queria falar de um projeto que ontem também nós falamos, um projeto muito importante, mais um projeto da Fundação Reviver, que também se iniciou ali em 2024 e graças a Deus vem evoluindo. Nós temos ali tido grande sucesso, grande repercussão, grande ajuda e quantas famílias são atendidas. Nós queremos falar agora do projeto Kit Escolar. Nós temos também a vinheta. O nosso irmão Armando vai colocar para que você se intere. Eu vou comentar um pouquinho de como começou esse projeto, onde estamos e onde queremos chegar para o ano de 2027.
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0: Continuar firmes e com felicidade, queremos avançar cada vez mais e mais com este projeto Kit Escolar, o Kit Escolar que começou em 2024 e estamos avançando. Começamos ali pelo Piauí, onde nós estávamos ali, vimos aquela necessidade, a nossa presidente também esteve ali e nós decidimos então, ali a nossa irmã Eleni Miranda decidiu estender a mão para nós socorrermos aquelas crianças onde os pais sequer tinham renda, não tinham nem renda para comer, imagine para o material escolar. E nós estamos ali, conseguimos atender já nesses últimos 3 anos 10 mil crianças alcançadas pelo kit escolar, além de professoras que ganharam também ali o material para que pudessem lecionar a essas crianças. E nós queremos para 2027 alcançar no mínimo 6 mil crianças. Esse é o nosso objetivo, alcançar no mínimo 6 mil crianças e agora estamos expandindo para outros estados. E você pode nos ajudar Você que é pai, você que é mãe, você que é tia, você que vê aí as crianças que têm necessidade, nos ajude, patrocine pelo menos um kit escolar. E você pode ali... Ah, com quanto, irmão Nelson? Nós temos um valor estabelecido, que está ali próximo de R$150 cada kit escolar, porque vem crescendo muito os custos dos materiais escolares, mas você pode contribuir com aquilo que você tem condição. E nós vamos juntos, todos nós, porque você pode não contribuir com um item, mas tem outro que pode contribuir com um, com dois, com três, e na realidade nós queremos aí juntos, né, com fé, alcançarmos essas 6 mil crianças. Então você pode nos ajudar, porque assim você pode ajudar a resgatar uma vida, a ter ali, estender a mão ao necessitado. Essa é a nossa obrigação, segundo a palavra de Deus.

E é isto, enquanto houver alguém que necessita de ajuda, nós temos que estar ali e praticar isto, o reviver, reviver uma missão de amor. Não o amor do homem, mas o amor que Deus tem no seu coração. E nós vemos na palavra de Deus o quanto o coração de Deus são com as pessoas que vivem na pobreza. E isso o Senhor deixou evidente na palavra dEle, na lei dEle. E Ele insiste que aquele que vive sob o preceito dEle, cuide dos vulneráveis. Né? A palavra de Deus toda fala ali da justiça para os marginalizados. E grande parte do ministério de Jesus se concentrou a acolher aqueles que estavam à margem da sociedade. E hoje, nós queremos aqui agora, neste momento da palavra, compartilhar um pouquinho daquilo que está na palavra de Deus para nós refletirmos o quanto o Senhor, através da palavra dEle, nos chama a trabalharmos e praticar esta missão de amor, o reviver. Eu queria mencionar já aqui o Salmo 82 e refletirmos um pouquinho nos versículos 3 e 4. Se você está com essa Bíblia ou se você não está, anote agora aí para depois você refletir com calma. A hora que você puder parar, porque talvez você está no trabalho, numa condução, você não vai ter como refletir agora, você vai ouvir, mas depois medite, né? Ali na sua residência, no momento que você tiver aquele momento de oração com o Senhor, onde nós estamos ali, nós somos tão gratos por tudo aquilo que Deus, Ele nos providencia, cuida da nossa família, da nossa saúde. E quando nós temos essa abastança, essa providência de Deus, e quando nós nos dispomos para que Deus nos use a também ajudar as outras pessoas. E é disso que a palavra de Deus, quantas passagens bíblicas o Senhor nos deixou com ensinamento, e nós queremos então agora ali refletir no Salmo 82, versículo 3 e versículo 4. Nós vamos meditar com calma em cada passagem e refletir um pouquinho daquilo que nos fala este Salmo. A palavra de Deus, ela começa assim: defendam o fraco e o órfão. Sustentem a causa do pobre e do oprimido. Resgatem o fraco e o necessitado. Livrem-nos da mão dos ímpios. Então, já a primeira parte, o Senhor nos deixa na palavra dEle que Ele nos diz para defender o fraco e o órfão. E a defesa aqui não está falando de uma defesa, de uma luta, de um confronto, mas está falando de defendê-los e ajudá-los num momento de adversidade, num momento onde eles mesmos perdem as suas forças e já não tem mais como lutar. Lutar como o quê? O resgate para uma vida digna, o reviver da esperança para uma vida digna. Então ele nos fala, defendam o fraco e o órfão. E aí depois, em seguida, ele diz, sustentem a causa do pobre e do oprimido. E quanto talvez, se nós refletirmos, quando alguém que vem e se apresenta diante de nós, quando está ali, está pobre e oprimido, e nós nem damos a devida atenção. Quando nós estamos necessitados, nós nos colocamos diante de Deus e clamamos, Senhor, olhe para a minha necessidade, tenha o seu amor, a sua misericórdia. Mas quando nós nos deparamos com uma pessoa que está ali com um pobre, com um oprimido, será que nós temos efetivamente essa empatia para olhar o outro e de estender a mão? Este é o mandamento de Deus, nós estamos refletindo nisso. O Senhor diz ainda, resgatem o fraco e o necessitado. Então é nossa obrigação. E quando nós falamos aqui, por exemplo, como estamos falando hoje do projeto Casa Aberta, onde nós vamos ali abordar aquelas pessoas, não importem qual é a religião ou a fé que ele tenha, que nós estamos ali estendendo a mão para que aquela pessoa ela possa ser resgatada, porque ela já não tem força, não tem a mínima força.
às vezes não tem nem a força física, porque de tanto que ela se envolveu com as drogas, nós nos deparamos pessoas que não têm força para levantar, onde você tem que estender a mão para ajudar aquela pessoa a se levantar. Aquele que é necessitado. E nós vemos tantas pessoas necessitadas, nós que temos visitados ali, principalmente o sertão nordestino, a Caatinga. Jesus, quando nós nos deparamos ali com pessoas que não têm a água, não têm o alimento sequer. E essa é a nossa obrigação. E também aí ele fala no final, livre-nos da mão dos ímpios. Por quê? Porque as pessoas, às vezes, só querem falar, ah, você está aí, você está nessa situação. Não, vem aqui, faça esse trabalho. E às vezes não é fazer o trabalho por querer dar uma dignidade, não, mas por uma exploração. Não é porque aquela pessoa está naquela condição que nós temos que explorá-la, não. Nós temos que estender a mão. A palavra de Deus diz que nós temos que ajudar sem ficar analisando e criticando. Nós estamos meditando hoje só nesse Salmo, no Salmo 82, nos versículos 2, nos versículos 13 e 4, que depois você mesmo com calma pode meditar. Mas nós temos tantas passagens bíblicas onde o Senhor fala. E já logo ali, lá no Velho Testamento, quando Deus começa a conduzir o seu povo, quando Ele deixa algumas das leis, quando o povo ia ter a abastância de Deus, né, a providência de Deus, o Senhor mesmo diz ali em Levítico, no capítulo 19, e Ele diz assim, versículo 9 e 10, quando vocês fizerem a colheita da sua terra, você só pode colher porque se Deus providenciar, porque você pode plantar, você pode jogar a terra, mas se Deus não enviar a chuva para que haja crescimento, você não vai ter como colher. Mas Ele diz, olha, quando você colher da terra, não colham até a extremidade do campo, nem recolham as espigas que sobram. Mas Ele diz que ali você tinha que deixar para as pessoas que passavam, aqueles menos favorecidos, que eles pudessem ter também o alimento. E aí o Senhor, no finalzinho, Ele disse assim, deixe-nos para o pobre e para o estrangeiro. E aí, quem está falando? Não é o homem. É o próprio Deus. Ele diz, eu sou o Senhor, o Deus de vocês. Então é o Deus do povo que estava dando aquela ordenança. E assim é o Deus de ontem, de hoje e para sempre. E esta palavra é válida ainda para nós. Se você tem a prosperidade que Deus está te dando, você tem o seu trabalho, você tem o seu próprio negócio, você tem a condição, por menos que seja, estenda a mão e ajude aquele que está necessitado. Reviver. Vamos ajudar as pessoas a se levantarem. Porque ainda onde há uma pessoa necessitada, nós temos que estender a mão e ajudar. Nós temos que estender a mão e ajudar.

0: Espaço Reviver, Rádio Deus e Amor, Igreja Pentecostal Deus e Amor e as instituições Fundação Reviver e Associação Reviver Help Deus e Amor. Estamos falando disso, dos projetos assistenciais, de fazer ali na prática aquilo que Deus nos ensina através da palavra dele. E é uma pena, irmão Armando, nesta terça-feira, 6 de outubro, 15 horas e 33 minutos agora, que já temos que encerrar. Eu gostaria aqui de falar muito mais dos projetos, coisa linda, coisa maravilhosa. A gente se anima quando a gente começa a falar da palavra de Deus e quanto o coração da gente se alegra e quanto a gente aprende quando a gente se coloca diante do necessitado e a gente pode praticar a palavra de Deus. Então temos que encerrar aqui, mas é marca da Igreja Pentecostal Deus e Amor, uma igreja de oração. E juntos agora, para nós encerrarmos numa só fé, você que colocou ali o seu pedido de oração, você que está clamando pela sua família, por uma porta aberta, pela restauração, pela cura, pela libertação, juntos nós vamos orar ao Deus vivo, ao Deus Todo-Poderoso, em nome do Senhor Jesus, porque Ele tudo pode, nós servimos um Deus do impossível. Então, oramos juntos agora. Senhor, Pai querido, Pai amado, mais uma vez graças damos a Ti por esta oportunidade de estar aqui falando, Senhor, desta divina obra que o Senhor nos permite realizar através de todos aqueles que têm nos acompanhado, aqueles que estão ouvindo agora, Pai, que abrem a mão, estendem a mão com a sua contribuição, com a sua doação, com a sua oração, para que nós possamos realizar esse trabalho de socorrer, atender e reviver estas pessoas que estão perdidas. Só de Ti, meu Deus eterno Pai, que vem o Teu amor, a Tua misericórdia, com esta grande bênção que o Senhor nos enviou, Pai, que foi o Seu Filho amado a vir nesta terra derramar aquele sangue carmesim em prol da salvação da nossa alma, remindo os nossos pecados. Mas nós queremos agora, Pai, como o Senhor também nos ensina em o nome do Teu Filho Jesus, clamarmos a Ti que o Senhor é o Criador, o Deus dos céus e da terra. O Senhor, como diz Raabe, Pai, aquela mulher que era considerada indigna, vivia naquele meio do povo com aquela vida, Senhor, mas ela conheceu a Ti, ouviu falar de Ti, e ela cria e ela declarou que o Senhor é o Deus na terra, no céu. Ah, Deus Todo-Poderoso, o Senhor é o nosso Criador, ó Pai, e o Senhor tem a onisciência, a onipotência, a onipresença, o Senhor tudo pode realizar. Em o nome do Teu Filho amado Jesus Cristo, nós clamamos agora, Pai, por todos esses que estão sintonizados agora, por esse que está ali clamando a Ti, colocou ali, Pai, o nome dele mesmo, da sua família, neste pedido de oração, crendo que neste momento agora, Senhor, o Senhor pode realizar. Então nós pedimos o Teu amor, a Tua misericórdia, agora entra com providência, ó Pai, na vida deste pai, desta mãe, que está clamando a Ti por uma porta aberta, ó Pai, porque já não tem o recurso financeiro para honrar os seus compromissos, nem colocar o pão sobre a mesa. Mas que o Senhor abra uma porta, que o Senhor toque no coração de alguém que vá ali agora, Pai, e coloque e dê o provimento para aquela família. Pai, visita esta pessoa ali que está necessitada por uma cura. Recebeu o diagnóstico, Senhor, por um exame de que é uma doença que vai avançar, ou que chegou a um ponto que o próprio homem, pelo conhecimento que tem, diz que já não há mais a cura. Mas o Senhor é quem nos cria, o Senhor conhece cada célula, meu Deus, cada músculo, cada órgão do nosso corpo, o Senhor pode restaurar. Entra com a Tua providência, ó Pai. Seca agora esse nódulo, Senhor. Ah, Pai, tira esta surdez, esta cegueira. Ah, aquele que está com dificuldade de respirar, Senhor, restaura agora, Senhor meu, aqueles brônquios, meu Deus eterno Pai, e faça perfeito este pulmão, e o Teu nome venha ser louvado, Senhor glorificado. Pai, ah, aquele que está agora ali, talvez entristecido, ali dentro de um quarto, este meu irmão, esta minha irmã que se afastou um pouco de Ti, Pai querido e Pai amado, e agora talvez esteja até envergonhado de o colocar diante de Ti, mas o Senhor é aquele que sempre está de braço aberto, não olhando qual foi a condição e nem olhando para trás dos pecados, mas o Senhor está de braço aberto esperando que o filho pródigo retorne. Ah, meu Deus, abençoa essa vida desta minha irmã, deste meu irmão, que se distanciou, ó Pai, mas que neste momento agora está aí sintonizado e orando. Meu Deus, reaviva a fé deste meu irmão, desta minha irmã, para ele se coloque diante de Ti, venha desfrutar, meu Deus, e dê continuidade de receber as Tuas bênçãos. Pai, alcança todos aqueles agora que estão ali no vício do álcool, das drogas, da bebida e da prostituição. Quantos testemunhos que nós ouvimos dos livramentos que tu deste, meu Deus, aqueles que estavam ali e depois foram alcançados por ti, hoje estão aí, Senhor, testemunhando desta bênção. Faça assim também na vida deste que está ouvindo agora e que está esperando, Pai, não tem força, ele já não quer mais viver neste mundo, ele não tem força, mas o Senhor pode agora, Pai, dar esta força. Que teu Espírito Santo venha ali estar próximo. Pai, eu quero apresentar agora a vida da nossa líder mundial, nossa irmã Ereny Miranda. Venha ser com a tua filha, Senhor. Dê vida longa, Pai, dê saúde, dê sabedoria, direção. Oh, meu Deus, porque grande a responsabilidade. Que teu amor e a tua misericórdia estejam sobre toda a família da tua filha. Meu Deus, venha abençoar a toda a direção da Igreja Pentecostal Deus e Amor, a direção da Fundação Reviver, da Associação Reviver Help Deus e Amor. Pai, que este canal que estamos agora aqui falando, oh, meu Deus, vivo ainda por tantos e tantos anos, ó Pai querido, para que muitas e muitas vidas venham ser alcançadas, porque este é o único propósito, falar da tua palavra, proclamar do teu amor, meu Deus, e assim, Pai, nós venhamos cada vez mais e mais alcançar vidas. Graças damos a ti, estamos certos da tua santa e divina resposta, e assim nós louvaremos, glorificaremos o teu santo nome, em o nome de Jesus. Amém. Agradecemos a todos vocês que nos acompanharam agora no Espaço Reviver. Continue na sintonia, Rádio Deus e Amor, já já voltando o programa Voz da Libertação. E se assim o Senhor nos permitir, na próxima segunda-feira estaremos aqui ao vivo falando mais uma vez das instituições Reviver. Agradecemos e nos despedimos. Presbítero Nelson Santos aqui na locução e o nosso irmão Diácono Armando Medina na técnica.
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6: 15 horas e 41 minutos.
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15h50, faltando 10 minutos para 10 minutos para as 4 horas da tarde em São Paulo. Boa tarde, Brasil, a paz do Senhor Jesus, que Deus os abençoe. Presbítero Levi Muniz, comunicando com você nesta tarde abençoada. Hoje é dia 6 de outubro do ano de 2026. Dia 6 de outubro de 2026. Hoje é terça-feira dos vencedores. Deus abençoe a sua casa, a sua família. Deus abençoe você que está aí ligado na programação da Rádio Deus é Amor e da Igreja Pentecostal Deus é Amor. Hoje é aquele dia, né, que Deus preparou para abençoar o teu lar, abençoar a tua casa. Hoje é aquele dia de vitória na presença do Senhor. Você sabe que o nosso Deus, ele tem vitória para você, mas ele espera que você tome a atitude de servi-lo. É isso mesmo.

0: o seu coração na presença de Deus. A sua vida muda e muda para melhor, tá bom? Igreja Pentecostal Deus é Amor, uma igreja marcada pela glória de Deus. 64 anos de uma igreja firmada na rocha. Horas e 52 minutos, o nosso WhatsApp é o 11982923392. DDD 11, que é São Paulo, 98292-3392. Gente, a previsão do tempo para esta terça-feira em São Paulo é de sol com muitas nuvens, com pancadas de chuvas à tarde. Olha, gente, tem risco de chuva forte agora à tarde. Então, você que está me ouvindo aí, ó, a temperatura mínima foi de 16, a máxima de 24. No momento, estamos com 21 graus aqui em São Paulo. Que Deus te abençoe, que a bênção do Senhor esteja na tua vida. Amanhã, quarta-feira, é quarta do grande mover de Deus. Atenção, São Paulo, amanhã, quarta do grande mover de Deus. E você é o nosso convidado especial para vir à Igreja Pentecostal Deus e Amor, participar do culto, ouvir a palavra de Deus, receber as orações e ser tocado pela mão do Senhor, tá certo? Olha só, nós vamos ouvir um testemunho e daqui a pouco eu volto com você. Ouça esse testemunho e tenha sua fé aumentada em Cristo Jesus.
1: Eu saúdo os ouvintes com a paz do Senhor Jesus. Eu me chamo Fernanda, eu moro em São José dos Pinhais, Paraná. Eu recebi uma bênção do Senhor muito grande para mim. Eu comecei a ter queda de cabelo no ano de 2015 e começou a cair muito o meu cabelo. Ao longo de 7 anos, ele ficou bem ralinho em cima, assim, na parte da cabeça. Aí eu resolvi procurar um médico. Fui no dermatologista, no primeiro dermatologista, ele analisou e ele olhou, né, com aquela lupa que é própria do médico, do dermo, para olhar o fio de cabelo. Ele olhou e disse assim para mim: olha, você tem alopécia androgenética. É uma alopécia que ela vai caindo todo o fio de cabelo da cabeça até ficar bem ralinho, sabe? Até ficar bem fininho, até aparecer toda a cabeça assim, sem o cabelo, e ele vai caindo. Só que ele me disse assim: para nós termos certeza, vamos fazer uma biópsia. Aí eu falei, na hora assim, eu pensei no meu coração, dentro do consultório: eu não vou fazer biópsia nenhuma, porque Jesus vai me curar. E passou 2, 3 meses, 6 meses, eu não fiz a biópsia, eu fui orando. Mas eu senti assim que Deus queria tratar algo a mais comigo, né? Aí eu resolvi novamente, né? Continuava caindo o cabelo ali e ficando fininho, e saía maços de cabelo, sabe, na minha cabeça. E enchia minha mão, o ralo do banheiro ficava cheio de cabelo. Aí eu falei: eu vou novamente no médico para ver se é as minhas vitaminas, né? Ou se é algo que está acontecendo mesmo no meu cabelo. Aí, na consulta com a segunda dermatologista, ela falou: olha, você tem alopecia androgenética. Essa alopecia é uma calvície feminina que ela vai caindo o cabelo. E ela não tem cura. Você vai precisar tomar um remédio para o resto da tua vida e você vai ter que passar aquele spray para crescimento de cabelo. Aí eu falei: ah, então tá bom. Aí ela me receitou, eu fui para casa e comprei os remédios e comecei a tomar. Só que aquilo no meu coração, eu não aceitava aquilo. Nossa, eu vou ter que tomar remédio pro resto da vida. Um remédio, na verdade, ele era de pressão alta, mas um dos efeitos colaterais dele era fazer crescer cabelo. E outro efeito colateral é que você não parava de ir ao banheiro. Então eram coisas assim que eu ia ficar dependente de remédio pro resto da vida. E eu comecei a usar ele durante um mês, mas mesmo assim eu comecei a orar. E mesmo assim meu cabelo estava caindo. Aí teve um dia, dentro do banheiro, eu tomando banho, eu lavei o cabelo, passei a mão no meu cabelo, e aí eu enchi a mão assim de cabelo preto. Eu falei: Senhor, até quando isso? Aí eu vi, senti aquela voz no meu pensamento, no meu coração, que disse assim para mim: você precisa decidir. Ou você fica com o medicamento, ou você confia em mim que eu vou dar a cura. Porque eu não divido a minha glória com ninguém, nem com o medicamento. Então, ou sou eu ou o medicamento. A partir daquele momento, eu tomei a decisão de não tomar nenhum remédio. E o Senhor, ele tirou toda a calvície. O Senhor preencheu o meu cabelo, que estava caindo, a partir do momento que eu tomei a decisão e parei de tomar todos os remédios. Confiei no Senhor, que o Senhor iria fazer com que parasse de cair o meu cabelo. Eu

0: Tenho fotos do antes e depois. O Senhor curou o meu cabelo e meu cabelo não cai mais. Eu não tomo medicamento nenhum. E eu sou muito grata ao Senhor Jesus por tudo que Ele fez na minha vida. E que esse testemunho venha a alcançar mais e mais mulheres que estão passando por este problema. Então eu falo, confia no Senhor, entrega tudo a Ele, mas confia mesmo. Confia porque Ele faz, o Senhor faz milagre em pleno século XXI. Amém? A paz do Senhor Jesus, eu agradeço essa rica oportunidade.
1: São 15 horas e 58 minutos. A nossa irmã, ela sofria de alopécia androgenética. É um tipo de calvície feminina. E eu acredito que essa queda de cabelo afetava a autoestima dessa irmã e também a sua vida emocional. Oh, meu Deus, que tristeza, né? A queda de cabelo era constante. Porém, ela começou a buscar a Deus, começou a orar. Ela procurou os médicos, o médico passou uma medicação. E chegou um momento que ela falou assim, ou eu confio em Deus ou eu confio na medicina. E ela colocou a sua confiança completamente no Senhor. Ouvinte, a melhor coisa que você pode fazer em meio ao problema que você está enfrentando aí na tua casa, em meio à luta que você está passando aí no seio da tua família, em meio à dificuldade que você está enfrentando, você pode confiar somente no Senhor. E a transformação foi uma resposta de Deus às suas orações e se transformou um testemunho de fé, esperança e perseverança. Louvado seja o nome do Senhor. Eu quero nesta tarde falar com a senhora que está com queda de cabelo aí, falar com o senhor que está com um problema sério. A solução para você é confiar nele e descansar nele, descansar à sombra do Onipotente, buscar a Deus, fazer campanha na igreja, fazer sacrifícios de campanha, né, de buscar, de perseverar, e você vai ver que em pouco tempo o Senhor vai te dar a vitória. Eu sei que é muito difícil passar por isso, mas o nosso Deus, Ele tem resposta para você, tá bom? Vem para a Igreja Pentecostal Deus e Amor, amanhã quarta do Grande Mover de Deus, esperamos você às 9 horas da manhã, esperamos você às 3 horas da tarde ou às 7 horas da noite. Avenida do Estado, 4568, Igreja Deus e Amor, uma vida melhor espera por você. 16 horas em ponto, vamos identificar as emissoras e já já eu volto com você. Música.

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3: Agora são 16 horas e 2 minutos. Agora é hora de informação aqui na Rádio Deus e Amor. Boa tarde.
4: Obrigada pela sua audiência. A gente vai para mais informações aqui. Cenário de emprego. Queda no desemprego e crescimento da renda média marcam recuperação do mercado. O mercado de trabalho tem apresentado sinais de recuperação, com queda na taxa de desemprego, aumento do número de empregos formais e crescimento da renda média dos trabalhadores. Os dados indicam uma maior geração de vagas de trabalho e um avanço gradual e consistente no nível de ocupação da força de trabalho aqui no país. De acordo com levantamentos oficiais da economia e estatística, o setor do comércio se consolida como um dos segmentos mais importantes para o crescimento da economia e o principal responsável pela geração de postos formais. Então, além do comércio, os setores de serviços e de turismo lideram a abertura de novos vínculos empregatícios. Apesar dos avanços registrados, o cenário de emprego ainda enfrenta desafios importantes que afetam trabalhadores e empresas, como a alta informalidade e a desigualdade salarial. A necessidade de qualificação profissional também é evidente em um momento em que o avanço da tecnologia e da automação vem transformando as rotinas laborais. Quanto ao futuro, a expectativa é de manutenção de baixos níveis de desemprego e crescimento das oportunidades em setores ligados à inovação, sustentabilidade e economia digital. A qualificação e o domínio de ferramentas tecnológicas serão diferenciais cada vez mais exigidos pelos recrutadores nas seleções de emprego.
5: Dezesseis horas e quatro minutos.
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3: Glória a Deus, são 16 horas e 4 minutos na capital do estado de São Paulo. Gente, daqui a pouquinho, às 17 horas, 5 horas da tarde, nós temos o programa Tá na Mesa. O programa Tá na Mesa é com o pastor Kleber de Oliveira, também com o nosso irmão Gustavo Ferreira e com o Cido Gameiro. É um programa com muitas informações, com muita informação e também debates. Um programa importante, um programa gostoso, às 17 horas, aqui na Rádio Deus e Amor. 18 horas tem a oração do entardecer, 18h30 o informativo Reviver com a evangelista Eliana Miranda. Então você que está me ouvindo, fique ligado, porque a Rádio Deus e Amor, ela tem muita coisa boa da parte de Deus para o seu coração. Tem testemunhos, tem orações, tem bênção de Deus para a sua vida. E eu quero a sua participação, eu gostaria que você mandasse para cá o seu nome e também a sua cidade. 11 982 92 33 92, DDD 11, porque é São Paulo, 982 92 33 92. Você que me ouve em qualquer lugar, manda para cá agora, manda para cá o seu nome, manda a sua cidade, porque eu quero te dar aquele alô todo especial para você, para a sua família. Deixa eu dar um alô aqui para o presbítero Rubem de Paula. Deus abençoe, Rubem. Obrigado pela audiência. Está lá em Guarulhos ouvindo a gente através da 97.3 FM. Deus abençoe, Rubem. Obrigado pela sua audiência. Deixa eu ver quem mais está aqui. Irmã Camila, ela nos ouve aqui no centro da cidade, né? Bem pertinho da gente. Oi, Camila, ela diz que está trabalhando e ouvindo a rádio Deus é Amor. Obrigado, Camila, pela sua participação, pela sua audiência. 11982923392. O Sérgio, ele nos acompanha na cidade de Embu das Artes, São Paulo, e ele diz: paz do Senhor, Pastor Levi, gosto muito da rádio Deus é Amor e acompanho a programação todos os dias. Deus abençoe. Moro em Jaraguá, Goiás, e o meu nome é Marlene. Oi, Marlene, a paz do Senhor Jesus. Obrigado pela audiência da programação da Igreja Deus e Amor. A irmã Lene, de Porto Velho, Rondônia, está mandando a paz do Senhor para mim. Ô Lene, paz do Senhor para a senhora também. Deus abençoe você, a sua casa, a sua família. Que esta tarde seja uma tarde de vitória em nome do Senhor Jesus Cristo e que a bênção do Senhor esteja na sua vida. Tá bom, irmã Lene? Deixa eu ver quem mais está por aqui. Irmã Andréia, ela diz assim: eu sou de Embu Guaçu. Oi, Andréia, paz do Senhor Jesus. Obrigado pela audiência na cidade de Embu Guaçu. Que Deus te abençoe em nome de Jesus Cristo. A Lucinéia Azevedo está mandando a paz do Senhor aqui para mim e para os ouvintes. Deus abençoe, Lucinéia. Obrigado pela audiência do programa Voz da Libertação nesta tarde abençoada. Gente, olha, hoje é terça-feira, hoje tem culto. Vá à Igreja Deus e Amor mais próxima da tua casa. Participe, ouça a palavra de Deus, receba as orações, seja tocado pela mão do Senhor e creia que Jesus muda a tua sorte, Jesus muda a tua história, Jesus faz de você um vencedor aqui na Igreja Pentecostal Deus e Amor. Ô Armando, vamos com um louvor agora? Pode ser? Um louvor, depois a gente ouve os testemunhos. A irmã Débora Miranda, chega para cantar. Batalha de Josué, eu quero oferecer para todos os ouvintes, você que está passando por uma luta, por uma prova aí, ó, assim como Deus deu vitória a Josué, vai dar para você também, tá bom? Batalha de Josué com a nossa irmã Débora Miranda.

0: 4:12 em São Paulo, 4:12, que Deus abençoe você. Vamos com a palavra de Deus com o pastor Lourival de Almeida. O tema é, Armando?
1: O tema é Adotados pela Graça.
0: Adotados pela Graça, vamos acompanhar a palavra de Deus com o pastor Lourival de Almeida.
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adotados pela graça. Porque não recebestes um Espírito que vos escravize para novamente estares em temor, mas receber o Espírito que os adota como filhos, por meio do qual clamamos, Abba, Pai. Romanos, capítulo 8, versículo 15. A gente tem momentos na vida que a gente classifica como momentos inesquecíveis, alguns momentos para esquecer. E como pastores, a gente acaba acompanhando, não que a gente queira necessariamente, mas acaba acompanhando sonhos de algumas pessoas, sonhos realizados, sonhos não realizados, vitórias, e às vezes chorando também com algumas pessoas, né? Derrotas momentâneas, pelo menos. Agora, o interessante mesmo é a história de um casal que descobriu que não podia ter filhos. E esse casal, então, resolveu se cadastrar no estado do Paraná para adotar um filho. Mas essa criança no Paraná estava demorando a aparecer. Ela, bom, vou me candidatar, ou nós vamos nos candidatar também a ser pai também no estado de Santa Catarina. E o que aconteceu? Um dia à noite, uma ligação, e olha, nasceu uma criança aqui em Santa Catarina que está prontinha para adoção, já que vocês estão preparados, fizeram o curso e tal, né? Estavam na sequência, dentro dos padrões legais, então podem vir buscar a criança nasceu. Estavam saindo de casa, o telefone tocou de novo. Olha, nasceu uma criança aqui no Paraná também. Conclusão: as duas crianças nasceram no mesmo dia. E os pais, então, que fizeram? Bom, o que vamos fazer? Não pensaram duas vezes. Vamos adotar as duas. Fizeram todo o trâmite legal, tudo. E adotaram as duas crianças. E esse casal foi visitado, nesse casal, na realidade, não pertencia à minha congregação. Essa é a história que outro pastor conta, e eu gostei da história e conto para vocês. Passado um certo tempo, esse pastor foi visitar o casal e lá estavam os dois filhinhos. E o pastor fala que não se esquece, né? O momento em que a mãe trouxe um dos bebês que estava acordado e segurando cuidadosamente nos braços, disse: olha só, filhinho, o pastor veio visitar a gente. E o pastor começou a pensar: mas essa criança acaba de ser adotada. Como é que dentro de tão pouco tempo houve um desenvolvimento de amor por parte desse casal, esse vínculo afetivo tão forte, a ponto da mãe chegar e dizer, né, olha só, filhinho, não é chamar de filhinho, o pastor está aqui, veio visitar a gente. Aí passou um pouquinho, já veio o pai: olha, filho, outra criancinha. Olha só, ouvinte, essa situação, uma situação realmente que nos remete, né, a nós entendermos realmente o que é a adoção de Deus para conosco, não é verdade? Imagine você, o amor que essa mãe, que esse pai tinham pelos dois filhinhos adotados, né? Essa mãe que sabia: não, eu não gerei essa criança no sentido literal da coisa, né? Não nasceu de mim. E o pai também não é meu filho, quer dizer, não fui eu que também, não nasceu de mim, né? Mas apresentavam ali os filhos de uma forma tão orgulhosa, com tanto cuidado, e por toda a casa, fotografias e mais fotografias, era o pai cheirando um bebê, era a mãe cheirando o outro, era aquela coisa de corujismo mesmo, né? Aquela coisa coruja, né? E é claro que essa história não é a única, existem tantas outras histórias. Eu mesmo tenho um primo meu que foi adotado, né? E esse primo era o xodó da casa e acabou se tornando um grande rapaz, um grande arrimo para a família. São histórias bonitas, são histórias que realmente mostram o que é realmente uma verdadeira adoção. A felicidade dos pais com os seus filhos, mesmo não tendo nascido deles, mas adotados. Então, esses pais sérios que adotam realmente porque amam, não é? Então, quando Paulo escreveu esse texto que eu li para você, está em Romanos 8:15, para você meditar de novo, esse texto, naquele tempo já existiam leis, né, de adoção, leis romanas que permitiam a adoção. E na maior parte dos casos essas leis aconteciam, tratava-se de adoção de escravos. Então os escravos já em período de maioridade, eles eram comprados e muitos eram comprados para serem libertos, tá? Outros em situação meio diferente eram levados para casa da pessoa que os havia libertado para ser recebido como filhos, como membros da família. Então alguns escravos naquele tempo, então existia, a pessoa chegava: não, eu vou comprar aquele escravo ali,
Ah, você me comprou tal, e agora? Não, você está livre, você faz o que você quiser, eu comprei você para te libertar. Mas alguns não eram comprados para serem libertos assim, ó, você fica onde você quiser, não. Alguns eram comprados para irem viver na família como membros da família. A adoção é uma das ilustrações que Deus usa para mostrar o relacionamento que Ele quer ter conosco. Isso é fantástico, é maravilhoso. Quando nós aceitamos Jesus como Salvador, quando nos entregamos, na verdade, eu sempre gosto de dizer que comprados nós fomos, precisamos nos entregar, né? Nós somos adotados como filhos de Deus e começamos uma vida nova. Nós temos direito a uma nova posição, não mais de servo, não mais de escravos, mas filhos e filhas. Que maravilhoso é isso. A Bíblia fala em João 1,12, aos que o receberam, aos que crerem em seu nome, deu-lhes o direito ou o poder de se tornarem filhos de Deus. Até gosto da tradução que fala o poder, né? Mas o direito também é muito bonito, de se tornarem filhos de Deus. E quanto à participação na herança futura, a Bíblia fala, somos co-herdeiros juntamente com Cristo. Pois o mesmo apóstolo diz, amados, agora somos filhos de Deus. E ainda não se manifestou o que havemos de ser, mas sabemos que, quando Ele se manifestar, seremos semelhantes a Ele, pois o veremos como Ele é. 1 João capítulo 3, versículo 2. Nós somos adotados pela graça. Nós somos filhos, co-herdeiros. Olha que palavra maravilhosa, né? Co-herdeiros juntamente com Cristo. Nós fomos comprados por um bom preço, diz a Bíblia, lá na cruz do Calvário. O preço do sangue de Cristo na cruz do Calvário. Quando nos entregamos, depois de termos sido comprados, porque você não foi comprado para andar por aí, tipo, ó, porque como eu disse a vocês, né, na questão romana, alguns compravam escravos e diziam, vocês estão livres para fazer o que vocês quiserem. Mas alguns compravam escravos e diziam, olha, vem para casa, vocês vão morar conosco agora, vocês vão fazer parte da família. Então você, ouvinte amado, foi comprado, então se entregue para vir para a família, fazer parte dessa família. Ser herdeiro de Deus, co-herdeiro com Cristo. E você que creu e crê no nome do Senhor, que você tenha esse poder, o direito de dizer, me tornei um filho de Deus. É tão bom ser filho. A Bíblia Sagrada fala que o servo, outro tipo de pessoas que na verdade não são filhos, esses não ficam para sempre em casa, mas o filho, esse sim, fica para sempre em casa. Que Deus abençoe você e que você entenda esse mistério da adoção pela graça. Entrega-te, o preço já foi pago.

0: 16h24, Débora e Lorival cantando Sinal de Alerta. Esse aí é o álbum Sonhos, né? O Sonhos antigo, mas bonito demais aqui na Rádio Deus e Amor. São 16h24. Deixa eu mandar um abraço ao povo ali da Vila Água Funda. Atenção, irmãos aí da Água Funda. Paz do Senhor Jesus para vocês. Hoje tem culto, hein? Às 19 horas, temos um grande culto de ensino da Palavra de Deus aí na Igreja Deus e Amor. Pastor Cláudio Lima pregando a Palavra do Senhor na Avenida Miguel Stefano, 2423. Avenida Miguel Stefano, 2423, na Vila Água Funda, em São Paulo. Culto de poder, culto de oração, culto de palavra, culto de conhecimento bíblico. Vá aprender de Jesus e da sua palavra, tá bom? Aqui na sede mundial, Pastor Rivair Silva, às 19 horas. Hoje, às 19 horas, Pastor Rivair Silva pregando na Terça-feira dos Vencedores, aqui na Avenida do Estado, 4568, na Liberdade. Ô Armando, vamos de testemunho? Dois testemunhos? Vamos ouvir dois testemunhos para a glória de Deus.
1: Irmãos, eu quero contar um testemunho que Deus operou na minha vida. Eu estava assistindo culto em casa, domingo, o pastor Ivan estava pregando, né? E aí, irmãos, eu recebi três bênçãos. Três bênçãos de Deus, que eu estou maravilhada até agora. Eu sei só agradecer ao Senhor. A primeira bênção, irmãos, que eu tinha um caroço, um cisto, na altura do meu útero, junto com o ovário, de 6 centímetros. Eu colocava a mão, dava pra sentir aquele caroço. Eu tava sentindo muita dor nas costas, muita fraqueza mesmo, porque eu tava perdendo sangue desde o final do ano, desde do Natal. E aí, o pastor começou a orar, e aí coloquei a mão na barriga, falei, Senhor, me cura, Deus me cura. E aí, irmão, eu comecei a assistir aquele culto, né? E aí o pastor Ivan, Deus usou ele para falar sobre Elias, que Deus ia dar um sinal, talvez seria naquele dia ou depois no outro. Irmãos, e no mesmo dia, eu mais meu esposo foi ver um carro para comprar. Eu tô assim maravilhada, eu tô emocionada porque Deus me deu três bênçãos sem eu merecer, sabe? Assim, a cura não tem explicação. Eu sei só confiar em Deus, eu sei só agradecer, porque Deus tem cuidado da minha família, tem cuidado de mim. Nossa, eu só agradeço esse Deus, eu só agradeço Ele por tudo que Ele tem feito na minha vida.
2: Meu nome é Leia da Silva, sou do estado da Bahia, a cidade Candeias, bairro Caboto, número 79, congrego na Igreja Pentecostal Deus e Amor. Eu sentia fisgadas, dores no meu seio esquerdo e eu orava a Deus para que Deus viesse me curar. E eu fazendo campanhas, um certo dia Deus usou o servo dele e falou que estava dando a cura a uma pessoa. E eu levantei minha mão e Deus confirmou através do servo dele, me deu a cura. Eu fui fazer o exame e quando chegou lá, a médica falou que não tinha nada no meu seio esquerdo. Eu sentia fisgadas, dores no meu pé da barriga, né, dores no pé da barriga. E eu chegava em casa e perguntei, Deus, e essas fisgadas, Deus, se o Senhor me curar mais uma vez, eu sei que o Senhor pode, o Senhor vai além da medicina. Eu não vou ficar com esse milagre só para mim, eu vou, aleluia, expandir o que o Senhor fez na minha vida e o que o Senhor faz da vida daquele que é fiel ao Senhor. Eu fui fazer exame lá também, detectou que não tinha nada. A médica falou, seu útero está limpo, o seu ovário. E eu estou gravando esse testemunho para aumentar a fé dos meus irmãos. E eu estou pagando o voto que eu fiz com Deus. Eu senti o toque de Deus. Eu não vou ficar só para mim, mas eu vou gravar e vou enviar para o programa Voz da Libertação, para que todo mundo, para que o Brasil, o mundo venha ver que o Senhor ainda cura, salva e liberta. Deus abençoe a vida de todos.
0: Louvado seja o nome do Senhor. Muito obrigado, querida irmã, pelo seu testemunho de bênção, testemunho maravilhoso. É isso que Deus está fazendo na vida das pessoas que comparecem na Igreja Pentecostal Deus e Amor. A Igreja Deus e Amor é marcada pelos milagres de Jesus Cristo. E todos os dias nós estamos vendo pessoas sendo curadas, pessoas sendo tocadas, câncer sendo destruído, enfermidades sendo banidas. Todos os dias nós estamos acompanhando pessoas sendo tocadas pelo Deus Todo-Poderoso. E você que me ouve, venha para a Igreja Pentecostal Deus e Amor, porque aqui você vai receber a bênção de Deus, o nosso Pai. Hoje, terça-feira, hoje é o dia que Deus preparou para mudar a tua história. Talvez você está me ouvindo e fala: pastor, hoje eu não consigo ir à igreja porque eu estou longe, porque eu tenho problemas. Eu quero te convidar para amanhã, porque amanhã, irmão, amanhã é quarta. Quarta-feira é a quarta do grande mover de Deus. E amanhã o pastor Milton Almeida prega a palavra do Senhor e ora através dos dons do Espírito Santo no culto das 9 horas da manhã. Pastor Milton Almeida, um homem de Deus, que Deus tem usado ele poderosamente. Deus tem operado através da vida do pastor Milton. Ele vai estar aqui na sede mundial da Igreja Deus e Amor às 9 horas da manhã para ministrar uma palavra especial da parte de Deus e orar em favor de todos.
3: Ouvintes do programa Voz da Libertação, quarta-feira, 9 horas da manhã, teremos aquele culto, transmissão através das emissoras de rádio. E convido vocês aqui da Grande São Paulo, região central, para estar conosco. Eu, pastor Milton, vou estar com todos vocês a partir das 9 horas da manhã naquele culto de consagração, culto de jejum, culto da busca da presença de Deus. Você que está enfermo, você que está desempregado, você que precisa de Deus, um milagre, vem estar conosco. Com o endereço, coloque no seu Waze aí, você que vem com o seu carro, Avenida Prefeito Pereira Passos, número 10, é a entrada principal aqui do nosso Templo da Glória de Deus. Espero todos vocês logo mais às 9 horas da manhã aqui na sede mundial.
0: Está aí a palavra do pastor Milton Almeida convidando você. Ele vem com unção e autoridade, vai orar por você e a bênção de Deus é certa na tua vida. São 16h31, intervalo, e a gente já volta com você aqui na Rádio Deus e Amor.
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7: 16 horas e 32 minutos.
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7: 16 horas e 33 minutos.
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12: A paz do Senhor, meus irmãos. Meu nome é Joelma. Eu estou aqui na cidade de Linwood, em Washington, nos Estados Unidos, juntamente com meu esposo e nossos dois filhos. E eu agradeço muito ao Senhor por ter colocado nós nesse ministério. Mesmo que nós não estamos no Brasil, mas nós estamos aqui servindo ao Senhor da mesma maneira que nós aprendemos no Brasil. E através deste programa, eu me sinto como se eu estivesse todos os dias dentro da igreja. Eu acompanho as orações, eu acompanho as pregações, e muito tem me edificado e muito tem me fortalecido. Eu creio que este programa é uma bênção na vida de todos, não só na minha, mas de todos que acompanham a longa distância, como eu estou acompanhando. Que Deus abençoe a diretoria, a nossa irmã Ereni Miranda. Que Deus abençoe toda essa família abençoada por Deus.
0: Muito bem, agora são 16 horas e 35 minutos na capital paulista, 4h35. Ótima tarde para você, que Deus abençoe a sua vida, a sua casa e a sua família. Gente, olha, amanhã à tarde o pastor Fabrício Beata volta ao altar do Senhor, viu, Armando? Amanhã à tarde, pastor Fabrício Beata pregando a palavra de Deus, orando em favor de todos. E você é o nosso convidado. Atenção São Paulo, atenção Brasil. Amanhã, pastor Fabrício Beata, às 15h, aqui na sede mundial, na quarta do Grande Mover de Deus, e ele vem para pregar a palavra do Senhor e orar através dos dons do Espírito Santo e o Senhor Jesus fazer milagres.
13: Não temas as dificuldades. O seu problema para Deus não é nada. O seu Deus é maior do que o seu problema. O seu Deus é maior do que a sua angústia. O seu Deus é maior do que as suas preocupações. E Ele vem mostrando ao longo dos anos o seu poder tremendo, o seu poder infinito. A palavra de Deus disse que quando Jó estava passando por aquela provação, uma provação de fogo. Às vezes nós passamos por provações também, mas Deus está conosco na prova. Deus está conosco na luta. Tem alguém aqui que você já passou pela prova e você viu a mão de Deus? Então levanta a sua mão e dá um glória a Deus. Mas a palavra de Deus disse que o nosso Deus, junto com a provação, Ele traz também o escape. Ele traz também a saída. A Bíblia diz que Deus não permite provação nenhuma acima daquilo que você possa suportar. Então todas as situações que você passa, todas as situações que você enfrenta, está controlado por Deus. O Senhor está no controle. O Senhor está no domínio. Talvez você olhe para mim e diz: pastor, mas está difícil para mim. Parece que eu não vou suportar. A prova na minha casa é muito grande. A prova no meu trabalho é muito grande. A luta que eu estou enfrentando é muito grande. Prossiga firme, porque Deus tem algo grande para você. Prossiga firme, porque depois desta luta, você vai cantar o hino da vitória. Prossiga firme, porque Deus vai fazer maravilha.
0: É É a quarta-feira do grande mover de Deus aqui na Igreja Pentecostal Deus e Amor. E você não pode perder nesta quarta-feira, quarta do grande mover de Deus, pastor Fabrício Beata pregando a palavra, orando através dos dons do Espírito Santo e o Senhor nosso Deus fazendo milagres. Sim, nosso Deus ainda faz milagres e você vai receber o teu milagre através da fé aqui na Igreja Pentecostal Deus e Amor. Quarta-feira é dia de milagres, irmão Armando Medina.
14: Nós estamos aqui com uma irmã, uma das pessoas que recebeu agora esta revelação do Espírito Santo, e ela testifica que já sente o toque de Deus na sua vida. Seu nome, minha irmã? Claudenice. Irmã Claudenice, foi exatamente assim conforme a revelação do Espírito Santo?
15: Foi.
14: A senhora sentia esse problema na sua vista? Mas neste momento, o que aconteceu com a senhora?
15: Depois do que acabou a oração, eu passei a mão aqui nas minhas vistas, não está doendo mais e eu estou enxergando mais limpo.
14: E ela está chorando, pastor. É um sinal de Deus.
13: A senhora sentia dor nos olhos?
15: Sentia dor aqui toda.
13: Assim nas
15: eu
13: vistas?
15: Eu colocava a mão aqui, doía demais, não estava aguentando de tanta dor.
13: E depois da oração?
15: Sumiu.
13: Sumiu a dor?
15: Sumiu.
13: E sente mais limpo a visão?
15: Sim.
13: Quantos creem que é Deus operando milagres?
16: Quantos creem que Deus opera milagres?
13: É Deus operando milagres, pastor Júlio.
14: Com certeza é o Espírito de Deus operando milagres. Está feliz com Jesus, meu irmão?
15: Sim.
14: Vale a pena participar das concentrações da Igreja Deus e Amor?
15: Vale a pena.
14: Glória a Deus, pastor. Deus está aqui neste lugar. Quem dá glória a Deus?
13: Tem alguém que pode bater palmas e dar glória para Ele?
14: Tem mais milagre acontecendo. Nosso irmão está testificando que ele já estava com a cirurgia marcada, mas neste momento ele recebeu a cura de Deus. Seu nome, meu irmão?
17: Oi, meu nome é Celso. E eu tinha uma consulta marcada para cirurgia, né, pastor? E o que acontece? Só que desde quando eu comecei a fazer as campanhas, eu não estou sentindo mais nada, nem remédio não estou tomando mais. E eu nem precisei mais do hospital, acredita?
13: Já estava com a cirurgia marcada.
17: Já estava tudo encaminhado, mas os remédios que eu estava tomando, eu não estou tomando mais, porque eu vivia na base de Buscopan, nem tomo mais, vivia na base de Buscopan. Eu não podia sair também, eu não podia trabalhar, estou podendo fazer
13: serviço. Até para andar tinha dificuldade?
17: Tinha dificuldade, eu não conseguia nem virar assim na cama, né?
13: Meu Deus.
17: E eu era duas hernias, eu não estou sentindo mais nada, nem os remédios que eu tomava, que eu tinha que pegar três frascos de Buscopan. O Buscopan ficou encostado, não tô tomando mais nada.
13: É o Deus de milagres!
17: Eu agradeço a Deus. Eu agradeço muito a Deus aqui na Igreja Pentecostal Deus Amor.
13: Quantos podem aplaudir a esse Deus de milagres que tocou sobre a vida dele?
0: Pastor Fabrício, Jesus continua fazendo milagres aqui na Igreja Deus e Amor. Como é o seu nome?
18: Marlúcia.
0: Marlúcia, a senhora entrou aqui sentindo o quê?
18: Sentindo muito mal, sabe? Terrível, um peso na cabeça, nos braços, no mal-estar.
0: Mal-estar, peso na cabeça, nos braços. E agora, depois da oração?
18: Bem, graças a Deus.
0: Sumiu aquele mal?
18: Sumiu. Graças a Deus.
0: Quem te tocou?
18: Em nome de Jesus, Senhor
0: Jesus. Jesus tocou o pastor Fabrício e ela já está bem para a glória de Deus.
13: Quem pode bater mais palmas e dar glória a Jesus?
14: São milagres que acontecem sem medidas aqui na sede mundial. Seu nome, minha irmã?
19: É Tamires.
14: Como a senhora chegou aqui, qual era a sua enfermidade e o que aconteceu no momento da oração?
19: Eu estava com tontura, mal-estar, né, até tonta.
14: Há quanto tempo a senhora vinha sentindo esse mal?
19: Ah, já tem uma semana.
14: Chegou a tomar algum medicamento?
19: Não, medicamento.
14: E era constante esse problema?
19: Era, dor de cabeça.
14: E na hora da oração, o que aconteceu?
19: Aí, através da oração, Deus me curou.
14: Não sente mais nada?
19: Não.
14: Certeza mesmo, mais nada, aquele mal-estar, aquela tontura, aquela sensação ruim, já não existe?
19: Não existe, na hora que eu fui ali curada pelo Espírito Santo, meu coração acelerou.
14: Sentiu algo forte?
19: Algo forte. Falei, vou contar.
14: Tem certeza que está curada? Mais nada?
19: Mais nada.
14: Está feliz com Jesus?
19: Sim, Jesus é bom.
14: Deus abençoe pelo seu testemunho. Quem dá glória a Deus?
0: É a quarta-feira do grande mover de Deus, quarta-feira de milagres, quarta-feira de libertações, quarta-feira de poder de Deus para a sua vida, para o seu lar e para a sua família. Hoje, quarta-feira, aqui na sede mundial da Igreja Pentecostal Deus e Amor, paralíticos vão andar, cegos vão enxergar, as pessoas oprimidas serão libertas. Atenção, você que está me ouvindo, amanhã, quarta-feira, 15h, quarta do Grande Mover de Deus, aqui na Sede Mundial. Avenida do Estado, 4568, aqui na Liberdade. Venha ser tocado pelo Deus Todo-Poderoso. Uma vida melhor espera por você aqui na Igreja Pentecostal Deus e Amor.

0: 16 horas e 46 minutos. Que Deus abençoe você que está acompanhando a Rádio Deus e Amor. Que a bênção do Senhor esteja na sua vida. Nós vamos agora com a Clínica da Alma. O nosso irmão psicólogo Jessé Ávila tem uma palavra de Deus para o seu coração. O tema é Vivendo no Automático. Vamos lá com o pastor Jessé Ávila.
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2: Olá, seja muito bem-vindo a mais um episódio do Clínica da Alma, um espaço para falarmos sobre saúde mental, qualidade de vida, inteligência emocional e desenvolvimento interior, sempre de forma leve, prática e com base científica. Você sabia que muitas pessoas passam grande parte da vida apenas repetindo tarefas sem consciência do que sentem, do que pensam e do que realmente desejam? Por essas razões, hoje nós vamos falar sobre vivendo no automático, quando a vida acontece e você não está presente. O cérebro cria hábitos para economizar energia, mas quando o piloto automático domina, perdemos o contato com o presente, com o prazer e com o propósito. Isso aumenta o risco de esgotamento emocional, ansiedade, depressão e sensação de vazio existencial. Por exemplo, acordar, trabalhar, cumprir tarefas, dormir e repetir tudo no dia seguinte sem perceber o caminho, sem notar as pessoas e sem sentir a própria história acontecendo é um grande exemplo de viver dentro desse piloto automático. Então, viver de verdade é participar da própria vida e não apenas cumprir obrigações. Desse modo, eu tenho aqui 5 dicas práticas para como sair do piloto automático. Número 1. Traga atenção para o momento presente. Observe sons, cheiros, sensações corporais, expressão das pessoas que estão ao seu redor. A mente aprende a estar onde o corpo está. Número 2. Questione suas rotinas e escolhas. Pergunte-se: isso aqui tem a ver com quem eu quero me tornar? O piloto automático enfraquece quando surge reflexão. Número 3. Inclua pausas intencionais durante o dia. Oração, respiração consciente, meditação ou silêncio organizam o mundo interno. Pausa não é atraso, é cuidado. Penúltimo. Retome atividades que dão sentido à vida. Convivência familiar, espiritualidade, projetos pessoais, serviço ao próximo. O sentido não aparece por acaso, ele é construído. E por último, busque ajuda se tudo perdeu a graça. Falta de prazer constante pode indicar sofrimento emocional importante. A terapia possibilita reencontro com propósito, identidade e direção. Como disse Eckhart Tolle, a vida acontece agora. O passado é memória e o futuro é expectativa. Se você gostou do nosso episódio, continue acompanhando a nossa programação e compartilhe com amigos e familiares, caso alguém também precise despertar do piloto automático. Nos acompanhe na Rádio Deus e Amor. Estamos aqui para apoiar a sua jornada rumo a uma vida mais consciente, saudável e significativa. Um forte abraço e até breve.
0: Muito bem, tá aí o nosso querido Jessé Ávila, aqui na Rádio Deus e Amor, trazendo esta palavra para você, né? Palavra de edificação e também de conhecimento. São 16 horas e 51 minutos na Grande São Paulo. Deus abençoe você, a sua casa, a sua querida família. Ô Armando, nós vamos falar com Deus, nós vamos orar. Eu tenho aqui muitos pedidos de oração e eu quero apresentar ao Senhor. Você que precisa de um milagre, eu quero que você se prepare. Nós vamos buscar a presença de Deus, nós vamos falar com o Senhor e o Senhor nos responderá. Momento de oração, momento de falar com Deus aqui na Rádio Deus e Amor.
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0: Senhor nosso Deus, Pai de amor, Pai de bondade, Pai de misericórdia. Senhor, nós estamos na Tua santa e gloriosa presença e é a oração da reconciliação, meu Pai. E nós nos humilhamos perante o Senhor e sabemos que o Senhor é o nosso socorro, o Senhor é a nossa fortaleza, o Senhor é aquele que cuida do Teu povo, o Senhor é aquele que cuida da Tua igreja. Meu Deus, muito obrigado pelo privilégio que o Senhor nos dá

esta mulher que está ouvindo a rádio Deus e Amor e precisa de uma bênção. Senhor, visita este homem que está ouvindo e precisa da cura da enfermidade, da solução dos problemas. Esta pessoa, meu Pai, que precisa de uma bênção especial para o seu lar e para a sua família. Senhor, nós colocamos nas Tuas mãos a Tua igreja pentecostal, Deus e Amor. Senhor, visita agora a diretoria executiva, a diretoria deliberativa. Visita agora, Senhor, os obreiros, as obreiras. Ah, meu Deus, todos aqueles que fazem a tua obra, todos aqueles que pregam a tua palavra e cumprem o teu propósito, meu Deus, a tua palavra diz que todas as coisas contribuem para o bem daqueles que amam a Deus e daqueles que são chamados para o seu propósito, meu Deus, nós cremos no poder do teu Espírito Santo, nós cremos que o Senhor nesta oportunidade está visitando esta casa, esta família, eu creio que o Senhor já está repreendendo agora toda obra maligna, toda obra do inferno, toda opressão, toda depressão, toda ansiedade, toda síndrome do pânico. Ah, meu Deus, traga vitória para este homem, traga vitória para esta mulher. Pai, eu creio no poder da tua intervenção. Eu creio que o Senhor é poderoso para fazer, aleluia, infinitamente mais além daquilo que pedimos ou pensamos. Senhor, estenda a tua mão, arranque agora, Senhor, toda a opressão, toda a depressão, arranque agora, Senhor, toda a ansiedade, arranque, Senhor, toda a tristeza, todo o mal que está trazendo falta de paz e de alegria para esta pessoa. Senhor, eu te peço em favor das nossas crianças, dos nossos jovens, dos nossos adolescentes, meu Deus e meu Pai, eu te peço em favor da diretoria da igreja pentecostal, Deus e Amor, Pai, repreende todo o mal, Senhor, colocamos tudo nas Tuas mãos e sabemos que o Senhor está cuidando de tudo, fica conosco nesta tarde, continua com os nossos ouvintes, em nome de Jesus, amém e amém, Senhor Jesus.

16 horas e 56 minutos. Que Deus abençoe, amados ouvintes da Rádio Deus e Amor. Gente, olha, não desligue o seu rádio, porque está chegando aí o programa Tá na Mesa. É isso mesmo, Tá na Mesa. É o novo programa da Rádio Deus e Amor. E hoje, pastor Kleber de Oliveira, também o Cido Gameiro e o nosso irmão Gustavo Ferreira, numa programação especial, com convidados especiais, um programa gostoso, cheio da presença de Deus, e você vai ser edificado, tá bom? Deus abençoe a sua vida, a sua casa, a sua família. Vamos aí com o Tá na Mesa. Nós vamos identificar as emissoras e as 17 horas tem o Tá na Mesa. Obrigado, Armando Medina. Obrigado, ouvintes. Deus abençoe a todos em nome de Jesus. Antigo...

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2: E o Tá Na Mesa está chegando, vem pra mesa conosco, debater, comentar, participar. 17 horas e 10 minutinhos, estamos ao vivo da nossa central de produção internacional. Comigo ele, Cido Gabeiro, também nós estamos aqui ao vivo, Gustavo Ferreira. Ali na mesa de áudio, Armando Medina conosco, claro, hoje participando. Daqui a pouquinho vocês vão ouvir a voz do Armando Medina decorrendo sobre o tema de hoje. Qual é o tema de hoje? Calma lá, nós já vamos participar. Gustavo Ferreira, seja muito bem-vindo. Cido Gabeiro também conosco nesta tarde especial. É hoje, o Tá Na Mesa chegou e nós queremos toda a audiência conosco na mesa.
3: Tá Na Mesa chegou, querido pastor Kleber de Oliveira, paz do Senhor, queridos ouvintes, que felicidade, que alegria estar aqui com todos vocês neste programa tão especial. É, e olha, ouvinte, nós temos muitas novidades para hoje, hein? Temos um tema muito interessante, um tema especial, e eu quero ver você conosco interagindo, deixando a sua opinião para nós interagirmos e, no final de tudo, sermos edificados por Deus, pastor Kleber.
2: Tá Na Mesa chegou, 17 horas, 11 minutinhos. Muito boa tarde para você que está no trânsito, retornando para casa, você que está saindo de casa, indo para o trabalho agora, Deus abençoe. Querido irmão Armando, vamos lá, trecho de um belo hino, e nós já voltamos com Cido Gabeira e toda a equipe. Hoje o Tá Na Mesa tá mais do que especial e você não pode ficar de fora. Música.

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2: Aqui e eu vou falar agora do tema. Olha, esse tema, aliás, o tema é importante para você interagir conosco aqui na nossa programação, né? Aí eu quero aproveitar o gancho aí e já falar, ó, a correria do dia a dia, que é o que mais acontece na vida do brasileiro, é essa correria. Correria que não para nunca, correria que o pessoal fala, tô me arrumando para sair, tô me arrumando para isso, tô me arrumando para aquilo, e é sempre assim. Ô Gustavo,
3: sim.
2: Até aproveitando o gancho aqui,
3: manda.
2: Você vive na correria.
3: Correria, né?
2: É novidade hoje... para você? Quando você fala, tá na correria, é novidade para você?
3: Não, não.
2: Não é.
3: O cotidiano é daquele jeito, né?
2: É assim. Verdade. Aí o que acontece?
3: Sim.
2: A gente se depara com limite de horário, a gente se depara com limite de dinheiro.
3: Meu
2: a gente se depara com limite de tempo. Meu Deus do céu. Mas vamos lá, correria do dia a dia e o medo do futuro tem deixado muita gente doente. E olha, não são poucos que estão nesse nível. Doente fisicamente, psicologicamente, desgastado muito. Como vencer a ansiedade e a preocupação quando as coisas parecem... fora de controle. Já se passou com
3: isso? É um tema. Já passei por isso já, Cido. Eu me lembro que eu, naquela idade, ô Cido, quando chega ali nos 17, 16, quando começa aquela pré para entrar na faculdade, eu vivia naquela correria, ia na ETEC, estudava no técnico e fazia o ensino médio. E eu me pegava naquela correria, Cido. E a minha preocupação, que eu sofria com aquela ansiedade, era... E a faculdade. Então começa a vir a faculdade, o trabalho, aquela preocupação, aquela ansiedade de poder trabalhar, ajudar os pais, mas ao mesmo tempo você sonha ali com aquela faculdade e foi um momento muito difícil para conseguir vencer aquilo lá.
4: Conciliar,
3: essa é a palavra, Pastor Kleber. Mas eu consegui, graças a Deus, com o Senhor me ajudando. E o nome do Senhor foi glorificado. E Pastor Kleber, muitas pessoas, muitos ouvintes que agora estão, eu creio, eu contei essa experiência com a faculdade, mas tem pessoas que passaram isso com o trabalho, com algumas fases e situações da vida. Com o que nós poderíamos fazer, como lidar com este tema que é bem relevante para nós?
4: É hoje, e você não pode ficar de fora, nós queremos você aqui na mesa, debatendo, compartilhando a sua experiência, falando para nós, Cido Gabeiro, o que fizeram para superar?
2: Verdade.
4: Qual foi a decisão desta pessoa? Como ela se colocou diante da situação que a vida lhe apresentou? Por quê? Vamos lá, você precisa entender que a própria palavra de Deus, ela trata a nossa vida como uma corrida. A corrida do dia a dia, ela existe, a corrida do dia a dia, ela é uma realidade. Não adianta você querer fugir desta realidade. A fuga só vai te levar ao labirinto da ansiedade. É necessário você preparar o seu corpo, a sua mente, não se deixar levar pelas ilusões e tomar decisões consistentes, porque se você não aprender a trocar preocupações pela ocupação útil, é isso.
3: Muito
4: preocupações pela ocupação útil, o que acontece? Você vai entrar num labirinto, você vai se deixar levar, a ansiedade vai te devorar, isso não pode acontecer com você. Qual foi a sua experiência? O que você tem para acrescentar? Tá na mesa, quer você sentado conosco, quer a sua participação e quero também aprender com a querida audiência.
2: Ó, 011-982-92-3392 é o nosso WhatsApp, mande a sua mensagem. Daqui a pouquinho a Lari tá dizendo aqui que já tá chegando mensagens aqui, pessoal participando, então participe, dê sua opinião. E aí, já se deparou com aquele medo do futuro, porque é o medo do futuro? Fala, meu Deus do céu, será que eu vou conseguir? Isso é falta de fé? É influência da sociedade, da ansiedade? Ô pastor, é uma coisa muito séria isso, né?
4: Seríssimo, seríssimo, e nós precisamos entender, Gustavo, se a gente não entender o quê? O contexto. Quem é o meu inimigo? O que está acontecendo? Aonde estou falhando? Aonde eu estou errando? Nesta longa caminhada da vida, o medo, a ansiedade, o futuro vai ser um gigante. Como disse você, chegava, tem pessoas que comentavam comigo, uma pessoa que recentemente compartilhou a sua experiência, trabalhava no aeroporto de Guarulhos. É. Então, quando ele chegava, ele disse que começava uma tremedeira.
3: Eita!
4: Suava as mãos.
3: Meu Deus.
4: Começava a dar aquele pânico. Ele já sabia que tinha uma bomba esperando. Tinha 2, 3 voos em atraso.
3: Jesus.
4: Todo mundo já estava lá no check-in. E ele disse que foi perdendo a força, ficou enfermo, porque esse é um dos tópicos do nosso tema hoje. Já começou a queda de cabelo, chegava em casa, não conseguia dormir, e chegou uma hora, ele tomou uma decisão, ele disse, se eu continuar assim, eu não vou morrer, eu vou me matar neste trabalho.
2: Olha
4: aquela
2: aí,
4: cobrança,
2: hein?
4: Aquela pressão. Trabalha aqui conosco agora, está em uma boa administração, está fluindo muito bem. Abraço para ele, está nos acompanhando agora. Só que ele disse, pastor, eu pensei que ia morrer.
2: Olha só, é muito mais sério do que a gente imagina, né?
3: Sim, com certeza.
2: E isso aí vai criando um fantasma que vai se alimentando e ganhando força na vida da pessoa. Aí chega uma hora que o raciocínio ele fica em segundo plano. As coisas vão piorando, a tendência é piorar cada vez mais. E você já passou por isso, está passando por isso. Você pode dar a sua opinião, fique à vontade aqui, ó. 11 982 92 3392 é o nosso WhatsApp. A sua participação é muito bem vinda, de qualquer lugar do país que você tiver, mande aí a sua mensagem, conta pra gente qual a sua experiência, o que você passou, como passou, como é que você tá se libertando disso, às vezes assim, já e acontece muitas vezes a ansiedade, a pessoa tá passando por um problema, e alguém fala, ó, isso é espiritual, é mais físico ou espiritual? Qual é o caminho, pastor?
4: Aí é que está.
2: É.
4: Esta pergunta, Cido Gabeiro, faz toda a diferença. Eu sei que os ouvintes agora foram tocados, tem um gatilho que está sendo usado para detonar esse estágio, esse estado, não é um estágio, né?
2: Uhum.
4: Que bom que todos tenham vencido e passado por isso, como é o exemplo daqueles que já estão aqui fazendo comentários, mas ele não é um estágio, ele é um estado que é detonado por gatilhos. Você já notou, Cido?
2: Sim.
4: Que do nada vem aquele pensamento.
2: Vem.
4: Vem aquela impressão. Aquela situação como se você estivesse, meu Deus, amanhã é segunda-feira e agora aquele problema não foi resolvido, aquela necessidade foi adiada e a cobrança está na porta
3: que
4: e o resultado tem que ser apresentado, é mais um dia e outro dia e tudo vai se tornando uma bola de neve. E aquilo vai vindo como se fosse um verdadeiro gigante contra a vida da pessoa. Então, antes de dar uma palavra sobre esta questão que você acabou de levantar, Cido, eu fico pensando, eu já passei por isso, você já passou, Gustavo já deu o exemplo dele, a Lari também, com certeza. Os nossos convidados, porque você não é apenas um ouvinte, você é um convidado a participar também, já enfrentou e já passou por isso. Então, nós precisamos nos qualificar. Não somente pela Bíblia. Vamos deixar claro aqui, Cido?
2: Sim.
4: Tem pessoas que pensam que é uma... Não, é falta de fé. Não, é o controle da emoção. Não, é porque eu não consigo manter a minha mente no presente. Ela está sempre no pêndulo de passado e futuro.
3: Olha aí.
4: Então, eu estou preso nestes dois labirintos. Ora é passado, ora é futuro. Eu tenho medo do futuro. Ora, eu quero fugir do que aconteceu, do que foi, do que eu sou no passado. E a pessoa nunca está no presente. Nunca está vivendo o presente.
2: Ela fica ancorada em um momento ali, né?
4: Sim, e é sempre aqueles pensamentos e depois, aqueles pensamentos horríveis, é mordendo a unha, é roendo os dedos, é se auto-sabotando, outros tomando os ansiolíticos, outros até se drogando, outros buscando terapias, terapeutas, mas a verdade é tão simples. Cido, e hoje, eu não quero antecipar, não quero trazer aquilo que está lá no fim para o meio, mas hoje nós
3: ele
4: temos
3: já
4: tá resposta.
3: Já está com aquele conteúdo ali, já, Cido, quase soltando o Prime. Aqui.
2: Eu vou...
4: Já está preparado.
2: E ó, já tem participação aí do pessoal, hein? Ó, 011, irmão ou irmã, você que passou por essa situação, está passando por essa situação, a sua participação é bem-vinda, daqui a pouquinho a gente vai colocar no ar as opiniões que são bem-vindas, 011 982 92 3392, a gente vai tocar um hino aqui, o nosso primeiro hino na programação aqui. E daqui a pouquinho a gente volta com muito mais.

0: de Deus é Amor e o Tá na Mesa. A música, o hino maravilhoso de Daniela Balabem, Força e Poder, sempre com a melhor programação na maior rede de rádio do país. E a sua participação aqui é muito bem-vinda. Gustavo, vou te contar uma coisa, hein, rapaz? Olha, manda. Esses temas mexem com a gente, hein?
1: Esses temas são uns temas profundos.
0: Só quando a gente entrou aqui, você já lembrou da sua vida. Entrou com o tema aqui.
1: Uma reflexão, uma lembrança já de muitas coisas.
0: Ô, pastor, sabe que eu tive uma situação assim? Bem, quando era novinho ali, que ia tirar carta, sabe?
2: Sim.
0: Carta de habilitação. Rapaz.
2: Imagina a tensão.
0: Rapaz, eu queria tirar de carro e queria tirar de moto. E aí já ficou uma sobrecarga na época, sabe? Aí, era só lembrar que eu ia fazer um teste. Tava chegando o teste, 10 dias antes eu já começava a tremer. Era aí, gatilho. E depois que eu peguei a carta, já ainda gerou um gatilho. Quando eu via o carro de autoescola na rua, eu ficava tremendo.
2: Olha aí, Isidro, e aí responde aquela pergunta que você havia nos feito. É só espiritual? É só psicológico? Claro que não. Claro que não. A realidade diz que não é apenas espiritual e nem só psicológico. É as duas coisas juntas e aí que mora o perigo, quando a pessoa já não sabe mais desfragmentar uma coisa da outra. É o que dizíamos da pessoa que trabalhava lá no aeroporto. Você acabou de citar o tema deste momento que você foi tirar a carteira, o Gustavo, da universidade, e este ouvinte de muitas outras coisas, Gustavo, que ele também está vivendo e não está sabendo. É espiritual? É só porque nós não podemos também deixar esta parte passar desapercebida, que tem pessoas que espiritualizam tudo e tem pessoas que psicologicamente atribuem tudo ao racional, tudo ao psicológico e não toma a decisão central, que é separar as duas coisas e colocar tudo no seu devido lugar.
1: E aí existe uma questão paralela ao pastor Kleber, muito bem falado, que aquela questão, Cido, que tem pessoas que elas, quando se trata do amanhã, daquilo que vai acontecer, tem pessoas, pastor Kleber, que elas fazem assim, Deus tá cuidando de tudo, então Deus tá cuidando de tudo e elas não fazem nada, não procuram planejamento, não fazem algo, não procura assim um caminho a seguir. E tem aquelas que já é o extremo, já no sentido contrário.
0: Que é 880, né?
1: Deus está cuidando de tudo, mas elas não têm aquela ciência, então elas ficam presas no amanhã. Elas não conseguem viver o presente, então elas começam a entrar naquela ansiedade, naquela preocupação, dizendo, olha, poxa, e se eu perder meu emprego? E se acontecer alguma coisa? Se eu for mandado embora? E se a faculdade der errado? E se aquele plano? E daí acontece aquele negócio terrível, pastor.
0: Pastor, até nessa linha de raciocínio, que você mandou muito bem, parabéns nessa colocação, a pessoa está passando mal, está sendo humilhada no trabalho, está sendo explorada psicologicamente, moralmente, mas ela tem medo de perder o emprego. Isso gera um gatilho ainda maior, né, pastor?
2: Muito maior, porque é como se ela não tivesse defesa para trazer a sua causa, a sua situação, e não sabe como buscar uma solução. E, Cido Gabeiro, olha que interessante. Você que está acompanhando agora, nós acabamos de entrar em algo profundo. O medo do futuro é dentro do tema que nós estamos tratando. A corrida do dia a dia, o que ela está gerando? Como superar essa ansiedade, esse medo, esta situação? É lá no trabalho, é lá na faculdade, é na casa, é no lar, é no relacionamento? Aquela mulher insegura, aquela pessoa insegura, aquele homem inseguro, aquele medo de ser deixado, medo de ser abandonado. Então são medos que estão como verdadeiros fantasmas por trás de realidades, sabotando, boicotando a vida de muitos. E agora nós vamos para a parte mais terrível. A anatomia da ansiedade, ela vem com um preço. O corpo paga o preço. Não adianta nós simplesmente nos recusarmos a entender esta verdade, esta realidade. O corpo, o tempo, a família, aquela ilusão de controle que você está tendo, não, está tudo sob controle, tem pessoas que tentam minimizar, é aquilo lá, que não fez o que tinha que fazer, não atuou quando tinha que atuar, não se preparou para o futuro usando o presente como se tinha que se posicionar, e agora chega o momento.
0: Eita,
2: aí o confronto. Aí vem a pergunta. Você conseguiu trocar a preocupação pela ocupação útil?
1: Eita.
2: Eu tinha mil e uma coisa para fazer, mas a minha mente está ocupada. Não consigo fazer nada.
1: Ixi.
2: Nada. É um dos sintomas de que você não conseguiu fazer, dissociar exatamente o que nós estamos tratando agora. O espiritual, do psicológico, do físico, do mental. E você precisa tratar agora. Mas como que eu faço? Qual é a pergunta, Cido Gabeira? Será que tudo está errado?
0: Então, como tá? Vamos fazer o seguinte, vamos ouvir a opinião dos nossos ouvintes? Pessoal que participa, Lari... tá lá, né, Lari?
2: Que a Lari tá dando risada, meu Deus.
0: É, a Lari.
1: Ai, meu Deus, não vai conseguir falar, não.
2: Será que é o nervosismo da Lari?
1: Ajuda, é o nervoso, é o nervoso.
3: É os bastidores, tudo bom? Meramente a paz. Os bastidores são as melhores coisas que acontecem, né, nos programas ao vivo. Vamos lá, gente. Recadinho. Já tá aqui pra mim?
2: Já tá com você.
1: Ixi, vai conseguir.
3: Ai, gente. Ó, a Neide mandou mensagem. Falando sério agora. Ela pediu oração pro João Vitor. Tem a ver com o nosso tema, viu? Ah. Porque ele tá estudando no Paraná, né? Na faculdade. E ele não consegue
2: avançar
3: por conta do pânico que ele tem cada vez que ele tenta sair de casa.
1: Ai,
3: então tem ansiedade, crises de vômito, olha aí.
2: Olha.
3: Tem a ver com o nosso tema.
2: Olha, já sério, está enfermo, hein? Não é que vai ficar enfermo,
3: exatamente.
2: Já está se enfermando lá.
3: Então,
2: é
3: perigo. Pra vocês verem como...
2: Vamos trazer em oração essa
3: como
2: causa.
3: É sério, exatamente.
2: Essa
3: João Vitor, tá?
2: João Vitor tá nos acompanhando lá. João Vitor, fica aí até o final, porque tem orientação prática e aplicativa para esta situação aí.
3: Exatamente. Antônio Carlos, de Feira de Santana, Bahia. A resposta é, para ansiedade, oração constante. Quando entregamos nossas vidas e nossas preocupações no altar e confiamos de coração, a paz de Deus guarda nossa mente e o nosso coração.
2: É, olha aí, ó.
0: Olha aí, ó.
2: Interessante.
0: E ele reflete um pouco sobre a situação e busca, através da oração, se situar, né?
2: Sim.
0: Diminuir o nível de gatilhos, né?
2: Sim.
0: O que mais, Lari?
3: Lúcia Helena, de Jundiaí. Basta a cada dia o seu próprio mal, ela diz. A ansiedade vem de tentar carregar o amanhã antes da hora. Então a gente tem que descansar no hoje, pois o amanhã pertence a Deus.
0: Olha aí. Ô, pastor.
3: Boa reflexão também.
0: Tem muitos casos, agora é uma pergunta paralela, hein?
2: Sim.
0: Não que nenhum ouvinte, é opinião pessoal e nenhum ouvinte está errado. Agora, a pessoa se apoiar às vezes em uma tese... será que ela quase que ilustra, ela disfarça, cria uma cortina de fumaça e ela tem um problema muito maior que isso?
2: Cido, eu em tratamento estava sendo acompanhado, claro que espiritualmente, então havia aquele mundo de suposição. Respondendo você, o que está vivendo o João Vitor, muitos de nós já viveu e se não viveu, vai viver. É aquele mundo de suposição, e se isso, e se aquilo, e se aquilo outro. Então eu pego, uso a minha fé em oração, penso que solucionei aquela questão, só que o psicológico, ele já está, o quê? Envenenado por gatilhos que estão sendo usados para sempre me manter na suposição. É aquela síndrome do pensamento acelerado, como eu disse, é o pêndulo da mente, sempre parado, ou no passado, ou no futuro, e nunca no presente.
1: Meu Deus.
2: Ou seja, não está em lugar nenhum. E aí vem a questão da fé. Como que eu faço, pastor? É a preocupação. É tentar adivinhar um cenário ruim que pode nunca acontecer. Pastor, como que eu faço então com o amanhã? Para viver o hoje seguro em Deus, sem esquecer que Deus é o Deus de hoje, Ele é o Deus de ontem, Ele é o Deus de eternamente, que Ele permanece fiel. Qual é a minha posição aí? Então, querido, vai antídoto bíblico para nós. Quero segurar essa resposta, porque esse tema tá maravilhoso.
0: Tá maravilhoso.
2: E eu tô sentindo,
1: rapaz,
2: Deus ministrando aqui.
1: Aí foi bom, hein?
2: Eu tô sentindo Deus ministrando aqui.
1: Rapaz do céu, tá forte.
2: Hein? Tô sentindo Deus falando com alguém, Cido. Tem alguém do outro lado sendo edificado. Tem alguém que está na sintonia, sentindo-se como se estivesse aqui
1: glória
2: na mesa. Está com mil e uma interrogação. E você pode enviar a sua pergunta, Cido, pro nosso WhatsApp.
0: Sim, 011 98292 3392. O Tá Na Mesa é um programa para você participar, para você opinar, e a gente não vai julgar a sua opinião, o seu ponto de vista. Fala, olha, eu acho que o problema é espiritual, ah, eu acho que o problema é psicológico.
1: Seja sincero.
0: Eu acho que é só a correria. Se a pessoa vai para uma cidade lá, litorânea, o interior, né, vai ficar com calma e vai resolver o problema de vez. É, às vezes até resolve, né, pastor? Né, Gustavo?
1: Com certeza.
0: Então...
1: Ô Cido, eu tava aqui pensando, pastor Cleber, sobre uma questão importante. Será que também uma parte da ansiedade, uma parte da nossa ansiedade também não está na nossa tentativa de controlar coisas que só pertencem a Deus?
2: Sofri muito com isso.
0: É.
1: Então eu quero saber coisas que assim, meu Deus, como que vai ser tudo, mas ser coisas que só pertencem a Deus. E ali eu quero entrar nesse mérito, pensando que eu, com o meu planejamento, com querer ter o controle de tudo, quem não quer se sentir seguro, mas tem coisas que só pertencem a Deus. E aí, como que faz, pastor? É a fé, como aquela pessoa, a fé e ouvir a palavra, mas também, como que seria essa questão?
2: Eu estava vivendo uma situação muito terrível, eu creio que os exemplos práticos que a gente passa nos ajudam. Eu estava em um voo, se não me engano, de Uruguai para o Brasil, e Cido, estava num tormento, numa tempestade, porque a vontade era ter o domínio, o controle sobre a situação, a condição, aquele tempo, um momento que não era assim tão favorável no sentido espiritual, local, e também no momento que estava vivendo. E eu fui ministrado por uma palavra que propriamente não foi de um cristão, não estava na Bíblia, mas que foi uma pessoa cheia de sabedoria. E ela disse, você vai se enfermar tratando de controlar o que não está em suas mãos.
1: Meu Deus do céu!
0: Eita.
2: Então, quando eu recebi aquela palavra, eu já estava, o corpo tenso, estava todo endurecido, rejecido, sabe aquela rigidez que traz na nuca, aquela dor na nuca, aquela coisa sobre os ombros, as articulações todas doendo, e eu não sabia o combate que eu vivia naquele então, e era simplesmente uma soberba do meu coração, era simplesmente entregar com fé nas mãos daquele que tem o poder para fazer acontecer e parar de pensar que você está no controle de alguma coisa. As pessoas estão morrendo, sofrendo, se matando porque querem ter o controle do hoje, do amanhã, e você não sabe nada, não controla sobre nada, nós não somos nada, nós não temos domínio sobre a nossa vida. A Bíblia diz que os nossos dias estão contados no memorial do Senhor e Ele só dá a conhecer os seus dias ou os meus dias para aquele que realmente ele simplesmente quer compartilhar. Então, Gustavo, essa questão que você levantou aí não é um será, é uma verdade que está salopando a muitas pessoas.
0: Muito bem, hein? E agora a gente vai entrar numa notícia aqui. A gente está falando sobre medos, sobre ansiedade, e a produção preparou aqui que é uma cajadada na cabeça de muita gente e talvez vai estimular o medo, a confiança. Vamos fazer o seguinte, vamos entrar na luz da notícia?
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0: Muito bem, as empresas de tecnologia estão apostando em uma nova estratégia de marketing para tentar deixar a inteligência artificial menos assustadora. Como? O uso de mascotes fofos e amigáveis. Com o aumento do receio público sobre a perda de emprego, riscos da tecnologia, gigantes como o OpenAI, Meta e Anthropic lançam personagens coloridos em forma de bichinhos de pelúcia para representar seus novos agentes de IA. A ideia é humanizar e transformar a tecnologia em algo mais acessível, confiável, amigável para usuários céticos, aqueles que ficam bem desconfiados, né? Entre os destaques estão os dots da OpenAI, assistentes coloridos com nome e aparência que podem ser personalizados pelos usuários, além do Jolly, da Meta e do caranguejo pixelado da Claude. Bom, da Anthropic, especialistas apontam que a estratégia repete táticas consagradas da publicidade para diferenciar marcos e aproximar o público de produtos mais complexos. Aliás, é um assunto hiper complexo, né, pastor?
2: Muito complexo, porque todos eles já entenderam o quê? As megas corporações já está tratando com um público que foi alfabetizado, Gustavo. Na escola, na universidade, no trabalho, todos já estão preparados para um não, todos já estão preparados para uma resistência ali daquilo que é aplicação, porque estamos assustados, sim ou não, Cido Bandeira?
0: Ah, sem dúvida
2: não
0: nenhuma.
2: Não tem como nos assustarmos.
0: Eu vou falar para o senhor
2: perigoso.
0: Uma coisa, viu, pastor? Quando começou a chegar as vozes de IA, a gente que trabalha, eu, muitos amigos jornalistas e comunicadores, falam, mas olha aí, o IA vai tomar conta. E é fato, hoje o pessoal usa voz IA para muita coisa, né? A mídia foi tomando espaço na mídia. Isso gerou um receio, né? Hoje a gente está se acostumando e vai se adaptando a tudo. Mas eu tenho notado, no geral, que muita gente, mas o IA vai tirar emprego desse, o IA vai tirar emprego desse. E isso vai de encontro com o tema que a gente tem, o medo do amanhã, né?
2: O medo do amanhã, porque não sabemos o que o futuro nos reserva. Muitos já estão dizendo que não há futuro e nós entendemos que nós precisamos nos preparar para viver o hoje plenamente. Viver o hoje absolutamente, porque vivendo hoje de uma forma absoluta, estaremos preparados para o futuro, os pezinhos no chão, a mente e o coração ligada no trono e o nosso Deus nos apacentando em todos os sentidos. Cido, eu não tenho dúvida, os ouvintes já entenderam a missão desta programação, é trazer para a mesa o que causa medo, aquilo que distrai, aquilo que está prejudicando muitas pessoas. Aqui a gente coloca na mesa, a gente traz aquele argumento do entendimento são, não somente espiritualizado, mas em todos os âmbitos sendo abordado assuntos que no dia a dia, esse dia a dia que nos leva para o futuro, precisa ser vivido, precisa ser compreendido e precisa também se tornar uma ferramenta muito melhor para aqueles que estão ao nosso lado.
0: Sem dúvida nenhuma, e o nosso tema continua. E você que está chegando agora na nossa programação aqui, seja muito bem-vindo, seja muito bem-vinda. Vou até te explicar, porque é a rotatividade do rádio, né?
2: Sim.
0: O nosso tema é a correria do dia a dia, o medo do futuro tem deixado muita gente doente, sem paz. E como vencer a ansiedade, a preocupação quando as coisas parecem fora de controle, como o tema do IA. Tem muita gente que vai falar, mas o IA vai tomar conta de tudo. Já começa a sofrer com antecedência, vai gerando gatilho, vai ficando doente e de repente nem acontece. Quantos casos aí no passado falaram, vai acontecer isso, não aconteceu. Muita gente se entregou ao desespero, se entregou à dor, se entregou à doença, alguns já morreram, né? E não aconteceu, né, pastor? Foi ansiedade precipitada, né?
2: Foi precipitação pura e o inimigo, ele usa esses gatilhos para te fazer criar situações, gastar tempo, energia, até a sua própria vida com essas conjecturas, com essas coisas que não existem e te fazer tomar decisões erradas, precipitações. Isso não pode acontecer. Você está sendo orientado através desta programação. Tá na mesa?
0: Muito bem, e a gente vai para mais um louvor aqui maravilhoso que está na programação. E daqui a pouquinho tem participação, continue participando. Ó, 011-982-923392, a gente vai colocar o seu recado no ar daqui a pouquinho. Segura aí, vamos ouvir o louvor.

0: Rede Deus é Amor e o Tá Na Mesa, Priscila Rubio, que hino maravilhoso, né, pastor? Mas olha, cada é um hino melhor que o outro, né, pastor?
1: É edificante porque nós sabemos que estas mensagens cantadas têm um foco, um objetivo, teu coração, a tua comunhão e a sua fé. É vivendo dia a dia, é vivendo hoje neste chamado do Senhor e cada dia, hein, desfrutando da graça de Deus.
0: Glória a Deus. E você, já mandou sua mensagem? 011-98292-3392. Esse é o Tá Na Mesa. A sua participação é muito importante e muito bem-vinda. Falando em participação, bora para as participações?
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0: Muito bem, ô Lari. Até
4: Oi.
0: Contei a vinheta aqui, ó. Tem aí participações, Lari?
4: Tem sim, no nosso WhatsApp 11-98292-3392. Marcos Vinícius, do Rio de Janeiro. Quando tudo parece fora de controle, é hora de parar e orar. A correria não pode roubar nossos momentos com Deus, pois é na presença dele que renovamos as nossas forças.
0: Muito bem. Ô, pastor, tem Sim. uma coisa que o senhor tocou no assunto ali que é muito importante. E ele deixa mais ou menos nessa linha de raciocínio do Marcos Vinícius. A gente vai lá e entrega pra Deus. Só que em vez da gente deixar com Deus, a gente pega de volta pra tentar resolver, não é assim?
1: É, a ansiedade faz com que isso se torne um peso da pessoa e na verdade não é.
0: Não
1: a
0: é.
1: Bíblia diz que devemos lançar sobre ele todas as nossas ansiedades, porque ele tem cuidado de nós.
0: Perfeito, aí, ó, maravilhoso. Lari?
4: Tem também a Eva, da cidade de Salto, perto de Itu.
0: É.
4: Mandou a paz a todos e tá participando, pedindo oração também pra ela, pro Marcelo e toda a família.
0: Beleza, a paz. Tá anotado aqui, viu, Eva? Tem mais gente participando aqui, Lari? Ó, tem um caso aqui que chegou pra nós.
1: Sim.
0: O Roberto, ele tá mandando um abraço pra toda a sua família e diz aqui, ó: eu sou extremamente ansioso. Ele não está falando de onde é, né? Mas
1: Sim.
0: ele falou, eu sou extremamente ansioso. E eu noto que parece uma doença na minha vida. A coisa vai acontecer daqui uma semana e eu já estou sem dormir hoje.
1: Eita. Sofrendo por antecipação.
0: Meu Deus do céu. E olha, eu vou falar uma coisa que medo compromete mais do que ajuda, viu? Ó, o medo é uma autodefesa, né, pastor?
1: Sim.
0: Então, mas analisando por esse lado, vou contar uma história aqui, um caso. É
1: Sim.
0: coisa rápida, mas aí a gente usa...
1: Mas vai edificar, hein?
0: Vai, sem dúvida nenhuma. Eu sempre fiz exames semestrais, né? Tradicional. Vai lá no médico, depois de uma certa idade, tem exame semestral. E um amigo que trabalhava comigo em uma outra rádio, ele falava assim, ó, não vou em médico porque se vai, encontra alguma coisa. Se vai, encontra alguma coisa. Sabe o que aconteceu? Ele acabou não indo. Passou um tempo, ele saiu da rádio, liguei pra ele, cadê? Falei com o filho, meu pai tá internado já na UTI, já 8 dias de UTI quase. Por quê?
1: Olha.
0: Porque é diabetes. Ele não, era só ter feito exame.
1: O preventivo.
0: Preventivo, mas o medo de ir no médico, encontrar alguma coisa, não fez, e ele pensou que era dengue, e foi piorando, e a coisa, olha, era diabetes, e ele pensando que era dengue. Olha a situação.
1: Então,
0: olha o que o medo fez com ele.
1: Não ajudou em nada aí.
0: Não teve segurança nenhuma, não teve respaldo nenhum. Esse
1: paralisou medo. Ele.
0: Exatamente. E às vezes a pessoa fica nessa, né? Ah, se eu for o médico, vai que eu tenho algum problema. Não, já encontra antes de acontecer, né, pastor?
1: Não, é verdade. Então, você sabe que não vamos viver por antecipação, sofrendo antecipadamente. Não vamos deixar o medo governar. Não deixe o medo controlar as decisões que são práticas, necessárias, do dia a dia, que você tem que tomar. Ora, se a vida é uma corrida diária, disse Paulo no livro de Coríntios, como que nós devemos correr? Aceleradamente? Não. Você não vai conseguir chegar. Como que eu vou, então, correr esta corrida? Demasiada velocidade vai te prejudicar. Pouca velocidade vai te estagnar. Parado aonde você está, é o que o Cido acabou de pôr, não vai te ajudar em nada. Agora é hora de decisões que não foram tomadas, estão lá engavetadas, serem tomadas, Cido Gabeiro.
0: Verdade. Agora, pastor, vamos entrar aqui num detalhe não menos importante, que é o que acontece na Igreja IPDA, tanto aqui na sede nacional, como nas sedes setoriais, estaduais. Você que... Ah, falando nisso, às vezes você está procurando ali uma IPDA, está passando por uma situação complicada, está difícil. Aí você fala, eu preciso procurar uma igreja, mas eu não sei onde tem a igreja. IPDA.com.br, tem todos os endereços. Mas agora a gente vai entrar, sabe aonde? Na Agenda IPDA.
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0: Muito bem, pastor. Vai acontecer aqui a Santa Ceia do Senhor.
1: Sim.
0: Que é aquele momento tão sagrado, tão singular na vida do cristão, né, pastor?
1: Sim, Cido Gambeiro, já desde a madrugada do domingo para a segunda, nós fazemos sempre 7 dias antes daquilo que se chama a campanha de preparação para participarmos do corpo e do sangue do Senhor, que é a verdadeira comida e a verdadeira bebida. Já lanchou? Já almoçou? Está preparado para a ceia, mas não se preparou para a verdadeira comida e a verdadeira bebida, que vai além da proteína, que vai além do carboidrato, que vai além daquilo que pode te ajudar, é a verdadeira comida que alimenta a alma. No sábado, nós teremos ministrando a palavra do Senhor, o nosso pastor diretor, daqui a pouquinho vamos trazer o nome dele. No domingo pela manhã eu estarei com vocês e toda a equipe da Sede Mundial, Santa Ceia a nível mundial. Em todas as igrejas, Deus e Amor, em variados horários, sábado e domingo em muitos locais, outros domingo à tarde, domingo à noite, e também a participarão pela madrugada aqui na Sede Mundial em 2 horários, sábado pela noite e domingo pela manhã. Você não pode faltar, nós te esperamos. E claro que já está tocando nas nossas portas, Gustavo Ferreira, quarta-feira do Grande Mover de Deus, tem novidade, tem coisa linda para a nossa querida audiência que está nos acompanhando.
3: Tem novidade, pastor Kleber, tem coisa boa, você ouvinte, você não pode ficar de fora. Olha, você que está aí na Zona Norte, na Zona Sul, na Zona Leste, na Zona Oeste, aí no ABCDMR, você não pode ficar de fora. Nós te esperamos amanhã, sido quarta-feira do Grande Mover de Deus, às 9 horas, pastor Milton de Almeida, às 15 horas, pastor, a toda a diretoria, pastor Kleber aqui na Sede Mundial. E você não pode ficar de fora, quarta-feira do Mover, aqui na Avenida do Estado, 4568, Liberdade, São Paulo.
0: Sim, para quem vende carro, motorista por aplicativo, aproveita, ó, Avenida Prefeito Passos, número 10, amplo estacionamento, confortável. Olha, é bem confortável, né, Gustavo? A pessoa chega, já entra ali no estacionamento, tranquilo, é gratuito, isso facilita demais também para a pessoa. Já assiste

0: está sempre de portas abertas.
1: É aproveitar, né, a oportunidade.
0: Aproveitar, sim, a oportunidade.
1: Deus preparou ali a oportunidade para a pessoa vir, ouvir a palavra, receber a bênção, receber o milagre, mas às vezes ela, a oportunidade está ali, mas a pessoa não consegue compreender o tamanho dessa oportunidade, o que significa estar em uma quarta-feira do mover. Para muitos é somente mais um culto, para outras é somente, ah não, vai ser a mesma coisa. Não, é a oportunidade, querido. É a oportunidade, querido.
0: E nunca é a mesma coisa. Você vai trabalhar todos os dias, vai fazer a mesma coisa todos os dias, mas todos os dias são diferentes. Toda vez que a gente chega na casa do Senhor e fala, Senhor, eu estou aqui. Ah, eu não consigo ficar, Senhor. O Senhor sabe que eu estou atrasado no meu horário, mas eu passei aqui para glorificar, para te agradecer, eu consagrar meu dia. Às vezes um pouquinho que você fica, mas é o teu coração que foi elevado, que você buscou de coração, a bênção vem. Então, às vezes você fala, ah, eu vou deixando para amanhã, o amanhã não foi prometido, amanhã você tem mais compromisso, meu, e vai deixando Deus para segundo plano. Isso, assim, você não tem a obrigação. Fala assim, ah, não tem a obrigação, porque muitas vezes o ser humano fica naquela.
1: Sim.
0: Mas se a gente fizer só por obrigação, sabe, é até triste dizer isso, mas é melhor fazer por amor.
1: Com certeza.
0: A gente tem uma obrigação com Deus, sim. A gente tem que agradecer Ele, sim. A gente tem que louvar Ele, sim. Mas a gente tem que tomar mais posse por amor. Falar, eu vou lá, não porque eu sou obrigado, não porque eu devo isso a Deus, mas porque eu adoro, porque eu amo, porque Deus merece toda a minha atenção. Eu tenho, às vezes, a semana inteira e um dia, uma hora, duas horas no culto, três horas no culto de oração, de adoração, porque tem uma diferença entre oração e adoração, né, Gustavo?
1: Sim.
0: A oração é quando a gente pede para Deus, é pelo que Ele nos dá. E a adoração é por quem Ele é. Glória a Deus.
1: Glória a Deus. É isso aí, Cido.
0: Então, fica
1: adoração
0: o nosso convite.
1: Adoração é o estilo de vida, Cido. Um estilo de vida voltado para adorar a Deus. Então, nós adoramos. Quando estamos ali no carro, no trabalho, na igreja. E é como o senhor falou.
0: É
1: com uma pessoa que entende, vive uma vida de adoração a Deus, ela compreende. Ele é, Ele merece toda a honra, toda a glória. E quando ela compreende isso, estar na presença de Deus não passa a ser um fardo, mas passa a ser algo leve, é prazeroso,
0: é verdade.
1: Algo com amor, né? Então, tá aí a dica aí, ouvinte. Nós esperamos todos vocês amanhã aqui na Sede Mundial para nós adorarmos ao Senhor.
0: Sem dúvida nenhuma. E daqui a pouquinho tem a oração do internet. Vocês já ouviram que a voz do presbítero, do pastor, já não está mais aqui, né?
1: Verdade,
0: do Kleber, né? Por quê?
1: Verdade.
0: Porque ele vai estar apresentando aqui a oração do entardecer na maior rede de rádio do país. Prepare, de repente está tendo um dia difícil, separe esse momento aí para falar com Deus, falar até em casa, porque muita gente fala, ah, mas eu não estou perto da sede mundial. Não, eu estou na Grande São Paulo, estou trabalhando, estou longe. É um momento especial e a gente aproveita que o rádio tem que dar essa oportunidade, né? O rádio alcança aonde a pessoa não consegue ir, a pessoa está distante, mas a oração chega, ela chega a você e o seu louvor, a sua adoração, os seus pedidos chegam a Deus.
1: Correto.
0: Então, daqui a pouquinho, a oração do entardecer. A gente vai encerrando o nosso Tá na Mesa de hoje. Gustavo, muitas participações aqui. Que pessoal maravilhoso, né? Que programa, hein?
1: Que maravilha, Cido, que maravilha. Que Deus abençoe. Eu fico muito feliz, Cido.
0: Estamos aí, para quem está na sintonia.
1: Tantas participações, Lari.
0: É, segundo
2: verdade,
0: dia.
2: Bastante.
0: É o segundo dia de hoje, né, Lari?
2: Estamos começando, estreando. Semana de estreia.
0: É verdade. Essa semana é uma semana de estreia. A gente vai enxugando muita coisa. Mas eu já, de antemão, agradeço a sua participação, que Deus continue abençoando a sua vida, né, Gustavo?
1: Com certeza, Deus abençoe você e esperamos você já amanhã para esse programa, nós esperamos com muitas novidades. Cido, Lari,
0: sim,
1: tem novidades, um assunto especial amanhã,
2: cada
1: esse ouvinte
2: dia
1: não pode
2: é um
1: ficar...
2: Tema,
0: é verdade, hein?
1: É uma emoção nova, Lari.
0: Cada dia é um tema. E olha, o pessoal já anota aí, ó, guarda o nosso WhatsApp, 011-98292-3392. Sua participação é muito bem-vinda. Lari, irmão, todo
2: tchau,
0: mundo
2: tchau.
0: Feliz.
1: Todo mundo feliz. Deus abençoe.
2: Até amanhã.
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0: Que a graça e a paz do nosso Senhor e Salvador Jesus Cristo esteja sobre a sua vida. Muito boa tarde, seja muito bem-vindo, seja muito bem-vinda. Você está na oração do entardecer aqui na Igreja Pentecostal Deus e Amor. Esse quem tem o prazer de falar com você é o seu irmão em Cristo, o diácono Douglas Almeida. Nós estamos diretamente dos estúdios aqui em nossa sede mundial, também conhecida como Templo da Glória de Deus, sede das Igrejas Pentecostal Deus e Amor, localizada aqui mesmo na Avenida do Estado, 4568. E eu já quero convidar você que está nos acompanhando através do YouTube, Instagram, Facebook, a compartilhar. Compartilhe essa live de oração para que mais pessoas sejam alcançadas e orem juntamente conosco, porque eu tenho a certeza, as bênçãos de Deus recairão sobre a nossa vida de uma maneira poderosa. Você que ainda não mandou o seu pedido de oração, faça isso. Nós temos o chat ao qual você pode mandar o seu pedido de oração. Nós vamos orar por você, vamos orar com você. Eu não tenho dúvida, Deus vai manifestar a sua graça e também a sua misericórdia. Quero saudar também os nossos irmãos ouvintes do programa Voz da Libertação. Já estamos em cadeia de transmissão para todo o país e também para o exterior. E vamos fazer essa corrente de fé, esse propósito de oração. Deus, pela sua graça, vai manifestar o seu poder. E se você estiver aqui na região central de São Paulo, eu quero convidar você já para se preparar para que você esteja conosco amanhã. Você morador aqui da região central de São Paulo e toda a região metropolitana, eu convido você para estar conosco amanhã na quarta do grande mover de Deus. Deus tem se movido de uma maneira tremenda, de uma maneira gloriosa, e amanhã não será diferente. Uma vez mais, o Espírito de Deus vai se mover, trazendo salvação, trazendo libertação, trazendo curas e também grandes milagres da parte do nosso Deus. Você pode estar conosco em pelo menos 3 horários principais. Nós temos 5 cultos ao longo do dia, mas 3 horários são os principais horários. Às 9, nosso querido pastor Milton de Almeida vai estar pregando a palavra e orando por todos que comparecerem. E às 15 horas, pastor Fabrício Beata. E às 19 horas, presbítero Alan Feitosa. Você é o nosso convidado. Avenida Prefeito Passos, número 10, é o endereço principal, a entrada de veículos. Lembrando que a entrada é franca, você não paga nada. Você pode deixar o seu automóvel e cultuar a Deus com toda a liberdade aqui em nossa sede mundial, gozando de um tempo onde a presença de Deus é manifestada. Vamos lá, vamos já ao momento da oração. Pare tudo que você está fazendo, una a sua fé junto com a minha. Se você não pode ajoelhar, se você não pode ter ali um pouco mais de liberdade, talvez você esteja no local de trabalho ou no transporte público, não tem problema. Fique em espírito de oração e nós vamos interceder e a bênção do Senhor, ela vai se manifestar. Vamos lá, momento da oração. Maravilhoso Deus e eterno e querido Pai, Pai de nosso Senhor e Salvador, Jesus Cristo de Nazaré, mais uma vez, diante da tua presença, que é bendita, que é poderosa, que é magnífica. Eu me coloco em oração, ó Deus de poder e glória. Eu não estou sozinho, eu estou acompanhado, ó Deus, com centenas, e por que não dizer milhares de irmãos e irmãs, que unem a fé, juntamente com a minha, em oração perante a tua face. Quero pedir ao Senhor perdão, perdão pelas minhas falhas, pelos meus erros, pelas transgressões cometidas, para que essa oração, ó Pai, não seja tão somente palavras lançadas ao vento, mas seja uma oração eficaz, que tenha aceitação diante da tua presença e mova o céu em nosso favor. Eu venho interceder pela vida desse irmão, pela vida dessa irmã, pela vida do povo de Deus, por aqueles que ainda não conhecem o teu nome, por aqueles que até conhecem, mas conhecem de ouvir falar. Eu venho orar por cada uma dessas vidas, pelas almas, ó Pai, que estão caminhando passos largos à condenação eterna. É, Pai, porque o Senhor não tem prazer na morte do ímpio, mas antes que o ímpio se converta do seu mau caminho e o Senhor possa sarar. Pai, eu apresento cada pedido de oração. Temos pedidos de orações vindos de todas as partes, ó Pai, do território nacional e também do exterior. Quero apresentar, ah, Papai, a área, ó Deus, ó Pai, que diz respeito à saúde. Quantas pessoas acometidas, ó Pai, por enfermidades, enfermidades do corpo, enfermidades na alma, enfermidades que impossibilitam, ó Deus, uma vida normal. Pessoas que, ó Pai, têm uma péssima qualidade de vida devido à enfermidade que está no seu organismo. Mas o Senhor é o Deus que nos sara. O Senhor é o Deus que faz nova todas as coisas. E eu quero orar. Eu quero orar para que esse mal, ah, Pai, não suporte o poder que há no teu nome, Jesus, e bata em retirada da vida desta pessoa. Esta pessoa que está enferma, essa pessoa que está desenganada, essa pessoa que está no leito de hospital, essa pessoa que está acamada dentro de casa, essa pessoa, Pai, que está sentenciada a uma cadeira de rodas, essa pessoa, ah, meu Pai, que sofre, sofre porque depende da ajuda de terceiros. Senhor, estende as suas mãos, Deus. Tu és um Deus que faz, ó Deus, tudo a partir do nada. E se o Senhor quiser curar, se o Senhor quiser restaurar, se o Senhor quiser levantar, ah, meu Pai, esta pessoa, certamente o Senhor assim fará. Ah, Pai, a minha fé, ah, Deus, ela alcança, ah, Pai, o milagre para com a vida desse ouvinte, para com a vida desse irmão internauta. Mas é claro, o Senhor precisa querer, o Senhor precisa, ó Pai, fazer o milagre se assim for da tua vontade. E a gente ora, a gente pede, a gente clama, porque, ó Deus, estamos motivados pela fé, pela certeza dado a nós por meio do teu Espírito Santo. Então vai estendendo as suas mãos, Senhor. Vai estendendo as suas mãos, meu Deus e meu Pai, e operando um milagre extraordinário, ó Rei de toda a terra. Toma nas suas mãos aqueles que estão nesse momento, ó Deus, dentro de um hospital, em uma clínica, ó Deus, particular, ou até mesmo dentro, ó Pai, do Sistema Único de Saúde. Pessoas que estão na UTI, pessoas que estão, ó meu Pai, ó Deus, na CTI, pessoas que estão nesse momento passando por uma intervenção cirúrgica, outros que estão aguardando a cirurgia, outros que já passaram pela cirurgia e estão no pós-operatório, outros, ah, Papai, ah, Deus, que estão, ó Pai, com a enfermidade, ainda sem um diagnóstico preciso. Senhor, vai estendendo as suas mãos, visita cada hospital, visita, ó Deus, cada lar, cada vida, cada alma. Faz o que nós não podemos fazer, realiza aquilo que nós não podemos realizar, pois tu és um Deus que opera, ó Deus, de maneira poderosa, de maneira gloriosa e também eficaz. Vai tomando nas suas mãos, Senhor meu Deus, nesse exato momento, não só aqueles que estão enfermos, ah, Papai, mas também aqueles que têm pedido oração, ó Pai, na área da libertação, jovens, adultos, senhores e senhoras, pessoas, ó Pai, que estão acometidas por vícios. Vícios como o da bebida alcoólica, vícios como o tabagismo, vícios, Senhor, como o das drogas ilícitas, meu Pai. Estende as suas mãos, traz a ele, traz a ela a verdadeira libertação. É, Papai, para que a vida dele, para que a vida dela seja transformada, seja, ó Deus, regenerada. Essa pessoa que tem gastado todos os seus recursos, ó Pai. Ah, meu Deus, jogando, ó Deus, no ralo. Ah, meu Pai, a condição que o Senhor tem dado a ele para sustento da família, para sustento, ó meu Pai, dele mesmo ou dela mesma. Senhor, vai estendendo as suas mãos. É, Papai, trazendo a ele, trazendo a ela a verdadeira libertação. Essa pessoa que já procurou ajuda, ah, Pai, profissional. Essa pessoa que já viveu uma, duas, três internações ou mais. E até agora, Pai, não tem conseguido se ver livre desse vício, dessa dependência química. Oh, Jesus, só o Senhor é a verdadeira libertação. Ah, Pai, eu sei que o Senhor deixou os profissionais da saúde, mas só eles, ó Pai, não são capazes de trazer a libertação total. Sim, esses, ó Deus, podem fazer a parte deles e o indivíduo a parte dele, mas com a sua intervenção, com a sua ajuda, ó Pai, a bênção é certa. Sim, como diz a Escritura, que em vão trabalham aqueles que edificam. Se o Senhor não edificar a casa, Senhor, em vão vigia a sentinela, se o Senhor não guardar a cidade. Logo, nós temos que fazer a nossa parte, mas contando sempre que o Senhor vai intervir e fazer, ó Deus, aquilo que nós não podemos fazer. Abençoa nesse momento, ó Pai, não só aqueles que têm pedido oração, ó Deus, na área da libertação. Quantas mães, quantos pais, quantos filhos, quantos irmãos e irmãs, quantas pessoas estão, ó Pai, orando pela libertação de um ente querido, pela libertação de um amigo, de um familiar, de uma pessoa próxima a Deus. Faz esse grande milagre acontecer. Ah, Papai, transformando, é, Pai, tirando das trevas e trazendo para a sua maravilhosa luz. Abençoa não só aqueles que estão, ó Pai, ó Deus, pedindo libertação, mas toma também a área daqueles que estão enfrentando, ó Pai, verdadeiras crises, crises emocionais, crises psicológicas, crises financeiras. É, meu Pai, quantas crises. Ah, Papai, e eu sei, ó Deus, que o Senhor disse que nesse mundo teríamos aflições. Logo, ah, Pai, estamos condicionados, ó Pai, a viver crises também. Embora servimos ao Senhor, embora confessamos o teu nome, ah, meu Pai, estamos sujeitos às aflições desse mundo ou desta terra, mas o Senhor é aquele que está conosco, aquele que não nos desampara, aquele que não nos deixa só, aquele que vai conosco e providencia, sustenta, abre porta aonde não tem porta, Deus. Ah, Leão de Judá, manifesta a tua bênção nesta tarde, Deus glorioso. Essa pessoa que está sofrendo, ó Pai, vivendo aflições e tribulações, angústias, ó Deus, que tem causado, ó meu Pai, um desgaste emocional, um desgaste psicológico. Deus, ajuda ele, ajuda ela, ó Pai, a colocar tudo diante do teu altar, diante a tua presença, em oração, ó Pai, Como diz a Escritura, lançai sobre ele toda a vossa ansiedade, porque ele tem cuidado de vós. Sim, ajuda esse irmão, ajuda essa irmã a Deus a exercitar a fé, sim, por meio da oração, a colocar nas tuas mãos, ó Pai, os desafios, os gigantes, os obstáculos ao qual ele, ao qual ela, Pai, não tem condições de vencer sozinho ou sozinha. Pai, coloca a mão bendita do Senhor e faz o milagre acontecer para o louvor da tua glória. Enquanto nós estamos orando, enquanto nós estamos clamando, toma nas suas mãos aquele e aquela, ah, Pai, que está fraco na fé. Esta pessoa, Pai, que já não tem tido mais forças de orar. Esta pessoa que não tem tido mais forças, ó Pai, de consagrar, de ir ao culto. Ah, Pai, e glorificar ao Senhor por meio de um santo culto. Estende as suas mãos, meu Pai. Ah, Pai, essa pessoa que está fraca espiritualmente, torna a levantá-lo, torna a colocá-lo em pé, sim, diante da tua presença. Eu oro por esse irmão, eu oro por essa irmã, ah, Pai, que tem vivido, ó Deus, constantemente no campo de batalha, sim, é, Pai, sofrendo ataques, ó Pai, do adversário, sim, muitas vezes, ó Pai, ela tem sido bombardeada, ele tem sido bombardeado pelos ataques do inimigo, Senhor. Mas o Senhor é aquele que está conosco no campo de batalha, vai forjando, vai alicerçando a vida desse irmão, a vida dessa irmã, ainda mais na tua presença, para que ele, para que ela tenha condições de vencer os desafios, para que ele e para que ela, ó Pai, ó Deus, sujeite-se ao Senhor e resista ao diabo, porque está escrito que ele fugirá de nós. Por isso, meu Deus, confirma agora a tua bênção sobre a vida do povo de Deus. Vai acrescentando a fé da igreja. Vai acrescentando, meu Pai, fortalecendo, enchendo-nos com o teu Espírito que é santo, para que possamos, ó Pai, prosseguirmos na caminhada e caminharmos, Deus, não segundo a nossa vontade, mas segundo a vontade do Senhor, que é boa, que é agradável, que é perfeita, Deus. Vai abençoando aqui agora. Quero orar pela nossa liderança, meu Pai. Toma nas suas mãos a vida da nossa irmã, presidente mundial das igrejas Deus e Amor. Ah, meu Pai, a saber, a nossa irmã Irene Miranda. Toma a vida da tua filha. Continua fortalecendo, continua sustentando. Continua, meu Pai, dando graça, saúde, força, vigor, ânimo, ó Pai. Abençoa também a vida da nossa irmã, vice-presidente mundial, Débora Miranda. Abençoa a tua filha ainda mais, ó Pai, não só ela, como também o esposo dela, o nosso irmão pastor, Lorival de Almeida. Toma a vida desse casal, vai abençoando. Te damos graças, meu Pai, pela vida dele, pela vida dela, sim, pelos grandes livramentos que o Senhor tem manifestado, pelo cuidado do Senhor para com a vida dele, para com a vida dela. Papai, abençoa aqui agora, ainda mais, meu Deus, a vida do nosso irmão presbítero, Davi Miranda Neto, juntamente com a sua respectiva família. Dai a bênção, dai a vitória, também sobre toda a nossa diretoria, ó Pai, não só deliberativa, como também executiva. Abençoa na pessoa do nosso irmão pastor Milton Almeida. Ah, Jesus, Abençoa nessa tarde, dando sabedoria, dando graça, dando ainda mais, ó Pai, estratégia. Sim, toma nas suas mãos ali o nosso irmão pastor Marco Magno. Ah, Jesus, o nosso irmão também, pastor Wilson Siqueira, o nosso irmão pastor Fabrício Beata, o nosso irmão pastor Antônio Osmar. Vai guardando, vai livrando, vai fortalecendo, vai sustentando, vai abençoando, meu Deus, vai abençoando, meu Pai. Ô, glória, nosso irmão pastor Jerry Borchá, sim, vai confirmando a bênção na vida da nossa irmã também, Maria Josefina. Guarda, meu Pai, confirma o teu agir, dai a vitória sobre toda a diretoria. Toma os nossos irmãos pastores, é, meu Pai, consagrados, é, meu Pai, separados, ah, meu Deus, a obra do ministério. Toma também os nossos irmãos presbíteros, os nossos irmãos diáconos, sim, os nossos irmãos obreiros e obreiras, sim, a membresia. Vai abençoando, meu Deus, de uma maneira poderosa, fortalecendo a igreja do Senhor, o povo do Senhor. Ajuda a igreja pentecostal, Deus e amor, a continuar, meu Pai. Ah, Deus, essa obra de evangelização, sim, ganhando as almas. Senhor, meu Pai, ajuda-nos como igreja a evangelizar o mundo, meu Pai. Abençoa e fortalece, ah, meu Pai, todas as frentes, ah, meu Pai, todos os ministérios, ó Deus, que fazem parte da igreja, Deus de amor. Toma o ministério, ó Pai, ó, meu Deus, o ministério jovem, é, meu Deus, a saber, o Regenere e também o Expansão. Vai abençoando, Deus vivo, vai tomando nas suas mãos, ah, meu Pai, o ministério do louvor, é, meu Pai, as mulheres de fé, os homens de fé. Senhor, meu Deus, toma nas suas mãos o ministério infantil, a saber, o pequeno Galileu, meu Pai. Confirma a bênção, confirma a vitória. Toma também o ministério do ensino, a saber, a escola teológica, Deus e amor. É, meu Pai, toma ali os professores, toma ali, meu Pai, os alunos, toma ali, meu Pai, cada irmão, cada irmã. Vai abençoando também, ó Deus, o ministério da beneficência cristã, ó, meu Deus, a saber, a Fundação Reviver e a Associação Reviver Help. Vai abençoando, meu Pai, ô, glória, toda a nossa liderança dentro das instituições Reviver, sim, cada cooperador, cada colaborador, sim, que tem sido instrumento do Senhor para se compadecer do necessitado, para estender as mãos em socorro. Ah, Jesus, toma nas suas mãos nesta tarde. Colocamos tudo diante da tua presença, convictos, meu Pai, que aquele que começou a boa obra é fiel para concluí-la até o dia de Cristo Jesus. Fica conosco, Rei, confirmando a tua bênção, confirmando o teu milagre. Assim, meu Pai, eu te louvo. Assim, meu Deus, eu te engrandeço, porque o Senhor tem sido bom para conosco, ó Pai. E como disse o profeta Jeremias, no livro das suas lamentações, dizendo que a tua misericórdia, ela se renova a cada manhã. Estamos convictos, ó Pai, que estamos debaixo da sua misericórdia. É por isso que estamos aqui. Assim pedimos e assim agradecemos em nome de Jesus. Que maravilha, que Deus abençoe. Você que orou juntamente comigo, é sempre um prazer estar em comunhão com Deus, em comunhão com você, querido ouvinte do programa Voz da Libertação, e em comunhão com você, irmão internauta. Nesse momento, eu quero fazer a você, você que ainda não tomou a decisão de confessar Jesus como seu exclusivo Salvador, eu quero que você tome essa decisão agora e faça comigo a oração de confissão a Deus. Esse convite é para você que está afastado dos caminhos do Senhor também. Não sei quanto tempo, não sei o que te fez afastar-se da comunhão, mas o Senhor Jesus te convida a você voltar. Vamos lá? Faça comigo essa oração também de confissão a Deus, repetindo as seguintes palavras. Senhor meu Deus e meu Pai, nesse momento eu confesso o teu nome, ó Jesus Cristo de Nazaré, como meu único, suficiente Salvador da minha alma. Peço, ó Pai, perdão e confesso esse nome porque eu creio que pela morte e ressurreição de Jesus eu recebo o perdão dos meus pecados e sou reconciliado junto ao Senhor, ó Pai, e torno-me agora filho de Deus por meio da fé em Jesus. Peço ainda, Pai, que o Senhor me receba, apague as minhas transgressões e me dê do Santo Espírito do Senhor para que eu tenha condições de viver em conformidade com a Tua Palavra. Assim eu te peço, que o Senhor me sustente até que o Senhor venha buscar a igreja em nome de Jesus. Parabéns você que aceitou a Jesus, você que reconciliou-se. Já quero compartilhar com você os endereços eletrônicos ao qual você pode mandar a sua mensagem dizendo eu aceitei, eu reconciliei. Nós temos uma equipe que vai dar a você a devida orientação. Anote, o e-mail é queroaceitarjesus@ipda.com.br ou o nosso WhatsApp DDD 11 95 94 46 45. Entre em contato e você será muito bem-vindo à família Deus e Amor. Essa é a família de Jesus e você faz parte disso a partir do momento que você confessa e passa a congregar conosco. Faça isso e você verá a transformação na sua vida. Eu vou ficando por aqui. Esse quem comunicou com você foi o seu irmão e amigo, Diácono Douglas Almeida. Lembrando que, se você está aqui na região central de São Paulo, ainda estamos na campanha Terça dos Vencedores. E dá tempo de você estar conosco a partir das 19 horas. A palavra de Deus será ministrada aos nossos corações. Mas se você não pode estar aqui presencialmente, esse culto também será transmitido. E nessa oportunidade, Deus vai usar a vida do nosso irmão presbítero Rivar Silva. A palavra de Deus será pregada, orações serão feitas e louvores serão entoados. E é claro, a presença de Deus será manifestada, trazendo sinais, prodígios e maravilhas. O endereço é fácil, Avenida do Estado, 4568, bairro da Liberdade, centro da capital paulista. Que Deus abençoe, querido irmão. Obrigado pela sua audiência. Se você está no YouTube, você pode migrar para o canal Direto com Deus. Lá nós temos 24 horas de oração. Se você está no programa Voz da Libertação, permaneça na sintonia, porque isso e muito mais já está preparado para que a sua vida continue crescendo em graça, em conhecimento, na pessoa de Jesus. Deus abençoe. Se Jesus nos permitir, em uma outra oportunidade, a gente volta.
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2: Deixo a paz a vocês. A minha paz dou a vocês. Não a dou como o mundo dá. Não se perturbe o seu coração. Não tenham medo. João 14:27.
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0: alegria estar mais uma vez aqui com vocês, fazendo o quê? Espalhando amor, exatamente. Lembrando que esse programa é um programa das instituições Reviver. E se é para falar de coisas boas, é lógico que vamos começar, né? Contando bênçãos, contando o que tem sido feito nesse nosso mundo Reviver, que tem sido algo assim muito, muito especial. Eu acompanho através, né, das redes sociais, e você pode acompanhar também. Nós temos a Associação Reviver Help Deus é Amor e temos também a Fundação Reviver. Eu vou dar assim um parâmetrozinho só para vocês entenderem por que as duas instituições. Nós temos a Fundação Reviver, que nasceu primeiro e nasceu dada a necessidade do nosso povo aqui na nossa sede mundial. Então, a minha sogra ali, movida pelo Espírito Santo, sempre teve esse coração solidário. A minha sogra, a nossa presidente, Erini Miranda. Então, sempre teve esse coração solidário e sempre quis abraçar um, abraçar outro, ajudar aqui, ajudar ali. Ela sempre, isso sempre existiu, sempre, né? Eu conto depois que eu entrei na história, né? Porque até então eu ouço falar, mas eu não participava. Mas eu conto aqui do que eu conheço ela. Eu particularmente, viu, já vi ela comprar muitas coisas do dinheiro dela, do bolso dela, para ajudar as pessoas, né? Já vi ela fazer doações de roupa, já vi ela fazer muita coisa boa antes das instituições Reviver, né? Então, antes disso, antes de nascer ali, né, a fundação, que foi o nosso primeiro trabalho beneficente, ela já era essa pessoa solidária, essa pessoa de coração aberto, que ajudava. Eu lembro, inclusive, de uma situação muito interessante, que uma vez alguém se aproximou dela, né, e explicou, e chegou e falou para ela, falou assim, que precisava comprar o remédio, porque não tinha dinheiro para comprar o remédio. E eu estava junto com ela. E a pessoa chegou ali com a receita, e ela pegou a receita e pegou uma pessoa daqui da igreja e mandou na farmácia e comprou os remédios para essa pessoa. Então, assim, nasceu do coração dela a Fundação Reviver, né, primeiro. Nasceu já ali, ela sempre teve, essa questão beneficente é uma coisa nata dela. Ela sempre teve um coração abundante. Eu me lembro que uma vez, inclusive, teve uma irmã que chegou aqui, ela tinha uma situação muito difícil lá no interior. Eu nem sei se as pessoas ainda se lembram dessa situação, mas eu me lembro. E tinha uma irmã que morava lá, nova convertida, morava lá no interior. E o que, que ela fez? O marido, de repente, chegou e botou outra mulher dentro de casa porque essa mulher se converteu. E ela tinha os filhos dela, né?
1: Mas
0: tinha...
1: só por... ela se converteu e ele... Trocou de esposa.
0: Trocou. Jesus. Arrumou uma outra esposa, botou dentro de casa. E ela ia fazer o quê, né? O que ela fez? Não sei como conseguiu uma ajuda de um, de outro, lá na cidade dela, lá no interior. Veio para São Paulo com as crianças, com os filhos. Deixou dois filhos lá com o pai, que eram mais velhos, não quiseram acompanhar ela. E os pequenos ela trouxe. E aí chegou aqui na igreja, não tinha o que fazer com essas crianças. E a minha sogra, então, procurou ali a ajuda da minha sogra e ela... rapidamente socorreu, sabe, comprou roupa para essas crianças, que as crianças não tinham roupa, alugou uma casa, colocou essas crianças junto com a mãe. Depois, inclusive, essas crianças foram as primeiras crianças acolhidas pela Fundação Reviver. Porque ainda não tínhamos a instituição ali, mas ela acolheu essas crianças, alugou uma casa, que depois veio adquirir essa casa, e ali, então, recebeu essas crianças foram, na verdade, criadas pelas instituições Reviver. Por que eu digo criadas? Por quê? Porque essas crianças, a mãe veio a óbito, pouco depois.
1: Jesus, que história,
0: e cerca de 2 anos depois, essas crianças eram pequenas ainda, as crianças. Então, aí surgiu o quê? Nosso abrigo de crianças. Nosso primeiro abrigo de crianças. Porque essa casa se tornou um abrigo de crianças.
1: Quer dizer, ela pegava a situação, ela, eu vou fazer até aqui, mas de repente fala, não, peraí. Deus fala, você tem que fazer mais. A instituição até já existia no coração dela, era gigante, só se expandiu, né?
0: Deixa eu continuar essa.
1: Então,
0: a emoção tá só começando aí.
1: Meu Deus.
0: Alugou-se ali uma casa, essa casa hoje pertence, depois a fundação comprou, pertence à fundação, mas alugou-se ali uma casa para poder colocar essas crianças e ali se tornou o quê? O primeiro abrigo onde... primeiro a fundação... ou melhor, né? Ali ainda eu não me lembro exatamente se a fundação já existia ou se ainda era um processo, né? E ali foi alugado uma casa, colocou ela com essas crianças e assumimos assim a responsabilidade de sustentá-la com essas crianças, porque ela não tinha ninguém. Então, dali nasceu o nosso primeiro abrigo para crianças. E essas crianças, né, receberam ali roupa, sapato. Minha sogra, ela comprava do dinheiro dela mesmo. Ela não esperava ter. Ela ia lá e comprava, atendia as necessidades. Alugou-se essa casa aí rapidamente, né? Depois a fundação veio adquirir essa casa. Colocou-se essas crianças ali, junto com a mãe e tal. A mãe, pouco depois, veio a óbito. Então, foi onde nasceu, né? Nasceu aí esse projeto de trabalhar com criança dessa forma, de um abrigo. Tanto que nós temos uma unidade grande lá em Mairiporã. E essa unidade foi construída exatamente para situações assim. Que essa unidade, ela tem casinhas ali. Em Sarutaiá, que para essas situações extremas, porque essa mãe chegou e não tinha, teve que alugar às pressas uma casa para ela, com essas crianças, naquela correria, e aí essa mãe, ela veio a óbito e ela deixou a guarda desses filhos com a fundação. Então, a fundação, aí tivemos um orfanato, digamos assim, né? Onde a fundação criou realmente essas crianças, sabe? Hoje essas crianças já se tornaram adultos, cada um tem a sua vida, mas nós tivemos ali pais solidários que foram contratados pela Fundação Reviver para que pudessem educar essas crianças, cuidar dessas crianças, se tornar uma família. Inclusive, uma dessas crianças, que era a menorzinha das crianças, eu não me lembro se eram 4 crianças, depois vieram outras crianças também, mas a menorzinha dessas crianças foi, inclusive, adotada legalmente por este casal, que foi colocado ali para cuidar dessas crianças.
1: Glória a Deus.
0: Então, assim, a história da Fundação Reviver é uma história muito linda, porque nós temos um trabalho aí há mais de 30 anos. Estamos trabalhando aí com esse amor, com essa alegria, para poder desenvolver realmente esse laço de amor ao próximo, onde podemos contar histórias como essa que eu estou contando aqui hoje. Resgatar histórias ali. E eu me lembro que a minha sogra, inclusive, pegou essas crianças e levou para casa dela, porque da noite para o dia, assim, não dava para poder, vamos atrás disso, vamos atrás daquilo, não dava, né? Então, essas crianças foram criadas da forma que, instruídas nos caminhos do Senhor. Depois, 2 dessas crianças, que eram 5 crianças, 2 voltaram para o pai e nós assumimos mesmo 3 dessas crianças que foram criadas aqui por nós, que foram, uma delas foi embora, inclusive, depois, já com seus 15 anos, chegou pequenininha para nós e aos 15 anos voltou para a casa do pai. Mas 2 dos meninos permaneceram, e acho que a menininha mais nova também, permaneceram conosco, assim, até a fase adulta mesmo. Então, tem um deles que até é tocador na igreja. Então, a fundação tem história. E a história da fundação é uma história linda. É uma história de amor ao próximo. E é uma história que realmente veio para fazer o diferencial. Hoje, nós trabalhamos em várias áreas. Nós trabalhamos, temos a nossa creche aqui, né? Que fica aqui no Cambuci. Que atende aí crianças de 3 meses até os seus 3 anos. Ali, dando todo o suporte, essas crianças recebem roupas, recebem sapatos, recebem alimentação, três alimentações, assim, que são preparadas. Por que que eu digo três? Porque as crianças chegam, elas recebem um lanchinho ali, depois tem o almoço, e depois tem mais um lanche antes de ir embora, que elas saem por volta das 4h30, mais ou menos. Levam para casa ali mais um lanchinho também, uma fruta, alguma coisa, né? E antes delas irem embora, elas tomam um lanche bem reforçado ali. Tem as cozinheiras que trabalham lá, tem nutricionista que dá assistência. Então, é um trabalho completo. E vou dizer uma coisa para vocês. Esses pais que têm as crianças ali na creche, eles também recebem para levar para casa uma cesta básica. Todos recebem uma cesta básica para o mês. Mas, infelizmente, tem situações ali que são tão graves que até a cesta básica que eles levam é trocada por droga, por bebida. Então, assim, esse trabalho é um trabalho tão lindo, tão lindo. Tem crianças que chegam ali, eu tenho a minha irmã que trabalha ali, eu vou visitar a creche, eu amo estar ali com aquelas crianças, e tem crianças que chegam ali que com a fralda que saiu, na sexta-feira elas voltam na segunda-feira com a mesma fralda sem trocar. Então, para vocês verem, tem que chegar aí direto para o banho. A criança chega morrendo de fome, mas não dá para alimentar. Tem que levar para o banho primeiro, porque não tem como pegar, segurar aquela criança no colo. E elas levam fraldas para casa. Então, assim, é muito difícil o que acontece ali. É muito... E nós temos, assim, esse trabalho que cuida dessas crianças.
1: Olha, até lembrando, você que tem vontade de ajudar... Se você que está ouvindo agora fala, mas para onde que eu levo as fraldas? Pode trazer aqui
0: para a sede. Nossa sede mundial.
1: Fica na Avenida do Estado, 4568. Tem um amplo estacionamento, você não tem burocracia, é chegar, fala com o pessoal, já doa. Porque às vezes fala, estou trabalhando, eu vou fazer entrega hoje. Que fica na região central de São Paulo.
0: Isso.
1: Vou fazer uma entrega hoje. Coloca aí dois sacos de arroz, mas dá uma passadinha, não demora.
0: Eu faço isso.
1: Então,
0: vou
1: dá
0: fazer
1: uma passadinha.
0: Compro, já compro.
1: A entrada é fácil aqui no templo.
0: A entrada para pedestres, né? Assim como também os nossos visitantes, está na Avenida Prefeito Passos, número 10. Ali já temos o posto de arrecadação. Você pode trazer aqui na nossa sede mundial. Mas você pode levar também qualquer igreja pentecostal Deus e Amor. Nós recebemos muito aqui, inclusive... Temos um projeto lindo, maravilhoso, né? Que é um projeto Mamãe e Bebê, que nós fazemos já ali a preparação do enxoval para as mães que estão para ter os seus bebês. E nós fazemos aqui e distribuímos para outros lugares. Lá no Nordeste, inclusive, muitas mães ali já receberam o kit delas ali, que vai o kit para a mãe e o kit para o bebê. E nesse kit tem fralda, tem roupa, tem... Por quê? Porque já aconteceu situações, por exemplo, né, de mães que chegaram aqui e já estava, e naquela semana iam dar à luz e não tinha sequer uma fralda para o bebê, uma peça de roupa para o bebê. E nós, servos de Deus, que aprendemos do Senhor Jesus, porque Ele foi o primeiro a nos ensinar que a beneficência é necessário, então, inclusive, é mandamento, né? É mandamento. Então, nós não podemos deixar uma mãe dessa sem atender, sem dar assistência. Então, você, às vezes, teve seu bebezinho... Tive o bebezinho, irmã Helena, perdi todas as roupinhas, já não serve mais. Traga aqui na nossa sede mundial. Sobrou fralda porque mudou o tamanho da criança. Traga na nossa sede mundial. Ou leve em qualquer igreja pentecostal Deus e Amor. Sempre haverá alguém necessitado. Lembre-se que o próprio Jesus disse uma vez, sempre tereis os pobres convosco. Então, sempre haverá pessoas precisando da nossa ajuda e nós sempre teremos que estar prontos para ajudar essas pessoas. Abre a tua mão, o teu coração e venha juntar-se a nós neste propósito maior de amor ao próximo.
1: E Eliana, tem o pessoal que que pode ajudar com material, com roupas, com fralda. Mas se a pessoa quer ajudar financeiramente, também tem alguma
0: também coisa, né? Pode. Se você quer ajudar com roupas, sapatos, ou também pode ser materiais de higiene pessoal, você pode estar... Olha, deixa eu falar uma coisa para vocês. Tem muitas pessoas que não têm condições, por exemplo, mulheres. Agora eu vou falar como mulher, de comprar absorvente. Então, você pode fazer doação de absorvente, você pode fazer a doação de sabão, do que você quiser. Você pode, inclusive, né, as roupas íntimas de mulher, você pode estar doando em qualquer igreja pentecostal, Deus é amor. Qualquer igreja está com as portas abertas e apta ali para poder receber a sua doação. Mas se você quer fazer uma doação do financeiro, preste atenção como você faz.
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0: E chegamos àquele nosso momento todo especial de meditar na palavra de Deus, exatamente. E estamos meditando em Provérbios, então vamos lá, Provérbios 3. Esse provérbio, eu vou dizer para vocês, é sabedoria pura, é algo assim que... Eu amo o livro de Provérbios, então eu amo meditar, né? Eu trago para o meu dia a dia exatamente o que está ali. Então, vamos continuar meditando, né? Que já meditamos no programa anterior, em Provérbios 3. Só que dessa vez vamos fazer a leitura no versículo 9, que diz o seguinte: honra ao Senhor com os teus bens e com a primeira parte de todos os teus ganhos, e se encherão os teus celeiros de fartura e transbordarão de vinho os teus lagares. Oh, que palavra maravilhosa! Sabe o que isso significa? Esta palavra que está dizendo aqui, ela está instruindo a cada um de nós a entender, porque eu digo para vocês o seguinte: hoje a Fundação Reviver, ela pode caminhar com as pernas, né, próprias, né? Porque a igreja também tem aí, né, um custo altíssimo. Então, temos os nossos irmãos que aprenderam que abraçar o próximo e atender a necessidade do próximo não é simplesmente se eu quiser, mas é uma ordenança. O Senhor Jesus nos deixou isso como mandamento. Ama o teu próximo como a ti mesmo. Então, como que você ama o teu próximo como a ti mesmo, vê ele passando necessidade e não estende a sua mão e não ajuda, não é? Então, a palavra de Deus, ela nos orienta em todo o tempo. E aqui diz para honrar com os teus bens. Então, quando você temos, né, ali o dízimo do Senhor, que nós separamos, né? Que isso, para aquele que já é cristão, ele entende que é uma forma, é um investimento que nós fazemos em almas. Por que em almas? Porque através do nosso dízimo, eu não poderia estar aqui, ó. Tenho aqui, ó, junto comigo, tem aqui o Cido, que está trabalhando, e tem aqui a Lari, que está trabalhando conosco, olha. E eu tenho uma sobrinha com esse nome, que está trabalhando conosco. Eu não, eu sou uma pessoa voluntária, mas para eles estarem aqui fazendo esse trabalho, tem uns outros técnicos que estão aqui, todo mundo para estar aqui fazendo o trabalho, o que, que foi preciso? Foi preciso o seu dízimo, foi preciso a sua doação, para que estes profissionais pudessem estar aqui. Então, abrimos as portas de todos os lados, porque são pessoas que estão sendo abençoadas, né, com o salário digno, porque sim, aquele que trabalha é digno do seu salário, né? E estão aqui fazendo esse trabalho. Eu não poderia estar aqui de maneira que se não fosse pela ajuda de vocês, pelo dízimo de vocês, pelas ofertas de vocês, não é? E assim, da mesma forma, eu entendo que para poder fazer um trabalho de beneficência, para fazer um trabalho de ajuda ao próximo, nós precisamos do quê? Da ajuda de vocês. Eu sozinha não consigo, a nossa presidente sozinha não consegue, né? A nossa vice-presidente, a nossa irmã Débora, não consegue, ninguém consegue, a diretoria da igreja não consegue, porque precisamos da ajuda de vocês. E esta palavra é uma palavra que diz aqui, ó, honra o Senhor com os teus bens e com a primeira parte dos teus ganhos através do seu dízimo. Esse programa que está chegando até você, a rádio que está transmitindo aí pelo mundo afora, até você essa programação, ela só é possível por quê? Porque você dizimou, você ofertou na casa do Senhor. Desta forma, então, a bênção do Senhor chega até cada um que abre a sua mão e o seu coração. E aí vem o versículo 10, que diz o seguinte: e se encherão teus celeiros de fartura e transbordarão de vinhos os teus lagares. Que palavra tremenda! Que palavra maravilhosa, porque esta palavra está dizendo para você: tenha um coração solidário. Seja um doador, seja uma pessoa que beneficia outras pessoas, que atende a necessidade de outras vidas. Nós aqui, através das instituições Reviver, temos tido o

0: menos favorecidas, que estão passando por situações difíceis na vida e precisam da nossa ajuda. Então, preste bem atenção. Quando nós devolvemos o nosso dízimo ao Senhor e contribuímos para o bem daquele que precisa, e preste bem atenção, que isso foi nos dado como mandamento de Jesus Cristo, um novo mandamento vos dou, né? Ele nos dá esse mandamento. Ame a Deus sobre todas as coisas e ao teu próximo como a ti mesmo. Então, eu não estaria debaixo aí, né, desses mandamentos de Jesus Cristo, se eu não abrisse a minha mão e o meu coração. E é por isso que eu sempre convido vocês a fazerem parte desse grupo de pessoas que entenderam o amor de Deus e estão espalhando o amor por onde quer que passe.
1: Amém.
0: É isso aí, chegamos ao finalzinho de mais um programa, com aquele coração apertado, com toda certeza. Por quê? Porque nós temos que deixá-los agora, mas lembrando que todos os dias, no horário das 18h30, Deus abençoe vocês e até a próxima programação. Deus abençoe também a vocês que estão nos acompanhando daí e abençoe também os nossos participantes aqui, não é?
1: É claro.
0: Que a bênção de Deus esteja sobre a sua vida e sobre a sua vida também, em nome do Senhor Jesus. Lari, que Deus te abençoe, minha querida.
1: Amém. Um abraço, turma. Deus abençoe.
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3: Paz do Senhor, estamos sempre ligados aqui. Eu agradeço pelas orações, que tem muito efeito, né? Por causa que a gente pede, porque crê na vitória. Muito obrigada, Paz do Senhor Jesus.

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Aqui é a Lore do Belém Velho, estou sempre na escuta, 24 horas. Recebi já muitas bênçãos através da rádio, através do culto que eu vou com a minha família. O último milagre que nós tivemos em nossa família foi meu irmão curado do câncer. Então só agradeço a Deus, agradeço as orações dos irmãos. Sempre que eu peço, são sempre muito gentis comigo e a meus familiares. Amém. Obrigada por essa rádio e essa igreja existir.

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Paz de Cristo, família, Elias Santos aqui. A canção que você vai ouvir agora é chamada Seu Nome É. Que você possa clamar por esse nome, o nome de Jesus. É o nome que está acima de todo nome.

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2: A paz do Senhor, irmãos da Rádio Voz da Libertação, me chamo Bruna Barreto Garcia Peixoto. O hino que mais fala comigo é o hino Jesus da Estônia, do Grupo Paz, do álbum Mil Motivos. Fiquem todos

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3: 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Deixe essa canção tocar sua alma e renovar sua fé em Cristo.

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2: A paz do Senhor, irmãos. Sou de Viema, Mato Grosso do Sul. O meu nome é Cristiane. E eu quero dar uma boa noite para todos os irmãos de todo o Brasil. Amém?
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2: Paz do Senhor, meus amados de Deus. Aqui é a Jaconizana Flávia dos Santos de Itaquá. Não sou da Deus é Amor, mas recebi muitas bênçãos indo para essa igreja, fazendo campanha, fazendo foto. Louvado seja o nome do Senhor. Eu agradeço a Deus. E por essa rádio abençoada que eu ligo aqui bem alto aqui, para toda a minha vizinhança ouvir e Deus entrar no coração deles. E eu creio que Deus abençoe vocês aí. A paz!

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Boa noite, aqui é a Fátima, da cidade de Coxim, Mato Grosso do Sul. Eu moro na fazenda São João da Pantanal. Desejo uma boa noite para todos. E eu escuto a rádio também, tá? Todos os dias, mas quero desejar uma boa noite para todos vocês, em nome de Jesus.

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1: Está no ar a Voz do Brasil. As notícias do governo federal que movimentaram o país no dia de hoje.
2: Olá, boa noite.
3: Boa noite para você que nos acompanha em todo o país.
2: Terça-feira, 6 de outubro de 2026.
3: Vamos aos destaques do dia.
2: Sites e aplicativos de apostas online estão oficialmente proibidos no Brasil a partir de hoje.
3: Empresas de bets têm até amanhã para enviar relatório com saldos finais de apostadores.
2: E mais de 26 milhões de usuários não fizeram resgate voluntário dos valores disponíveis. Nazi Brum.
4: Segundo a Secretaria de Prêmios e Apostas do Ministério da Fazenda, ainda restam R$1,325 bilhão na carteira das bets.
3: Alerta climático.
2: Novo boletim sobre o El Niño aponta risco de eventos extremos e altas temperaturas em boa parte do Brasil entre outubro e o início de 2027.
3: Plataforma digital reúne alertas meteorológicos e orientações para produtores rurais durante o fenômeno. Cleide Lopes.
5: Essas ações têm como foco fortalecer a gestão integrada e prevenir cenários e reduzir riscos.
2: Educação profissional e tecnológica.
3: Modelo de ensino completa 117 anos com oferta de qualificação técnica e ingresso no mercado de trabalho. Gabriela Noronha.
6: Hoje são mais de 3 milhões de matrículas na